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4: 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Vamos nessa. Cheguei chegando em daquele jeito. Tá chovendo aí? Ah, aqui tá chovendo. Sim, bora cidade. No clima, no pique de uma geração jovem. Quero você comigo combinado assim. Onde quer que você esteja, quem quer que você seja, ótima noite. Obrigado pelo carinho, obrigado pela companhia. Herói. De Final Countdown. Estão começando agora.

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11: 9:20 na cidade. Tá chovendo aí? É, aqui tá chovendo. Chuva em junho, hein, sua coisa atrapalhada.

0: com pique, com energia. 94 Cidade FM. A sua melhor companhia. Meu amigo, um aí do Phil Collins. Sou fã dele, ele é fera demais. Meu queridíssimo Sargento Maurílio. Abraço, viu? Obrigado pelo carinho, obrigado pela companhia. Estamos juntos e misturados sempre.
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0: O Sargento Maurílio, esse cara, ele é produtor, ator, multi-instrumentista, compositor. Mas das suas tantas facetas, eu prefiro essa aí, ó, de cantor. O carequinha Phil Collins começou na banda Gênesis, hein? Seguiu carreira solo e arrebentou. Ao Istirauti.

0: abraço mais uma vez e meu queridíssimo Sargento Maurílio, ouvindo a 94. Ao Inspire Out You, Ray Town, na tradução livre seria o que eu queria que chovesse. É o Phil Collins na 94.
1: Boa noite, tudo bem, Adalto?
0: Tô bem.
1: Toquem pra mim com KLB. Ela não está aqui. Não sei se você tem, se não tiver, não, você pode tocar a dor desse amor. Mandar pro Zete, o Zete está aqui fechando o salão para vir descansar aqui. Isso. Toda a turma aqui no Lebron, no São Geraldo, toda a minha família, meus amigos, toda essa turminha que está aí curtindo a cidade aí, viu? Para você e família aí.
0: Tamo junto.
1: Boa noite aí.
0: Boa noite.
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0: Abraço, Wilma. Obrigado aí pelo carinho, obrigado pela companhia. Tamo juntos e misturados sempre, viu? Que bom que você tá aí participando com a gente. Simbora ao som de KLB. Ela.

0: 15 minutinhos nos separam das 10 agora, hein? Just Another Day, John Secada, fechando o bloco.
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9: 10, faltando pras 10 agora. Simbora, cidade. 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
9: Entes governamentais foram condenados a pagar mais de R$2 milhões por danos morais coletivos por omissão histórica. Vanessa Pereira.
10: A sentença reconheceu a validade do decreto estadual publicado em 1945, que garante o direito do território ao povo indígena Amanaié, no Pará. Além do pagamento de indenização por danos morais coletivos e por omissão histórica, o governo do Pará, o Instituto de Terras do Pará, a União e a FUNAI deverão fazer estudos técnicos e realizar a retirada de ocupantes irregulares da área.
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11: Uma boa noite.
9: E até amanhã.

0: Eu sou Paula Groba.
1: E eu sou Humberto Pinheiro.
0: E estes são os destaques de hoje do Jornal do Senado, que começa agora.
1: Próximo presidente da República enfrentará desafio de ajuste fiscal, aponta relatório da IFE.
0: Discussão no STF sobre controle de gastos públicos repercute no Senado.
1: Nova lei amplia atendimento no SUS para pessoas com dor crônica.
0: Boa noite.
1: Boa noite.
0: Existem dores que duram meses ou até anos, afetam milhões de brasileiros e podem comprometer o trabalho, o sono e a qualidade de vida.
1: Para ampliar o atendimento a esses pacientes, uma nova lei garante assistência integral pelo SUS e cria o Dia Nacional de Conscientização e Enfrentamento da Dor Crônica. A repórter Marcela Cunha tem os detalhes.
2: As pessoas que convivem com dor crônica agora têm direito a atendimento integral pelo SUS. O texto prevê acompanhamento na rede pública e determina que o paciente seja informado sobre os riscos e possíveis efeitos adversos dos tratamentos. Segundo a Sociedade Brasileira de Estudos da Dor, a condição atinge cerca de 60 milhões de pessoas no Brasil. Para o senador Dr. Irã, do Progressistas de Roraima, a medida corrige uma lacuna no acesso a tratamento.
3: Um tema tão importante que é negligenciado pelo nosso Sistema Único de Saúde, que tem um tripé pétreo da universalidade, da equidade e da integralidade, que é o nosso SUS. Ao fazer a defesa desse projeto, você beneficia essas pessoas para que elas tenham acesso amplo e rápido ao nosso sistema de saúde, pessoas com dor crônica, e eu me incluo aqui, e assim é com muitas pessoas.
2: A nova lei também cria o Dia Nacional de Conscientização e Enfrentamento da Dor Crônica em 5 de julho. A data será representada pela cor verde e deve estimular campanhas sobre prevenção, diagnóstico, opções

0: opções de tratamento e combate ao preconceito contra quem vive com dor constante. Para a senadora doutora Eudócia, do PSDB de Alagoas, a criação de uma data nacional tem um papel estratégico na ampliação da conscientização e na mobilização de profissionais e gestores em torno do tema.
1: A iniciativa confere visibilidade a uma condição que afeta milhões de brasileiros e que muitas vezes permanece invisível no debate público. A dor crônica compromete a qualidade de vida, limita a autonomia e interfere nas relações sociais, familiares e profissionais, configurando um importante desafio para o sistema de saúde e para a sociedade.
0: O projeto teve origem na Câmara dos Deputados e foi aprovado pelo Senado em maio, sob relatoria do senador Flávio Arnes, do PSB do Paraná. A regulamentação pelo Executivo deverá detalhar como esse acompanhamento será oferecido no SUS.
2: E o senador astronauta Marcos Pontes, do PL de São Paulo, defendeu que a avaliação para o exercício da atividade médica seja realizada pelo Conselho Federal de Medicina e não pelo Ministério da Educação, como prevê a medida provisória editada pelo governo federal. A proposta torna obrigatória a aprovação de um exame nacional para exercer a profissão. O texto já está em vigor, mas ainda precisa ser analisado pelo Congresso Nacional.
3: Segundo o parlamentar, a certificação dos profissionais deve ficar sob responsabilidade da entidade que representa a categoria, de forma semelhante ao que ocorre com a Ordem dos Advogados do Brasil. Já o MEC caberia avaliar a formação dos estudantes, além de fiscalizar a qualidade dos cursos de graduação. Para Marcos Pontes, é necessário separar as funções de formação e fiscalização. Ele afirma que o órgão responsável pelo ensino não deve ser o mesmo encarregado de atestar a proficiência dos futuros médicos.
4: A função do Conselho Federal de Medicina é a avaliação dos profissionais. Assim como é feito na advocacia, você tem os cursos de formação de advogados e depois você tem a OAB, para que o profissional possa ser certificado pelos seus pares para poder exercer essa profissão. Da mesma forma da medicina.
2: O Supremo Tribunal Federal vai analisar uma proposta de súmula vinculante que pode impedir a criação de despesas públicas ou a concessão de benefícios sem a indicação do impacto no orçamento e da fonte de recursos para custeá-los.
3: O tema repercutiu no Senado. Os detalhes com o repórter Alexandre Campos.
5: Na opinião do senador Eduardo Girão, do Novo do Ceará, o Brasil não precisa escolher entre irresponsabilidade fiscal e ativismo judicial. O caminho correto, na visão dele, é cumprir a Constituição, respeitar a lei de responsabilidade fiscal e preservar o papel de cada poder. Já o senador Oriovisto Guimarães, do PSDB do Paraná, classificou de oportuna a proposta de súmula vinculante.
6: Vem no momento em que o país está ampliando gastos, desrespeitando a lei de responsabilidade fiscal, e é preciso que aqueles que querem que essa lei seja cumprida recorram ao Supremo e que o Supremo tenha um instrumento dessa súmula vinculante para facilitar os julgamentos e para que realmente a lei da responsabilidade fiscal seja respeitada.
5: Para Marcos Pestana, diretor executivo da Instituição Fiscal Independente, órgão vinculado ao Senado, que tem como uma de suas atribuições mensurar o impacto fiscal, especialmente os decorrentes de decisões dos poderes da República, a iniciativa é redundante. Ele explicou que a Constituição e a lei de responsabilidade fiscal já exigem que qualquer gasto extra proposto venha acompanhado de medida compensatória, como corte de despesa ou aumento de tributos.
2: E quem assumir a presidência da República no próximo ano terá pela frente um grande desafio: equilibrar as contas públicas.
3: Um relatório da Instituição Fiscal Independente alerta que, sem medidas de ajuste, a dívida do governo pode alcançar um nível recorde na próxima década. A reportagem é de Douglas Castilho.
7: Segundo a entidade, a instabilidade em alguns dos maiores produtores de petróleo do mundo pressiona a inflação e prejudica o poder de compra das famílias, o que deve levar o Banco Central a manter uma política de juros altos por mais tempo. Assim, o relatório prevê que a inflação feche o ano em 5%, resultado acima do teto da meta, e que a taxa Selic diminua apenas 0,25 ponto percentual. O diretor da IFE, Alexandre Andrade, explicou como todo esse processo acontece na prática, dando o exemplo do diesel.
8: O diesel mais alto vai afetar fretes, custo de transporte de mercadorias, e isso tudo é repassado por para os preços finais dos produtos. Então, a depender dos desdobramentos do conflito, isso tende a ser muito ruim para os índices de inflação.
7: Apesar desse aspecto negativo, o Brasil pode se beneficiar em outro ponto, ao menos no curto prazo. Como grande produtor de petróleo, o país aumenta o preço da venda, ganha dividendos pagos pela Petrobras e ainda melhora a arrecadação de tributos, cumprindo a meta fiscal no ano. Mas o relatório reforçou a preocupação com o aumento constante da dívida pública, que, segundo o documento, pode chegar a níveis insustentáveis em 2036.
2: Os senadores Alci Lucas, do PL do Distrito Federal, destacou a instalação da Frente Parlamentar Mista de Defesa dos Feirantes. Segundo o parlamentar, a iniciativa busca fortalecer a atividade das feiras livres e valorizar os trabalhadores do setor.
3: Exalci defendeu ainda projeto de autoria da senadora Leila Barros, do PDT do Distrito Federal, que propõe a criação de regras para garantir que os feirantes que trabalham há pelo menos 5 anos na mesma feira não precisem se submeter à licitação e tenham o direito de transferir o ponto para familiares.
9: Eles estão passando por um momento difícil porque o governo não tem a sensibilidade, está querendo licitar todos os boxes das feiras, quer dizer, os grandes empresários que têm grana vão lá e vão ganhar a licitação.
2: E o fim da escala 6x1 terá sessão de debate temático no Senado. A sessão será no dia 1º de julho. O objetivo é discutir os impactos sociais, econômicos e produtivos da redução da jornada de trabalho.
3: A PEC, aprovada pela Câmara, reduz a carga semanal de 44 para 40 horas, garante 2 dias de descanso e prevê uma implementação gradual ao longo de 14 meses. Repórter Lana Dias.
10: Devem participar do debate especialistas, representantes do governo, do setor produtivo e dos trabalhadores. O presidente do Senado, Davi Alcolumbre, também confirmou a presença da Frente Nacional de Prefeitas e Prefeitos. O senador Randolfe Rodrigues, do PT do Amapá, diz ter expectativas de votar o texto antes do recesso parlamentar.
11: Então nós estamos até 17 de julho para votar o fim da 6x1 e a instituição da escala 5x2. Eu estou confiante que antes de entrarmos em recesso nós apreciaremos.
10: Mas o senador Oriovisto Guimarães, do PSDB do Paraná, disse que a proposta não deveria ser votada em período próximo às eleições.
12: E votar essas coisas em período pré-eleitoral é uma loucura. A escala 6x1 é a maior de todas as bombas fiscais que nós podemos aprovar.
10: A proposta de emenda à Constituição que acaba com a escala 6x1 já foi aprovada na Câmara dos Deputados.
3: Com edição de Paula Groba e trabalhos técnicos de João Lira, o Jornal do Senado fica por aqui. Acompanhe agora as notícias da Câmara dos Deputados. Boa noite.
2: Boa noite e até amanhã.

0: amplia a promoção de eventos do esporte feminino.
1: Propostas ampliam suporte para mulheres grávidas e mães que estudam.
0: Câmara prioriza a emissão de documento a vítima de violência doméstica.
1: Parlamentares aprovam novo símbolo para a identificação da pessoa idosa.
0: Boa noite. Os deputados aprovaram um projeto que estabelece um novo símbolo nacional para identificar pessoas idosas. O texto pode seguir agora para o Senado, como informa a repórter Sofia Peçanha.
2: A Comissão de Constituição e Justiça da Câmara aprovou o projeto que institui um novo símbolo nacional de identificação da pessoa idosa. Hoje, o símbolo mais conhecido é o desenho de uma pessoa curvada com bengala. Pelo projeto, essa imagem será substituída por um novo símbolo. Uma pessoa em pé, acompanhada da inscrição 60+. O texto altera o Estatuto da Pessoa Idosa e a Lei de Atendimento Prioritário, para determinar que um novo símbolo seja utilizado em assentos preferenciais no transporte coletivo, vagas de estacionamento, filas e caixas prioritários, além de demais sinalizações destinadas ao atendimento preferencial da população idosa. Na justificativa do projeto, o autor, o deputado Gabriel Nunes, do PSD da Bahia, argumentou que o símbolo atual passa uma imagem negativa e estereotipada do envelhecimento, associando a pessoa idosa à fragilidade e à limitação física. A relatora do projeto, na Comissão de Constituição e Justiça, a deputada Maria do Rosário, do PT do Rio Grande do Sul, afirmou que o país vive uma mudança no perfil da população.
3: Nós estamos cada vez mais velhos, mas nós queremos a longevidade com qualidade de vida. As próprias palavras que a gente usa, parece que a gente fala sobre o mundo produtivo quando não estamos aposentados. E quando estamos aposentados, falamos em inativo.
2: O projeto não muda direitos nem cria novos benefícios para a população idosa, apenas altera a identificação visual. Essa padronização do símbolo, segundo Maria do Rosário, também ajuda no reconhecimento dos direitos da pessoa idosa em diferentes ambientes.
3: Esses símbolos unificados no plano nacional contribuem também para que, independente do letramento da pessoa, a gente olhe para uma vaga de estacionamento, para um espaço, para uma fila e faça cumprir as demais leis, seja na saúde, seja no estacionamento, como eu falei, seja em todas as áreas. Então, eu creio que criar esse símbolo hoje faz uma diferença para um Brasil que quer assegurar dignidade, direitos e respeito, sobretudo, à pessoa idosa.
2: Alguns estados já utilizam o símbolo sugerido em suas regiões, mas agora o projeto institui a imagem como símbolo oficial em todo o país. Aprovado pelas comissões da Câmara, o projeto seguirá para o Senado. Da Rádio Câmara de Brasília, Sofia Peçanha.
4: Segurança Pública.
1: Adilson Barroso, do PL de São Paulo, apresentou projeto que cria um sistema de alerta por aplicativo para avisar vítimas de violência doméstica sobre a aproximação de agressores monitorados por tornozeleira eletrônica.
0: Adilson Barroso ressalta que a ferramenta permite chamar o serviço de emergência com envio da localização em tempo real, registrando as violações como elemento de prova. Ele acrescenta que, segundo o projeto, o poder público poderá fornecer celular às vítimas até atendidas.
4: Votação.
1: A Câmara dos Deputados aprovou prioridade na emissão de documentos para mulheres vítimas de violência doméstica. A repórter Júlia Lopes conta como deve funcionar.
5: Mulheres vítimas de violência doméstica que tiverem seus documentos destruídos ou roubados pelo agressor poderão ter atendimento prioritário para emissão de novos documentos. A medida está prevista no projeto de lei do deputado Duda Ramos, do Podemos de Roraima, aprovado pela Comissão de Constituição e Justiça da Câmara dos Deputados. A proposta altera a Lei Maria da Penha e também poderá beneficiar os dependentes da vítima. A mudança busca fortalecer a proteção e a autonomia das mulheres ao reconhecer a importância da documentação pessoal para garantir independência e acesso a direitos. O texto prevê atendimento prioritário em órgãos de identificação civil, cartórios e demais entidades responsáveis pela emissão de documentos com medidas de segurança e proteção da privacidade das vítimas. A regra vale para todos os documentos pessoais da mulher e de seus dependentes. O relator da proposta, deputado Diego Garcia, do União do Paraná, destacou que o projeto prevê mecanismos de proteção e sigilo durante todo o processo.
6: Acompanhe comprovação será feita presencialmente por meio do boletim de ocorrência ou outro documento equivalente que comprove a situação de violência doméstica. E um ponto muito importante, o projeto também garante que todo esse processo seja feito com segurança e sigilo, protegendo a vítima e evitando qualquer risco adicional à sua integridade.
5: O texto aprovado também altera o Código Penal. Assim, a retenção, subtração ou destruição de documentos da mulher ou de seus dependentes será classificada como violência psicológica contra a mulher. O projeto que garante prioridade na emissão de novos documentos para vítimas de violência doméstica segue agora para análise no Senado. Da Rádio Câmara de Brasília, Júlia Lopes.
4: Direitos Humanos.
0: Projeto que obriga pais agressivos a participar de programa de prevenção de violência pode seguir para o Senado. A repórter Paula Bittar tem os detalhes da proposta.
7: A Comissão de Constituição e Justiça da Câmara aprovou um projeto que obriga pais ou responsáveis que tenham praticado violência contra criança ou adolescente a participar de programas de prevenção desse tipo de agressão. A relatora na CCJ, a deputada Laura Carneiro, do PSD do Rio de Janeiro, disse que o texto se harmoniza com a Constituição Federal, que assegura às crianças com prioridade a proteção integral e o resguardo contra toda forma de negligência, violência, crueldade e opressão. O texto aprovado modifica o Estatuto da Criança e do Adolescente para estabelecer que, uma vez verificada a hipótese de violência física, sexual, psicológica, negligência ou abandono, a autoridade judicial poderá determinar, além do afastamento do agressor da moradia, seu ingresso em programas de prevenção de violência contra crianças ou adolescentes. O autor do projeto, o deputado José Medeiros, do PL de Mato Grosso, disse que a proposta caminha no sentido de trabalhar a saúde mental desses agentes.
8: Um projeto muito importante, porque trata, inclusive, sobre saúde mental. Nós temos vários casos, por exemplo, de violência doméstica em casa com crianças e que chega ao óbito. Esse projeto, ele amplia a atuação do juiz. Ele dá instrumentos para que o juiz possa, não só a questão da pena ali, que ele tem que se ater a isso, mas também demandar um tratamento para a saúde mental do pai ou da mãe que tiver envolvido em casos de violência contra crianças.
7: A proposta que obriga pais ou responsáveis que tenham praticado violência contra criança ou adolescente a participar de programas de prevenção desse tipo de agressão já pode seguir para análise do Senado, a menos que haja recurso para votação antes pelo plenário da Câmara. Da Rádio Câmara de Brasília, Paula Bittar.
4: Justiça.
1: A Câmara aprovou a proibição de candidatura ao Conselho Tutelar de pessoas condenadas por crimes graves. A repórter Fabielle Pires nos conta quais são os casos.
9: A Câmara dos Deputados aprovou uma proposta que proíbe a candidatura ao cargo de conselheiro tutelar de pessoas condenadas por crimes graves. Atualmente, para ser integrante de conselho tutelar, os candidatos devem ter reconhecida idoneidade moral, mas a lei não lista critérios para esse requisito. Por isso, a deputada Ana Paula Lima, do Partido dos Trabalhadores de Santa Catarina, apresentou a mudança para impedir que condenados por crimes graves não possam concorrer. O Conselho Tutelar é um órgão de fiscalização que busca garantir que crianças e adolescentes tenham seus direitos respeitados. Os membros são eleitos em cada município a cada 4 anos. A relatora da proposta, deputada Laura Carneiro, do PSD do Rio de Janeiro, que foi secretária de Assistência Social, defendeu a importância dos conselheiros tutelares na proteção de crianças e adolescentes que estão em situação de vulnerabilidade. Ela julga que não pode ser conselheiro tutelar qualquer pessoa.
10: Não pode ser conselheiro tutelar aquele que comete um crime. É mesmo que ele tenha cumprido a sua pena, ele tem sob a sua tutela aquele delito que foi cometido na sua história.
9: O texto final aprovado foi elaborado pela relatora. Laura Carneiro definiu os crimes graves como aqueles previstos em algumas leis de combate à violência, como a Lei de Crimes Hediondos, crimes violentos previstos na Lei Maria da Penha, além de crimes de injúria contra criança e adolescente, racismo e de improbidade administrativa. O projeto que proíbe a candidatura ao cargo de conselheiro tutelar de pessoas condenadas por crimes graves foi aprovado por todas as comissões e segue agora para análise do Senado. Da Rádio Câmara de Brasília, Fabielle Pires.
4: Economia.
0: Dimas Gadelha, do PT do Rio de Janeiro, apoia o projeto que proíbe a exploração, a oferta e a publicidade de apostas de cota fixa. A proposta revoga a legislação que regulamenta as bets e prevê o bloqueio de plataformas, aplicativos e transações financeiras ligadas à atividade.
1: Dimas Gadelha alerta para o aumento do endividamento das famílias e para os prejuízos à saúde mental associados às apostas online. Segundo ele, a ideia é conter os impactos sociais e econômicos dessa atividade, prevendo inclusive punições para quem facilitar o acesso a plataformas proibidas.
4: Relações Exteriores.
0: Comissão aprova a revogação de confisco de bens de alemães, japoneses e italianos por causa da Segunda Guerra Mundial. A repórter Maria Neves contextualiza a proposta.
11: A Comissão de Relações Exteriores da Câmara aprovou o projeto do deputado Kim Kataguiri, destinado a revogar um decreto de 1942 que tinha por objetivo confiscar bens de alemães, japoneses e italianos. Durante a Segunda Guerra Mundial, de 1939 a 1945, Japão e Itália se alinharam ao governo alemão de Adolf Hitler e formaram o chamado Eixo. No Brasil, o presidente da época era Getúlio Vargas, que ao final do conflito se alinhou aos adversários do Eixo, grupo chamado de Aliança e formado por França, Inglaterra, Estados Unidos e a antiga União Soviética. Foi nesse contexto da guerra que o governo brasileiro editou o decreto agora revogado. Kim Kataguiri ressalta que japoneses, alemães e italianos não tinham nenhuma influência ou participação nas decisões políticas e militares tomadas pelos governos de seus países durante a guerra. Para o deputado, manter o decreto em vigor não faz nenhum sentido e afronta os princípios de justiça e igualdade. Relator do texto, o deputado Luiz Felipe de Orleans e Bragança, do PL de São Paulo, afirma que a norma já era injusta em 1942. Ele ressalta que os imigrantes alemães, japoneses e italianos e seus descendentes jamais deveriam ter sido punidos pelas ações dos governos do Eixo. Hoje, na opinião do parlamentar, o decreto contraria o Estado Democrático de direito.
12: Na diplomacia, os gestos são muito importantes. Esperamos que a revogação de norma tão cruel sirva como gesto de amizade em face de países tão caros à política externa brasileira e às relações internacionais do país.
11: Ainda em 1946, um decreto do então presidente Eurico Gaspar Dutra devolveu bens e direitos dos cidadãos italianos. As propriedades confiscadas de alemães e japoneses foram restituídas ao longo dos anos. Apesar disso, o decreto de 1942 nunca foi revogado. A última propriedade tomada pelo governo brasileiro na época era uma escola japonesa localizada em Santos, no litoral de São Paulo. Em 2018, o prédio foi devolvido à Associação Japonesa de Santos como parte das comemorações dos 110 anos da imigração japonesa para o Brasil. Os bens não reclamados foram incorporados ao patrimônio da União. O projeto que revoga decreto de Getúlio Vargas que confiscava bens de alemães, japoneses e italianos ainda será analisado pela Comissão de Constituição e Justiça. Da Rádio Câmara de Brasília, Maria Neves.
4: Educação.
1: Propostas ampliam a rede de apoio para grávidas e mães que estudam. A reportagem é de José Carlos Oliveira.
13: As comissões da Câmara dos Deputados analisam 5 projetos de lei que ampliam o apoio a estudantes grávidas em período pós-parto ou que estejam amamentando. A intenção é criar condições nas escolas e universidades para que elas possam se manter nos cursos normalmente. A relatora, a deputada Cris Tonietto, do PL do Rio de Janeiro, apresentou o texto consolidado das propostas nas comissões da Mulher e de Previdência e Assistência Social.
14: A gente sabe que tem um momento que é muito sagrado para a mulher, que é justamente a maternidade. Agora, também também não é justo que uma mulher, justamente por estar grávida, por estar passando pelo período depois, no caso, puerpério, parto, que ela tenha ali algum tipo de cerceamento dos seus direitos, né? E principalmente esse vínculo materno-infantil. O projeto, ele promove um acolhimento, ele viabiliza oportunidades para que a mulher possa ter o seu direito à educação assegurado.
13: O texto altera a Lei de Diretrizes e Bases da Educação Nacional para garantir adaptações necessárias nas instituições de ensino. A lei que regula os exercícios escolares em casa também ganha novas regras específicas para essas estudantes, sobretudo em relação a acompanhamento pedagógico e material didático. Cristo Nieto cita outros benefícios.
14: Às vezes a flexibilização de prazos administrativos, para que ela possa entregar eventualmente a monografia com um tempo um pouquinho mais dilatado, porque é uma questão de direito. Então, no ambiente acadêmico, a gente precisa de oferta mesmo, de espaços que possa a mulher amamentar o seu bebê, que ela possa de repente trocar uma fralda do bebê, se ela tiver que, por alguma razão, levar esse bebê, eventualmente questões de acesso remoto para esta mulher, para que ela tenha a possibilidade de não deixar e não negligenciar em hipótese alguma a sua vocação primária, que é justamente a maternidade, mas também sem sacrificar de alguma forma os seus sonhos, os seus projetos.
13: De acordo com o texto, os mesmos direitos serão garantidos às estudantes que adotarem uma criança ou receberem guarda judicial para adoção. Nesses casos, o prazo do benefício é limitado a 120 dias, o mesmo da licença maternidade. A proposta ainda vai passar pela análise das comissões de educação e de Constituição e Justiça. Da Rádio Câmara de Brasília, José Carlos Oliveira.
4: Saúde.
0: O projeto de Florentino Neto do PT do Piauí garante que laudos, exames e relatórios médicos emitidos por profissionais da rede privada sejam aceitos pelo SUS. De acordo com o texto, os documentos poderão ser usados para encaminhamentos, regulação de consultas e continuidade de tratamentos na rede pública.
1: Florentino Neto acredita que a medida evita a repetição de consultas e exames já realizados. Segundo o deputado, o objetivo é reduzir a burocracia e acelerar o acesso dos pacientes a diagnósticos e a atendimentos especializados.
4: Esporte.
0: Projeto que busca ampliar a promoção de grandes eventos de esporte feminino avança na Câmara. A repórter Silvia Munhato tem os detalhes.
7: A Comissão de Esporte da Câmara aprovou o projeto para obrigar as entidades esportivas responsáveis pela organização de grandes eventos a adotar medidas de promoção do esporte feminino. A ideia é melhorar a visibilidade institucional, o acesso a estruturas esportivas adequadas e o desenvolvimento de categorias de base e formação profissional feminina. A proposta original da deputada enfermeira Rejane, do PCdoB do Rio de Janeiro, tratava do fortalecimento do futebol feminino com várias medidas para garantir a igualdade de gênero. A relatora, deputada Nélia Aquino, do Podemos de Minas Gerais, alterou a proposta, retirando alguns pontos que, segundo ela, já constam da Lei Geral do Esporte, e aproveitou para ampliar o alvo da proposta para todos os grandes eventos esportivos, não apenas o futebol. A deputada enfermeira Rejane apoiou as mudanças.
15: Quanto mais a gente consiga aprimorar uma proposta legislativa para valorizar, né, as mulheres, e eu tenho muita luta também com mulheres negras, com a população LGBT, enfim, eu acho que a gente tem que ir à frente. Não dá para retroceder.
7: O projeto, que trata da promoção da participação feminina em grandes eventos esportivos, será analisado agora pelas comissões de Defesa dos Direitos da Mulher, de Finanças e Tributação e de Constituição e Justiça. Da Rádio Câmara de Brasília, Silvia Minhato.
1: O projeto reconhece as seleções brasileiras masculina e feminina de futebol como manifestação da cultura nacional e símbolo da identidade brasileira. Autor da proposta, Hélio Lopes, do PL do Rio de Janeiro, destaca o papel histórico das equipes na formação da memória e do sentimento de pertencimento dos brasileiros.
0: O texto ressalta tanto a trajetória da seleção masculina quanto a contribuição da seleção feminina para a valorização do futebol. Segundo Hélio Lopes, as duas equipes ajudam a projetar a imagem do Brasil no exterior e reforçam uma referência esportiva e cultural.
1: Termina agora o Jornal Câmara dos Deputados, produzido pela Rádio Câmara, com trabalhos técnicos de Wellington Teles e apresentação de Tessia Guimarães e Luciana Vieira. Uma boa noite para você.
0: A Voz do Brasil volta amanhã. Boa noite.
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0: 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Apito final de Copa do Mundo. É, Copa do Mundo tá pegando fogo, meu amigo. E você está acompanhando tudo aqui na Itatiaia. E a partir de agora, vamos saber os destaques do programa de hoje. Começo com a seleção brasileira, Cláudio Rezende.
1: Sem empolgação, técnico Carlo Ancelotti pede pés no chão do Brasil para o mata-mata na Copa do Mundo e pode repetir escalação pela primeira vez.
0: Copa do Mundo, ô, Copa do Mundo sua danada, João Vitor Cirilo.
2: No embalo da torcida, Equador vira contra a Alemanha em estádio abarrotado aqui em Nova Jersey e segue sonhando na Copa do Mundo.
0: Agora o destaque é do Atlético, Paulo Azeredo.
3: Zagueiro contratado pelo Atlético fala sobre retorno ao Brasil e se Fred na Turquia pode ser também reforço ainda nesta temporada.
0: E tem mais Copa do Mundo porque saiu o adversário do Brasil, hein? Pedro Abílio.
4: Japão passa sufoco, empata contra a Suécia em Dallas e enfrenta o Brasil na próxima fase. Com vitória tranquila, Holanda lidera o grupo F.
0: Cruzeiro, Emerson Pansieri.
5: Goleiro Cássio vem evoluindo de forma satisfatória no tratamento de cirurgia no joelho. Cruzeiro ainda trabalha na contratação de atacante.
0: América, Fabrício Calazans.
6: Coelho anuncia contratação de volante e lateral esquerdo do futebol argentino também está a caminho.
0: Tudo isso e muito mais a partir de agora comigo com os comentários do Vinícius Andrade, todo o primeiro time do rádio. Vem com a gente porque o apito final está no ar.

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0: final pela Itatiaia, 11:19, comigo ele, Vinícius Andrade. Fala comigo, Vini.
1: Tudo bem, Romano?
0: Vamos aí na atividade,
1: né? Vamos aí na luta, vamos pra cima. Mais uma rodada de Copa do Mundo, agora já os confrontos sendo definidos dos 16avos. Teremos uma outra Copa do Mundo, né? A partir do mata-mata. E aí começa a esquentar ainda mais. Só melhora, Romano.
0: É, na verdade, volta aos 32, agora passa aos 32, que era antigamente, né? Então o negócio é mais legal ainda. 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
0: As últimas informações do maior evento do futebol mundial. 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Boa noite, João Vitor Cirilo.
3: Boa noite, Emerson Romano. Alô, amigos ligados na Itatiaia, 10:21, aqui em Nova Jersey, nos Estados Unidos. Falamos de Union após o dia em que estivemos lá no MetLife Stadium durante a turma do bate-bola e também na jornada esportiva de Equador 2, Alemanha 1. Grande vitória do Equador mais cedo na base do Sisepuede. Nós vamos falar disso daqui a pouquinho. Mas a grande notícia, né, Romano, Vinícius Andrade, é que há pouco nós tivemos a definição do adversário do Brasil. Você acha que ficou bom, Romano? Brasil e Japão, o próximo adversário, Romano?
0: Eu gostei, até porque o nosso Alexandre Simões tem uma matéria no itatiaiaesporte.com.br e me deixou muito feliz. A maior vítima do Neymar é o Japão. 9 gols marcados pelo Neymar em cima do Japão. Então eu gostei.
3: Rolou, vai ser isso aí. Era a expectativa antes do jogo, né? De fato, antes dos jogos dessa última rodada da fase de grupos, acabou se confirmando que a Holanda venceu o desafio dela e também o Japão acabou empatando e segurando a Suécia. Em instantes vou trazer o Pedro Abílio para trazer detalhes quanto a isso aí. Vamos falar de seleção brasileira logo de cara, Romano, Vinícius e amigos do apito final. Cláudio Rezende já tá na ponta da linha com a gente também para destacar informações da seleção do Brasil. Ancelotti já tá pensando no time para pegar o Japão. Um dia de folga, de tranquilidade, os caras mereceram depois da atuação. O que você me conta da seleção do Brasil? Um abraço, Cláudio Rezende.
4: Um abraço, boa noite a você também, a todos do apito final da Itatiaia. Dia de folga para os jogadores da seleção brasileira que apenas acompanharam a definição do adversário agora, 16avos de final pela frente para o Brasil, segunda-feira em Houston, às 14h, horário de Belo Horizonte. Então você já pode organizando aí para juntar a família, os amigos, para assistir o Brasil ouvindo a Itatiaia, emissora licenciada pela FIFA nos jogos da Copa do Mundo, transmissão para o rádio no Brasil. O técnico Carlo Ancelotti, a partir de amanhã, vai começar a pensar no time, hein? Brasil que começou a ter cara do Ancelotti, começou a ter já um padrão de jogo definido, uma formação que inclusive deve ser repetida para o duelo de mata-mata agora na Copa do Mundo. Vamos falar muito sobre essa situação do Brasil, hein? Será que encaixou? O Ancelotti já tem o time? Ele vai manter? Daqui a pouquinho todos os detalhes. 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É, o técnico Carlo Ancelotti, ele começou a ter aí o time base, não perdeu ninguém por suspensão, aqueles jogadores que estavam com cartão amarelo passaram ilesos contra a Escócia, casos do Casemiro e também do Douglas Santos, agora os cartões eram. O Rafinha ainda segue fora, se recuperando, teve uma lesão muscular, o Ryan entrou muito bem, inclusive terá sequência. A tendência, lógico, é muito cedo ainda, os treinamentos vão acontecer sexta, sábado e domingo, mas o Brasil deve ter os mesmos 11 titulares que venceram a Escócia também para o mata-mata de 16avos de final aqui na Copa do Mundo.
3: Jô, passo para vocês aí, Emerson Romano, Vinícius Andrade, essa ideia da manutenção da equipe. Achamos o time, Romano?
0: Pois era, era justamente a, ia rolar essa bola pro Vinícius. Na minha opinião, acho que encontramos o time.
1: É, eu também compartilho dessa opinião, Romano, porque é muito difícil uma seleção ter cara de time, né? Porque os atletas se encontram um pouco, principalmente para um Brasil que teve um ciclo muito conturbado e o Ancelotti há pouco tempo no comando. E ele encontrou esse time durante a Copa do Mundo, né? O Brasil, ele foi tendo uma escalada de crescimento. Fez um jogo ruim contra Marrocos, um jogo bom em um tempo contra o Haiti e, para mim, um jogo consistente, aí sim, nos dois tempos, contra a Escócia, com uma formação, num 4-3-3. Abandonou aquele 4-2-4, num 4-3-3, tendo o Casemiro como esse primeiro volante, Lucas Paquetá e Bruno Guimarães sendo muito importantes, o Vini Júnior assumindo o protagonismo, e aí fica escancarada a diferença, né, do Matheus Cunha pro Igor Thiago. Hoje eu não vejo a seleção sem o Matheus Cunha, é um jogador que faz muita diferença, sendo 9, mas que às vezes joga como 10. E o lado direito, que era uma preocupação com a ausência do Rafinha, ficou muito bem ocupado pelo Ryan. O Ryan, para mim, não vai perder lugar no time. Com a bola nos pés, ele pode até produzir mais e vai ganhando confiança, mas taticamente foi impecável para mim no jogo contra a Escócia.
0: Mas aí vem uma pergunta: será que com o Rafinha a gente teria encontrado esse encaixe?
1: Eu acho que seria mais difícil. É, o Rafinha, acho que ele seria deslocado pro lado direito, mas o Ryan tá fazendo um serviço, entre aspas, mais sujo do que o Rafinha faria, né? O Ryan tá ajudando muito na marcação, roubadas de bola. É um jogador que tem tudo para crescer ainda mais. Eu acho o Rafinha um bom jogador, assim. Eu acho que essa ideia de que, ah, o Rafinha não é isso tudo. Com a camisa da seleção, realmente, ele ainda não mostrou, mas é um dos principais jogadores do mundo com a camisa do Barcelona. Mas a verdade, Romano, é que com a camisa da seleção, a gente não tá sentindo saudade, não. Porque o Ryan tá bem, ainda tem o Luiz Henrique, que pode ser opção. É, o Brasil encontrou uma forma de jogar. Se vai ser suficiente para chegar longe, para ser campeão, é outra história. Mas é importante chegar no mata-mata com uma cara. O Brasil hoje tem uma cara. Tá criando uma identidade de jogo, uma forma de jogar que tá deixando os atletas confortáveis em campo. O time tá ganhando entrosamento. Isso é muito importante. Chegar com moral e com o astral mais elevado. Chegar mais confiante para esse confronto contra o Japão.
0: E vou te falar um negócio, viu, Cirilo? Ontem eu fiquei assim, quase realizado o meu sonho. Eu ia cantar ontem, oi, boa noite, será que vai ter gol do Ryan hoje? Quase que ele fez um golaço.
3: Eu sou fã do Ryan, cara, porque esse moleque tá fazendo aos 19 anos. Eu disse ontem que parece que ele tá sempre jogando uma pelada no quintal de casa, né?
0: É.
3: Seja campeonato brasileiro, campeonato inglês, que ele chegou chutando a porta também lá no Bournemouth, seja em Copa do Mundo, jogador mais jovem a atuar pela seleção brasileira em muitas e muitas décadas. É um jogadoraço e tem muita coisa pela frente ainda. Aliás, o Cláudio Rezende, sobre essa situação aí no ataque, é muita gente jogando bem, né? Algumas mudanças nesse setor aí nos últimos jogos. Os meninos até citaram aí o próprio Ryan tendo espaço, o Matheus Cunha, que começou a reserva e retomou esse posto que era dele de titular anteriormente no começo da era Ancelotti. Enfim, é muita gente vivendo bom momento, né, Cláudio?
4: É o ataque do Brasil, que vem encontrando peças durante a Copa do Mundo, porque o Rafinha começou a titular, teve a lesão. Rayan entrou, foi a aposta do Ancelotti, garoto de 19 anos, tá indo muito bem. Tem o Matheus Cunha, que a gente conversou com ele, inclusive, vamos trazê-lo aqui no apito final. Matheus Cunha tá leve, fez gols contra o Haiti, ontem também, de novo, balançou as redes da Escócia, fazendo ali o gol que selou a vitória do Brasil. E vamos ouvir o Matheus Cunha nesta sua disputa por titularidade. Já ganhou a titularidade? Como que ele tá vendo o Brasil nesta evolução?
5: O protagonismo acho que vem naturalmente, é o que você menos tem que buscar dentro da seleção brasileira. Fico tão feliz de estar podendo ajudar meus companheiros e claramente sendo alguém que potencializa o jogo deles. E também potencializando o meu, acho que o grupo muito unido, a gente tem conversado muito sobre onde a gente pode se encaixar e todo mundo entregar o melhor. Então, sem dúvida nenhuma, acho que o contexto geral me deixa muito orgulhoso nisso.
6: Você acha que você já ganhou a confiança do Mr. Ancelotti para ser o avançado titular nessa seleção?
5: Eu não tô pensando muito nisso não, acho que é tão gratificante usar essa camisa e brigar por coisas grandes. Acho que o mais importante era passar em primeiro e, bom, se for da vontade dele, da vontade de Deus, já é botar aqui para o que precisar.
4: Essa camisa amarela é pesada, o Brasil crescendo na competição, vai ficando forte, né?
5: Sem dúvida nenhuma, eu acho que mais do que pro externo, acho que pra gente também ter essa confiança, acho que é natural todo mundo sentir o peso dessa camisa, mas a gente conversa muito sobre isso, do privilégio que é estar usando, e ser feliz jogando futebol com ela, porque se a gente for pensar nisso, acho que ninguém vai estar pronto pra suportar não. Eu saí ali, cheguei no vestiário, vi Ronaldo na minha frente, eu falei, pô, quem sou eu pra estar usando essa camisa com o número 9? Então, eu acho que o mais importante é ser feliz, é sentir privilegiado e poder dar orgulho pra todos os nossos torcedores.
4: Tá aí o camisa 9 do Brasil, Matheus Cunha, que brincou, né? Ele viu o Ronaldo Fenômeno, esteve no vestiário do Brasil, Ronaldo Fenômeno, tá aqui junto com os campeões, não só ele, Ronaldinho Gaúcho, Rivaldo, então essa turma tá aqui, Cafu, Roberto Carlos, e ele brincou, né? Que já jogou com essa 9 do Brasil, Ronaldo Fenômeno, e hoje ele tá tendo essa missão de ser esse camisa 9 do Brasil, mas tá indo bem o Matheus Cunha, ganhando aí a confiança do técnico Carlo Ancelotti e da torcida brasileira nessa Copa.
3: Sem dúvida, Cláudio, grande Copa do Matheus Cunha, grande temporada do Matheus Cunha em especial, joga e faz o time jogar, muito bom ter o Matheus Cunha na seleção do Brasil. Já marca o churrasco pra segundona aí, torcedor, vai começar cedo e acaba só meia-noite, porque tem Brasil e Japão, 14h, hora de Brasília, depois tem o jogo da Alemanha, vão ver contra quem. A Alemanha vai jogar 17h e tem à noite ainda, às 10h, Holanda e Marrocos, hein? Isso já tá definido também. Então, segunda-feira começa cedinho, acaba tarde, o churrascão da segunda-feira tá liberado. Deixa eu chamar o Pedro Abílio justamente para falar da definição desse grupo do Japão, né? O Japão tá classificado para pegar o Brasil, a Holanda vai pegar Marrocos. Chega mais, um abraço, Abílio.
4: Um abraço, Cirilo, para você e para quem tá com a gente aqui no apito final. Definições do grupo F no caminho da seleção, o Japão. Próxima segunda-feira, meio-dia, hora de Brasília, a seleção brasileira encarando os japoneses, que seguraram hoje a Suécia em um jogo duro aqui em Dallas, Cirilo. Mais de 68 mil pessoas acompanharam do Dallas Stadium essa partida em que o Japão, no segundo tempo, conseguiu abrir o placar no gol do Ueda e a seleção da Suécia. Essa foi buscar o empate em mais um gol marcado por Anthony Elanga. Com este 1-1, o Japão permanece na segunda colocação do grupo, enquanto a seleção da Suécia tem a terceira posição e fica assim, então, aguardando o seu adversário para o 16avos de final. Nessa partida, enquanto acontecia aqui em Dallas, os jogadores estavam todos, a todo tempo, recebendo as informações que vinham do Kansas, onde a Holanda venceu a Tunísia pelo placar de 3-1. Partida que a Itatiaia acompanhou, assim como este Japão e Suécia, e a todo instante viemos atualizando as possibilidades. A Holanda se classificou na primeira colocação do grupo e na próxima fase vai encarar a seleção do Marrocos. Cirilo, quero destacar aqui que a seleção japonesa, que perdeu o Endo, jogador importantíssimo nessa preparação para a Copa do Mundo, também jogou as três partidas praticamente sem o meia Kubo, que teve uma lesão no joelho ainda no primeiro jogo, um empate em 2-2 contra a Holanda. Ele não jogou nas duas últimas partidas, mas existe a possibilidade de se recuperar para a próxima fase. Segunda-feira, a próxima parada é em Houston, aqui pertinho. A seleção japonesa não vai precisar se deslocar tanto. Cirilo.
3: Maravilha, Pedro Abílio. Deixa eu destacar também, Romano, para passar para vocês aí, até porque você tem que informar o que tá rolando nesse momento também. Mais cedo estivemos no MetLife Stadium, Equador de virada, bateu a Alemanha por 2-1. Que ambiente legal, que ambiente de Copa legal. A torcida do Equador deu um show e foi premiada com a grande atuação do time também, mordendo, lutando, correndo pra caramba. De virada, o Equador fez 2-1 contra a Alemanha. Sané pra Alemanha aos 2 minutos. Um lance que teve uma falta na origem da jogada, inclusive. Angulo, aos 9 minutos ainda do primeiro tempo, empatou, jogou muita bola, foi melhor em campo. E no segundo tempo, aos 32, Gonzalo Plata fez 2-1 pro Equador. Nesse mesmo grupo, a Costa do Marfim fez 2-0 contra a Curaçao. Resultado esperado, Costa do Marfim, que chega a 6 pontos, assim como a Alemanha, mas a Alemanha já estava garantida na liderança da chave, né? Líder do grupo E, isso porque no confronto direto com a mesma pontuação, a Alemanha leva vantagem, bateu a Costa do Marfim na rodada anterior por 2-1. A Alemanha líder, Costa do Marfim segunda colocada e o Equador aguarda. Nesse momento, 4 pontos somados, tá ocupando aquele posicionamento entre as 8 equipes que estarão na sequência da Copa do Mundo no mata-mata de segunda fase. 8 das 12 terceiras colocadas, lembrando, vão estar na próxima etapa da Copa do Mundo também, etapa que começa já no próximo domingo, com transmissão da Itatiaia. Domingão tem África do Sul e Canadá às 16h, hora de Brasília. E você está acompanhando também jogos de momento, claro, para a gente destacar bola rolando nesse momento para definição de mais classificados. Seleção norte-americana, a anfitriã, já tá lá, né, Romano?
0: Mas tá tomando a virada, viu? Tá tomando a virada nesse momento. Jogo em Los Angeles. Saiu na frente com Trust e tomou a virada com Arda Güler e Kokshu. E no outro jogo, que tá dando calo nas vistas, Paraguai e Austrália em Santa Clara, na Califórnia, vão empatando pelo placar de 0-0, viu, Cirilo? É esse joguinho.
3: Excelente. É, vamos ver, né? Aliás, nós vamos ter uma outra definição, né, Romano, que a gente já tem também para a sequência da Copa do Mundo, com esses confrontos aí já previamente realizados, né? Que os Estados Unidos já tá como líder também. A chave dele, o confronto já tá marcado pro dia primeiro, né? Dia primeiro, 8h, sequência da seleção norte-americana. Anfitriãs vão se dando bem também. Romano, abraço para vocês aí, ótima sequência do apito final, a gente se fala ao longo da nossa programação e vamos torcer. Segunda-feira o bicho pega, não tem adversário fácil e a partir de agora perdeu, volta para casa. Quem só volte para casa no dia 19, depois de uma grande final aqui em Nova Jersey, Romano.
0: Sem dúvida nenhuma, bom descanso aí, meu amigo. Ei, bom descanso para vocês. Mano. É aquele negócio, se tiver que chorar, chora a mãe dele, não chora a mãe do Brasil. Olha só, o Cirilo falou sobre confrontos, né? Por exemplo, a Alemanha joga segunda-feira 5:30 em Boston, tá aguardando ali o seu adversário, mas domingo 16h já temos África do Sul e Canadá em Los Angeles. E um detalhe, o Canadá, se tivesse sido o primeiro, ficaria em casa. Como ele é o segundo do grupo, vai ter que sair do Canadá e jogar em Los Angeles. Vamos ter na segunda-feira, 10h, no estádio Gigante do Aço, Gigante del Acero, em Monterrey, no México, Holanda e Marrocos. Jogão, hein?
3: Jogaço.
0: Esse é um jogaço. Os Estados Unidos, como disse o Cirilo, jogam no dia 1º de julho, uma quarta-feira, 9h, horário de BH, contra a Bósnia. Já definido então, Estados Unidos e Bósnia. O Brasil, como a gente já disse, na segunda-feira, 14h, em Houston, no Texas, contra o Japão. Na terça-feira, em Dallas, tem Costa do Marfim já definida, esperando ali quem será o segundo do grupo I. O México vai jogar em casa no estádio Azteca, na terça-feira, 14h, contra o... Aí tem uma pancada, terceiro do CEFHI. E a Argentina vai jogar em Miami no dia 3, sexta-feira, 19h, contra o segundo do grupo H, que será definido. E a Suíça é outra seleção já classificada, vai jogar na terça-feira, 19h, em Vancouver, no Canadá, esperando também o seu adversário. É a Copa pegando fogo na Itatiaia. 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Copa do Mundo é bom demais, ó. 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Então, coisa boa é arroz e feijão Vasconcelos. 11:39, vamos falar do Atlético, porque hoje o dia de treino aberto para a imprensa. E teve também as primeiras palavras do novo reforço atleticano. Não é isso, Paulo Azeredo?
1: Alô, Romano. Alô, você ligado no apito final desta quinta-feira, pós-classificação brasileira. E bora pra cima, né? Bora continuar rumo ao Hexa, o Brasil de Carlo Ancelotti, que vai firme e forte na próxima segunda-feira entrar em campo novamente, Romano. E aqui também. Já na intertemporada, o Atlético entrou em campo e abriu a cidade do Galo para os jornalistas essa quinta-feira. Aliás, a Itatiaia transmitiu ao lado de Henrique André este treinamento com imagens, né? No arroba Itatiaia Sport, foi muito legal poder matar essa saudade da cobertura diária, de estar no CT observando os trabalhos, os treinamentos por lá, Romano. E também de conversar, né? Com os transmitir ao lado de Henrique André este treinamento com imagens, né? No arroba Itatiaia Sport, foi muito legal poder matar essa saudade da cobertura diária, de estar no CT observando os trabalhos, os treinamentos por lá.

0: né? Ele que foi anunciado oficialmente nesta quarta-feira pelo Atlético e foi apresentado hoje. A gente vai trazer aqui algumas falas do Léo Duarte. 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Romano, vamos trazer o Léo Duarte aqui no apito final? Primeiramente, ele começa falando sobre Fred. É isso mesmo, jogou na Turquia, né? O Léo Duarte jogava na Turquia, assim como o Fred. Ele vai falar com a gente, já conversou com o Fred e como que tá essa coisa dele vir ou não pro Galo. Será que vem ou será que não vem? Fala aí, Léo Duarte.
1: Cara, eu conheço o Fred, a gente às vezes nos encontrávamos lá. Sei que é um sonho dele tá aqui no Galo. Mas eu sei que não depende só dele. A gente teve essa conversa sim, mas não depende só dele, depende do Fenerbahçe lá, mas por ele eu tenho certeza que ele estarei aqui agora.
0: Romano, ele fala também agora pra gente aqui sobre o retorno ao Brasil, né? Ele que teve algum tempo já fora, né? Saiu, tava aqui no Flamengo em 2019, foi vendido ao Milan da Itália e agora estava no futebol turco e fala desse retorno então agora ao Brasil, vestindo a camisa do Galo.
1: Eu já tava bastante tempo fora, foi uma transição do Flamengo pro Milan, no Milan por mais culpa minha, não pude ter tanta oportunidade lá e acabei indo para a Turquia. Nesses 5 anos e meio eu consegui performar, consegui ir bem, mas sentia que ninguém estava vendo. E o Atlético hoje me dá todas essas condições de poder performar, de poder estar visível. E os meus filhos também, que agora estão um pouco maiores, poder ver eventualmente levantar títulos, conquistar campeonatos. Que é isso que vai ficar marcado, que eu quero que fique marcado na memória deles.
0: E aí, Romano, gostou do Léo Duarte? O que você tá achando pelo que ele disse? Você acha que vai dar jogo ou não vai dar jogo? O Fred vem ou não vem? Fala pra mim, Romano.
2: A primeira eu gosto da minha mulher. Agora, cara, não dá nem pra avaliar. Sabe por quê? Léo Duarte saiu do Brasil, eu não acompanho o Léo Duarte na Turquia. A gente nem assiste futebol turco. Então, assim, é difícil falar. Agora, a questão do Fred, o Atlético, chega, né?
3: O Romano já virou uma novela, mas é porque, assim, é um jogador também de um patamar elevado, né? Que não é simples uma negociação quando a gente tá falando de um cara que chegaria pra mudar o patamar do time. Então, o Atlético fica nesse aguardo. Se vier, ótimo. Ótimo porque é um jogador que chega pra ser titular absoluto, inquestionável. Seria um baita reforço. Mas como o Atlético falou que não vai fazer investimento, então vai ter que esperar o Fred tentar negociar uma rescisão, que eu acho difícil. E não vier nessa janela, é provável que venha na próxima.
2: Pois é. Ô Paulinho, os trabalhos na cidade do Galo, o bicho vai pegar, vai ter jogo treino, como é que é?
0: Exatamente, Romano, o Atlético vai continuar, né? Até sábado, esta primeira semana de intertemporada, porque o domingo será de folga para os jogadores. Galo treina amanhã em 2 períodos, cidade do Galo. Depois do sábado, 1 período e a folga no domingão. Conversei com o Paulo Brax, diretor de futebol do Atlético, vice-presidente, na verdade, agora, né? EVP do Galo, e sobre a possibilidade de jogos treino acontecerem nesta intertemporada. E devem acontecer, tá? O Atlético deve marcar aí um ou dois jogos treino para que os jogadores continuem tendo aquele ritmo, né? De competição, de competitividade, para quando chegar lá dia 21 contra o Bahia, não estarem tão abaixo assim. Tá certo, todo mundo também tá voltando por agora, o Bahia da mesma forma, né? Então dia 21, 7:30, tem Atlético e Bahia na Arena MRV. E outro detalhe, Romano, que a gente pode trazer aqui é em relação a reforços. O Paulo Brax, ele deixou bem claro que é o seguinte: a janela se abre no próximo dia 20 de julho e vai até setembro. O que ele quis dizer com isso? Que não é questão que o Atlético tá devagar demais, não vai contratar, não é isso. O Galo deve trazer aquilo que ele disse aqui, entre 2 a 3 nomes, além do Léo

0: Duarte. Mas o Atlético tem tempo para isso. Você vai falar, não tem não, Paulinho. Porque já começa o brasileiro, o Atlético precisa reforçar. Ok, a gente até concorda com isso. Mas o Atlético está indo cautelosamente ao mercado para ser certeiro e trazer aquilo que o Barba Domingues pediu então ao Paulo Brax e toda a equipe do Siga do Galo. Tá certo, Romano?
1: Tá, joia, Paulinho. Valeu, obrigado. Olha só, o Atlético comemorando a classificação do Equador para a próxima fase da Copa do Mundo, tá? Porque pelo programa de benefícios aos clubes da FIFA, o Atlético recebe $11 mil, cerca de R$57 mil por cada atleta cedido para a disputa da competição. Como o atleta tem 4 jogadores, o clube recebe R$228 mil por dia. Tem o Júnior Alonso, que está na reserva do Paraguai hoje, o Preciado, Alan Franco e o Alan Minda no Equador. Até agora, o Galo em 15 dias arrecadou R$3.420.000. E 5 jogadores do Atlético foram convocados pelo técnico Carlos Patetucci para a seleção brasileira sub-17 por um período de treinos na Granja Comari em Teresópolis, no Rio, visando preparação para a Copa do Mundo da categoria no Catar no mês de novembro. Foram convocados o lateral Samuel, o meio-campista Arthur Gomide e também meio-campista Vinícius Almeida, os atacantes Veneno e Riquelme. A seleção que fez 2 amistosos no início do mês contra os Estados Unidos em Natal e venceu os 2, 4-0 e 1-0. 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Vamos pro intervalo. Na volta é o Cruzeiro aqui no apito final.
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1: 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É, meu amigo, 11:50, vamos falar do Cruzeiro e quem chega para trazer todos os detalhes é Emerson Panzieri. Fala, xará!
2: Boa noite para você, Romano, boa noite, Vinícius Andrade, todo mundo que acompanha a edição de quinta-feira do Apito Final, chegando com as informações do Cruzeirão mais lindo do mundo.
1: E justamente sobre essas informações, galera perguntando sobre o Cássio, como é que tá a situação do goleiro, hein?
2: O que eu posso falar de Cássio, Romano, é uma notícia bem legal. O Cássio, ele já está fazendo trabalhos em campo com o preparador de goleiros Robertinho e com o preparador de goleiros João Paulo Lacerda. E tá muito animado, tá muito confiante que no mês de agosto possa atuar, né? Ele tem aí um trabalho ainda no mês de julho, ainda é um tratamento, mas as perspectivas são boas pro goleiro Cássio, para que ele possa retornar ao gol do Cruzeiro. Vem fazendo as atividades normais, né? Queda, salto e óbvio, né? Tudo monitorado pelo departamento médico, pelo departamento de fisioterapia do Cruzeiro. É algo muito sério, né? O jogador teve uma lesão multiligamentar, mas a resposta dele vem muito boa. Por isso, há um sentimento na toca da raposa que o Cássio vai voltar ainda melhor de quando teve a lesão. 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Pra falar de goleiro, ainda a situação do Otávio. O Otávio, ele é o goleiro do Cruzeiro, né? Com o Cássio ainda nessa fase final de recuperação, vai participar dos jogos amistosos, por exemplo, é o Otávio sendo acionado, e o Otávio tem contrato até 2028. Então, logo logo as partes vão sentar para uma renovação de contrato. Essa é a ideia. O Cruzeiro quer renovar o contrato do goleiro Otávio, que vem despertando também o interesse de algumas equipes. Chama atenção a frieza, a qualidade. É um jogador, por exemplo, que serviu também às divisões de base da seleção brasileira. 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E o Cruzeiro, então, bem de goleiro. Otávio sendo referência, apesar de jovem, e o Cássio pela experiência, logo logo voltando também ao gol celeste. Xará!
1: Ô, Vini, o Cássio vai ter que amassar um cadinho aí, viu?
3: Ah, vai ter que comer.
1: Porque o menino parou o campeonato bem.
3: Vai ter que comer muito arroz com feijão, né? Porque não, isso é bom pro Cruzeiro, né, Romano? Cruzeiro que ganha com isso, porque tem um goleiro de altíssimo nível que está ainda se recuperando de uma lesão e um garoto que tomou conta da posição. Então, quem ganha com isso é o Cruzeiro. Quem vai ser o titular é quem tiver melhor naquele momento. Mas o Otávio vai ser difícil tomar a posição dele.
1: Também acho, viu? Também acho que vai ser complicado tirar
2: o lugar do menino. 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O América foi ao mercado buscando reforços para tentar reagir na Série B. Quem traz os detalhes é Fabrício Calazans. E aí, tá ligado?
4: Tô ligado, Romano, deixa comigo. Boa noite para você, pra nação americana, para quem se liga no apito final. Vamos trazer notícias do América Futebol Clube. Nesta quinta-feira, bastidores estão movimentados. O time enfrenta no próximo sábado a equipe do Operário em Ponta Grossa, às 11 horas da manhã. O América trabalhou hoje ao meio-dia, horário peculiar, diferente, no CT Lana Drummond. Já pro fim da tarde, voo direto para o Curitiba, e de Curitiba a turma terminou de chegar a Ponta Grossa de ônibus, 2 horinhas, 117 quilômetros. A turma está neste momento em Ponta Grossa, dormem por lá, e amanhã pela manhã o técnico Humberto Loser fecha a preparação para encarar o Fantasma, e o América tem como novidade a volta do Gustavo, que cumpriu suspensão. O goleiro, terceiro cartão amarelo contra o Criciúma, volta no próximo sábado contra a equipe do Operário. Agora vamos falar de reforços. O América que já trouxe aí, antes da abertura da janela, o zagueiro Manoel, o Jiménez, volante paraguaio que estava no Amazonas, e contratou o Lucas Sousa, um zagueiro argentino que estava no Barcelona de Guayaquil. Este só estreia na abertura da próxima janela, no dia 20 de julho. O América está contratando, a gente dizia ontem aqui mesmo na Itatiaia, um goleiro que estava no Acadêmico de Viseu, lá do futebol português, que é o Bruno Brígido, vai ser anunciado aí nos próximos dias, ficou sem contrato por lá. Anunciou agora à noite o volante Gabriel Domingos, de 25 anos, que estava no Amazonas disputando a Série C. Pode estrear antes da janela, desde que a sua rescisão lá no Amazonas via justiça seja publicada. No BID, a rescisão dele hoje já caiu. E para fechar, Romano, notícia exclusivaça da Itatiaia, hein? Trouxemos mais cedo. Tem lateral esquerdo também a caminho. Ele é argentino, se chama Tobias Ostega. Ele está no Estudiantes Rio Quarto, equipe modesta do futebol argentino, que 40 anos depois subiu para a primeira divisão. Está na elite do futebol argentino, passando um perrengue. É a lanterninha do grupo B da competição. Não era titular da equipe, atuou 12 vezes esta temporada e vinha trabalhando afastado do elenco principal do Estudiantes Rio Quarto. Vai rescindir por lá e assinar em definitivo com o Coelhão. E aí o América regulariza a sua lateral esquerda, que vem atuando apenas com o Dalbert desde a saída do Paulinho para o Vasco e do Arthur para a equipe do Londrina. Romano.
2: Valeu, Calazans, obrigado pelas informações. 11:58, intervalo, na volta, os destaques finais do programa de hoje.
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4: Quase um minuto da sexta-feira, vamos aos destaques finais do programa de hoje. Começo com a seleção brasileira, Cláudio Rezende.
5: A sexta-feira da seleção brasileira, já com adversário definido, Japão. Teremos um encontro na segunda-feira em Houston, no Texas. Mata-mata da Copa do Mundo. Os jogadores voltam a treinar após a quinta de folga. E o técnico Carlo Ancelotti ainda não tem o atacante Rafinha, que está se recuperando de uma lesão muscular na coxa. Está sendo preparado Rafinha para retornar na fase seguinte, oitavas de final, vai ter que ficar na torcida pelos companheiros. O Brasil que definiu sua logística mais cedo. A viagem vai acontecer no sábado a Houston por conta do horário do jogo. Na segunda, às 14 horas, 14h, horário do Brasil, meio-dia, horário local. Por isso o Brasil chega mais cedo e ainda faz um treinamento no domingo na cidade do jogo. A tendência é para repetição de equipe que venceu e venceu bem a Escócia no jogo de ontem à noite em Miami.
4: Valeu, Cláudio. Agora destaque final do Atlético, Paulo Azeredo.
6: Bom, jogadores, o Atlético volta aos trabalhos em 2 períodos nesta sexta-feira. O sábado será de 1 período apenas e o domingo de folga para o grupo comandado por Barba Domingues, que iniciou nesta semana a intertemporada visando o retorno ao Campeonato Brasileiro no próximo dia 21 de julho, Arena MRV, às 7:30 contra o Bahia. Léo Duarte, zagueiro contratado pelo Atlético e já anunciado de forma oficial, foi apresentado à imprensa e falou sobre a felicidade em retornar ao futebol brasileiro e também da possibilidade de Fred, quem sabe, reforçar o Galo ainda nesta janela de transferências.
4: Destaque final do Cruzeiro, Emerson Pancieri.
7: O goleiro Cássio segue tratamento na Toca da Raposa. O jogador, em março, passou por uma cirurgia multiligamentar no joelho esquerdo, mas a recuperação vem sendo construída de maneira satisfatória e, além disso, já está participando de treinos em campo. A expectativa é que em agosto Cássio já esteja à disposição do técnico Arthur Jorge para as partidas do Cruzeiro. Enquanto isso, Otávio é o goleiro do Cruzeiro, jogador que tem contrato com o Clube Celeste até o fim de 2028. O Cruzeiro segue no mercado à procura de atacantes. A questão envolvendo o Gabriel Peck é que a pedida é muito alta e, neste valor, o Cruzeiro não tem otimismo na contratação.
4: Destaque final do América, Fabrício Calazans.
8: O América oficializou esta noite a contratação do volante Gabriel Domingos, de 25 anos, assina com o Coelhão até o dia 30 de novembro desta temporada. Estava disputando a Série C do Campeonato Brasileiro pela equipe do Amazonas. Uma rescisão via justiça, alegando atrasos de salários, oportunidade livre no mercado, anunciado pelo Coelhão. E tem lateral esquerdo argentino a caminho. Tobias Ostega, 27 anos, estava no Estudiantes Rio Quarto, equipe que está disputando a primeira divisão do futebol argentino. Atuou 12 vezes esta temporada, não era titular da lateral esquerda da equipe argentina, fez toda a sua carreira no futebol daquele país, foi revelado pelo Belgrano, equipe modesta de Córdoba, e vai assinar com o Coelhão, no mínimo até o final da Série B desta temporada.
4: Valeu, Calazans, 4 minutos. Da sexta-feira, sextou, Vini.
9: Sextou com muita Copa do Mundo e é assim
4: graças
9: que a gente gosta.
4: Graças a Deus.
9: Vamos nessa, Romain.
4: Vamos nessa nada.
9: Ah, desculpa, eu tô indo.
4: Eu fico aqui porque vou informar Paraguai e Austrália, Estados Unidos e Turquia, aqui na Itatiaia, para te deixar bem informado. Vem aí, Tinelão, hoje ele chegou de motoboy. para trazer alegria, entregar alegria para você. É o delivery da madrugada com Tinelão, a Itatiaia, a dona da noite. Valeu, paz.
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que é o melhor Tinelão? Porque tem música boa, informação, tradução, tem oração, tem reflexão e o mais importante, tem aquela interação entre eu e você, tem aquele bate-papo gostoso. Sabe quantos áudios nós colocamos ontem, de meia-noite às quatro? Mais de 60 áudios. Eu devo ter lido mais umas 90 mensagens. E fala aí, qual programa de rádio tem essa quantidade de interação? É só aqui na Itatiaia, é só o Dona da Noite. Então, cola com a gente, igual pão sovado no dente, que hoje não vai ser diferente não, viu? Vambora bater um papo, vambora interagir, tem tema gostoso. E quem tá aqui me acompanhando, meu braço direito, ele que nasceu em Conselheiro Lafaiete, foi criado lá em Carandaí, nosso querido Alessandro Penido. Aí puxa um ar, hein? Ah, bruto, isso aponta isso, mergulhar na vase das flores, ali, ó, fala, soltou o Snake. A barbatana dele é gigante. Sabe quem tá lá na central? Hoje é a juventude do rádio, é o profissionalismo alcançando a juventude e veio pra ficar. O homem é bruto, parece que tem 15 anos, mas tem mais, é maior de idade. O nosso querido Davi. A programação musical é do Mércio Sattler. Eu sou Gilberto da Veiga e colo com vocês até as 4 horas da manhã, tá? Cada palmo dessa estrada. A ela aí, ó. É o Mirosmar.

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0: É, trenchonado. Olha, hoje, pode deixar essa baixinha que isso merece ficar, isso é hino. Hoje, sexta-feira, hoje é dia 26/6/2026. Sabe o que que isso significa? Nada, apenas um dia na folia, você continua trabalhando. Segunda, se seu patrão for bom e tiver espírito esportivo, ele até alivia pra você. Agora, se for um seca pimenteiro que tá com problema em casa, tá tomando gaia, tá apertado, devendo, você vai trabalhar, meu filho. O que tem de patrão já comprando televisão de 20 polegadas do tamanho do monitor pra colocar na firma? Reza pro amante do seu patrão, amante da sua patrão, não dá problema. Porque segunda-feira ele vai levar, como é que chama, Romana, aqueles radinhos pequenininhos? Aquela televisão que vinha, que os caminhoneiros carregavam ela assim, ó. Block Sony. Já teve uma, Romano? Bom dia.
2: Bom dia, tudo bem, Tirano?
0: Ô, Romano, melhor agora falando com você, pra você, com você.
2: Ô, Tirano, meu pai tinha uma que era branca na frente, a bundinha verde atrás.
0: Essa que era boa.
2: E ligava na bateria do caminhão.
0: Era essa.
2: Pois é essa aí. E onde eu morava, na rua que eu morava, na cidade chamada Santa Margarida, não tinha energia elétrica. Então a vizinhança ia toda pra perto do caminhão pra assistir novela.
0: Peraí, o Santa Margarida que você fala é o bairro ou é aquela cidade chegando em Manhuaçu?
2: Cidade, próximo a
0: Manhuaçu. O Zé Flor é de lá, ué.
2: Eu morei lá.
0: Vou confirmar com o Zé Flor, ele tá ouvindo o programa aqui. Eu tenho quase certeza que se não for o Zé Flor, eu tenho um grande amigo de Santa Margarida, desceu o Macuco, passou a entrar de Rio Castro, antes, né?
2: Não, depois de abrir campo.
0: Isso, Matipó,
2: e aí tem a entrada de Santa Margarida. Morei 3 vezes em Santa Margarida.
0: Cidade boa.
2: Boa, meu pai é conhecido lá como Bastião Leiteiro.
0: Ô, Bastião Bruto, hein, só?
2: Bruto.
0: Ó, e se tem a voz do Emerson Romano é porque tem plantão, tem jogo da Copa do Mundo. Romano, por enquanto, tudo tranquilo?
2: Tô tranquilo, mas acabou de sair o gol de empate dos Estados Unidos. Estados Unidos estava perdendo de virada para a Turquia e acabou empatando. Este jogo que para os Estados Unidos não muda nada. Ele é o primeiro do grupo. A Turquia para uma despedida um pouco honrosa, né? O Berhalter fez o gol de empate da equipe dos Estados Unidos. E na outra partida temos Paraguai e Austrália num jogo duro de assistir. Estão empatando em 0-0.
0: É duro de assistir, Romano?
2: Esse tá dando calo nas vistas.
0: E eu não tenho a sabedoria que você e a nossa equipe tem, mas uma coisa eu posso afirmar, foram poucos jogos assim nessa Copa, né?
2: Foram pouquinhos, mas tá me parecendo muito um joguinho meio de compadre, porque os dois classificam, tá?
0: Ah!
2: Com empate os dois classificam.
0: Então,
2: e aí
0: tipo
2: você
0: assim, vamos ficar tranquilinho, tira o pé.
2: E você tem a questão de cruzamentos, né? Lá na frente, na próxima fase. Lembrando que o Brasil hoje ficou sabendo quem será o seu adversário. É o Japão, segunda-feira, 14h, na cidade de Houston, no Texas. Brasil e Japão pela segunda fase da Copa do Mundo.
0: Romano, você que consome, assiste, gosta e ama futebol, qual dos três adversários seria o menos pior pro Brasil?
2: Depende de qual chave, depende de qual fase. Por exemplo, a Holanda seria, eu acho que seria mais complicado. Ela passou em primeiro. A Suécia, eu confesso que eu torci para a Suécia passar, pro Brasil pegar a Suécia. Mas o Japão é uma seleção que, assim como a nossa, sofreu muito com lesões de jogadores importantes, de atacantes importantes, mas é um time muito chato. É um time muito certinho. O Brasil vai ter que tomar cuidado. Ó, os Estados Unidos quase virando aí, ó, fazendo 3-2, mas 2-2 nesse momento. E lembrando também, Tinelão, que existe agora um cálculo muito complicado para saber assim, ó, quem que fulano vai pegar só quando terminar esta terceira rodada, é que a gente pode bater no peito e falar assim, ó, fulano enfrenta fulano. Aí muita gente pergunta, mas por que que o Brasil já tá definido? Porque quando foi feito o sorteio, o grupo do Brasil não enfrenta nenhum terceiro colocado, ele enfrentaria o segundo ou o primeiro do grupo, do outro grupo. E por isso que do Brasil já estava definido, queria enfrentar alguém do grupo F. Se ele fosse o segundo colocado, pegava a Holanda. Se ele fosse o primeiro, como foi, pegaria Japão ou Suécia. Empate em 1-1 hoje, pega o Japão. Japão se classificou na frente da equipe sueca. Então nós temos o Brasil contra o Japão, segunda-feira, 14h. E eu sei que tem gente que já vai sair amanhã, amanhã não, hoje, né?
0: Hoje,
2: vai sair pro final de semana e fala assim, você acha que eu vou voltar lá?
0: Levanta a mão pra cima e diga obrigado. Hoje é sexta-feira e segunda é meio feriado.
2: É, meio feriado pra quem?
0: Pra aquele que tem o patrão bom. Se o patrão, o chefe, tiver com as contas em dia, a empresa estiver vendendo bem, o patrão vai liberar a turma meio-dia. Se o patrão tiver com boleto, estoque bagunçado, venda caindo, funcionário dando muito atestado, vai, não vai subir ninguém. Não vai mesmo.
2: Isso se aparecer pra trabalhar, né? O que vai ter neguinho de enforcando o trabalho, meu amigo?
0: Romano, aquele moço que vende atestado na Praça Sete vai trabalhar bonito segunda-feira.
2: Nossa, mãe, vai lucrar que é uma beleza.
0: Ó, oh, qualquer momento você volta, viu?
2: Deixa comigo.
0: É isso aí, se tem jogo da Copa, tem plantão, tem Emerson Romano com a gente acompanhando Turquia e Estados Unidos, Paraguai e Austrália. É isso mesmo?
2: É isso aí. Ah, tá vendo?
0: Ô, mano, se eu andar com você mais uma hora, eu aprendo mais de futebol.
2: Você vai aprender muita coisa, menos futebol.
0: Eu já vi.
2: Você vai ser.
0: Olha pra você ver. Quem tá me ouvindo lá de lá sabe o que eu vou falar agora. Não, porque eu não tive oportunidade com outros amigos. Mas qual repórter que você pergunta pra ele uma coisa do Japão, ele te fala que jogador tal, tava contundido, tava... Assiste, consome todos os jogos, não só da Copa. Campeonato Brasileiro, Campeonato Mineiro, Série A, B, o homem que sabe tudo de futebol. Não é à toa que é um destaque aqui na Rádio Itatiaia. Daqui a pouco você volta, que eu já tô com saudade.
2: Você sabe que eu quase apanho por causa disso em casa, né?
0: Por que você fica só assistindo jogo?
2: Assisto Série C, Série D.
0: Mas é gostoso.
2: É porque eu cresci... Eu nasci num campo de futebol praticamente. Meu pai era dono de time amador, meus filhos jogaram, eu tentei jogar profissional.
0: Mas não souberam observar o seu talento.
2: Não, é porque é o seguinte, existe o Gilberto. Gostei de você falando assim, aqui é o Gilberto, Gilberto Escambau, o Tinelão. O Tinelão é o seguinte, tem um ditado que diz que todo bom jornalista, não sei se eu sou, é um jogador ótimo. Frustrado.
0: É da área esportiva, quase todos tentaram jogar, né?
2: É tu frustrado.
0: Um dia eu tava participando de um antigo programa que a gente tinha aqui, chama Pode Tudo, o Loli com muita educação falou assim, Alan Passo, você gosta de música? Porque você é um cantor frustrado. E eu não sabia que essa palavra tinha ela leve, não. Eu falei, deu no rim. Depois eu entendi que pessoas cultas fala isso sem ofender. Eu falei, nossa, eu chamo um vizinho meu de frustrado, é senta de me achar de fenda pro peito afora.
2: Mas o jornalista esportivo é um jogador frustrado.
0: É, ele queria, mas não foi.
2: É que Deus olhou pra ele e falou assim, sai dessa vida que ela não te pertence.
0: Mas você vai fazer parte do futebol. Tamo junto, Romano, daqui a pouquinho você volta, se sair gol, se Deus quiser, qualquer novidade.
2: Deixa comigo, amigo.
0: Meia noite, 18 na Itatiaia, é o Dona da Noite que tá no ar, hoje, dia 26/6/2026, é comemorado o dia da diabetes. É, hoje também é comemorado, gente, não é comemorado, é o dia só, viu? Ninguém comemora diabetes. Oba, eu tô diabético, solta o foguete maligno. Então, não esqueça a palavra comemorado, que eu fico emocionado quando Emerson Romano tá comigo aqui no estúdio. É dia da diabetes, não tem esse negócio de comer, vou comemorar, tô fazendo nada mesmo, deixa eu comer 6 carretas de açúcar, tô diabetes, não, é dia do diabetes, é dia da diabetes, hoje é dia da metrologista, eu não sei o que faz um metrologista, se trabalha com metrô ou se ele olha o tempo, então eu vou ter que consultar no Google, que eu não sei o que é um metrologista, gente, quer ver? Aqui é ao vivo, vou ter que achar, senão eu não durmo, metrologista. O que faz um profissional especializado na ciência das medições metrológica?
2: Aí agora você vai ter que pesquisar metrológica.
0: Juro pra você, eu um dia eu saio daqui com a cabeça soltando fumaça. Metrologista é o profissional especializado na ciência das medições metrológica. Ele é responsável por calibrar, aferir e validar instrumento de medição. Ô Google, maldito, por que você não fala assim? É o cara do Inmetro! Todo mundo sabia o que era. Ô inferno, senhor. Então hoje é seu dia, viu, do Inmetro? Nós estamos juntos. A China não conhece Inmetro. Inmetro só de Brasil. Se Inmetro vir pra cá, dá pau em tudo. Vai passar nada.
3: É, ué.
0: Aqui não, Inmetro aqui não. Hoje também é dia do professor de geografia. É aniversário de Gilberto Gil, 84 anos. Hoje é aniversário da fila, da filha da Zizi Posse, a Luísa Posse, completando 42 anos. Aniversário daquele jogador que tinha apelido de Pitbull, como é que chama? Briga pra danar, aposentou esses dias.
2: Quem você tá falando? Do Felipe Melo?
0: Felipe Melo, aniversário do Felipe Melo hoje.
2: É porque
0: hoje.
2: Esse negócio de Pitbull, teve um atacante no Grêmio chamado Cláudio Pitbull.
0: Lembro.
2: Aí eu fiquei na dúvida. E hoje então é o dia do professor de geografia.
0: Isso.
2: Então deixa eu fazer uma homenagem aqui a José Elenilton em São João do Manhuaçu, foi meu professor de geografia e foi o cara que despertou a curiosidade de ser jornalista.
0: Olha,
2: ele tinha um jornalzinho no colégio e colocava a gente para poder escrever nesse jornal. E então ele é que despertou essa curiosidade de ser jornalista, essa vontade. Então, um grande abraço para ele, saudade, viu, Zé Lenil?
0: E eu quero mandar um abraço para todos os professores de geografia. Eu não cheguei a ter, porque lá no Barreiro você fica no Padre Flávio até a quarta série. Quando você vai pro Luiz Gatti, que é a quinta, aprender geografia, ciências, estudos sociais, eu não subi. Minha mãe me liberou, falou, você estuda se você quiser, eu não vou ficar atravessando a avenida pra te levar pra escola, não. Se você quiser, você estuda. Então eu parei na quarta.
2: Já não queria, né?
0: Eu já não queria.
2: É.
0: Então eu parei na quarta.
2: Como
0: então
2: é que é o nome do colégio?
0: Eu estudei no Margarida Brochado, estudei no Dom Bosco, Pedro de Alcântara Júnior e Padre Flávio Giameta e não cheguei a estudar no Luiz Gatti. Eu frequentei muito o Luiz Gatti, mas é, porque quando você ia até a quarta série no Padre Flávio, a quinta série era no Luiz Gatti. Eu não cheguei a ir pra quinta. Então eu não tive professores de geografia, estudos sociais, ciências. Os meus eram aqueles ali do primáriozinho ali. Português, matemática e só. E a mesma que dava de português era de educação física, dava banho de mangueira na gente.
2: E o José Elenilton foi professor na Escola Estadual Dr. Eloy Werner, em Realeza, que você já passou muito lá em Realeza.
0: Demais da conta.
2: Pois é.
0: Realeza tem um café ótimo, adoro aquelas laterais ali de Realeza. Olha, se é o seu aniversário, manda mensagem pra cá que eu... Ó, eu quero parabenizar você ao vivo na maior emissora de rádio do Brasil. Manda mensagem pra cá, não fica tímido não, viu? Pelo amor de Deus, manda mensagem pra cá que eu quero ter o prazer de parabenizar você. Olha, hoje tem a visão do Tinelão, tá bonita, viu? Ô, Penidão, deixa o Kennedy descansando, vou deixar por sua conta e risco. Se você quiser achar, digita aí pra mim, Ludmila Feber. A Ludmila Feber, ela é uma das maiores cantoras gospel, Vale dos Ossos Secos. A Ludmila Feber, ela foi uma das melhores intérpretes gospel que eu pude ouvir, era pastora e deixou um legado de história de vida muito grande. Ela não se entregou pro câncer, lutou até o último dia, cantou, fez shows, arrastou multidões, porém, a doença venceu o corpo físico da Ludmilla. Mas a gente sabe que ela está em um lugar muito melhor. E essa música, eu perdi as contas de quantas vezes, entre um Zezé de Camargo, um Rio Negro Solimões, um Emílio Eduardo, um Chitãozinho Chororó, eu tinha dentro do caminhão. Essa música mexia muito comigo. Uma música maravilhosa. Vambora pra visão do Tinelão? Ouvinte, aumenta o volume. Visão do Tinelão, só com um foguete. Não desista. Deus ainda está escrevendo os melhores capítulos da sua história. O que hoje parece atraso, amanhã será testemunho. Sobe o som, Penido, que esse refrão é de chorar.

Pega a visão. Não desista. Deus ainda está escrevendo os melhores capítulos da sua história. O que hoje parece atraso, amanhã será um testemunho. E um testemunho maravilhoso na sua vida, viu, ouvinte? O ouvinte que liga o rádio agora, o motorista de caminhão que não é daqui, só ouve a Itatiaia quando ele passa aqui, ele deve falar, não tem lógica. Cada dia deve ser um programa. Os caras falam de futebol, conta piada, tem um cara que o apelido dele é de futo, o apresentador chama os outros de maligno e agora tá tocando louvor de Ludmilla Febre, da notícia da Copa. Esse é o segredo. Esse é o segredo do nosso programa. Graças a Deus, tá, ó. Na pá, pá, pá, pá, pá. Bum. E muito obrigado você que manda mensagem, que interage com a gente. Anota o nosso número se você não tem. Lembrando que esse número é de quase toda programação da Rádio Itatiaia, para você fazer uma denúncia, uma informação e para bater um papo com a gente também. 319-99-96-70-74. Ô, Penidão, depois desse hino maravilhoso da Ludmilla Feber, quem chega pra abrir a nossa parte musical? É qual que é? É boa? Essa é boa. O Leonardo chega pra cantar amanhã, mas ele vai cantar agora, não é amanhã não. A música chama Amanhã, na Itatiaia, meia-noite 26.

0: A justiça da democracia.
1: Meu amigo, minha amiga, muito bom dia, boa sexta-feira para você, é o Dona da Noite que tá no ar, viu? 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Ronaldo roda no aplicativo, o carro dele tava com 232 mil quilômetros rodados, um Etios. Muito bem conservado, por sinal. Eu falei, Ronaldo, seu carro dá muita manutenção? Ele falou, menos do que os outros, mas sempre dá uma manutenção. 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Precisando de peça, procura Dedé Autopeças. 00:32, vambora de tema. Esse tema eu quero saber, viu? Hoje eu quero saber. Ó, isso aqui também poderia ser um tema, o moço mandou aqui. Ô Tinelão, beleza, irmão? Aqui é o Du. Manda um alô aí pra mim e pro meu parceiro Paulo, do Pesca e Pague. Estamos saindo do sertanejão. Amanhã eu tô na atividade, hein? Se Deus quiser. Ô, Du, você é nosso. Deus te abençoe, Du. Aí ele mandou, gostei demais de ver os seus stories no Instagram falando do trânsito hoje. Eu estava no Barreiro hoje. Todo mundo me conhece, sabe que eu não sou muito de gravar. Eu gravo estradas, rodovias, pra proteger meus amigos do trecho. Agora, dentro de bairro, não adianta eu... Tudo que você faz de bairro tem a ver com a prefeitura, tem a ver com BH Trans, Transcon, eu não vou caçar briga com essa turma. Não me cabe. Aí, o que eu fiz? Tem uma loja que eu frequento, a Progresso Motos do Barreiro, que a gente faz uma catirinha lá, compra a moto, celularzinho, pra ganhar um dinheirinho nos intervalos. E o Ivanildo, que é o dono, amigo nosso, ele faz essas é o ganha-pão dele, acaba que a gente entra no meio. As minhas motos, meu senhor, eu compro tudo lá. Romano, eu fiquei parado lá hoje, depois você olha meus stories, se tem base. Os caras fecham o cruzamento. Tinha uma senhora, no vídeo não deu pra ver não, que nem eu vi na hora, senão eu tinha virado o corpo. Ela com bengala, aparentando 70 anos, na faixa de pedestre, me para um ônibus de Belo Horizonte, depois parou um de Contagem, que lá passa ônibus de Contagem também, atravessou o cruzamento, ninguém deu ela prioridade, ninguém. Aí eu falei, não, vou ter que fazer um vídeo disso. Só que enquanto eu fazia o vídeo, começou a surgir mais flagrantes disso. Toda hora, ninguém respeita cruzamento mais em Belo Horizonte. Semáforo. Motoqueiro não sabe o que é semáforo mais em Belo Horizonte. Aí você me fala, não, por que você está falando isso? Porque nós temos amigos que trabalham no Hospital João 23 e hoje, eu estou falando hoje, sexta-feira, dia 26/6/2026, quase 100% dos leitos estão ocupados. Os bancos de sangue do Hemominas estão defasados. Aí você vai fazer um levantamento de ocorrência? Qual que é o maior número de pacientes em estado grave que está hoje no João 23? Motoqueiro. Você tem alguma coisa contra motoqueiro, Tinelo? Não, eu sou os dois. Eu sou motoqueiro e motociclista. Eu tenho uma moto grande, sou motociclista, e tenho uma moto pequena que eu me sinto motoqueiro. Mas eu não ando fora, eu não dou o meu direito pra ninguém. Se você tem pressa, se a comida tá atrasada, você não deve trabalhar com isso. Ah, mas o cliente vai me dar avaliação baixa. Vai trabalhar com outra coisa. Se você não tem preocupação com a sua vida, você tem que ter pelo menos com a vida do próximo. Belo Horizonte tá virando um caos. E isso que eu estou falando não tem nada a ver com o poder público. Nós estamos falando, cada hora é um assunto. Senão o pessoal confunde as coisas. Nós não estamos aqui para falar do poder público nesse instante. Nós estamos falando de educação. O que que lá no Barreiro eles estão fazendo? Eu até agradeço os vereadores de lá, porque melhor ter do que não ter. Mas o certo na Cifrone Brochado, se a gente fosse educado, não era ter semáforos um atrás do outro, deve ter uns 8 semáforos numa avenida de 1,3 km. O certo era ter faixa elevada. Esse vídeo que eu fiz hoje foi em frente à escola, Colégio São Paulo da Cruz, onde sai criança o dia inteiro, adolescente o dia inteiro, não tem semáforo e não tem uma faixa elevada. Porque nós estamos ficando cegos. Aquela faixa tradicional no chão, o Belo Horizontino já não enxerga mais. A elevada, acaba que ele tem que frear pro carro dele não pular e ele ainda dá uma preferência. Então, hoje eu fiz esse vídeo, eu odeio fazer vídeo quando tem a ver com o município. Eu gosto de fazer pra estrada, é defendendo meus amigos do trecho, é dando pancada, nem DENIT, nem DR, nem pedágio, nem sei. Agora, mas hoje eu fui obrigado a fazer. E esse moço me deu uma ideia, eu vou levar esse vídeo pro Rios. Eu coloquei ele no Stories, eu vou levar ele pro Rios. Por quê? Se cada influencer fizer um pouquinho dessas denúncias, dessas coisinhas, vai educando. Mas não vai educar da maneira que precisa, mas vai entrar na cabeça de uma pessoa. Se nós continuarmos assim, Emerson Romano tá aqui, o Peni tá aqui, todos dois conhecem o Rio de Janeiro. Nada contra a cidade, nada contra o Rio de Janeiro. Mas o trânsito do Rio de Janeiro, semáforo, o pessoal, eles são bons porque desembola o trânsito. Mas não tem o tanto respeito que a gente tem aqui em Belo Horizonte. E a gente tá perdendo isso. Então a gente tem que espelhar na cidade, em Curitiba, a gente tem que espelhar em São Paulo, a gente tem que espelhar em Brasília. Se você pega um cara aqui de Belo Horizonte que dirige o dia inteiro, leva ele para Brasília, ele mata 10 pessoas no primeiro dia. Ele vai cumprimentar os outros, o pessoal vai levantar a mão na face e vai, e aí, beleza? Blá, passa em cima. É só por isso, viu, gente? Vambora com o tema? 12:37. O tema de hoje é o seguinte. Agora eu quero ver sinceridade. E quem vai começar respondendo é Penido e Romano. No que você é bom? Esse é o tema. Em que? No que? No que? No que você é o cara? Você é a mulher e fala assim: nisso eu sou muito bom. Em que você bate palmas pra você mesmo? Você fala assim: não, nisso aqui ninguém me tira, não. Nisso aqui eu sou muito bom. Antes que os malignos comecem a mandar mensagem e vai falar que é bom de cama, vamos poupar essa areia que tá tendo jogo da seleção. Tem muita gente ouvindo nosso programa que não precisa de ouvir isso. Então poupa, viu? Não precisa falar que você é bom de cama, ninguém precisa saber. Você fica contando mentira, depois sua mulher cobra isso de você. Eu quero saber de vocês, em que, qual coisa você fala assim: nó, nessa aí eu não sou Coca-Cola, eu não sou Fanta, não, eu sou soda. Nisso aí eu sou soda. Eu quero ver se você tem coragem de mandar mensagem e falar assim: Tinelão, eu sou a melhor salgadeira que tem. Tinelão, eu sou a melhor engenheira. Olha, eu trabalhei com caminhão 20 anos. Só na lenagem, entre idas e vidas, foi quase 15 anos, 20, sei lá, muitos anos. Nunca quebrei um retrovisor. Mas isso eu atribuo não só à minha experiência, mas ao meu anjo da guarda. Porque tem gente que tá parado, vem um carro de lá pra cá e bate. Nunca gerei um BO, nunca fiz um sinistro, nunca aconteceu nada disso comigo. Aí você me pergunta: então é nisso que você considera que é bom? Não, é na moto. Eu não vou ser humilde agora, não. Romano, eu não vou ser humilde, porque hoje eu quero a sinceridade dos ouvintes. Larga a humildade de lado, só por um minuto, depois você fica humilde de novo. E conta pra nós, ao vivo, 12:39 dessa sexta-feira, dia 26. No que você é soda? Você é bom? Você faz assim: nu.
2: É, ué.
1: Nisso aí, eu rebento mesmo. Eu falo pra vocês com muita propriedade, na moto, independente dos tamanhos, pequena, grande, média, na moto eu sou cabuloso. E eu quero saber de você, Emerson Romano, em qual coisa da vida que você, deixa a humildade de lado, depois você volta com a simplicidade, no que você se considera um cara fantástico?
3: Em fazer raiva da minha mulher.
1: Aí é dois, então. Você sabe o que eu fiz com a Guermosa hoje? Eu, dentro da casa dela, de surpresa, pedi a menina dela pra abrir a porta, levei comida japonesa pra ela, falar nisso, mandar um abraço lá pro menino japonês, gente boa demais. Aí ele aqui, ó, lá do Sushi Hashi. Ô, Marcos, lá do Hashi Sushi, do bairro industrial da Avenida JK, ouve o programa todos os dias. Ô, Marcos, abraço pra você, meu querido. Eu, dentro da casa da Cremosa, com o japonês na mão, não é um homem japonês, não, a comida japonesa, mandei mensagem no celular dela. Amor, falei que não ia namorar hoje, Você acredita que o Xonadão me ligou? Tô aqui no bar do Xonadão, tá gostoso pra danar, todo mundo perguntando de você. A cremosa deve ter pensado, agora eu termino o namoro. Japonês na mão, não é um homem japonês, não é comida japonesa. Mandei mensagem no celular dela. Amor, falei que não ia namorar hoje. Você acredita que o Xonadão me ligou? Tô aqui no bar do Xonadão, tá gostoso pra

0: jornalista. Eu acho que eu sou um bom jornalista.
1: Ô, mano, se eu for analisar, eu te falar pelo que você me fala, é fácil. Pelo que eu vejo, é fácil. Eu vou falar pelo que eu ouço nos corredores de outros amigos grandiosos igual você. Você é cabuloso. O dia que os meninos falaram comigo assim, pode perguntar o Emerson Romano, série D do Campeonato Brasileiro, que eles falam os times que estão em primeiro, os últimos e a classificação, fala o nome de jogador. Então eu vou ter que concordar. Nisso aí você é fantástico.
0: Eu acho que eu sou razoável.
1: Não, você é bom. Falei pra largar a humildade, você não quer largar.
0: Mas é verdade, porque tem sempre alguém que sabe mais do que a gente, tem sempre alguém que sabe mais do que... Eu sou uma pessoa que papai do céu tem me honrado muito, Tinão. Eu saí do interior de Minas Gerais, filho de um motorista de caminhão e de uma dona de casa, e que pelas oportunidades, pelo esforço, conheci 15 países e hoje eu tenho eu tenho 5 Olimpíadas no currículo. 5 coberturas de Olimpíadas no currículo. Duas de Copa do Mundo. Então eu acho que eu acho que eu sou bom em receber graça de Deus.
1: Então, tá falado. E eu tenho certeza disso. Fenômeno. Ô, Penido, você não tem microfone, não, mas eu repito pro pessoal aqui. Além de fazer raiva em mim, de que você se considera um cara que fala assim, não, nisso eu sou bom. Qualquer coisa, mas tem que ser uma coisa que você fala assim, nisso aí eu regaço. Mas o que você fala assim, isso eu faço bem. Não tem nada que você faz na vida, não, sou um rola morta. Então você se considera, no que você faz na sua profissão, você se considera bom. Então pronto, o Penido é um ótimo operador de áudio, tá pegando os macetes da rádio, já pegou os macetes da rádio com pouco tempo, já estava tirando a folga dos meninos, vai melhorar porque cada rádio tem um equipamento, uma política diferente, mas tá na prateleira de cima. E eu quero saber, você, meu querido ouvinte, em que você, em qual coisa, em qual você fala assim, nó, nisso aqui eu me garanto, nisso aqui eu sou bom demais, conta-me tudo e não me esconda nada. 319-9996-7074. O Dezinho lá do Tijuco mandou mensagem falando assim, ô Tinelão, eu sou motorista da Encaixe Transportes, tô indo sentido Sorocaba no puxa de eixos pra Iveco em Sete Lagoas, no 30 metros. Ô Dezinho, abraço pra você, meu querido, tá lá no side, ó, mandou o videozinho do caminhão. Ô Dezinho bruto, vai com Deus, viu? A Encaixe, eu acho que é Iveco que eles têm lá, acho que é. Abraço pra você, viu, Dezinho? Deus te abençoe, meu querido. Tamo junto. 319-9996-7074. Ô, Demolidor, se eu bloquear você, depois você sai falando pros outros aí que eu sou enjoado, viu? Acabei de falar pra eles não falar negócio de intimidade. E mandou. Sempre tem um maligno. E esses que falam assim, você sabe, né?
0: Eu propaganda queria... enganosa.
1: Eu queria ver ele falar com a esposa do lado pra desmentir, pra mentira. Não tá isso tudo, não? Você tá me dando uma canseira, um trabalho.
0: Tem um aqui, que eu não vou dizer quem é, que fala e faz e acontece, não sei o quê, não sei o quê. A mulher dele já falou que ele é DVDR.
1: É o quê?
0: DVDR.
1: DVDR?
0: É.
1: É o quê?
0: Você lembra que vinha um DVD e o R, você gravava as músicas, não sei o quê? Pois é, ele é o DVDR.
1: Ele é o sistemático.
0: Não, deita, vira, dorme e ronca.
1: Ô, Mali, porco do rock, é comer, dormir e virar na lama. Ô, maligno. E você, o Thiago Toshiba tava sumido, ele gosta só do Gutenberg. Quando o Gutenberg tá aqui, ele participa todo dia. É a primeira vez que ele aparece depois que eu tô tirando férias do Gutenberg. Oi, Tinelão, tudo bem? Tô na área. Eu sou bom de bola. Ótimo motorista, 6 estrelas no Uber. Além de tudo, sou lindo. Ah, na beleza eu me garanto, viu? Um abraço pro Romano. Esse aí é o Cristiano Ronaldo, do comentário esportivo da rádio.
0: Obrigado.
1: Vou te mostrar uma foto do cara que tá falando que é bonito. Esse parece que ele nasceu, a placenta veio agarrada na cara dele.
0: Então, na verdade é o seguinte, ele é bom em ter autoestima, né?
1: Ele é bom em falar tudo. Ele é bom em se achar.
0: Autoestima.
1: Ô, Tinelão, manda um abraço para os motoristas da Panservice Transportes. Um abraço maligno. Ô, Marcos, abraço pra você, viu, meu querido? Tem áudio aí, Benito? Esse Davi é bom, hein, só? E esse bebeu água do Loures mesmo. Sapeca áudio pra nós.
2: Fala, Tinelão, estou aqui curtindo a programação no interior do Rio Grande do

0: Norte, em uma cidadezinha chamada Ipanguaçu, a 200 quilômetros de Natal. Estou curtindo a programação aqui com meu pai. Queríamos que você traduzisse a música You and I, do Scorpions.
1: You and I?
2: Você conhece lá?
1: A cidade dele, não. 200 quilômetros depois de Natal.
2: É, eu conheço de Natal a Mossoró.
1: Nunca fui.
2: De Natal a Mossoró.
1: Trabalhei com caminhão muitos anos, o norte não... Lá é norte ou nordeste? Norte.
2: Lá é nordeste.
1: Nordeste ainda?
2: É.
1: Norte é pra, já começa lá pra cima, né? Roraima.
2: Norte é Pará, Amazonas, Amapá, Rondônia, Roraima, Acre.
1: Nunca fui.
2: Aí você tá no norte.
1: Mas aonde ele falou? Natal também, você acredita que o caminhoneiro meia cuia eu. Nunca fui em Natal.
2: Eu conheço, eu dirigi ali uns trechinhos ali, eu conheço.
1: Como é que chama a música que ele tá pedindo, Penido? Não, ela é do Scorpius? Não, peraí, do Enai? Isso aí. You and I. Do Scorpions? Essa música aí eu era menino.
2: Você e eu.
1: Bora então, solta ela aí, ele pediu tradução que eu não largo ouvinte meu da mão não. Você e eu, que nós vamos traduzir ela? Eu e seu, mano, ela, a letra que chama isso.
2: É tu, moço.
1: Você e eu.
2: É.
1: You and I.
2: É isso aí.
1: Sapeca aí, ô Benita, que eu não deixo ouvinte meu na mão não, hein? João Vitor, eu vi aí no banheiro agora, eu vi num pedaço. O que vocês estão fazendo no meu programa? I lose control. Eu perco o controle. Por sua causa, amor. I lose control. Eu perco o controle. When you look at me like this, quando você me olha assim. Something in your eyes, há algo em seus olhos que está dizendo. Esta noite.
2: Ai, cremosa.
1: Ai, não sou mais criança. O amor abriu a porta para uma nova vida emocionante. Eu perco o controle quando eu estou perto de você. Eu perco o controle. Não me olhe assim. Há algo em seus olhos. Isso é amor à primeira vista. Como uma flor que cresce, a vida só quer que você saiba. Todos os segredos da vida, está tudo escrito em suas linhas de vida. Está escrito dentro do seu coração. Você e eu temos apenas um sonho. Encontrar um lugar para o nosso amor. Você e eu, nós fomos feitos para amar um ao outro agora, para todo sempre. Esse é o terror da dona de casa. É o terror dos meninos adolescentes. Eu perco o controle, perdeu o controle, mal controle no braço do sofá. Tá bom, Benito, senão papai fez aniversário essa semana, tomou vinho, tá com a urina solta. Sei lá, acorda na hora dessa e vê um Scorpio desse aí rodando, ele fala assim, acabou com o mundo. Que eles fizeram com a minha rádio? Que esse caminhoneiro tá estragando meu programa uma hora dessa? Faltando 10 minutos pra uma hora. O Zé Flor falou, eu moro no Santa Margarida, nascido em Contagem das Abóboras, com muito prazer. Ah, Zé Flor, então não é você não. Mas tem alguém aí da nossa infância que é da cidade de Santa Margarida. Eu lembro do Té comentar isso, Santa Margarida, próxima a Matipó. Deixa eu mandar um abraço especial aqui. Opa, fala comigo, papai, tô te ouvindo. Manda um abraço pra mim e pra Júlia. Sabe quem tá lá ao lado da Júlia ouvindo o nosso programa? O Thiago. Thiago Moraes, gente. Isso é o futuro do nosso país. O Thiago mais o Arthur estão melhorando a nossa tabela FIPE. Porque é esses meninos com aparência de Nutella, com espírito raiz. É a melhor criança, melhor. Era uma criança linda, tá um adolescente maravilhoso, virou um adulto perfeito. Por quê? Eles são bonitos, mas o espírito é raiz. É isso que tá faltando. Hoje em dia, ou é muito feio. Ou é muito Nutella, eles ficaram uma mistura boa. Pensa os meninos bons. Ô, Titi, abraço pra você, meu ídolo. Dá abraço no Arthur, na mamãe, Fabiana, no papai Reinaldo. Nós estamos junto. Meia-noite 51. Em que? Você fala assim: nisso eu me garanto. Nisso eu sou muito fera. No que você se sente que é. Na verdade, a frase é essa: no que você é bom. No que você tem certeza que você é muito bom. Conta-me tudo e não me esconda nada. Fala comigo.
3: Ó, Tinelão, bom dia. Fala, Tinelão. Tamo junto, tamo junto.
1: Sempre.
3: 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Ó, Tinelão, dá um oi pra mim aí, meu amigo. Meu amigo Ceará, tá aí, ó. Tá aí, capital do BH aí. Vai começar o serviço a partir das 3 da manhã aí. Volante grande. Tudo de bom, é o Teco.
1: Teco, Tereco, Tereco, Teco. Ô, Teco, um abraço pra você, meu querido. A Edna Rodrigues dos Santos falou assim: Tinelão, essa música é linda. You and E. É isso?
2: Ai. You and I.
1: Aí você confunde a minha cabeça. Tá escrito aqui: Y-O-U. You. A-N-D. And. O certo de ler seria You and E.
2: Então tá bom, pode ser.
1: Mas como é que pronuncia?
2: You and I. You and I.
1: Oi.
2: Você e eu.
1: Eu não sei até que ponto eu sou analfabeto em inglês, não, porque tá escrito you and I. Aí tem que falar you and I.
2: É, você já pensou se você trabalhasse no FM, você ia falar assim: e você curtiu you and I com Scorpions.
1: Aí, isso é você falando.
2: E você.
1: Agora eu anunciando.
2: É.
1: Essa linda canção que você acabou de ouvir é Scorpion, you and I. E o diretor do telefone, corta o microfone dele. Fala, Tinelão, beleza? Bom dia, meu amigo. Ô, Emerson Romano, tamo junto. Márcia Fernandes de Ribeirão das Neves: eu sou maravilhosa, divinamente um luxo em cuidar da minha vida, mas sou melhor ainda em ouvir o velho e bom rádio. Aí ela falou a verdade.
2: Aí agora matou a pau.
1: Matou a pau, é de pessoas assim que nós estamos precisando, ô Márcia, trem chique, ferramenta, trenchonado de alto nível. Fala, Tinelão, eu sou bom, mas bom mesmo em fazer uma catira ruim.
2: Sincerão.
1: Ave Maria, já levei tanto prejuízo que Deus me livre. Ô, meu amigo MacGyver, e não era pro seu apelido ser esse não, porque o MacGyver, dono do boteco lá perto de casa, ele é ninja em fazer uma catira boa.
2: Ah, é, inclusive em tirar o Zô de cabeça pra comprar o carro que queria e comprar outro, não era, não, o MacGyver?
1: Tá achando que foi só na Montana que plantou em mim o chorisco? Tudo que eu pergunto ele de um carro, se tiver vendendo um Peugeot 206 lá, ele fala que isso é melhor que a Ferrari. Corolla pede pra esse carro. Então você acaba de comprar e fala: plantei a naba de chinelão. Meu Deus!
2: Magalho, oh, também eu vou te falar, hein?
1: Não, Magalho, eu vou falar que assim, eu vou lá de safado que eu sou.
2: Amigo da onça, MacGyver.
1: Bom dia, Tinelão. Renato de Coimbra, Minas Gerais. Eu sou ótimo em massas e carnes, mas especialista em pão de queijo. Opa. Professor Renato. Aí eu já gostei, já queria ter uma amizade com você.
2: Eu também.
1: Aonde que é Coimbra, Minas Gerais, hein?
2: Coimbra.
1: Coimbra. Ô, Renatão, professor Renato, um abraço pra você, meu querido. Deus te abençoe hoje e sempre.
2: Será que é a região ali de Viçosa? Ervália?
1: Eu já fui muito em Coimbra, eu só preciso refrescar minha mente, porque a minha deve ser Pedro Valadares, quer ver? Coimbra MG. A minha cabeça, ela é muito, o Covid acabou com a minha memória, Romano. Mas chegou aqui, ó. Coimbra, olha, Romano, você conhece mesmo. Próxima Viçosa, São Miguel do Anta, Paula Cândido, São Geraldo e Ervália. Coimbra está a 244 quilômetros de Belo Horizonte e é uma cidade nova, tem apenas 77 anos. O gentílico de Coimbra é. Cadê? Eu gosto de ver o gentílico. Coibrense. Um abraço a todos os coibrenses. Tamo junto. Meia-noite 55, 20 quilômetros de Vitória, ele mandou aqui. Jonas da Mata. Valeu, meu querido. Tamo junto. Depois você faz o pão de queijo e chama nós, viu? Fala, Tinelão. Aqui é o Edson Braga. Bom dia a todos os ouvintes da Rádio Tatiaia. Eu sou bom aí na cozinha. Nó, pra fazer um papá. Ah, isso aí eu garanto, viu, Tinelão? Meu Deus! Ô, Edson Braga, um abraço pra você. Solta áudio aí, penidão.
4: Bom dia, Dinelão. Aqui é o Geraldo Portaria da Mineração, eu tô vendo. Por gentileza, você podia mandar um alô pra minha filha, Ana, que tá de aniversário hoje, por favor, pra mim? Tudo de bom, um abraço, um bom trabalho, tamo junto, viu? Fica com Deus, não me abandone, não.
1: Jamais, Geraldo, de Matheus Leme, um abraço pra sua filha, felicidades a ela, que Deus dê ela muitos e muitos anos de vida ainda, que ela continue enchendo seu coração de orgulho. Nós estamos juntos, meu amigo. Tinelão, parabéns, só conselho bom. Ninguém faz um salmão igual eu. No salmão, eu sou bom. Duvido alguém fazer um salmão igual eu. Marcelo do Caiçara, melhor que qualquer restaurante. Meu filho fala que é porque eu faço com amor. Rapaz, que música top essa do Scorpio, hein? Já vou baixar aqui pra mim já. Deixa rolar a música inteira aí, Tinelão. Manda um abraço para o Romano. É um cara sensacional, uma história de vida top demais. É o Marcelo Dias do Caiçara. Já que ele gosta do nosso programa e admira a Emerson Romano, não custava nada ele colocar em prática um salmão pra gente ir lá degustar, né?
2: É, rapaz, pois
1: fala,
2: é.
1: Fala, tá, papagaio, é. Fala. Leva nós aí, viu, ô Marcelo? Tamo junto. Mais um áudio aí, Tubarão.
5: Ô, Tinelão, boa noite, boa madrugada. Você é top demais, cara. Que é o Marcelo do Caiçara.
1: Olha ele aí, ó.
5: Você é um cara bruto, né?
1: Coincidência?
5: Gostei demais dessa frase hoje aí. É bacana demais. Você contando aí, cara, sobre questão de quinta série, ficou só na quarta. Explica pra nós aí, cara. Você é um cara inteligente pra caramba, velho. Se você realmente ficou só até na quarta série, pelo amor de Deus, você é um cara de outro planeta, hein? Parabéns, velho. Você é top demais. Pai, é exemplo aí pra muita gente, tá? Minha mãe também, meus pais, assim. Mas claro, você deve ter estudado depois, né? Eu acho.
1: Isso é sério.
5: Estudo é ótimo. Mas assim, cultura, né, carinho? E a pessoa ser uma pessoa top igual você aí é diferenciado. Abraço.
1: Abraço, ô Romano. Você sabe o bom da gente fazer um programa alegre? E eu conto muito caso, é que ninguém acredita quando é verdade, né?
2: É.
1: E é verdade, eu passei por 5 escolas e nunca saí da quinta série. Porém, depois de velho, teve uma época que eu fui trabalhar na prefeitura como fiscal do meio ambiente. Aí eu, na Praça da Semiga ali, perto da Praça da Semiga ali, perto dos frigoríficos, tem um SESEC. Aí eu fiz o SESEC, eliminei tudo. Tudo que o adolescente gasta 10 anos pra fazer, eu fiz em 6 meses.
2: Naquela rua que não tem casa, e de um lado é a empresa.
1: A parede? É. Isso. Você estudou lá?
2: Não, mas eu morei ali, né?
1: Ali sai agora, no final daquela rua é Unimed, de Contagem.
2: Eu morei em Contagem 10 anos.
1: Contagem é bom, hoje eu moro lá, moro ali perto ali hoje. Eu moro perto do Festival de Sambiquira.
2: Eu morei no Novo Riacho.
1: Ótimo lugar de morar também. Abraço pra turma de Contagem. E eu falo brincando assim, o pessoal acha que é brincadeira. Eu tenho quinta série e depois de mais velho, eu fiz um SESEC, porque algumas coisas, alguns cursos, algumas coisas que eu fui fazer, na época, exigiam o ensino médio, completo. Mas se você me perguntar que eu estudei, não desmerecendo o que eu fiz, mas o que a gente gasta aí 8 anos pra fazer, eu fiz 6 meses. Não deu mais 6 meses, porque eu fiz um fundamental, terminei o fundamental e fiz o médio. E agradeço o SESEC pela oportunidade, senão eu não tinha nem voltado a estudar. E a merenda sensacional. Nessa época de frio, então tem uma sopa lá que eu vou te falar. E por que que a banana dessas escolas é melhor que as bananas de sacolão? Nem no verde mato uma banana boa lá do SESEC, não, moço?
2: Eu acho que a fome, né? O melhor tempero de todos é a fome.
1: Eu saía do serviço, eu ia direto pro SESEC.
2: Pois é. O maior tempero de todos é a fome. O Tinelão terminou em Santa Clara, na Califórnia. Paraguai e Austrália empataram em 0-0. E neste momento, tá? Tudo pode acontecer, mas neste momento, a Austrália se classificou para enfrentar o Irã e o Paraguai pegar a Alemanha.
1: Eu ia perguntar a você, aproveitando essa deixa então, o que que você me fala da derrota da Alemanha hoje, Romano? O que é isso?
2: A Alemanha já estava classificada, né? Eu acho que é o seguinte, e aí é achismo, gente, por favor. Acho que a Alemanha entrou em campo o seguinte, ó, outro time não ganha de ninguém, não faz gol.
1: Vamos machucar.
2: A gente, quando quiser, ganha. Quando acordou, a vaca já tinha ido pro brejo há muito tempo, amigo.
1: E classificou em primeiro?
2: Classificou em primeiro, ó, e agora sai o terceiro gol da Turquia, Turquia vencendo os Estados Unidos, Turquia já eliminada. Turquia que não tinha feito gol de jeito nenhum, nos dois jogos não tinha feito gol e faz o terceiro gol agora. Um jogo bem legal, estamos nos acréscimos, faltando um minuto para terminar, o árbitro deu ali tinha dado 7. Já tá estourando ali o limite de tempo, e a equipe da Turquia vira para cima dos Estados Unidos, fazendo aí o seu terceiro gol. Mas assim, sabe aquele resultado que não adianta nada?
1: Aham, eu tô achando que foi impedido, hein?
2: Sabe? Que resultado não adianta nada?
1: Então, com os Estados Unidos ali não mudou nada, não.
2: Nada, ele continua, ele terminou em primeiro, vai enfrentar a Bósnia e a Turquia vai levar pra casa o seguinte, ó, ganhamos um, estamos voltando pra casa.
1: Não precisa vocês esperar a gente no aeroporto.
2: Por falar nisso, já que se você me permite.
1: Lógico.
2: Eu estava lendo uma matéria no jornal Le Monde, da França, que a grande decepção no país, a grande decepção na Turquia com a sua seleção. A grande decepção, inclusive, perdendo muito dinheiro, porque apostaram muito na imagem da seleção na Copa do Mundo e a seleção foi um fracasso.
1: Ó, pra você ver. É, não é só o Brasil que tem os pessimistas, os acreditáveis, os loucos, não, é pra tudo quanto é canto, né?
2: Tem, tem. É porque é o seguinte, você classifica pra uma Copa do Mundo, e essa é a maior Copa do Mundo de todos os tempos, porque são 48 seleções, antigamente eram 32, e você tem uma seleção que classifica, classifica bem na Europa, que é uma questão de o Ayhan fez o gol da Turquia, e aí você tem 3-2 para a Turquia e os Estados Unidos, você classifica e tem aquela expectativa de ir bem no Mundial.
1: É.
2: Sabe? E a Turquia chegou a ser semifinalista em 2002, se não me falha a memória, o Brasil ganhou dela, inclusive. E você tem essa expectativa, depois de muitos anos sem voltar para uma Copa do Mundo. E aí você. Ah, é aquela empolgação. Igual aqui no Brasil, as empresas começam a investir, propaganda com jogador, com celebridade envolvendo a seleção, a seleção faz esse fracasso logo na primeira fase da Copa. Então, tava lendo a matéria, um prejuízo financeiro bem considerável.
1: É danado, hein? Já vai embora descansar?
2: Nada, tem que deixar para os programas seguintes.
1: Ah,
2: ali,
1: tem,
2: né?
1: Isso também, né?
2: É,
1: não é só a cobertura aqui do jogo que tá ao vivo, não. Tem que largar tudo pronto.
2: Deixa
1: tudo pronto. Muito obrigado pela sua participação. Você sabe que aqui no Dona da Noite.
2: Desculpa os pitacos aí.
1: Isso é pitaco, mas isso é bate-papo. Aqui a gente aproveita todo mundo. Você, Adilson Martins, defunto, que a gente bate papo com todo mundo. A madrugada é longa, a madrugada é viva. Bom.
2: Aí é o seguinte, aqui no programa eu me transformo no comentarista dos assuntos aleatórios.
1: E sai bem nisso
2: popular
1: também.
2: Popular pitaqueiro.
1: E nós gostamos disso, de pitaco. Com Deus, Romano, tudo de bom,
2: Deus,
1: meu amigo.
2: Não, valeu.
1: 1:04, eu vou pro intervalo e volto já.
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1: 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O tema de hoje é o seguinte: no que você se considera muito bom? O que você faz que você fala assim, nisso aqui eu sou bom? Conta-me tudo e não me esconda nada. 31-99-96-70-74. Ulisses, é lá da Pão e Companhia, lá em Copacabana, Rio de Janeiro, ouve o nosso programa sempre, é gente boa toda vida, foi Tinelão do Céu e Emerson Romano. Eu sou bom em tomar chá de árvore. Nu, cê tá doido? Abraço! Ô Ulisses, pra quem não sabe, chá de árvore é aquele que você tira as folhas, toma as gaias. Tem um complemento no final dessa frase aí também, tá? E alguém leva as madeiras, mas não posso falar, não. É, ele é craque em tomar chifre. Meu Deus, tá amarrado, cai por terra, ô Ulisses. Faço não, moço, melhores dedinhos seu aí. Bom dia, Tinelão. Eu me considero uma boa biscoiteira. Eu gosto do que eu faço e sei fazer fofoca também. Sou ótima fofoqueira. Meu nome é Maria do Carmo, de Porteirinha. Já gostei da sinceridade da Maria do Carmo. Assumiu que é uma boa fofoqueira. Abraço, Maria. Deixa a turma falar aí, Penido. Fala comigo.
2: Ô, Tinelão, boa noite. Boa madrugada. Você é top demais, cara. Que é o Marcelo do Caiçara. Você é um cara bruto.
1: Esse aí já foi, Penido. Põe o outro.
2: Gostei demais dessa frase hoje aí. É bacana demais.
3: Boa noite, Tinelão. Manda um abração pro Turbina e pro violeiro Sada Sul, retornando do Porto Velho, nas imediações aqui agora do Bom Despacho Positivo, acompanhando aí o programa do companheiro. Sou seu fã, hein, carinha. Mandei um abraço pro violeiro e pro Turbina.
1: Ô, violeiro, ô, Turbina, turma da Cegonha, abraço pra vocês, Deus abençoe sempre, viu, meus amigos? Muita paz, muita luz e muita paciência nas estradas aí, tamo junto, tá? O Dinho e a Cíntia estão vindo de Guanhães para Sarzedo, carregado de minério. Ultimamente eu tô bom demais, é de cama, Tinelão. Eu solto o caminhão na mão da minha mulher e apago na cama. Valeu, boa noite a todos, ouvindo o seu programa sempre que podemos. Nesse horário nós estamos igual coruja. Ele mandou um vídeo da Cíntia dirigindo e ele do lado ali passando a trincheira da Praça das Semigs, em frente ao Outlet. Tá lá acelerando, deixa eu ver o volante, parece um Mercedes, parecendo um 2544. Abraço pra você, viu, meu querido Dinho, Cíntia, Deus abençoe vocês. É lindo ver um casal trabalhando junto assim, viu? Lindo. Bom dia, Tinelão. Aqui é o Hernani Vieira, irmão do Fábio Vieira, da Rádio Itatiaia, Nova Sintra. Ô, meu querido, abraço pra você, tamo junto, viu? Ô Hernani, você é nosso, meu querido. Deus te abençoe hoje e sempre, viu? Ô Penidão, quem que chega pra abrir a parte musical do nosso programa? Abrir não, a segunda parte. Opa, aí eu tava sentindo saudade dele, hein? Então deixa o Fagner cantar na Itatiaia, 1:10.

0: Ei, Chitãozinho Chororó, hein? Essa música é uma das músicas mais lindas que eu já ouvi. Quando a gente fala essa música é uma das músicas mais lindas, 1:22 da Itatiaia, não quer dizer que ela tem uma letra mais linda. É uma música que marcou pra gente, que dependendo do momento que você está passando, entra na sua cabeça, vai pro coração e não sai mais nunca. Eu amo essa música, amo, amo, amo. Fala, Tirelão, bom ou não, meu querido? Estou de volta. Estive um tempo em BH e lá não dava pra... Estive um tempo, deve ser fora de BH, e onde eu estava não dava pra escutar vocês. Eu fui despedir do meu pai, cara. Ele faleceu e eu fiquei um tempo aí em BH pra resolver umas coisas e ficar com a minha mãe. Ah, é isso mesmo, é o Fábio. Ele tá dizendo que eu estive um tempo em Belo Horizonte e onde eu estava não dava pra ouvir vocês. Eu fui despedir do meu pai. Ele faleceu e eu fiquei um tempo aí em BH pra resolver umas coisas e ficar um pouco com a minha mãe. Enfim, já fiz várias coisas na vida, mas eu sou um ótimo motoboy. Um bom montador de móveis também, eu me considero. E atualmente como motorista de aplicativo também. Mandando muito bem. E de quebra, sou cozinheiro dos bons, você acredita? Um abraço, Fábio de Montes Claros. Ô, Fábio, então se eu precisar de um motorista, eu tenho você. Uma pessoa pra me andar na garupa, eu tenho você. E ainda cozinha. Você é bom, meia, meia. Abraço pra você, pra toda a sua família. Por que você não veio cá me dar um abraço quando você tava aqui em Belo Horizonte? A próxima vinda sua em Belo Horizonte, você vem cá me dar um abraço. Tamo junto, Fábio, de Montes Claros. Ô, Penidão, hora que chegar áudio aí, você me fala. Já tem? Ah, tá. Porque eu quero ouvir a voz da turma. Bom dia. Comecei como operador de áudio na rádio Cari Jorge Conselheiro Lafayette. Com o tempo, passei para a área de produção. É, produção de eventos e chefe de equipe de esportes e jornalismo também. Eu fazia contato publicitário. Tinha tanta confiança no que eu fazia que acabei comprando uma emissora de rádio em Carandaí em 2014. E hoje, meu filho é dono de duas emissoras de Conselheiros Lafayette, a Rádio Clube e Carijós, retransmissoras da Rádio Itatiaia. Um abraço a todos. Meu apelido é Bicão e meus filhos são Fabrício e Felipe. Ô, Bicão! Ah, o Benito tá falando que te conhece e que você é muito. Gente fina, Benito! Ô, Bicão! O Peri tá mandando um abraço pra você, pro Fabrício, pros seus filhos. Felipe tá falando muito bem de vocês aqui. Eu estive junto com o Gutenberg, nós fomos a Braspires e passamos em frente à Rádio Carijós. Porém, o nosso horário tava espanado, que a gente tinha que subir no palco 8 horas e a gente não podia parar pra nada. Mas o Gutenberg me mostrou a... É Clóvis Salgado? Como é que chama a principal lá, Benito? Telésforo Cândido Rezende passou o viaduto. O Gutenberg falou comigo ali, é a Rádio Carijós. Falou, Gutenberg, a gente precisa dar uma parada lá, tirar as fotos, bateu. Só que o nosso horário tava espanado, viu, Bicão? No próximo oportunidade, nós vamos parar aí pra dar um abraço em você, nos seus filhos, e manda um abraço pra eles. E muito, muito obrigado por vocês escolherem a Rádio Itatiaia pra retransmitir o nosso programa aí na madrugada. E eu sou muito fã da Rádio Carijós. Por quê? Porque eu puxei minério naquela região. Eu ia muito a Carandaí, na Cimento. Como é que chama Cimento? Ah, Carandaí. Cimento Tupi. Eu levei muito clinker lá, carreguei. Então eu escutei, escuto quando eu tô por lá de lá muito a Rádio Carijós. Abraço pra vocês, muito obrigado, viu, galera da Rádio Clube, Rádio Carijós. Valeu, Bicão, Fabrício, Felipe, tamo junto. Em que você se considera muito bom? O tema de hoje é esse. No que você se considera que você é bom mesmo? Não, nisso eu me engarando. Nisso eu sou muito bom. O Arley do Noturno falou assim: bom dia, Tinelão. Eu sou bom em fazer amizades. Eu falo demais e não tenho vergonha de nada. Eu sou. Só que essa habilidade vem acompanhada de falar a verdade na cara de qualquer um, o que já me trouxe vários problemas. O Arley do 9502, abraço, Tinelão e Penido. Ô, Arley. Eu em 2022 eu prometi pra mim que eu não ia aguentar desaforo de mais ninguém, que eu não ia tolerar mais mentira, que tudo que viesse na teia eu ia falar na lata. Rapaz, em menos de 3 meses que eu fiz esse juramento pra mim mesmo, eu devo ter feito umas 3 tumultos. Eu fiz acontecer uns 3 tumultos. Eu pedi Deus perdão, falei: ah, não, Deus, eu vou continuar tolerando desaforo, porque é claro que um desaforo maior a gente não tolera, não. Mas tem hora que a verdade machuca. Ou, se a gente sair falando a verdade pra rua fora, a gente acaba com essa amizade tudo da gente. E tem gente, parece que pede pra aguentar uma realidade. Na hora que você fala, a pessoa ainda fica com raiva. É ou não é, Penido? Tem gente que pede, parece que pede pra tomar uma patada. Não gosta de ouvir a verdade, mas aí você vai lá. Por exemplo, tava lavando a minha moto, eu comprei uma Lander Yamaha 250. Chegou um colega meu, nossa, não acredito que você fez isso não. Ô, eu desliguei até a torneira achando que era uma coisa grave, achando que eu tinha rasgado o banco da moto, alguma coisa. Falei, o que é que foi? Eu não acredito que você fez isso. Falei, o que é que foi, desgrama? Você me deixa assustado. Você comprou Yamaha? Ah, não, Tinelão, você anda de moto há tanto, você não fez isso não. Falei, comprei e tô gostando. Você teve quantas mesmo? Não, eu só gosto de Honda, eu não comprei Yamaha não. Então, como é que você vem falar comigo que a Yamaha é ruim se você nunca teve? Como é que eu vou falar de uma marca de carro se eu nunca tive? Não, mas todo mundo fala. Eu falei, me explica quem é essa pessoa, todo mundo, que eu não conheço. É a pessoa mais poderosa que tem. Todo mundo fala, todo mundo pode, todo mundo vai ver. Quem é o todo mundo? A gente tá precisando mais nomear as coisas. Ó, me falaram por aí que você tá ganhando 50 mil lá na Itatiaia. Quem é o me falaram? Ó, tá um zum zum zum aí que fulano de tal vai fazer isso e aquilo. Quem que é o zum zum zum? Então a gente, em 2026, nós estamos aí sofrendo várias mudanças em tudo, na medicina, na informática, nos automóveis, a saúde lento, mas tá muito, tá aparecendo muita coisa boa. Não da maneira que deveria estar, mas ainda está aparecendo muita coisa boa. E a gente ainda carrega essa herança do passado. Fulano falou, me disseram, estão falando por aí. Ah, e essas pessoas pedem pra você. Quem que é então? Quem falou? Outro dia um amigo meu falou comigo, Tinelão, disse que você ganha 100 mil lá na Rádio Itatiaia. Foi o maldito, quem te falou isso? Ah, estão falando isso aí. Eles quem? Como é que eu vou ganhar 100 mil na Rádio Itatiaia se eu moro de aluguel, ô miserável? Se eu ganhar 100 mil, meu filho, eu falo, nossa senhora, mas... Ai, meu Deus, só de pensar, chega a dar um comichão aqui, ó, a coceira que dá, nossa! Sangue do cordeiro, nossa senhora, meu sonho é sair do aluguel, gente. 1:30, perito, eu vou voltar e quero saber no que você se garante e fala, eu sou bom mesmo. 1:30, eu vou pro intervalo.
1: Este é o Minuto Aspra na Itatiaia, Associação dos Praças Policiais e Bombeiros Militares de Minas Gerais. Hoje com o subtenente Éder Martins.
2: Bom dia, meus companheiros, amigos, profissionais da segurança pública, mas hoje em especial aqueles que o lema é salvar. Meus amigos, minhas amigas do Bombeiro Militar de Minas Gerais, em especial os veteranos. Nossa continência a todos vocês do Corpo de Bombeiros de Militar de Minas Gerais. Hoje é o dia do veterano do Bombeiro Militar. Vocês certamente carregam nas suas memórias, no seu cotidiano dia a dia, quantas milhares de vidas vocês já salvaram, quanto vocês já protegeram a sociedade. Então a Aspra parabeniza também, em especial, a você, Bombeiro Militar de Minas Gerais. Nossa continência, nosso respeito.
1: Minuto Aspra.
3: Um abraço, Tinelão!
0: Ô, Bruto, olha essa história, essa garganta, essas pregas vocais. Tinelão, bom dia, Itatiaia. 1:31, sexta-feira, dia 26, hein? Tinelão, aqui é o Wellington. Wellington Gomes. Estou escutando pela Rádio Cidade 94.5 de Araxá. O que eu faço de melhor é viver minha vida do lado da minha família. A minha esposa, os meus filhos, eles são o meu porto seguro. O seu programa é nota mil, parabéns. Toca a música Loira do Carro Branco do Daniel. E manda um abraço pra turma da letra D, da CBMM, Complexo de Mineração Metalúrgica de Araxá. Negrete, o Emerson, Viana, Cláudio, essa galera toda aí. Estamos no trabalho. Obrigado, que Deus te abençoe. Ô, meu amigo, Deus te abençoe também, o Wellington. E sabe quem tá me ouvindo lá também, na Comipa? Cadê ele? Tava aqui agora. Aqui, ó. O Jean Carlos dos Reis, o Panetone. Ele falou: Tinelão, estamos voltando do rancho agora. Boa quinta-feira, ô, meu querido Jean. Abraço pra você, meu querido. Deus te abençoe. Saudade a você. Jean Carlos dos Reis, trabalha lá na Comipa de Araxá. Tá sumido, hein, Jean? Não mata eu de saudade, não. Abraço pra você, papai. Um abraço pra todos aí. Tamo junto. Deus te abençoe. Você e família. 1:32. Tem áudio? Deixa eu ouvir a galera. Fala comigo.
3: Boa noite, Nelão. É um beco por cá. Aqui, passar uma utilidade aí, ó. Público aqui, ó. Urgente. Pé do pedágio aqui na 040, aqui em Matuzinho. Tá cheio de animal na pista aqui, vai, beleza? Cheio de vaca, boi, mas é muito mesmo, deve ter uns 20 aqui. Ou mais, beleza? Só passando pra galera ficar veiaca aí, porque está invadindo a pista aqui agora. 20 animais, mais ou menos.
0: É, já que a PRF tá pegando aquele caminhãozinho e recolhendo, já que o dono não toma cota. Ô, gente, muitas pessoas devem estar pensando assim: Tinelão, esse moço aí não ficou doido, não? 040, pedágio de Matuzinho? E é isso mesmo. Aquele pedágio que tem na metade do caminho de Belo Horizonte para Sete Lagoas, ali, se não for capim branco, é Matuzinho. Ele tá nas costas, tanto que quando você sai de Sete Lagoas passando por Prudente de Moraes, você passa em Matuzinho. Não é isso? E o pessoal tá pensando assim, mas é só você pegar o ticket do pedágio e olhar a praça dele. Se ele não for capim branco, eu acho que ele é Matuzinho. Abraço pra você, meu amigo, cuidado. Ó, Moreno, sai da pista, Moreno. Esse carro passa em cima de você aí, meu. Eu vou te falar. Um boi hoje é muito caro. E a turma dá bobeira e deixa o boi fugir. Ah, mas fugiu sem querer, arrebentou a tronqueira. Ué, reforça essa tronqueira aí. Cê, igual o moço falou, tem uns 20 boi. Se a PRF levar embora, já era. Bom dia, Tinelão. Me chamo Leidimar, moro em Justinópolis. Sempre ouvindo a melhor do Brasil. Ô, Leidimar Fagundes, um abraço pra você, meu querido. Solta áudio aí, Penido.
4: Bom dia, Tinelão. Aqui é o Belchior de Formiga. Eu sou bom, é pra tirar gosto e pôr cerveja gelada. 34 anos que eu mexo com bar, então eu sou bom. Eu me considero bom. Bom pra gente tirar gosto e colocar cerveja gelada.
0: Ô, Belchior, um abraço pra você, meu querido. Tamo junto. Aí, 34 anos fazendo a mesma coisa, eu tenho certeza absoluta que ele é muito bom mesmo. Deixa eu mandar um abraço aqui pro senhor Jesuíno, o Zoinha do Barreiro. Ô, Zoinha, abraço pra você. O Geraldo Pereira é o que faz queijo lá em Passatempo, é o queijeiro de Passatempo. Ouve o nosso programa também. Abraço pra toda essa galera, viu? Mais um áudio aí, Penido. No que você se considera que você é bom mesmo? O que você faz que você fala? Nisso eu sou bom. Fala comigo.
5: Ô, Tinelão, boa noite, Célio São Bernardo do Campo, homem da Calopsita. Ô, Tinelão, eu até 2007 eu era motoboy aqui em São Paulo, era bom, viu? Qualquer lugar que mandava eu ia, resolvia as coisas fácil. Hoje excluiu minha habilitação, né? Foi excluída em 2014. Aí, só na carteira mesmo tem a profissão de motoboy, porque não tem a profissão, porque não tem habilitação mais a. Então, nisso daí, eu fui bom e não é eu que falo, não. É onde eu passava, eles falavam que era bom. Então, fica aí, Sérgio São Bernardo do Campo, o ex-motoboy.
0: Ô, meu amigo, obrigado, abraço. Valeu, Célio, tamo junto, tá? Deus te abençoe, papai. 1:36 na Itatiaia, o Damião. Falou: Tinelão, excelente sexta-feira, meu nobre, nós tamo junto. Ô, Damião, abraço pra você também. E por falar em Damião, mandar um abraço pro meu amigo Damião, meu vizinho lá do Barreiro, que é lá da Damião Transporte, das câmeras frias. Abraço, Damião. Eu só conheço Damião bom. Ô, turma boa. O Daniel Zaidan falou assim: bom dia, Tinelão, gente boa, beleza? Quando a minha dona esposa teve que operar, eu tive que ir pro fogão. E você acredita que eu indo pro fogão, eu descobri que eu sou bom em fazer trem de comer? Toda receita que eu faço dá certo. Ô Daniel Zaidan, eu assisti os três primeiros jogos do Brasil na casa de amigos. Ontem, a Cremosa virou para mim e falou assim: aonde nós vamos assistir o próximo? Eu falei: Cremosa, a Copa do Mundo ela é de 4 em 4 anos. E eu sou doente com seleção brasileira. Muita gente não gosta, mas eu gosto. Talvez um amistoso eu não paro o que eu tô fazendo para assistir, não. Mas Copa América, Copa do Mundo eu paro. Amo. Amo o clima. Talvez nem tanto a seleção, mas o clima é muito gostoso. Eu quero assistir o próximo jogo em casa, sem nem piscar. O jogo vai ser segunda-feira, 2 horas da tarde. Ela falou: então fechou. Vou levar minhas meninas, você leva o Gabrielzinho, levar meu pai, a gente assiste o jogo na sua casa. O que que você vai fazer para nós? A garganta tá ficando ruim, ó. Eu falei que ela: vou fazer um arroz à grega. Ela me perguntou, tem um ano que ela me conhece. Ô, gente, que ela me conhece tem muitos anos, mas que a gente está namorando tem um ano. Ela falou: mas você sabe cozinhar, meu amor? Eu falei: Dani, deixa eu te falar um negócio. Eu trabalhei 20 anos na estrada. Desses 20 anos, metade foi no Mineiro. Mas quando eu não tava no Mineiro, eu tava fazendo almoço. A maioria das vezes com os amigos, cada um faz alguma coisa. E eu, só de observar minha mãe fazer um arroz à grega, eu faço um arroz à grega que pra mim é fenomenal. Eu fazia muito quando eu era casado. O que que eu faço? Ela vai lá pra casa 2 horas assistir o jogo. Ela vai sair da rádio 1 hora, vai chegar lá em casa 1h40. Eu vou chegar mais cedo em casa, quer dizer, eu já vou acordar, né? Que eu vou ter feito o programa de domingo pra segunda. Eu vou explicar pra vocês verem que quem tá falando aqui conhece. Eu pego a panela de arroz tamanho normal, que dá pra fazer aí 3 canecas de arroz pra 4, 5 pessoas, e deixo o arroz cozido pronto. 1, 2 águas nele, deixo ele pronto. Depois que ele tá pronto, eu encosto ele lá no fogão, com fogo desligado. Eu pego uma panela maior do que essa que eu fiz o arroz, bem maior, jogo 2 colheres de manteiga no fundo dela, o fogo alto, e jogo uma caneca, uns 2 copos de lagoinha de bacon, bacon picadinho. Quando o bacon vai dourando, o caldinho, que é a gordura do bacon, ela vai soltando junto com a gordura da manteiga. Aquilo fica maravilhoso. Eu já tinha, é porque eu cortei, né? Mas nesse ponto, eu já deixo pronto a cenoura que eu gosto de cozinhar. Eu não compro conserva pronta. Eu já cozinhei a cenoura, eu já piquei a azeitona, já piquei a salsicha, essa carioca, eu corto ela em 4 pedacinhos, o milho e a ervilha. Quando o bacon tá moreninho, que é aquela gordura amarela misturada na manteiga, tá no fundo da panela, eu jogo a cenoura, o milho, a ervilha, o bacon, a salsicha, só que eu coloco muito. Minha mãe falava assim: se for pra fazer arroz à grega, não faz arroz à grega faltando ingrediente, não. Aí eu vou mexendo ali pra passar o gosto do bacon pra esses trupicos, e depois eu jogo o arroz por cima, aquele arroz que tava cozido. E eu não dou outra água nele, não. Eu só misturo ele. Depois que eu dou uma misturada nele, bem misturado, ficou aquele arroz bem colorido e com gosto de bacon. A minha mãe fazia com lagarto recheado. Segunda-feira agora é perigoso eu experimentar. Eu nunca fiz, mas eu vou no açougue e vou experimentar fazer igualzinho a minha mãe. Eu vou surpreender a Cremosa. Tô falando aqui agora porque eu sei que ela não tá ouvindo. Ela tá achando que esse rola cansada desse namorado dela não sabe cozinhar. E na hora que ela chegar, porque ela vai chegar lá 1h40, que ela abrir a panela, que ela vê aquele arroz à grega, aquele lagarto bronzeado em cima do fogão, um refrigerante que ela não tá ouvindo, ela tá achando que esse rola cansada desse namorado dela não sabe cozinhar. E na hora que ela chegar, porque ela vai chegar lá 1h40, que ela abrir a panela, que ela vê aquele arroz à grega, aquele

0: bom dia. Meu nome é Emerson, cidade Mantena. Sou motorista do volante grande. Eu carrego rapadura fatiada. Rapaz, pela enquete aí. Rapaz, eu sou bom no que eu faço. No volante aqui. Eu sou bom.
1: É o quê?
0: Fala a verdade com você uma coisa, porque não adianta o cara falar que é motorista se ele não gostar do que faz.
2: Falou
0: eu
2: tudo.
0: Gosto do que faço e garanto, eu sou bom.
2: É isso aí, é o que ele falou. E alguns serviços não tem como, mas a maioria, 70% do que você trabalha, dá pra você estudar o seu trabalho. Como assim? Você é técnico de informática? Você tem que estudar, não é? Eu, tudo que eu pego de novo, ou dos outros, ou meu, caminhão, carro, moto, carreta, eu pego manual e leio. Ô, gente, hoje é dia de largar a humildade de lado, porque o tema é esse, e falar do que a gente é bom. Se vocês veem eu destrinchando um FH, vocês falam que é mentira minha. Eu destrincho um FH mesmo. Eu trabalho com FH desde 2007, trabalhei até 2022. Eu leio o manual, eu gosto. E o que ele falou é tudo. Se você gostar do que você faz, você vai pegar um manual para ler. Tem gente que compra um carro de mais de 100 mil e não é capaz de ler o manual para saber o funcionamento do carro. Isso é bom demais. O nosso querido Edson Braga falou: Tinelão, gostei da receita. Posso dar uma dica? Depois que você fizer isso, passa o arroz para um pirex de vidro, coloca um queijo em cima dele, um queijo ralado, e leva ao forno. Alguns minutinhos, depois você me conta. Ô Edson, eu vou fazer, mas eu não vou fazer na panela toda não, vai que fica ruim. Vou fazer só num pouquinho. Eu queria ser bom igual o Pozinho lá do Barreiro. Só que o Pozinho mandou áudio. O Pozinho manda escrito. Um dos melhores cozinheiros que tem na região do Barreiro. Pozinho gourmet, feito pra te surpreender. Ô Pozinho, abraço pra você, pro seu menino, pra Márcia, pra turma que tá com você aí. Você é nosso, meu filho. Tô precisando ir lá comer um frango ao quiabo, viu? Essa semana eu vou aparecer lá, Moreno. Nós estamos juntos. Depois você vem aqui na rádio me dar um abraço. Porque quando nós dois, eu não tava na rádio, nós dois, você fez uma panelada de trem de comer. E nós foi lá na Liberdade FM, eu e você levar pra Tieta, pro. Você lembra disso? Pra Adriana, pra Tieta e pro. Esse menino que voltou, que tá gente boa demais, que eu gosto dele. Aprendi muito com ele. Então. Agora que eu tô aqui na rádio, aí você vem trazer uma panelada de trem de comer pra mim. Nós fomos lá levar pudim e levamos um monte de coisa pro Flávio Machado, Tieta, Flávio Machado e Adriana. E eu tô aqui na rádio, aí que é mais perto, você não traz nada pra mim. Fiquei com ciúme agora, emburrei aqui, ó. Aí eu de biquinho pra você, ó, rapazinho, ó. Fiz biquinho pra você. Você trata de trazer pra mim aqui um nossa senhora, a tulipa desossada, aquele trem. Nossa, aquilo é gostoso demais. Tô esperando, hein? Ele tá lá no Geraldão do Cachorro Quente. Ô, Geraldo Bruto! Se tem uma coisa que o Geraldo sabe fazer bem, além de fazer raiva na esposa dele, é fazer um cachorro quente de qualidade. Não tem hora que esse Geraldão, qualquer hora. Abraço, Geraldão! O homem do Vectra. Abraço pra você, abraço, Pozinho, tamo junto. 1h45, sapeca áudio aí, Penido. Eu quero ouvir a opinião da turma.
3: Bom dia, bom dia. Tinelão, manda um abraço pra nós aí, ó. Motorista Veronese. Os motoristas da Pedrosa aqui, ó, e todos os barrigas de aço que
2: estão
3: à noite aí. Ah, o palco do momento agora é Antônio Carlos, depois Justinópolis. Positivo? Abração pra você, bom dia. Bom dia, Penido. Tudo de bom pra vocês aí?
2: Ô, bom dia, meu querido.
3: Tudo de bom.
2: O Penido tá mandando um abraço pra você aqui. Ô Charles, você é um homem casado com uma moça tão bonita, é nosso ouvinte de todos os dias, mas você é um maligno. Ele mandou assim, ah, liguei. Tem base não. Liguei o rádio agora, achei que eu tava escutando, era o Mais Você. Isso é Dona da Noite, é Mais Você com a Ana Maria Braga. Ô, Chaz, desce daí, você tá pesado, tá?
4: Pera aí um cadinho.
2: Pera aí um cadinho, tá dando câmera na perna, desce daí. 1h46, mais um áudio Penido.
5: Cruzeiro, tô saindo de Sete Lagoas agora pra ir pra Itabirito. Tô passando aqui perto do Dente Moraes. Eu e Deus. Fazer um serviço lá na mineração. Dar um apoio lá pra eles. Graças a Deus, sem a gente não fica parado não, rapaz. É correria.
2: Aí você falou, vai lá, presta o serviço que você tem que prestar e volta pra casa. Final de semana chegou, gente, é sexta-feira. Levanta a mão pra cima e diga obrigado. Hoje é sexta-feira, segundo, é meio feriado. Ah, que é isso? Bom dia, Tinelão, aqui é o Daniel Formigão na área. Eu me considero bom no que eu faço.

0: sou chofer do volante grande, tenho 25 anos, nunca acidentei, tô vivo, ou bom demais, bom é bom mesmo, e eu faço o que eu gosto. Ô Daniel, um abraço pra você, tá certo, viu Daniel, você é nosso. Caminhão é uma profissão que se você não fizer com amor, não vai longe não, fica na primeira curva, tem que fazer o que gosta mesmo, viu? Bom dia, irmão, você é bom mesmo, gostei, é o Fabão Fernandes. Ô Fabão, nós estamos juntos, meu querido. A Irineia falou assim, Tinelão, bom dia, meu querido. Que música romântica, hein? Tô achando o programa o máximo. Eu jurei pra mim mesmo que não ia mandar mensagem, mas não resisti. Ô Irineia, mas eu não resisti, eu amo a Itatiaia como minha companhia da noite. Tinelão, eu sou muito boa cuidando de idosos, sou cuidadora de idosos, sou muito boa no que eu faço. Amo, amo e garanto muito. Parabéns, estou amando aprender o seu arroz à grega. A Cremosa vai amar. Shhh, é segredo, ô Irineia. Ela não pode saber, não. E eu vou lá no bem que tem no Barreiro comprar suco de caju. Ela gosta do natural, não gosta de caixinha, não. Lá tem. Vou comprar, na hora que ela chegar, vai ter um suco de caju no gelo, pedrado mesmo. Um arroz à grega passando de moreno pra pardo, assim, mas bem escuridinho no bacon mesmo. E um lombo, o lombo eu vou ter que aprender. Boa ideia. Esse maligno desse pozinho. Ah, o pozinho tá ficando muito gourmet também. Ele vai me ensinar a fazer molho, não sei o quê. Eu quero é o raiz. É aquele que você pega a faca, fura o lagarto e vai preenchendo ele com bacon. Você pega como se fosse um topo aqui, e enche o lagarto de bacon minha. Esse é que eu quero. Lagarto recheado com bacon. Passa só um trenzinho por cima dele aqui, assim, pra dar nele uma morenada. Nossa! A boca encheu d'água, sangue do cordeiro. 1h48, Penito, solta a áudio aí que eu tô com fome.
1: Fala, Tinelão, sobre a enquete aí, ó. É. Que eu sou motorista aí de moto, tenho trabalho aplicativo aqui, com o Fábio trabalhando agora. Durante o dia eu trabalho numa Kombi, mas no que eu me considero que eu sou bom mesmo é o motorista de Kombi, viu? Minha combosa aqui é 10. O papai aqui é fera.
0: Ô, meu amigo, abraço, viu? Abraço. Ô, Rafa, ô, a Rafa é lá do Sal e Pimenta. Ô, Rafa, abraço pra você também, querido, nós estamos juntos, viu? Deus abençoe. A Rafa, Sal e Pimenta, esse povo do Barreiro, eu vou te falar, é top de linha, viu? Quem tá ouvindo a gente também é o Marcos, o Culino, lá de Itaúna. Bom dia, meu amigo, Tinelão. Papai do céu te abençoe, viu? Estou passando o ponto de apoio do Rio Manso, sentido Belo Horizonte, e tem uma carreta da Web, antes daquele radazinho, tá passando na esquerda. Ah, tem uma carreta da Web. Antes daquele, deve ser quebrada. É, passando somente na faixa da esquerda. E vai demorar, não vai demorar a fechar a pista. Eu acredito que deve ser uma carreta que deu L. Porque ele falou assim, tá na esquerda, não vai demorar a fechar a pista não, viu? Ô, Culino, você escreveu tudo bonitinho. A parte principal, você deve estar dirigindo aí o dedão. Apertou duas teclas de uma vez. Tem uma carreta da Web. Que é isso aí? Ah, as grandonas. É aquelas grandonas que carrega transformador, né? Conta pra mim aí, Culino. Gente boa toda vida. Ô, Penidão, tá faltando 10 minutos pras duas. Falamos bastante. Antes de eu chamar a música, deixa eu falar a mensagem da Maria Geralda. Tinelão, você é difícil demais. Você não lê o áudio. A gente manda mensagem, você não lê o áudio. Ô, Maria Geralda, eu vou ouvir seu áudio. Já mandei lá pro Davi, tá? Ela falou, tempo bom, Tinelão. Abraço pra você. Abraço, Maria Geralda. Nós estamos juntos. Quem chega aí, Penido? Opa, aí canta, hein? Então deixa o AGP cantar na Itatiaia. Canta, AGP. 1h51.

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11: Voltei! A garganta tá ficando ruim, viu? Ah, mas também uma friagem dessa. Vou falar pra vocês. É o Dona da Noite que tá no ar. 2h04, estamos ao vivo. Sexta-feira, dia 26 de junho. Nesse momento, tá marcando 16 graus. Agora, vai cair pra 15 daqui a pouco. Ô, gente, eu não tô aqui pra desmentir ninguém, não, porque esses aplicativos é feito pro profissional. Mas eu não acho que tá só 16, não. Nossa Senhora! Tá frio com força, mas tá frio com força. Eu, graças a Deus, eu vim de moto. Ah, não gosto de andar de carro, não. Eu vou ter que pegar um freio daqui pra lá, viu? Deixa eu dar um recado pra você, meu amigo, pra você, minha amiga. 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O tema de hoje é o seguinte: no que você se considera bom? O bichão mesmo, fala, eu vou te falar, eu sou a melhor filha que minha mãe tem, porque eu sou boa pra fazer isso. Conta-me tudo e não me esconda nada. O Ivan abriu e falou assim: Tinelão, conta pra nós a receita desse arroz aí, moço. Eu gostei demais. Ô, Ivan, vou ver se eu consigo escrever aqui, mas acho que eu não vou conseguir não, que tô sozinho aqui, mas não vou dando jeito. O Culino, que mandou mais cedo falando, da carreta que tá lá na 040, ela deu L mesmo. Ele falou que o guincho já está no local. Aí ele mandou uma marmita aqui bem colorida mesmo, viu? Ô, arroz agrega. Ele falou, minha esposa que fez. Aí tá bonito, não sei se é uma galinhada, se é um arroz agrega, mas tá bonito, viu, ô Culino? Bom dia, meu querido Tinelão. Aqui é o Ismael do Volante Grande. Estou imbicado e direcionado a Patos de Minas. Rapaz, tem 23 anos que eu estou na profissão e sempre respeitando a máquina. Nós temos que fazer com orgulho, porque nós movimentamos o Brasil. Manda um abraço pra galera da Rodonaves Transportes. Ô Ismael Pereira, um abraço pra você e pra todos da Rodonaves. E tem áudio, quer ver? Fala comigo.
12: Bom dia, Tinelão. Paz de Cristo renovado, meu irmão. Charlão de Viaí aqui, câmbio. Fiquei esperando a turma chegar pra fazer o carregamento do suco do pica-pau torrado. Positiva. Manda um abraço pra galera aí da rodagem aí do Volantão. Copiou. Um abraço pro meu pai aí lá na Ibiaí de Minas, que acompanha desde a década de 70. Itatiaia, só dorme com o radinho ligado na cabeceira da cama. Deus abençoe. Continue nessa linha aí, fazendo a gente rir, abençoando a gente na oração todos os dias aí na rodada, Tinelão. Abraço, meu brother. Benigno.
11: Ô, Benigno, um abraço pra você. Deus te abençoe, viu? Nordeste. Não, não, aqui em São Paulo tá 12 graus agora. E você acredita que eu vim de moto hoje também? Além de frio, uma garoa. E tá escorregando igual sabão. Ô, Luísio, abraço pra você. Na hora de ir embora, vai com cuidado, não tenha pressa, porque pressa e duas rodas não combinam de jeito nenhum, viu? Ô, Zezinho de Sarzedo, abraço pra você. Deus te abençoe hoje e sempre, meu amigo. Nós estamos juntos, Zezinho. É, boa noite, Nelão. Aqui é o Vigilante Caveira. Ô, Caveira, abraço pra você também. Você é nosso. Tamo junto, abraço. Mais um áudio aí, Penidão.
13: Bom dia, Itatiaia.
11: Ah, ela
13: bom
11: aí,
13: bom dia, meu ídolo. Bom dia, meu grande amigo, meu irmão, carreteiro, Pinelão. Um abraço, viu? Eu tô por cá, passando em Correntina, Bahia, indo ali em busca da linda Goiânia. Que Deus dê uma boa noite, um bom dia, que Deus abençoe a todos.
11: Ô, querida, não some não, viu? Eu quero fazer um pedido especial. Essa nossa amiga já me segue, a Vívia, carreteira, caminhoneira também, já me segue. Eu quero fazer um pedido especial para vocês. Quem não me segue, segue lá nas redes sociais, que vai ter uma novidade muito importante que vai mudar a minha vida e pode mudar no futuro a vida de muitas pessoas, principalmente aos caminhoneiros. Dia 29 eu solto essa novidade, mas eu só posso soltar no meu Instagram. Eu queria muito compartilhar com vocês esse momento tão importante, uma mudança de vida. Eu queria, quem não me segue, seguir arroba Tinelão na área, porque dia 29, dia 30, eu tenho um recado muito importante para vocês. Eu queria, principalmente quem é do trecho que não me segue, segue lá nas redes sociais, é com T de Tiago, assim, Tinelão. Vai lá, que para nós do trecho, quem é do volante grande, vai ter uma novidade muito boa. É coisa de muita responsabilidade, não é comércio, não é venda de nada, não, viu? 2:10, sexta-feira, dia 26, já, nu! Vou perguntar ao Arthur como é que tá lá na Austrália agora, porque aqui em São Paulo tá 12. Aqui em Belo Horizonte tá 16. Eu quero saber de você, Arthur. Quantos graus tá fazendo aí agora em Sydney, na Austrália? Tinelão, que programa gostoso de escutar. Pergunta difícil de responder, mas eu acho que eu sou bom em aprender. Cada dia que vivo é uma nova lição, um novo aprendizado. Um abraço. Esse frio tá bom pra ficar em casa, viu? Ô, Arthur, fala não. Eu tava agarrado no cangote da Cremosa, o celular despertou pra mim vir. Debaixo da coberta, falei, nossa, ou vontade de ficar, mas a hora que eu lembro de vocês, eu venho mais animado. E aqui eu vou te falar, a gente tem ouvintes, não, nós temos aí amigos. Boa noite, Tinelão, e povão da Itatiaia, manda um abraço pros operadores de empilhadeiras e pro povo de Sete Lagoas. Ô, Ricardo Gibraim, abraço pra vocês aí de Sete Lagoas, viu, meus amigos? Mais um áudio aí, Perido.
14: Tinelão, oi, Emerson Romano, bom dia, é Igor, motorista do volante grande, carregado aqui do travesseiro do presidiário em busca ali do Triângulo Mineiro, Coitiba, Tinelão. Tinelão, é, manda um abraço pro tal do Panelinha aí, ó, o homem que tá motorista do R500, para na porta da casa dele e dorme dentro do caminhão e vem dormir com a Cristal, hein? Abraço, seu maligno.
15: Tá doido,
11: senhor. Ô, Benigno, não, o moço tá dormindo dentro do caminhão pra não dormir do lado da mulher. Isso é igual, eu já fiz isso. Isso é gostar de caminhão, hein? Meu Deus! Ele tá dormindo dentro do caminhão. Ou a Cristal dele é muito enjoada, ou ele tá apaixonado com o caminhão. Gente, se essa mulher descobre que esse homem tá fazendo um trem desse, eu vou falar com você, é a custa perdoar ele, tá? Custa, mas custa mesmo. Nossa mãe do céu, você tá doido? E sem contar que a gente que vive na estrada ama caminhão. Mas verdade seja dita, a cama do caminhão, por mais gostosa que seja, tem umas camas gostosas mesmo, não se compara ao cheiro da pessoa amada, tanto do seu homem quanto da sua mulher. Se você está bem no relacionamento, você vai me dar razão. Talvez você passou algum perrengue, tá enjoado, você vai falar, ah, não, eu prefiro caminhão. Mas quem tá bem agora, nossa senhora, ô, gente, santa mãe de Deus, tem de piedade. Imagina eu chegando em casa 4:30 da manhã, Cremosa deitada. Não vou ter isso porque cada um mora na sua casa. Imagina a Cremosa faz uma surpresa pra mim. Olha quem tá aqui. Nossa senhora, ferramenta. Eu não vou nem pensar um trem desse, não, gente. Nossa. 2:12, põe áudio aí, Perido.
16: Ó, Tinelão, eu sou bom, viu? Eu sou bom em fazer merda, contar com ovo no fiofó da galinha. dar o passo maior que a perna, gastar o que não tem, fazer raiva na mulher, isso aí eu sou bom.
11: Nisso eu me garanto, fala. Chinelão, nisso eu me garanto. Fazer dívida, conversar fiado, envolver fofoca, nisso eu me garanto. Abraço pra você, meu amigo, Deus te abençoe hoje e sempre, viu? Obrigado pela alegria, obrigado pela mensagem. O Arthur falou assim, Chinelão, você pediu pra falar a temperatura? Exatamente 14 graus, muito frio, porém lá tá de dia. Tá, nossa senhora, e ele tá lá dando aulas, fazendo mais um profissional do volante grande. Meu Deus, bom dia, Chinelão, sextou com a graça de Deus. Aqui quem fala é o membro do Forró Aliança. Manda um abraço aí pra nós aqui em Lagoa Grande. Muito obrigado, abraço. Ô, Aelson Vanderlei, abraço pra você. Abraço pra galera do Forró Aliança, nós tamo é junto. 2h14, mais um áudio aí, Penidão.
15: Ô, Chinelão, bom dia, Chinelão. Show de bola seu programa. Sou seu fã, Chinelão.
11: Obrigado.
15: Passando aqui no Formiga, sentido o Itaí Anduro, sou de Minas, Chinelão. Manda um alô pro meu amigo Gravata, no Ceasa do PHI, e pro Pé Quente, lá de Patrocínio. Aqui é o Fubá, lá da cidade de Patrocínio. Aquele abraço, Chinelão.
11: Ô, meu querido, abraço pra você, pra essa galera boa que você mandou um abraço. E nós estamos juntos, senhor. Que Deus te abençoe hoje e sempre, viu? Muita paz, muita luz. 2h14, estamos ao vivo. Tem gente lá ouvindo o nosso programa doidinho pra eu falar o telefone, pra agendar, pra mandar mensagem. 319-9996-7074. 319-9996-7074. Manda zap, manda mensagem de texto. O importante é você participar. 2h15, o tema de hoje é: em que você se garante? No que você é bom? Fala, nisso eu sou muito bom. Ah, nisso aqui eu sou bom com força e não abro mão e nem vou ser humilde de falar, não. Nisso eu sou bom. Chinelão, boa noite. Manda um abraço pra turma da Estilo Fretamento. Estamos aqui na Fiat, em Betim, para levar a turma pra casa. Aqui é o Gleidson, o pastor. Um abraço. Ô, pastor Gleidson, um abraço pra você. Que Deus continue te abençoando. Tamo junto, meu amigo. Mais um áudio aí, Penido.
17: Fala com nós, Chinelão. Forte abraço aí, meu parceiro. Bom dia. Aqui, eu sou bom de dar tiro. Sou bom de mira, viu? Eu me considero bom de mira. Muito bom mesmo. Não erro não, tá? Papai aqui acerta no alvo. E sou caminhoneiro também, sou do volante grande. Tô com uma BH aqui curtindo em Itatiaia. Positivo, tô passando agora no Livro de Lavras. Tchau, obrigado.
11: Abraço pra você, meu amigo. Tchau, obrigado. Tamo junto, Deus te abençoe, viu? Muita paz, muita luz e muito cuidado também, muito juízo. Porque nesse frio, gente, a gente tem que tomar cuidado com tudo. Muitos, eu fiz isso por muitos anos. O pouco que eu tomava banho na estrada, o banheiro não é igual da casa da gente. A gente brinca tudo, faz as nossas gracinhas, mas tem que tomar cuidado quando o assunto é sério. Sai desse chuveiro quente. A gente tem, nessa época agora, ninguém toma banho morno. É no quente mesmo. Toma cuidado, deixa pra você tirar essa toalha lá dentro do caminhão. Vai com a toalha enrolada no ombro, mesmo que você já vestiu roupa, pra você não pegar friagem. Cuidado de madrugada, tá dormindo dentro do caminhão, a cabine tá quente. Abre a janela do caminhão, bate aquele vento frio. Talvez você não tenha visto, mas tem pessoas que empenam a face na hora. Dá uma empenada no chassi, empena na hora. Eu já vi amigo meu, Endo, nós fomos lá na casa de chamar ele pra ir jogar bola ou pra gandaia, eu não lembro. Ô Endo, o Endo foi lá, abriu a janela. Se ficar gritando, eu já falei com vocês que eu tô indo. E começou a frase reta e terminou torto. Vocês gritam demais, eu tô chegando. Paralisia facial. A dele voltou com fisioterapia. Tem umas que não voltam não, não brinca com frio não, tá? 2h17, Alessandro Penido de Carandaí, mais um áudio.
18: Ô, Chinelão, bom? É o Maico aqui da cidade de Camacho, centro-oeste de Minas. Estamos sempre na sintonia aqui, meu amigo. Programa bom, viu? Oi, modéstia bem à parte, eu sou muito bom na flauta transversal.
11: Opa!
18: Do erudito ao popular. Escuta aí. Ah. Manda um abraço aí pra mim e pra minha esposa Rosária Cristina. Tamo sempre no QAP por aqui.
11: Olha pra você ver que chique. Não, põe de novo esse aí, Benito. Gostei, vai de novo.
18: Ô, Tinelão, bom? É o Maico aqui da cidade de Camacho, centro-oeste de Minas. Tamo sempre na sintonia aqui, meu amigo. Programa bom, viu? Oi, modéstia bem à parte, eu sou muito bom na flauta transversal, do erudito ao popular. Escuta aí.
11: Pra quem vive só, dona da noite.
18: Manda um abraço aí pra mim e pra minha esposa Rosária Cristina. Estamos sempre no QAP por aqui.
11: Ô, Maico, obrigado, meu querido. Abraço pra você, pra sua esposa Rosária Cristina. Tamo. Aí eu vi que ele conhece mesmo. Aí conhece mesmo, na horizontal, na vertical, em tudo quanto é tipo de flauta. O homem é bruto, abraço pra você. Chinelão, manda um alô pra galera a galera que corta o chão, principalmente pra galera da Via Lácteos, a turma do leite. Aqui é o Erisvaldo de Guimarães. Ô, Erisvaldo de Guimarães, DDD 34, um abraço pra você, meu ídolo. Nós estamos juntos, tá? Abraço pra você. Oi, Ti. Aqui é a Maria Cristina de Betim. Tô passando só pra mandar um abraço pra vocês. Ô, Maria Cristina, outro pra você. Muito obrigado pelo carinho. E o César Menotti e o Fabiano chegam pra cantar, não é eles, Penido? Então deixa o César, deixa o Menotti. É quem? Ah, não tem o César Menotti perto aí, não? Eu acho que eu tinha olhado, não tem, não? Então eu tô ficando doido. Então eu quero que você coloque pra mim, César Menotti, Cartas, já que eu anunciei eles. Essa música, ela é do Erasmo Carlos. Ela fala assim, a letra dela: escrevo estas mãos traçadas minhas, meu amor, porque veio a saudade. Você conhece mesmo, é essa mesmo. 12:20 na Itatiaia. Essa é do Erasmo, mas na voz do César e do Fabiano ficou maravilhoso. Aumenta o som e curte com a gente.

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0: variar. 2:32, estamos ao vivo nessa sexta-feira, dia 26. O José Carlos tá brabo. Platinelão, eu vou parar de mandar áudio. Vocês nunca ouvem? Ô, Zé Carlos, os áudios não é eu que recebo. Eu mando lá pro Davi. O Davi vai selecionando, mas ele já selecionou mais de uns 40. O seu deve estar aí com a gente. Vai me perdoando, graças a Deus. É muitas pessoas participando. Tá aumentando cada dia mais as participações. Peço vocês a paciência, mas pode ter certeza que a gente manda sim, tá? É, Tinelão, estrela de ouro do trio Parada Dura, é bom demais, hein? Aqui é o Nicolas de Montes Claros. Ô, Nicolas, abraço pra você. E eu pergunto a você, ouvinte, o que que você se considera que é bom? O que que você se considera que você é bom mesmo? Ô, Tinelão, nem informações vocês veem mais. Ô, gente, olha que calúnia. Mandou a mensagem 2:00 e a gente vai lendo. Ah, um caminhão de minério bateu, ó. É porque manda áudio. Quando for assim, manda assim, urgente, acidente. Aí porque manda áudio, eu não consigo escutar áudio com o microfone aberto. O Davi, o seu áudio, quando for urgente, sim, ele vai entrar na fila dos outros áudios. Não tá escrito urgente, não tá escrito nada. Só mandou o áudio. Eu não consegui abrir a foto. Agora eu vi um Iveco. Bateu. Ô, gente, isso aqui é na minha região. Um Iveco desses novos prata com a caçambinha Randon baixinha. Fechou uma pista aqui, ó. Daqui a pouco eu vou ouvir seu áudio, tá? Ô, quem é esse aqui? Tá escrito Melhores Benjamin. Ô, meu amigo, me perdoe, mas é tantas mensagens e o áudio, eu não consigo abrir. É, só o Davi lá dentro. Não, não consigo ouvir porque eu tô falando, né? Senão eu conseguiria. Mas quando for assim, você manda assim, urgente, acidente. Que aí a gente prioriza aqui. Eu vou ouvir seu áudio aqui, ô, meu querido, pra saber aonde que foi que esse veco bateu aí, tá? Tomara que o chofer não tenha tido nada, tadinho. A pancada aqui foi forte, viu? Mais um áudio aí, Penidão.
1: Bom dia, Tinelão. Ô, meu jovem, sempre ouço você que, assim que eu posso, aqui em Varginha. Você é o exemplo vivo, a característica pura de um caminhoneiro brasileiro. Cadê o Gutenberg? Tua outra metade. Grande abraço, meu amigo. Bom programa. Tchau, obrigado.
0: Obrigado, meu amigo. O Brunão também mandou foto desse veco batido, uma caçambinha de minério. É um Iveco prata numa caçamba Randon de puxar minério. O Brunão mandou assim, rodovia Fernão Dias, quilômetro 530, trevo de Rio Manso, sentido Belo Horizonte. Ô, Brunão, obrigado, passei muito aí, viu? É logo depois do trevo de Rio Manso ali, do apoio do pedágio, passou debaixo do viaduto, tem a curva que puxa pra danar, acredito que é ela, viu? E a gente, eu, por exemplo, costumava entrar ali um pouco embalado, pra pegar embalo, pra não ficar catando as marchas. Tomara que o chofer não tenha tido nada não, viu, gente? A cabine estragou bem do lado dele aqui. Então, trânsito lento aí na Fernão Dias, sentido Belo Horizonte, depois do trevo de Rio Manso, viu? No quilômetro 530, sentido BH. Devagar aí, meus queridos, galera das minerações, tá saindo aí da, a galera que tá saindo aí da Uzi Minas, muito cuidado, viu? Cuidado redobrado. Ô, Alex, sumiu, hein? Tinelão, Deus abençoe você, meu amigo, o programa tá top, chique no último. Tinelão, modéstia à parte, eu bato um cavaquinho razoável, faço umas meninas bonitas e sou gente boa, o programa tá luxo demais. As meninas bonitas, eu vou concordar com você que é parente minha, né? E você arrumou uma matriz igual aqui a Natália, não tinha como as meninas sair feia. E você é um cara bonito, então eu concordo. E no cavaquinho, você é bruto toda a vida. Isso é do carisma, senhor. Isso aí é bruto no cavaquinho, eu concordo com tudo que você falou, viu, Alex? Mais um áudio aí, Penidão.
2: Fala, Chinelão, tudo olha bem? Aqui é a Giovana de Ribeirão das Neves e eu tenho 12 anos. Sobre o tema do programa de hoje, no que eu sou muito boa é em dançar, nadar e cantar. E eu gosto muito de fazer essas coisas. Boa noite, um abraço.
0: Ô, Giovana, um abraço. É, a garganta tá amarrada em nome de Jesus, Pedro. Vai pro saco, sai fora, velho. Aqui. Você notou como é que a voz lá vai piorando? E aqui dentro tá quente. É, não é. No, nossa, imagina que eu saí de moto lá fora. Ô, Tinelão, Ana Maria Braga, deixa eu te falar um negócio. O que eu sou bom mesmo ultimamente é enviar mensagem pra Itatiaia, viu? Meu amigo, abraço, Ricardo da Global Transportes. Aquele abraço! Ô, Ricardo da Global, um abraço pra você, meu amigo. Tamo junto, Ricardão. Bom dia, Tinelão. Aqui é o Moacir de Montes Claros. Acabei de te seguir no Instagram. Se me achar lá, manda um alô pra mim. Um abraço, que Deus abençoe você, o Gutenberg, toda a família de vocês. Vocês são uma dupla espetacular. Parabéns pelo seu trabalho, parabéns pra você. Ô Moacir, obrigado. Deus abençoe você, viu? Quando eu for aí em Montes Claros, eu vou anunciar no meu Instagram. Você vai lá me dar um abraço, tamo junto. Mais um áudio aí, Penidão.
3: Ô Tinelão, boa noite. Sou o Lucão, motorista de aplicativo. Ribeirão das Neves, via BH. Ô Tinelão, nem me gaba não, viu? Mas eu sou um dos melhores motoristas de aplicativo aí. Eu sou um cara que eu sou novo, sou experiente. E a avaliação se condiz o que eu sou, viu? 5.0 nos dois aplicativos.
0: Quantas corridas?
3: É muito tempo batendo volante aí, Tinelão. Eu sou um cara que respeita as normas. Eu sou uma pessoa que, no tempo que eu trabalho de motorista, Tinelão, nunca levei uma multa. Nunca levei uma multa, nunca arranhei o carro. Eu sou um cara excepcional na direção. Eu vou falar pra você, cara. Não é qualquer um, não. Aqui o pai dá couro em qualquer coroa aí de 60 anos. Sem desrespeitar, hein? Mas só que o pai aqui é bom.
0: Você sabe que ele não tá errado de falar dessa forma? Errado é quem acha que ele tá errado. Porque pra valorizar um estrangeiro, não tem ninguém melhor que o brasileiro. Ah, se monta duas pizzarias perto da sua casa. Uma chama pizza, melhor pizza do mundo. E monta uma outra do lado, com a bandeira dos Estados Unidos escrito The Best of the World Pizza. Não sei o que significa isso, não, mas é melhor. The Best of the Best Pizzaria, com a bandeira dos Estados Unidos, amanhã enche. Nada contra, mas o brasileiro, ele tem um prazer de valorizar quem é de fora. Então a gente não tá acostumado a ver um rapaz falar igual ele falou. Eu sou bom e sou bom e tenho pontuação e desafios, mas é, ele não tá errado. E se ele não achar o serviço dele bom, e ele ainda tem os números que mostra que ele é bom. É o que eu falei pra vocês. É, quando eu ou o Gutenberg fala que o nosso programa tá bombando, não é nós não tira isso do sovaco. É líder de audiência no horário absoluto, longe de ser alcançado. Aí nós vamos ser humildes de falar que não é não, vocês precisam saber que é, porque vocês estão fazendo parte desse sucesso. Igual eu falei no início do programa, eu sou bom com força na moto. Se eu bater amanhã, vocês vão falar assim, ah, falou tanto que era bom que bateu. Até o dia da batida eu era. Não vai ter, né? Aqui, ó. Não vai ter não, em nome de Jesus. Mas eu sou bom. Caminhão eu sou mais ameno. Moto eu sou excepcional. Eu sou bom no prato, macarrão, tinelão, alho, óleo. Aí eu sou bom, viu? Sobra nada. É o Juxlane. Ô, Juxlane. Abraço pra você, Benigno. Mais um áudio aí, Penido.
4: Ô, Tinelão, bom dia. É o Santiago, do 82A3, noturnão aqui. Ô, Tinelão, eu vou te falar que eu tenho pra mim uma frase que diz assim que aquele que fala de si mesmo é mentiroso. Tá, mas eu vou te falar a verdade. Eu tenho uma facilidade, não sei se eu sou melhor ou não, mas eu tenho uma facilidade de deixar as pessoas mais leves, mais tranquilo. Eu acho que eu tô na profissão errada, que embora seja motorista de coletivo, o que tem de gente que aparece na minha frente e conta os casos dela a vida inteira, ô Tinelão, eu acho que eu tô dando é mole, deveria estar fazendo psicologia e ganhando dinheiro, que você acha? Ô Tinelão, bom dia, Deus abençoe.
0: Deus te abençoe também. Eu também tenho um amigo, é um ótimo profissional. Ele tem as mães, ele tem o dom de deixar as pessoas mais leves. Ele é cirurgião, ele faz cirurgia bariátrica. Abraço pra você, eu gostei das suas palavras, viu? Tamo junto. 2h41. Bom dia, Tinelão. Bom ou não? Manda um salve pra galera aí da R3, lá na deixar as pessoas mais leves. Ele é cirurgião, ele faz cirurgia bariátrica. Abraço pra você, eu gostei das suas palavras, viu? Tamo junto. 2h41. Bom dia.

0: Com Deus aí, viu, ô padrinho? Lugar perigoso demais aí, viu? Meu Deus do céu. É, joga o meu áudio aí, Tinelão. Ô, meu querido Flavinho, nós vamos mandar pra lá ver se o nosso querido Davi roda, viu? Boa noite, parabéns, Tinelão. Deus abençoe você. O programa tá 10. É o Alexandre. Ô, Alexandre! Abraço pra você, papá. Mais um áudio aí, Alessandro. Manda áudio que eu quero ouvir.
1: Tinelão, meu querido, bom dia, beleza? Aqui quem fala é o Darcy Schmidt, capital Vitória do Espírito Santo, Santa Maria de Etibá, capital do ovo. Tinelão, meu querido, estamos aqui no Volante Grande, chegando aqui em Nova União, tudo abandonado. Queria que você mandasse uma música pra mim aí.
0: Qual?
1: Pra minha namorada, pra minha eterna namorada, Shirley. Amor distante com os filhos do Goiás. Beleza, meu querido? Um abraço pra turma do Volante Grande, Tinelão, a Rocha.
0: Aí você falou, meu querido, tamo junto, nós vamos programar pra você, tá? Deixa com nós, Tinelão. Aqui eu domino. Nas entregas que eu domino, viu? Ele tá marcado lá no Google, lá as entregas dele. Tá de uniforme, de colete do iFood. Hugo do Vale. Hugo Vale, abraço pra você, que o Papai do Céu te abençoe nessas entregas aí, viu? Hugo Fialho, Laborne. Hugo, abraço pra você, viu? O homem é bom mesmo, hein? Avaliação dele. 18 mil entregas de moto. Tem base, entendeu? Tá escrito aqui bicicleta. Será que é bicicleta? Meus interesses, música, esporte, atividade ao ar livre. Meus objetivos, sustentar minha família. Bruto, desde 2020 fazendo entrega. O homem é bruto mesmo, viu? Aí eu acreditei, não sei, 18 mil entregas. Nossa mãe do céu. Mais um áudio aí, ó, Alessandro Penido.
2: Bom dia, Tinelão. Marcos Vinícius, que é errado um pouquinho por aqui, viu? 040 aqui, descendo sentido Mariana City, tá bom? Deus abençoe aí, mandar um abraço para os companheiros que lá vai comigo aqui. Reni Marcelo Mota e Robertinho Perigoso de Goiânia, hein? Você tá doido? Bora, bora, boa madrugada pra nós aí. E tudo de bom!
0: Ô, papai, abraço pra você, tamo junto, viu? Tudo de bom pra você também. Sereno aqui no Pau Branco tá demais, viu? Solta o meu áudio aí. Aí mandou uma foto aqui, gente do céu. Mas tem muito sereno hoje. Sereno, mas sereno com força mesmo. Nossa senhora. Tinelão, eu sou Marcos Vinícius de Itabira. Sou bom aí na máquina, motoniveladora. A patroa, ué. Manda um abraço pros operadores da mina Periquito e Cauí. Abraço. Ô, Marcos Vinícius, o homem da patroa, da motoniveladora. Um abraço pra você também, meu querido. Tamo junto, viu? Deus te abençoe. Mais um áudio aí, Penidão.
3: Tinelão, bom dia. Tinelão, eu sou bom mesmo no volante.
0: Aí
3: eu comecei com o caminhão como entregador de madeira em Governador Valadares, depois passei por uma caçamba pro 1620, depois voltei de novo para essa madeireira, depois fui para uma caçamba 24-330, e hoje eu tô numa Scania puxando combustível na 320. E nunca deixei a desejar, não. Sempre dei conta do meu serviço certinho. Então eu me considero um bom caminhoneiro. Bom dia, passa meu áudio, pelo amor de Deus.
0: Passamos aí, ó. E se você considera, continue assim, tem que considerar mesmo. Se você não vê os seus valores, vai esperar vir da rua, você tá certo. Agora que eu tô lembrando porque que eu tô bambiando, já tomei o energético e continuo bambiando. Eu dei uma engordadinha esses dias, de 90 eu fui a 94, aumentei a dose do meu Monjar hoje, sem perguntar a médica, sem nada, apliquei 5 miligramas hoje. Agora eu entendi porque que eu tô bambo. Agora que eu entendi. Ah, Monjar, se você tá achando que você vai me derrubar, você levou pra dentro que eu não vou derrubar, eu já tô bruto. Ô, Tinelão, aqui é o Crovis, o negão da Marvitran. Estamos aqui, rapaz. Agora, nisso aqui eu tô mindo. Aí ele mandou a foto, ele dirigindo. Ô, Crovis, bruto, abraço pra você, essa galera que eu tanto gosto aí, nós estamos junto, viu? O moço que tem milhares de entregas lá, ele tem mais de 18 mil entregas, é de bicicleta, o nosso querido Hugo Vale. Aí sim, viu, Hugo, abraço pra você, Deus te abençoe. Ô, Penidão, vou ali buscar os equipamentos, porque eu preciso preparar uma linda oração pra essa madrugada de sexta-feira. Eu preciso editar e colocar no grupo pra galera. Quem chega pra abrir

musical antes da oração. Aí o mestre caprichou, a programação de hoje tá maravilhosa. Jean Giovanni canta na Itatiaia, 2:47.

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3: Voltamos, agora 3:03 dessa sexta-feira, dia 26. Agora sim, baixou a temperatura para 15 graus. Acredito eu que não tá só isso não. Mas eu não vou bater de frente com o aplicativo de celular aqui não. Mas que tá frio com força, tá nu. Bora para nossa reflexão, bora falar de coisa boa, bora falar de Deus. Olha, você, nosso ouvinte que está em casa agora, tem muitas pessoas descansando essa madrugada, mas também tem muito coração aflito, carregando sonhos, saudades, preocupações e esperanças. Tem de tudo na madrugada. A madrugada, ela tem um jeito especial de nos aproximar de Deus. E é nesse silêncio que ele acalma a alma, fortalece o coração e renova as nossas forças. Silêncio é o jeito de falar, né, gente? Porque quando a gente fala de madrugada, antigamente a gente achava que a madrugada era silenciosa. A nossa madrugada não é mais silenciosa. Mas é o nosso jeito de expressar quando você vai falar de madrugada. É nesse silêncio da madrugada, nesse ambiente calmo, não tem barulho de carro, tem barulho do rádio aí nesse momento. Mas não tem trânsito, barulho de carro, sirene, não tem esse tipo de coisa. Então, é esse silêncio que eu quero dizer. Que o calor do amor de Deus nesse momento envolva cada lar, cada família e cada pessoa que nos acompanha nesse momento. Que a luz de Deus aqueça cada coração, trazendo paz para quem está aflito e esperança para quem pensa em desistir. Coragem também para enfrentar outro dia, viu, gente? Tá frio? Tá. Tá difícil? Não sei. Mas estar longe de Deus só vai piorar esse frio, só vai piorar esse conflito, só vai piorar essa ausência de luz que está na sua vida. Então dá um jeito de aproximar de Deus, porque Deus sabe de todas as coisas. Olha, o tema de hoje, por que que eu sempre falo isso? Eu não tô tirando o sovaco não, tá? Hoje o tema foi sobre profissionalismo e eu comecei a reflexão falando sobre ânimo, sobre Deus, porque a gente recebe mensagem. E eu tava começando a editar a oração, eu recebi duas mensagens de pessoas passando por problemas. E a gente quer mandar uma mensagem de amor, mensagem de ânimo. Ou o tema de hoje foi falar sobre o que você faz de melhor. Independente da sua profissão e do que você faz de melhor, recebemos mais de 800 mensagens em 3 horas. Seja você e não ligue para a opinião dos outros. Se você se acha o cara, a mulher, fala, eu sou muito bom nisso, continue achando mesmo. Porque se você não achar, quem vai achar? E muito cuidado com as críticas. Uma crítica construtiva, ela é muito boa. Agora, uma crítica carregada de inveja, às vezes o seu produto é maravilhoso. Uma crítica carregada de inveja destrói o seu ânimo. Eu falo por vocês, eu falo por mim, eu falo para vocês por mim. Eu me deixava muito me levar nos comentários. Se eu comprasse uma moto preta, chegasse os 3 colegas meus e falasse, nossa, bonita a vermelha, eu vendia. Hoje eu tô cagando com o que os outros pensam. Olha, o verdadeiro profissional, ele não se destaca apenas pelo seu conhecimento. Você que acha um ótimo profissional, acha que você é o cara no que você faz. É, você não é bom só pelo conhecimento que você adquiriu, não, viu, ouvinte? Você deve ser bom também pela sua dedicação, pela sua responsabilidade, pelo seu compromisso com a qualidade. Quem faz o seu trabalho com amor deixa as marcas positivas por onde passa e inspira outras pessoas a também darem o seu melhor. Nunca permita que a acomodação substitua a vontade de crescer, viu? Não fica acomodado aí achando que o mundo vai acabar, não. Continue aprendendo, aperfeiçoando suas habilidades e fazendo cada tarefa como se fosse uma oportunidade única. O reconhecimento, ouvinte, ele pode até demorar, mas a excelência sempre encontra o seu caminho. O sucesso não é construído em um único grande momento, mas na soma de pequenas atitudes feitas com dedicação, ética e paixão. Continue sendo a sua melhor versão. O mundo sempre precisa de profissionais que fazem a diferença. Não caia na tentação das críticas. Não caia nessa energia ruim, diminuindo o seu trabalho, falando da sua qualidade. Nossa, seu produto não é ruim, não, mas do fulano ali da esquina é 10 vezes melhor. Larga, vai lá e compra do fulano. O que você não pode é mudar a produção, a não ser se você confia em quem está te falando. Eu tenho amigos que abrem a minha mente muito bem. Eu confio, são pessoas do bem. Agora, se for principalmente os parentes seus que não somem nada, Deus o livre e guarde. 3:08, a voz não tá boa, peço desculpa a vocês, mas hoje o cansaço bateu. Eu acho que aquele monjado que eu tomei lá em casa, eu apliquei 5 miligramas. Tô numa bambeza, mas bamo. Mas desanimado não, porque Deus tá aqui, nós vamos romper essa madrugada. 3:09, chegou a hora da nossa oração da madrugada da sexta-feira, dia 26, aqui na Itatiaia. Oração da madrugada de sexta-feira. Senhor nosso Deus, nesta madrugada de sexta-feira, enquanto o frio toma conta das ruas, nós nos aproximamos do teu calor, porque só o Senhor é capaz de aquecer um coração cansado. Pai, visita agora aquele ouvinte que está trabalhando, dirigindo, cuidando de alguém, aquele ouvinte que está no hospital, aquele que está fazendo plantão, o vigilante, o frentista, todos os ouvintes. Ou aquele também que simplesmente está sem conseguir dormir. E essas pessoas sintam que não estão sozinhas. O Senhor está lado a lado com elas. Aquece os corações que esfriaram por conta de decepções, de traições e de perdas, e também das dificuldades da vida. Onde a esperança diminuiu, renove a fé. Onde o medo tomou conta, derrame a coragem. Onde existe tristeza, plante a certeza de que o amanhã pode ser melhor. Protege, Senhor, cada caminhoneiro, motorista, motociclista, profissional da madrugada, todos aqueles que enfrentam o frio para colocar o pão na mesa de seus familiares. Guarda cada viagem, livra de acidente, da violência do mundo, de todo mal. Abençoa também quem está dentro de casa agora, enfrentando uma batalha silenciosa. A gente sabe que existem pessoas que sorriem durante o dia, mas choram quando a noite chega. Abraça esses corações, Senhor. Fortalece essas vidas e faz nascer uma nova esperança. Que nunca nos falte saúde e sabedoria para tomar decisões, e também muita humildade para reconhecer que a tua vontade, Deus, sempre será melhor que a nossa. Enquanto o sol nascer, que ele nos traga apenas um novo dia. Que ele não nos traga apenas um novo dia, mas também novas oportunidades. Boas notícias, portas abertas, reconciliações, cura e paz. Que o frio desta madrugada nos lembre que o teu amor, Deus, é o verdadeiro cobertor da nossa alma, capaz de aquecer até o coração mais machucado. Nós entregamos essa sexta-feira em tuas mãos e declaramos que nenhuma luta será maior que a tua presença em nossas vidas, em nome de Jesus. Amém.

0: ambiente estava tão silencioso que se podia ouvir o diálogo que travavam. A primeira disse: eu sou a paz. Apesar da minha luz, as pessoas não conseguem me manter. Acho que vou apagar. E diminuindo devagarzinho a sua chama, apagou totalmente. A segunda vela disse: eu me chamo Fé. Infelizmente sou muito supérflua. As pessoas não querem saber de Deus. Não faz sentido continuar queimando. Ao terminar sua fala, um vento bateu sobre ela levemente e fez com que se apagasse. Baixinho e triste, a terceira vela se manifestou. Eu sou o amor. Não tenho mais forças para queimar. As pessoas me deixam de lado. Só conseguem enxergar a si mesmas. Esquecem-se até mesmo daqueles à sua volta que as amam. E sem esperar, apagou-se. De repente, uma criança entrou no recinto e viu as três velas apagadas. Que é isto? Vocês deveriam estar queimando. Podemos acender as outras velas. Eu sou a esperança. A criança, a qual tinha os olhos brilhantes, pegou a vela que restava acesa e acendeu todas as outras. Divino Espírito Santo, luz e graça do universo, iluminai nosso planeta, clareando nossas mentes. 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
10: Tô de volta, 3:15. Dei umas 5 gaguejadas na oração, mas é claro que eu tenho uma carta na manga, né? Enquanto toca música, eu faço uma outra oração sem nem uma gaguejada, porque eu tô aprendendo com Gutenberg, a oração tem que ficar intacta. Como é que eu vou mandar essa oração pro meu amigo o Bolachinha? Bolachinha falou: Tinelão, tô em Salvador, na Bahia, entrei para carregar agora e tô ouvindo Dona da Noite através do AM 610. É o Bolachinha do Visconde Rio Branco. Ô Bolachinha, um abraço para você, meu amigo, tamo junto, viu? Tinelão, senhor Tinelão, programa Dona da Noite, o senhor com a sua simplicidade, fornecedor de fé e amparo às pessoas que estão com dificuldades em suas orações. Um abraço a toda a equipe, ninguém trabalha só. Que Deus abençoe Luiz Eduardo Ribeiro. Ô Luiz Eduardo Ribeiro, obrigado pelo carinho, Deus te abençoe também. Todo mundo sabe que depois da oração, na grande maioria, a gente coloca um flashback do Roberto Carlos ou um flashback internacional. Dessa vez eu falei: Penido, vamos aproveitar o horário, vamos colocar um flashback nacional com um dos maiores cantores do Brasil. Ele falou: quem? Eu falei: eu quero Ney Matogrosso. A música maravilhosa. Essa foi a escolha minha. Espero que vocês gostem. 3:17 na Itatiaia, Ney Matogrosso, nosso flashback.
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2: Eu tô de volta agora, 3:33, uma mordida na língua boa, viu? Ó, a nossa oração já está lá na nossa lista de transmissão do WhatsApp. Você que gosta de receber, faz parte da nossa lista de transmissão, dá um pulinho lá. É claro que eu não ia deixar vocês na mão. Tirei todos os gaguejamentos, todos os erros e ficou uma linda oração. Vai lá, já está disponível. E eu tô acabando agora de publicar no nosso Instagram, @oraçõesitatiaia. O tema de hoje foi o seguinte: na abertura do programa eu falei, em que você se considera que é muito bom? O que você faz que você se considera que você é o cara, você é a cara e faz uma coisa que fica absurda de bom? Conta-me tudo e não me esconda nada. E tem áudio, fala comigo.
3: Fala, Tinelão, bom dia, tudo bem? É a primeira vez que tô mandando mensagem na rádio, mas gostaria muito que vocês passassem a minha mensagem aí. Cara, sobre o tema de hoje, eu sou operador de pilhadeira, né? Trabalho na RH Magnesita e eu sou muito bom. Sou ótimo operador de pilhadeira, sem humildade nenhuma, sou bom mesmo. O programa é muito bom, fica com Deus aí, eu escuto vocês aí a noite toda.
4: Tinelão, boa noite. Eu conheci Tinelão, a primeira Kawasaki em Belo Horizonte, na década de 80. Era show de bola. Antes da CB400, hein, Tinelão? Aquilo é máquina, hein? Aí você pode pôr força, hein, Tinelão? Depois pra mim vem BMW, entendeu? Até Suzuka é boa. Um abraço, fique com Deus, tchau.
5: Fala, Tinelão, boa noite. Oh, você teve lá em Brás Pires, em Ribeirão, e ainda teve com a doutora Bianca, que fala todas as quarta-feiras, tá lá na Rádio Carijós também, orientando o povo sobre previdenciário lá, ué. Eu não lembro não, lá no bar.
6: Ô, Tinelão, fala comigo, que é o Diggs aqui do Vale do Aço, tô aqui na mina baratinha. Manda um alô aí pro Johnny Marley e a galera aí da Bebida Positiva. Manda aquela música dos caminhoneiros pra nós aí. Valeu, um abraço, tudo de bom.
7: Tinelão, bom dia. Tinelão, eu sou bom mesmo no volante. Eu comecei com o caminhão como entregador de madeira em Governador Valadares, depois passei por uma caçamba, por 1620, depois voltei de novo para essa madeireira. Depois fui com a caçamba 24-330 e hoje eu tô numa Scania puxando combustível numa 320. E nunca deixei a desejar, não. Sempre dei conta do meu serviço certinho. Então eu me considero um bom caminhoneiro. Bom dia, passa meu áudio, pelo amor de Deus.
8: Bom dia, Tinelão. Marcos Vinícius, que é R.A. do Porquinho por aqui, viu? 040 aqui. Descendo sentido Mariana City, tá bom? Deus abençoe aí, mandar um abraço para os companheiros que lá vai comigo aqui. Reni Marcelo Mota e Robertinho Perigoso de Goiânia, hein? Você tá doido? Bora, bora, boa madrugada pra nós aí. E tudo de bom!
9: Bom dia, Tinelão! Aqui é Emerson de Janaúba, motorista do Volante Grande. Chapador da vitamina King Kong ali de Janaúba, São Paulo. Passando aqui para dar um alô em vocês aí, parabenizar pelo programa. Também mandar um alô pro nosso novo ouvinte aí, né? Lucas Abraniga, que agora incentivei ele, incentivando várias pessoas aí, viu? Aquele abraço!
10: Chinelão, meu querido, bom dia, beleza? Aqui quem fala é o Darcy Schmidt, capital Vitória do Espírito Santo, Santa Maria de Etibá, capital do ovo. Chinelão, meu querido, estamos aqui no Volante Grande, chegando aqui em Nova União, tudo abandonado. Queria que você mandasse uma música pra mim aí, pra minha namorada, pra minha eterna namorada, Shirley. Amor distante com os filhos do Goiás. Beleza, meu querido? Um abraço pra turma do Volante Grande, Chinelão, a Rocha.
2: Dá uma pausa aí, dá uma conferida pra mim, Penido. Repetir uns 4 áudios aí. Daqui a pouco os ouvintes caem matando. Falou, você tá repetindo e não tá ouvindo o meu. 3:37. Um bom dia pra vocês, meus amigos. Aqui é o Roberto do Ipaba, Santana do Paraíso. Manda um alô especial para o meu neto, o Heitor, e para todos os ouvintes. Ô, Roberto de Sá, um abraço para você. A Rosa América do bairro São Geraldo apareceu. Ô, Rosa, abraço para você, viu? Tamo junto. Bom dia, Tinelão. Que música linda, que letra maravilhosa. Temos que valorizar as nossas músicas brasileiras. Excelente sexta-feira. Não, a música do Ney Mato Grosso foi bonita mesmo, viu? Nó. Bonita, mas bonita com força. Ô, Penidão, deu uma geral aí? Acabou os áudios? 3:37. Acabou a voz, acabou os áudios. Ô, sexta-feira abençoada. 3:37. Então vamos de música. Quem chega pra cantar pra nós aí? Durval e Davi canta na Itatiaia.

modão, tome modão. Isso é bom demais. Ô Tinerão, aqui em Tioflotone tá chovendo, viu? É o Nilson Laube, Fazenda da Lapa, Alto São Jacinto. Ô agricultor, um abraço pra você, que Deus te abençoe, viu? Tamo junto, meu querido. Deus abençoe vocês. É, Tinelão, me coloca na lista de transmissão. Eu não só vou te colocar, ô barbudo, como eu vou te enviar aí agora a oração com o link. Uma vez só que você entrar, não precisa sair mais, tá? Vou mandar pra você agora, meu amigo, o barbudo tá pedindo aqui. 3:51, ó, gente, desculpa a voz, tá? Não é falta de profissionalismo, não. O trem foi de uma hora pra outra, né, Perito? Eu tô com 4 blusas total hoje pra me andar de moto. Tá frio demais. Penito, coitado, tá pelejando ali com tossindo. Eu cheguei, que bom, comecei a tossir. Deu uma mudança de tempo, pegou todo mundo. Porque hoje eu tomei de água aqui, meu Deus do céu. Mas rompemos mais um programa. Ô, Breno, mandei pra você ir agora, viu, Breno? Nós estamos junto, meu amigo. Ô, Penidão, vamos fechar com o Mirosmar, que nós não tocamos o Mirosmar hoje? Ô, Penido, hoje eu escutei o Zezé, eu podia tanto achar. Ah, eu não vou lembrar o nome dela, não. Vamos fazer o seguinte? Não, mas eu não vou lembrar o nome dela aqui agora, não. É, vamos fazer o seguinte, eu vou escolher aqui agora. 1993, quer ver? Músicas, aqui é na hora, aqui é ao vivo. É. Ah, tá. Nossa, isso aqui foi muito antiga. Ah, vamos saudade bandido, então. Toca um saudade bandido aí, que a turma do trecho lá agora passa. Agora eu põe marcha a marcha, não. Vocês cuidado e usa o freio de motor, porque essa aqui é pancada, hein? Zezé de Camargo e Luciano na Itatiaia. Saudade bandida. Esse trem é bonito demais.

apaixonado. 3:59. O sinalzinho da Itatiaia vai marcar 4 horas em ponto. Muito obrigado pelo carinho. Ó, vai marcar, ó. Muito obrigado pelo carinho, que Deus abençoe a sua vida. Muito obrigado pela audiência. Desculpe a voz. Que Deus te abençoe sempre. Uma ótima sexta-feira. Eu volto amanhã. Tá chegando Vinícius de Castro com o Café com Notícia. Eu peço a Deus que continue te abençoando, porque Deus não castiga, Deus ensina. Deus não tira, Deus livra. Deus não demora, Deus capricha. Fé no Pai que o inimigo cai, meus desenrolados. Fiquem com Deus. Abraço.

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dia, bom dia, bom dia, meu povo. Hora certinha, agora 4:03 aqui na Itatiaia. O galinho já tá cantando, tá na hora de acordar, tá na hora de despertar com a melhor do Brasil. Querido Tinelão, vai descansar agora, né, Tinelão? Vozinha tá indo embora. Esse negócio de carreira solo nessas 4 horas aqui é pesado dessa madrugada. Ô, Tinelão, bom descanso pra você, meu querido. Vai pegar a motoca agora, vai chegar no Barreirão, vai dar aquela descansada e pronto pra outra. Esse aí é Arueira. Nós vamos juntinhos aqui na Itatiaia, falando de voz aqui. A voz indo embora também? Que é isso? Pigarrozinho, né? Pegar uma água ali pra nós, pegar um café quente, né? Um café quente é bom. Ô, gente, hoje quinta-feira, dia 26 de junho, o ano 2026. Termômetro da Itatiaia tá marcando 16 graus, umidade relativa do ar em torno de 84% agora. E a partir desse momento, todo o primeiro time da Itatiaia, nós estamos aqui reunidos e vamos levar até você as primeiras informações dessa manhã gostosa, dessa manhã boa. Prestação de serviço tem. Informação tem, alô, alô, tem, música boa tem, e é claro, você participando conosco aqui na Top 1 do Brasil.

tudo de novo, na alegria da sua companhia, nesse alto astral gostoso que só tem aqui na programação da Itatiaia. Você que passou a madrugada toda ouvindo, curtindo, vibrando, continua aqui comigo na Rádio de Minas.

0: Felicidade, sextou. Pode olhar a hora aí, 4:05 aqui na Itatiaia. 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Isso é bom demais, né? Isso é uma delícia, é uma delícia. A turma tá ligadona comigo aqui na Itatiaia e a equipe tá prontinha para fazer o melhor programa do rádio brasileiro, a programação musical do Mércio Sattler. Lá na nossa central hoje tem o jovem Davi. Alô, Davi, querido! Bom trabalho, Davi! Agora quem comanda a máquina de som mais poderosa do rádio brasileiro é meu querido amigo, irmão Alessandro Penido. É o Penidão que tá no comando. Alô, Penido! Mas é um abraço bem apertado, viu? Pra você que tá ligado conosco na Itatiaia. Eu sou Vinícius de Castro.
1: Sou um gordinho gostoso. 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
0: Vamos juntinhos até às 6 da manhã. Você está na Itatiaia. Tudo que importa para Minas. Bom dia, bom dia, bom dia, bom dia, bom dia, bom dia pra você que desperta com a Itatiaia. Alô, você, meu amigo, trabalhador, trabalhadora, aquele abração bem especial pra você, aposentado, aquele abração bem arrochado, viu? Muito obrigado. Olha, fico aí, né? Ansioso pra que essa ansiedade toda, calma, respira, o dia tá apenas começando, tem muitos planos. Respira um pouquinho, coloca nas mãos de Deus. Bom dia, viu? Pra você que tá saindo de casa agora pro trampo, pra você que tá virado na noite, meu amigo motorista, você que é motorista do aplicativo, motorista do táxi, você que é motorista aí do ônibus do 40 janelinhas, pra você que tá na sua carreta, no seu caminhão, aquele abraço, enfim, um abraço bem apertado pra toda essa turma do volante grande, do volante pequeno, pra você que tá aí na luta, na labuta, os companheiros jornaleiros fazendo as entregas já nesse momento, a turma das motos, né? Como diz o Gutenberg Gomes, a turma do Guidon Zangado. Aquele abraço pra vocês aí, obrigado por esse carinho, eu sei que a turma tá ligada conosco, a você que tá aí no seu plantão na portaria, pra você que tá aí na guarita, olhando o movimento, curtindo o sonzão da Rádio de Minas. Gratidão por esse carinho, por essa audiência maravilhosa. Alô, porteiro, aquele abraço, querido. Meus amigos das padarias, a turma já tá ligada, né? Os padeiros, a turma do atendimento, um beijo no coração de cada um, de cada uma. Muito obrigado por esse carinho, por essa audiência sensacional aqui na Itatiaia. Vai o meu cordial bom dia para você que tá aí na lanchonete, já abriu a lanchonete, já tá tudo prontinho, o pão de queijo já tá assando, já tá saindo a segunda fornada de pão de queijo. Olha que coisa boa! Pastelzinho já tá fritinho? Cheirando aqui o cafezinho, hein? Tá gostoso, tá bonito. Bom trabalho pra vocês aí, aquele abração bem arrochado, bem apertado e gratidão por essa audiência linda, linda, linda de viver. Alô, meus amigos da segurança pública, os policiais civis, militares, policial penal, ó, turma boa, o corpo de bombeiros tá ligado aqui comigo também, a guarda municipal, a turma da Farda Azul, abração pra PRF, a turma do exército, da marinha, você da aeronáutica, alô, turma em Lagoa Santa, aquele abração bem apertado, obrigado, viu? Pra você que tá nos ouvindo nesse exato momento nos hospitais, na área da saúde, nas UPAs, nos hospitais, pra você que tá aí no João 23, pra você que tá na Santa Casa, tá no Hospital da Baleia, tá no Felício Roxo, pra você que tá nos ouvindo aí, tá internado, é? Tá curando, tá ficando bem, a turma do Hospital Horizonte também, né? Tô sabendo, tem uma audiência incrível lá no Hospital Horizonte, aquele abração pra vocês aí, tudo vai dar certo, tudo vai dar certo. Tenha fé na vida, tenha fé em Deus, a sua ação também, o seu pensamento positivo e as suas orações. Isso aí vai dar um grau, né? Como diz lá na minha terra. Você vai ficar é bom toda a vida. Deus quer. É, assim que vai acontecer. Tenhas essa certeza. Um beijo no coração dos médicos, das médicas, enfermeiros, enfermeiras. Aquele abração pra vocês aí. Obrigado, viu? É muito carinho envolvido a turma lá da recepção também. Meu, muito obrigado. Aquele abração pra vocês da área da saúde. Gratidão. Alô, amigos da educação. Alô, professor, professora. Um abração para vocês aí, tudo de bom. Que Deus abençoe a vida de cada um. Meus amigos economistas, né? Valmir Rastenreiter, já tá ligadinho comigo. Ele que é uma pessoa sensacional. Ô, Valmir, agora que eu tô vendo aqui a rifa da querida Maria Gabriela, vamos ajudar essa garota assim. Um abraço para você, meu irmãozão. Que Deus abençoe, guarde e guie os seus caminhos, a sua jornada, o seu trabalho, viu? Enfim, bom dia para esse povão bonito que tá ouvindo o sonsaço da Itatiaia. Para você que tá aqui em Belo Horizonte, para você que tá na grande Belo Horizonte, na grande BH, para você que tá nas Minas Gerais de ponta a ponta, tá aí na roça, tá no sítio, tá aí no mato, né? Tá aí ouvindo o sonzão da Itatiaia. Um abraço bem apertado, bem arrochado, né? E para você que tá nesse Brasilzão de audiência e nesse mundão véi sem porteira, bom dia, meu povo! Agora 4:10 na Itatiaia. Tem uma mensagem para você? Tem sim. Uma mensagem que sai do coração da gente. Na vida aprendemos que nada acontece antes da hora. E que cada etapa tem o seu propósito, viu, meu amigo? Ouça bem, essa mensagem é para você. Descobrimos que a voz de Deus vale mais do que qualquer opinião humana. E que a semente do bem sempre encontra o seu tempo certo para florescer. Percebemos que o impossível, na verdade, é apenas um convite para confiar mais. Olha que mensagem bonita. Percebemos que o impossível, na verdade, é apenas um convite para confiar mais. E tem que confiar mais. Entendemos que nunca saberemos tudo, porque viver é estar sempre em aprendizado. E que a verdadeira grandeza está nas atitudes simples. Não no título que carregamos. Não, isso não vale nada. Não vale nada. Somos todos iguais. E acima de tudo, entendemos que quando entregamos o controle da nossa vida a Deus, Ele nos guia, Deus nos sustenta, Ele transforma cada passo em bênção. E nesta sexta-feira, dia 26 de junho de 2026, muitas bênçãos. Confie em Deus. Ele nos guia, nos sustenta e transforma tudo em muitas bênçãos. Então, muitas bênçãos na sua vida, viu? E vamos agradecer por mais uma manhã. Abra o seu coração, independente do seu credo religioso, diga assim: obrigado, Senhor, por mais um dia.

0: cada momento. Não se preocupe tanto em chegar, mas em viver plenamente o seu caminho. Te digo de coração, a felicidade está na jornada, nas pequenas coisas, nas experiências que te transformam, que transformam a minha vida. Então, viva a vida, viva intensamente, porque já tá dando tudo certo, meu amigo, minha amiga.
1: Vai dar tudo certo.
0: Graças a Deus, já tá dando tudo certo. Uma sensação boa, né? De alívio, de intensidade, de felicidade. Coloque fé, coloque ação.

Morning dessa manhã com música boa. Vamos! Os filhos lá de Goiás, Durval e Davi, seu retrato aqui na Itatiaia. Amigo, amiga, 4:14, bom dia!

0: Davi. Olhando aqui a mensagem do Beto Caminhoneiro, Beto Paneleiro, ele já tá com a loja aberta uma hora dessa, vai gostar de trabalhar, viu? Então, já tem um café já, Beto? Não é possível. É o homem que trabalha, gente. Ô, gente, vamos pro intervalo ali? 4:18, eu volto já, vou tomar mais um cafezinho aqui, esquentando a garganta, esquentando o peito e volto com o tema da nossa manhã. 4:18 na Itatiaia.
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3: Estamos de volta, ao vivo para todo o Brasil, sem preguiça, hein? Nada de preguiça. Hoje é sexta-feira, rapaz. Sexta-feira o clima fica daquele jeito. E pra falar em preguiça, tô ouvindo com um amigo no aplicativo hoje, falando, tô andando uma preguiça de algumas coisas, assim, como assim? Uma preguiça de muitas coisas, preguiça de muitas coisas. Assim, vai, moço, respira fundo. Eu quero saber o seguinte, qual tem sido, então, a sua maior preguiça? Eu pego os temas e é assim, né? Qual tem sido a sua maior preguiça? É preguiça de pessoas ou de fazer alguma coisa? Vão espantar essa preguiça fora? Ou o que que você faz para espantar a preguiça? Me diga. Mas você tá com preguiça de gente? Tá com preguiça de pessoas? Você tá com preguiça de algo? Conte-me tudo, não me esconda nada, sinal verde pra sua emoção. 31999967074. Povão que tá ligado comigo aqui. Alô, Tadeu. Tadeu tá ligado, tá lá na mini lanchonete do Tadeu. Ouvindo, Vinição, muito obrigado, Tadeu, a dona Aline, essa turma bonita aí na Praça das Vans. Essa turma maravilhosa que tem um respeito tremendo. A turma chega cedinho, chega duas, três. Tem lá a mini lanchonete do nosso querido Bené também, que não para não, né, Bené? Um abraço pra você, meu amigo, que Deus abençoe e guarde a sua vida aí, tudo de bom sempre. E o Tadeu tá ligado comigo, com o Gilbert, manda um abração pro Gilbert lá da mineração Brumadinho, Córrego do Feijão, passando um período assim, triste assim, né? Mas tenha fé na vida que Deus tá provendo, tudo vai dar certo. Pra você que tá tomando um cafezinho aí na lanchonete do Tadeu, aquele abração, o som fica alto, né? E a turma gosta de ouvir a programação da Itatiaia. Tem uma garrafa de café lá, viu, Penido? Você pode passar lá, aquele é Vinição. Chegar a tomar um cafezinho. Olha que delícia. Pode passar lá, viu? O cafezinho a gente garante. 4:21 aqui na Itatiaia. Dê um abração nessa turma maravilhosa da região hospitalar. Muita gente passando problema com enfermidade, né? Mas a gente tem que ter fé na vida, tem que acreditar, vamos pra cima, não podemos desistir hora nenhuma, viu? Essa é a nossa mensagem hoje, Deus tocou no meu coração pra gente falar muito a respeito disso, de não desistir das nossas lutas, das nossas batalhas e também do nosso comprometimento com a vida. Então, fé na vida e pé na tábua, meu querido. 4:22, muita gente já tá ligada, já tá participando conosco aqui. Zé Maia, tá ligado já? Já! Ô, Zé! Aquele abração pra você, meu amigo. Marquinhos AGP, chega sexta-feira e já fica animado, né? Mandando um abração pra todos aqui da Itatiaia. Marquinhos é gente boa toda vida. Bom dia, Vinição. José Roberto do Morro Alto, Vespasiano, tá sempre ligado comigo aqui. Café com notícia, programão. Cafezinho tá quentinho, gostoso. Eita, rapaz. José Roberto, um abração pra você, meu irmãozão. Obrigado por esse carinho, obrigado por essa audiência maravilhosa. Vinícius, tô ligado a Rose. A Rose tá ligada também, né, Rose? Vontade de espirrar, gente? Ó, vem aqui a vontade brava de espirrar aqui. A Rose, Rose Bombom, lá no Vista Alegre. Um beijo, Bombom maravilhosa. Tudo de bom, viu? Obrigado por esse carinho, por essa audiência. Vinição, aqui quem fala é o Talmir. Talmir, eu tô na 040 Tapetão, tá uma maravilha, tô curtindo o sonsaço da Itatiaia, manda um abração pra aquele mal acabado Tinelão, pode deixar comigo, irmão. Alô, Tinelão, receba um abraço. Bom dia, Vinição de Castro, aqui é o David Penido, é parente seu, Penidão, é David Penido, é o ratão, motorista do Volante Grande, lá de Sarzedo, tá ouvindo, tá na puxadinha do minério, lá na Itaminas. E não perde tempo não, né? O David está falando assim, ô Vinição, preguiça, filho, preguiça de estudar. Não fica com preguiça de estudar não, David. Nós temos que estudar, a gente estudando o bicho já tá pegando, imagina sem estudar. Aí não vai dar, né? Aí não tem jeito, meu querido. Maurício Galvão, bom dia, Maurício. Alô, povo bom de Nova Almeida, na Serra, Espírito Santo, toda essa turma ligada em Nova Almeida, você que tá em Guarapari, você que tá em Vitória, o Espírito Santo sempre nos presenteando com essa audiência maravilhosa. O Dalmo também tá ligadinho, né? O Roberto, mecânico de Itaúna, ele é mecânico de trator. E tá ouvindo o sonzão da Itatiaia, o Francisco Tico, o Dalmo Lima, toda essa audiência maravilhosa. O Dalmo é cruzeirense, o Tico que é cruzeirense, né? Tico que é cruzeirense, doente. Um abração pra vocês aí, muito obrigado por esse carinho, por essa audiência maravilhosa. Vai mandando áudio aí, 31999967074. Marta Reis, de Santa Rita do Sapucaí. Ô Martinha! Bom dia, maravilhosa, que Deus te abençoe, te guarde e te guie. Nosso abraço especial pro Gato Guerreiro, todos os garis, a turma da Capina, a turma da SLU. Ô Gato Guerreiro, você sumiu, hein? Você tá arrumando o que da vida, meu filho? Soma-se não, ué. A gente sente falta dos irmãos. O Gilberto Pezão tá lá em Pedro Leopoldo, não pede a programação da Itatiaia. Gilberto é uma pessoa maravilhosa. Ô Gilberto, aquele abração pra você. A Célia Alves Souza com um sorrisão aqui também. Muitos registros nessa manhã boa, nessa manhã gostosa. O Alexandre Franco também tá aqui com um sorrisão, hein, Alexandre? Como é que você tá? Alexandre, da região de Venda Nova. Hoje eu quero enviar um abraço para Leonardo Falcão e toda a equipe, né? Desse Nexium Soluções. Um abraço pra vocês aí. Muito obrigado por esse carinho forte e um forte abraço. Um abraço fraterno para você, meu irmãozão. Alexandre Franco, ele não perde a programação da Rádio de Minas. Tá chegando música bonita, tá chegando o Sérgio Reis. Eu vou oferecer essa canção aqui para toda a turma do táxi. Alô, meus amigos taxistas. Alô, Jacaré. Tudo bem, Jacaré? Bom dia para você, meu irmãozão. Tudo de bom sempre. Um abração também pro Mauro Lúcio Amaral, né? Ele é engenheiro civil, tá sempre ligado conosco. A turma lá do Carlin Center Bar, lá no São Geraldo, lá em Sete Lagoas. Alô, Carlin! Um abraço, toda a turma de Morada Nova de Minas. Um abraço pro Xará Vinícius de Montes Claros também. 4:26 na Itatiaia. Sérgio Reis canta na Rádio de Minas.

Serjão cantando e o trem do Pantanal. É música bonita, viu? Dá vontade de pegar um estradão e sair acelerando, né? Sem rumo desse mundão, meu Deus. Ô, oh, vontade de sumir. Sexta-feira é vontade de não prestar também, né, gente? É isso. Vamos que vamos aqui. Gente amiga ligada na Itatiaia participando comigo. Tô falando de preguiça hoje. Você não é preguiçoso, não? Você acorda cedo, uai? Vai dar uma preguiça, tem hora. Não é de fazer as coisas, dá preguiça de gente, tem hora, não dá? Afe Maria Santíssima, me conte tudo, não me esconda nada. De que você tá andando com preguiça? É de algo, de pessoas? Me conta aqui. O meu querido amigo Zobe Ferreira, ele não perde a programação, tá mandando aqui, ó. Ô, Vinição, hoje sexta-feira tem festa junina lá no Huracan. Alô, turma do Huracan. Huracan, que já foi campeão brasileiro de futsal, né? Futebol de salão, antigamente era futsal. Forte abraço, vai ter a presença da quadrilha Poeirinha. Aí eu lembro do meu compadre, meu irmão, Massingo. Ô, Massingo, tá lá no céu. Forte abraço lá pro presidente do clube, que é o Vicente. Depois eu quero um convite pra ir no Huracan. Tem muito tempo que eu não vou no Huracan. Eu acho que eu sou sócio do Huracan. Tem que ver a cota lá, parou de pagar, tem que olhar esse negócio. Um abraço pra toda a turma do Huracan. O programa tá gostoso, não tá, Jober? Forte abraço pra você. O Jober da mineração tá ligado, é o seu xará. Ô Jober, nós estamos devendo uma troca de ideia, hein? Bater um papo, meu amigo, saudades de você. Forte abraço, Maria Tereza, essa família maravilhosa que você tem. E meu amigo Sérgio Luiz da autoescola. O Serginho tá ligado comigo, né, Serginho? Forte abraço, Sérgio, uma pessoa formidável. Eu tive um problema com minha habilitação, tive de fazer reciclagem. Serginho me ajudou tanto. Sérgio é uma pessoa maravilhosa. Forte abraço para você, toda a sua família, todos os profissionais aí da sua autoescola, viu? 4:31. Penidão, quando ele levanta a mão, pode saber que é comercial. Então nós vamos pro comercial, eu volto já já com mais alô, alô, tem áudio pra turma, tem o tema da nossa manhã, é o melhor programa do rádio brasileiro, meu filho, dá licença. 4:32 na Itatiaia.

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3: Olha o pericão aí, ó. De tanta se eu largar o freio, tem mistura, é tudo, hein? Se eu não pode largar o freio, não, hein? Tá doido, fi. Aqui, 4h34, a sexta-feira chega e chega com tudo aqui na Itatiaia. Você que tá nos ouvindo aí, você que tá em Portugal, essa audiência linda que nós temos em Portugal, muito obrigado. Você que tá na Espanha, tem muito caminhoneiro cortando os estradões aí do velho continente e nos ouvindo nesse momento. Se você estiver nos ouvindo, faça contato. Quero fazer o registro aqui e saber onde você ouve a Itatiaia. Você tá pelo aplicativo, tá? Que coisa boa, tá pelo site. Gratidão por esse carinho tão especial. E tem todos os canais de comunicação da Itatiaia para você nos ouvir. Não tem desculpa não, viu? Tem desculpa não. Pode mandar áudio, pode contactar conosco aqui. A turma que tá na Alexa, para você que tá nos ouvindo do digital da Itatiaia. Alô, você que tá na Parabólica, canal 957. Para você que tá no site, tá no aplicativo, tá na TV a cabo, tá no radinho. A turma do canal 610, o AM mais poderoso do rádio brasileiro. Para você que tá no FM, canal 95,7, frequência modulada. Aquele abração bem apertado do Vinição. Temos vários registros aqui, muita gente participando. Olha só quem tá ligado: Jamilton Som. Ô Jamilton Som, aquele abração, turma de Araguari. Araguari, na região ali de Uberlândia, Uberaba, ele tá ligadão e o trio elétrico dele é o bonitão, né? E tá Jamilton Som, o caminhão show, aquele abração pra você, descer um sonsaço nisso aí. Que coisa bonita, é o laranjão, né? É o laranjão do Jamilton Som, tá ligado comigo lá em Araguari, na sintonia da Itatiaia. O Leandro também, um abração pro Leandro. O Leandro tá na Irlanda, já mandou a letra aqui. Vinição, te ouço na Irlanda. Um abraço pra você, meu amigo. Tudo de bom, gratidão por esse carinho, essa audiência. Você brasileiro que tá fora do país e ouvindo o sonsaço da Rádio de Minas. O Luiz Guilherme dos Santos já tá mandando áudio aqui pra gente também. O Arley do Noturno. Alô, Arley. Ô, Vinição, eu tô com preguiça dessa galera mais forte que eu pedindo dinheiro. Todas as esquinas, eu também tenho uma gastura. Usou mão forte, bom pra trabalhar, pegar uma enxada, meu filho. Botei esse ponto pra limpar essa cidade. Isso faz uma confusão tremenda nessa Belo Horizonte. Centro, eu passei no centro de Belo Horizonte, terrível. Horrível, é mau cheiro pra todo lado. Ah, nem, dá preguiça, viu? Dá preguiça, viu? O Arley, aquele abração pra você, meu amigo. Bom trabalho pra você. Um abraço pra todos os seus passageiros aí na nossa sintonia. Gratidão, gratidão, gratidão. A turma da Ceasa, o Marco Aurélio, alô, Roldão. Alô, Roldão. Forte abraço pra você, toda a turma aí na Ceasa. Um abração para a parceira dele, a trabalha lá com ele, a Larissa. Ei, Larissa, Larissa é o nome da minha filha número 2. Alô, Larissa, minha filha, um beijo. Papai te ama. Um beijo maravilhoso. Aqui, quem vai estar ligado? Tem gente pra caramba, né? Nossa senhora, Vinícius de Castro, alô pra projetão da Jaíba, Minas Gerais. Estamos aqui moendo cana a noite toda. Tô aqui na Jaíba, Vinição. Cana mesmo, fabricação de combustível. Bacana, aí mas vai ter mais edição de etanol agora na gasolina, né? Tem que comer cana mesmo, gente. É, vamos pra cima. O Adilson também tá ligado, Adilson Cabelo, motorista lá de Janaúba. Ele é motorista do Volante Grande. Esse aí não perde a programação da Itatiaia de jeito maneira. A Mimica também na sintonia. O Luiz mandou uma mensagem tão bonita aqui, viu? Muito obrigado, Luiz. Gratidão. E tem outro Luiz também, o Luiz Pedreiro, né? Ah, o Luiz Pedreiro lá de Sete Lagoas, lá do Orozimbão. Forte abraço à turma do Orozimbo Macedo. Um abração pra vocês aí. Chegou o áudio aí, Penidão. A turma tá mandando áudio? Dá uma conferida aí, por gentileza. Quem mais tá ligada? A Sandra. Sandra tá na sintonia. Um beijo pra você, Sandrinha. Falou que acordou cedo, já com o café e tá ouvindo o sonzão da Itatiaia. Gratidão por esse carinho, por essa audiência, viu? Tudo de bom. Ô, Vinição, lê minha mensagem aí, Vinição. Bom dia, Vini. Tá pedindo pra turma da prefeitura de Vespasiano pra olhar os exames de sangue da gente, que tá demorando 4 meses pra sair. Que é isso, Célia? Uai, vamos apurar esse negócio, não pode não, ué. Exame de sangue, 4 meses? Ô, prefeitura de Vespasiano, o povo tá reclamando, povo. O povo tá bravo aqui. Não pode. O Luiz Eduardo Ribeiro mandou uma mensagem tão bonita, né? Muito obrigado, suas palavras são muito gentis, viu, Luiz? Fiquei muito feliz. Fiquei todo aqui vermelho, bochecha vermelha, de tanto elogio. Muito obrigado, viu? Que Deus continue iluminando a sua caminhada. Você continue nos ouvindo aqui na Rádio de Minas. Um forte abraço para você e para toda essa turma linda. Vamos de música. Quem vai cantar pra gente agora? Chitãozinho e Chororó. Essa canção se chama No Rancho Fundo. Sexta-feira de emoção, de alegria, de música boa, de informação na Rádio de Minas.

0: ligada conosco, né? Ô, Zé de Daço, Zé de Daço, outro dia me ligou, passou um pito, menino. Uai, você não tá mandando abraço pra nós mais? O que que tá acontecendo? Ô, Zé de Daço, um abraço pra você. Um forte abraço pra toda essa turma do Garimpão aí na sintonia da Itatiaia. Falando em garimpo, Marcelo Mecânico tá lá também, né? Forte abraço. Tá ligadinho comigo aqui. Muito obrigado. Ô, Marcelo, você é sensacional. Tem que colocar lá na tabuleta da sua mecânica. Brasil 2, Japão 0 pro próximo jogo. Coloca lá que vai dar bom, hein? É o querido Marcelo Ponte, você é o Marcelo da mecânica. Vai dar Brasil. Edson Pretinho também já tá ligado, tá na montagem dos postes de combustíveis. Um abraço pro Edson Pretinho, meu amigo, meu irmão, gente boa toda a vida, parceiraço. É isso aí, nós começamos a trabalhar cedo, né, Edson? Cedinho. O Lil, meu grande amigo Lil, tá na cidade de Curvelo. Lil Construtor. Alô, Lil! Um abração pra você, já tá na caminhada. Lil deve tá na caminhada, gente. Sai cedinho, fazendo caminhada, o foninho ouvindo o sonzão da Itatiaia. Meu querido amigo, irmão Emanuel Caetano de Divinópolis. Ele tá fazendo um registro aqui. Ô, Vinição, manda um abraço pro meu amigo e vizinho Geraldo Lima. Ele não perde o Café com Notícia. Cruzeirense doente, viu, Vinição? Obrigado, meu irmão. Um abraço pra você, Manuel Caetano de Divinópolis e o querido Geraldo Lima. Abraço pra todos vocês aí na Princesinha. 4:45 é hora de falar de agronegócio na Itatiaia.
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0: Giro Agro. Alô, alô, Fabiano Frade, meu amigo, meu irmão, bom dia.
2: Olá, Vinícius Castro, bom dia pra você, bom dia pra quem nos acompanha aqui na Itatiaia. No último sábado, eu estive em Caeté, na região metropolitana, pra acompanhar uma degustação especial, uma visita especial aqui, uma caverna com degustações de queijo de vários lugares de Minas Gerais. O Ricardo Sá é sommelier, ele vai se apresentar melhor, porque ele trabalha em vários lugares, Ricardo, eu não vou lembrar todos, viu? Ricardo, seja muito bem-vindo aqui à Itatiaia, é um prazer ouvir quem conhece de vinho aqui na Itatiaia.
3: Olá, tudo bem? Fico muito feliz de vocês terem vindo para essa experiência gastronômica que o Rota do Queijo de Minas proporcionou. E hoje eu estou sommelier de vinho, cerveja e trabalhamos com a parte de serviços para restaurantes de Hotel Brasil.
2: Muito legal, Ricardo. Essa visita, né? Que pode estar começando a ser encaminhada para ser uma visita guiada com a degustação aqui na catedral, justamente na chegada aqui à Piedade, à Serra da Piedade. É mais uma alternativa de turismo?
3: Eu acho que não é só mais uma, ela será única, porque importante lembrar que Serra da Piedade hoje é um dos locais mais vistos do Brasil e nós temos aqui um queijo maravilhoso e o Rota do Queijo está trazendo para dentro da Serra da Piedade essa oportunidade para o visitante e do qual as pessoas vão ter acesso a uma harmonização guiada de alguns queijos mineiros de regiões mineiras com outros itens.
2: O vinho é a melhor combinação pro queijo ou o queijo tem combinações infinitas, Ricardo?
3: Garantido. Primeiro que nós somos o melhor de queijo do mundo e quem falar o contrário, esquece. Não vem Minas. Segundo, nós sim temos um bom par que seria o vinho. Mas lembrar que nós temos queijos, lembrar que nós temos cervejas artesanais, nós temos outros itens hoje que fazem um diferencial. É um bom par. E mineiro tem bons vinhos e premiados, inclusive. Tem muita abertura o nosso vinho mineiro, como inclusive trouxemos para dentro dessa oportunidade, né? Junto da Roda do Queijo, vinhos premiados mineiros. Trouxemos, logicamente, algo interessante do mundo, mas quem fez o fechamento da harmonização com o queijo do Frei Rosário foi um vinho mineiro.
2: Gato, você gosta de outras bebidas além do vinho e da cerveja também, né? O cafezinho mineiro faz toda a presença?
3: Não tem algo melhor de manhã que não seja um bom café mineiro com queijo, me desculpe. E inclusive, sugestão, o café, a gente pode até montar uma harmonização entre queijos e cafés variados para que vocês possam vir na Serra da Piedade e entender esse novo mundo, que é da experiência.
2: Muito bem, tá aí Ricardo Sá, sommelier de Fabiano Frade, Itatiaia Agro.
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0: Ô, Fabiano Frade, aquele abraço pra você, meu amigo. 4:48, dando boas-vindas pra turma do Prosta Gold, a turma que tá conosco aqui na Itatiaia. 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
0: 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Aqui na Itatiaia, 4:50.
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0: isso aí, Gonzaguinha. Viver e cantar e cantar. Não ter vergonha de ser feliz, né? Somos aprendizes a todos os momentos. É assim que a vida nos indica. Um abração pro Afonso. Afonso tá ligadão, secretário-geral, abraçando toda a família Itatiaia. O Wagner lá do Recanto das Emas, né? Lá de Brasília. Ligado conosco aqui. O irmão do Aguinaldo, da Secretaria de Segurança lá de Sabará. Um abração pra vocês aí. O Gilberto também tá ligadinho, né? Do restaurante Que Sabor. Alô, meu querido amigo Gilberto. Toda a turma em Santa Luzia. Todos na sintonia da Itatiaia. Vamos ouvir áudio? Povão mandando áudio, participando com a gente aqui, sem preguiça, hein? 4h53, bom dia!
1: Bom dia, bom dia, bom dia! Itatiaia, todos os ouvintes aí, vambora aí, né? Estamos aqui, a turma do volante grande da GTS aqui, no minério aqui, do Pau Branco, pra Mutuca. Agora vambora puxar pra garagem pra ir descansar, né? Mais tarde estamos aqui de novo, tá bom? Bom dia aí, um abraço pra vocês aí, tudo de bom, tá?
2: Bom dia, Vinícius de Castro, jiboia da cidade de Itaúna, caminhoneiro, nego. Manda um abraço pra turma da Vama Transporte, garrada aqui na Itatiaia, pro Cotonete, pro Curumi, pro Carneirinho, pro Ibirá, pro Pão de Molho, pro Pão de Couve, pra toda a galera da Vama, um abraço especial pro meu filho, que tá no futebol profissional, lá em Distrito Federal, Planaltina. Vamos que vamos, Vinícius de Castro, melhor do Brasil e do mundo.
0: Energia. Ô, gente, ouvir gente feliz é bom demais. 4h54, bom dia.
3: Bom dia, Vinícius, bom dia, bom dia, bom dia, bom dia. Sextou, sextou, sextou. Bom dia, bom dia, bom dia. Vamos que vamos. Deus abençoe cada um aí, ouvinte da Itatiaia, o Vinícius. E cada um que está operando aí a Itatiaia, Deus abençoe. E um bom dia, uma boa sexta-feira. Deus abençoe as suas chegadas, as suas saídas, e cada um. Meus amigos, meus colegas, bom dia. Vamos que vamos.
4: Ô, Vinícius, Sérgio Cacaroto, motor de volante grande, Sete Lagoas, de novo por cá. Será que eu tenho preguiça de estar na fila do posto para abastecer o caminhão cansado que rodou o dia todo? E os mimizeiros lavando cabine, lavando roda, lavando tanque. Eu não tenho paciência não, tá? Giriza, você tá doido? Vamos que vamos. Toca pra nós aí. Lagoas, a cidade mais bonita do Brasil.
0: É bonita mesmo, viu? Quem tá ligado comigo, Léo Duló, lá de Lagoa da Prata. A turma da Giro Certo, né? Do volante grande, tá todo, mandou uma mensagem muito bonita pra gente aqui. Forte abraço. Bebê, é isso? Forte abraço pra vocês aí, toda a turma, aí em Lagoa da Prata. Alô, Júnior, querido Júnior Oliveira. Forte abraço pra você, Júnior, toda a turma em Lagoa da Prata, bom despacho, uma turma linda na sintonia da Itatiaia. 4h56, e você? Onde está me ouvindo agora? Me conte tudo, não me esconda nada.
5: Bom dia, Vinição, que é o Biratã. Todo dia eu fico ouvindo esse programa, Biratã de Macaé. Bom dia com Jesus. Sem Jesus não entende.
0: Não pode, não. Tem que ter Jesus na frente. É isso aí. O querido amigo Roberto lá de Ipaba, tá ligado? É a corda cedo, ele e o Heitor na sintonia. A turma lá, quem mais? O Mário Isidoro, forte abraço pra ele, é o 20 de carteirinha do Café com Notícia. Ô, Robertão, dê um abraço nessa turma boa aí pra gente, viu? Um forte abraço, um abraço apertado, e tem mais áudio, a turma tá mandando áudio na Itatiaia.
6: Bom dia, Vinícius, Vinição, meu amigo, camarada bacana pra caramba, adoro o seu programa, eu não falo todo dia, mas eu ouço você todos os dias. Até às 6 da manhã. Né? Um abraço, que eu fico acordada de 2h30 até 6 horas ouvindo a Itatiaia. Eu pego as orações das 3, converso com Deus às 3 horas fazendo a minha oração, depois que eu vejo, antes eu vejo do tinelão, né? a oração das três. Depois eu faço a minha. Aí eu vou dentro da cama, tô ouvindo você. Você aí, teu programa é sensacional. Nota 10. Eu te adoro, viu, Vinição? Um abração pra você. Fique com Deus, Jesus te abençoe. Hoje, amanhã e sempre, tá? E um abraço, Luísa do bairro Jaqueline. Beijo, Vinição.
7: Fala, Vinícius, bom dia a todos os ouvintes. É o Paulinho dos Copos aqui do Jardim Europa. Amigo, ultimamente tá me dando uma preguiça, mas uma preguiça de pagar boleto. Meu Deus, todo dia nasce um boleto novo.
0: Oh, meu Deus do céu.
7: Que é isso?
0: Ah, não paga não pra você ver. Anderson Costa, forte abraço no bairro Itatiaia, tá ligado comigo aqui também. Muito obrigado por esse carinho, José Tavares, ligadão, né? Vamos de música. Olhos de Luar, Christian e Ralph cantando na Itatiaia.

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0: Bom dia, bom dia, meus amigos, bom dia, minhas amigas, bom dia, turma da cidade. Eu sou Maurinho Moraes e tô chegando por aqui para te fazer companhia. Agora 5:07 dessa manhã de sexta-feira, hoje dia 26 de junho do ano de 2026. Sejam bem-vindos à nossa programação, ao meu, ao seu, ao nosso programa Bom Demais, que vai até às 9 da manhã. Que prazer imenso estar com você, te fazer companhia. Ó, agradecer, claro, né, a sua audiência, você que tá em casa, acordou agora, para você que tá aí, ó, já no seu trabalho, tem gente que trabalhou a noite toda, daqui a pouquinho tá indo para casa descansar, pessoal das padarias, das quitandas, aquele abraço, galera do volante, turma dos postos de combustíveis, os vigilantes, os policiais militares, civis, essa turma boa que vai acompanhando a programação da cidade. Esse é o nosso programa Bom Demais, edição de sexta-feira, até que enfim essa sexta-feira chegou, isso eu acho, ele não chegava mais, não é? Hoje é dia do tic-tic-tic-tic-tic-tic, bateu o Presto Barba, aquele, não pode ser amarelinho não, amarelinho machuca, né? Presto Barba no box do banheiro. É dia de colocar a cana na engenhoca e deixar o caldo escorrer. É daquele jeito, né? Rapaz, beber água, né? Hoje é dia de tomar água também, né? É. O amigo meu gosta de bica, né? Eu não, eu prefiro aguada, né? Eu prefiro aguada. É bom, é melhor. Cedista. Ô, você tá doido? O Gilmar José tá ali já, ó, ouvindo a gente. Quem tá ali, o meu, nosso amigo Primo Montovani, a Márcia. Quem tá ali, Maurinho, desliga não, ok? Eu tô no telefone. A Françoelen. O Nadim Martins de Oliveira tá com a gente. O Dudu, a Marisa. Bom, deixa eu atender aqui então o telefone, hein? Alô, Françoelen, bom dia.
1: Bom dia, Maurinho.
0: Como é que você tá?
1: Tirando a gripe, né?
0: Eu e aqui, mas
1: tá bom, graças a Deus.
0: Como é que você tá? Não, a gripe, todo mundo tá ficando gripado, engraçado, né? Só parece que essa gripe agora, ela chega e não abandona a gente mais, não. Não tô entendendo isso, não.
1: É uma virose geral, tá na base.
0: Pelo amor de Deus.
1: Tá fora tudo aí.
0: É, o bicho tá pegando. Ó, conta pra nós aí, qual vai ser o louvor de hoje?
1: Eu queria um louvor, Mauro, mas só que como Deus é tão perfeito, não sei quem tá precisando, né, escutar esse louvor. Até eu mesmo, né, tô precisando, né. Eu quero Jó, Mídia Lima. Por que eu quero Jó, Mauro? Porque primeiro Deus tocou no meu coração e a gente tem que ser como Jó, né? Pode
0: certo.
1: Perder tudo, mas nunca a fé, né?
0: Com certeza, com certeza. Falou tudo, viu? Nunca perder a fé.
1: Eu tava até no YouTube agora procurando aqui, eu ia pedir a música, falei pra Deus, só que Deus falou, não, pede Jó, Mídia Lima.
0: Pronto, então vai ser Jó, Mídia Lima, daqui a pouquinho no nosso encontro com Deus. Pode oferecer, fica à vontade.
1: Quero oferecer pro Leão, pro minha filha, pro Matheus, que meu filho, pro Luizinho, minha esposa e os filhos. Quero oferecer pra Maria, né, pra você e sua família.
0: Obrigado.
1: O Zé Roberto. Ah, hã? O Sorinho, acho que
0: é
1: o Sorinho.
0: Ah, o Sorinho tá sempre ouvindo a gente. O Sorinho tá lá no Santo Antônio.
1: Pro minha comadre. E também pra minha sogra, né, que eu tô aqui gostando desse lindo louvor, porque ele fala muito, né? Ele fala muito, mexe muito com a gente.
0: Tá certo. Daqui a pouquinho, então, a gente confere todo mundo juntinho aqui. Jó com Mídia Lima aqui no nosso encontro com Deus, tá bom, querida?
1: Tá bom, obrigado.
0: Um forte abraço.
1: Ah, peraí, oi. Deixa eu te falar uma coisa, eu fiquei sabendo que uma pessoa te viu, depois ela vai te contar aí.
0: Ih, aí quem tá me vendo? Ai, meu coração. Ah, desce o leão. Então tá bom então, um abraço, cidade.
1: Dá gosto de ouvir.
0: Rapaz, quem me viu ontem também tava bravo comigo, rapaz, eu fui cumprimentar, ele queria me jogar pedra, foi o Chambreta aí. O homem tava nervoso demais, né? É, queria jogar pedra na gente. Então achei que tá parecendo um tigrão agora, rapaz. Alô, Wellington Menezes, tudo bem contigo? Aqui mais tarde um pouquinho a gente toca essa moda aí, ué, boa demais da conta aí. Tentei te esquecer, é bruta. Peraí, volta ali um bocadinho ali, ué, peraí. Coloca essa moda ali pra tocar daqui a pouquinho. Boa demais da conta, viu? Aí, ó, ajeita lá. Quem tá no telefone aí? Alô, bom dia.
2: Bom dia, Maurício.
0: Nossa, amiga Maria da manhã.
3: Como é que você tá?
0: Tudo bem contigo, Maria?
1: Beleza, e você?
0: Bom demais, bom demais. Ah, então tá sextou, né, Maria?
1: Sextou, isso.
0: Que seja um dia maravilhoso, abençoado, com muitas coisas boas para todos nós, né, Maria? Para todo mundo.
1: Isso, pra todo mundo.
0: Pra todo mundo. E você vai até pedir uma música, não vai?
1: Vou.
0: E qual vai ser?
1: Eu vou pedir a casa da vovó.
0: A casa da vovó. Hoje você vai longe, você vai lá na casa da vovó. Certo, hein? Pode oferecer a casa da vovó.
1: Ofereço pra você, pra sua esposa.
0: Obrigado.
1: Pro seu Ted, pra Franciele, pro Sorinho, pro Zé Roberto, casal de filho, pro Luizinho Leiteiro, pro Tonho do Doce, pro Rogerinho, pro Zezinho da padaria, pro Bala, pro Ivan, pro seu Eli, pra Dona Tereza, seu Cornélio, pro Biloca, pra dona, pra Thaís, pra Dalvani, pra Deixe, pro Decinho, pro Diogo, deixa eu ver pra cima, pro seu Valci, pro seu Lourenço, pro seu Salvador. Ah, vai pra toda a turma da cidade que tá te ouvindo.
0: Tá bom, minha querida, tá bom então. Daqui a pouquinho a gente toca a sua música, viu?
1: Isso.
0: Olha, tá bom. Uma ótima sexta-feira, um bom final de semana e até segunda-feira, tá bom?
1: Se Deus quiser.
0: Vai querer, ele é bom, ele vai querer. Cidade!
1: Dá
0: gosto de ouvir. Quem tá ali? Maurinho, bom dia. Ó, toca pra gente aí, não, pra nós, amigo. Tentei te esquecer, é o som do Mato Grosso e também do Matias. Tentei te esquecer. Logo mais a gente toca essa música. Obrigado, viu, desde já. Manda um abraço aí pra turma da letra D, que está amanhecendo aqui na CBMM. O Negrete, também o senhor Cláudio, também Viva, Missim e toda a turma. Deus nos abençoe sempre. É o Wellington Menezes.
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4: Bom dia, Maurinho Moraes. Sextou, hein, Maurinho?
0: Bom dia, Eduardo Doido.
4: Hoje a gente bateu azulejo no Presto Barba.
0: Esse é doidinho da Silva.
4: Uma sexta-feira abençoada, Maurinho. Pra você, sua família, todos os seus ouvintes, pra mim, pra minha família, pra minha petitinha que tá recuperando bem. Atenção, Biloca!
0: Não.
4: Liga pro Maurinho.
0: Não, não,
4: estamos
0: não.
4: Ansiosos por sua ligação.
0: Não, vai ser.
4: Cidade,
0: não.
4: Dá gosto de ouvir.
5: Que é treino, me pavor.
4: É, Maurinho, sextou, mas amanhã é folhinha preta pro transporte, hein?
0: É.
4: Sábado letivo. Cê tá doido, motorista.
0: Então hoje não vai ter jeito lavar o pescoço por dentro, hein, só? Hoje vai ter como lavar o pescoço por dentro. Mas tem gente pra falar ali, ó. O Leon.
6: Bom dia, Maurinho Moraes, Leon por cá.
0: Fala, Leon.
6: Oi. Coloca o nosso nome no encontro com Deus, da minha família, da sua família.
0: Coloca sim, oi.
6: Da família do Zezão, da família do Arley, da família do Luizinho, da família do Eduardo Leiteiro, do Eduardo Avano, meu tio Jeff, do meu irmão Vitor Hugo, que deve estar saindo pra agarrar também aí, puxando a galera pras empresas aí, meu tio Camarão, do Zé Roberto, da Maria, do Sorim.
0: Certo.
6: E aí, bora agarrar, Maurinho. Maurinho, ontem eu passei lá no Carulho e deixei assim: ô, irmão do Maurinho Moraes, você vazou na braquiara por quê? Você fala pra ele direto que...
0: Não,
6: meu irmãozão Carulho.
0: Não, mas você. Não, então você
6: acelerou.
0: Então você que tava gritando na hora que eu te vi. Ah, miserável. Então tá bom, abração, Leon. Ei, ai, ai. Olha o Tiagão ali, ó. Fala aí, Tiagão.
7: Bom dia. Maurinho dos Moraes, como é que você tá?
0: Como é que você tá?
7: Com Deus e Nossa Senhora, Maurinho. Sextou, mas nós temos que agarrar.
0: Vamos agarrar.
7: Deus fez nós, foi bonito, não foi rico nem herdeiro.
0: Tadinho.
7: Senão nós não temos dinheiro pra tomar uma mais logo, né? Como é que faz?
0: Coitadinho, Tiagão, ele é iludido.
7: Vamos de modão. Vamos de Emílio Eduardo, daquelas chonadas mais antigas deles. Toca pra nós, Primavera, você tem coragem?
0: Mas
7: oferece pra galera do Volante Resenha. Não tá todo mundo agarrado não, Mauro. Então você deve estar morto de ressaca aí. Vai mandar também pra galera do Bar do Bolão, o Alex Cunha, galera que tá ligada aí, galera do Bar do Raí. Mas logo, né? Tá junto com essa rapaziada tudo aí. Um abraço, Maurinho.
0: Um abraço. Olha o Luizinho aí, ó.
8: Ô, Maurinho, bom dia.
0: Bom dia, Luizinho.
8: Manda pra nós aí, o Pei Prisioneiro, fazendo favor.
0: Certo.
8: Agradecer pra minha esposa Valéria Félix, meus filhos. Agradecer pro Douglas, meu filho, que tá aqui me ajudando hoje. Pra Sueli, Leon, o Zé Roberto, Maria, essa turma toda da cidade aí. Beleza, meu irmão? Ah, oferece também pro amigo meu, tá lá no Almeida Campos, lá no Puxa do Adubo, lá o Romildo Caetano. Fechou, cara?
0: Certo, então. Forte
8: abraço, até mais.
0: Alô, Romildo, gente fina, hein? Gente fina.
9: Bom dia, bom dia, bom dia, bom dia, Maurinho.
0: Bom dia, Cris Silva.
9: Bom dia, coloca o meu nome da minha família aí no encontro com Deus. Bora pra madrugar, Maurinho.
0: Bora pra luta. Bora pra luta. Alô, Highlander. Gente, na cidade agora são 5 horas, 18 minutos, 5:18.

0: modão, hein? Só moda bruta de verdade. Como aqui, ó. Cê tá? Tô bem demais, tô ouvindo a cidade.
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0: Agora são 5:29. Gente, 5:29. Mandar um abraço pra Carmen, todo o pessoal que tá lá com a mão na massa. Ô, Zezinha, toma lá da padaria, tá sempre ligado com a gente, né? Turma boa, bacana, abraço pra todo mundo por lá. Deixa eu ver. Peraí, tem quem? O Leon,
2: Vou colocar o nome do Guilherme também aí, que é da moto casa. Ele não esquece de nós, não. Ele é mãezinha dele e os irmãos.
0: Tá certo.
2: Gente boa, positiva.
0: Falou.
3: Bom dia, São Maurinho dos Moraes.
0: Bom dia.
3: Essa galera aí,
0: Paulo Sérgio.
3: Volante grande, volante pequeno. Ô, oh, passa uma moda pra nós aí, Zé Rico. É, caminheiro. Principal Washington e família. Lá no Max Nilma. O lindo já tá quase saindo já. O batente. Toda essa galera aí dos volantes grandes aí, dessa madrugada braba aí. Sextou, né, Maurinho?
0: Falou! Sextou, até que
3: hoje vi. O copo derrama. Bom, tá Deus, bom dia aí. Manda encontro com Deus também pra gente, que eu tô na escuta aqui.
0: Falou, meu amigo. Pra um abração nós, pra você.
3: Pra você, família. Beleza?
0: Falou! Alto Indo Doce também chegou ali.
4: Bom dia, Maurinho Moraes. Felicidade pra você. Manda música pra esses colegas nossos aí. Manda música pro Paulo, mas a dona Marlene. Eu tô até aqui agora na padaria. Manda música pro Joãozinho da Mercearia de Ávila. Tudo funcionário de lá. Aqui, rapaz, que trabalha no açougue, Remero, aquele menino lá.
0: Sinésio.
4: Manda música pra todo funcionário. Manda música pro Ferramenta, pro Lúcio. Manda música pro Batista lá na Rua Pará e todos os meus colegas. Manda música pro Sodico da Cuíca, gente boa demais. Manda música pra Zé Roberto Pão de Queijo, a Maria, tá, não esqueça de Arão, que é gente boa pra caramba. Manda música pro Toninho, manda música lá pra Tapira. Manda música pro Índio, lá, Mário, que é gente boa. Mário e Tapira. Manda música também pro Romero. Romero do Açougue, toda a família dele. Um bom dia pra vocês, gente boa. E não esquece também da dona Dinorá, viu? Um bom dia pra você, muita paz e muita saúde.
0: Tá certo, obrigado. Aproveitar e mandar um abração pra toda a turma lá da Casa de Carnes Guzerá, né? Qualidade que você procura tá aqui. Abração pra toda a turma lá. Abração pra galera que tá ligadinha, né? Pessoal, pro Mocedinho também, né, rapaz? O que é que tem pra agora, Cadeirudo?
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0: 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Aproveitar e mandar um abraço lá pro Padre Sérgio, né? O pessoal lá da Igreja do São Geraldo, pessoal bacana pra caramba. Quem tá ali, gente, o que que vai ser a cotação hoje? A gente vai falar qual cotação. O café mudou de preço ou não? Mudou não? Em Guaxupé, gente, olha o café, a saca do café tá sendo vendida a R$ 1.628. É, teve uma pequena alta de 1,21. E trago para você também em Araguari. Alô, turma de Araguari, aquele abraço. Olha, a saca do café está sendo vendida em Araguari a R$ 1.620. Em Patrocínio, alô, turma de Patrocínio, galera boa, a R$ 1.610. Em Maringá, no Paraná, olha, o café já cai bem de preço. É o lugar mais barato que eu encontrei aqui até agora. Em Maringá, no Paraná, a R$ 1.350 a saca. E segue um preço estabilizado, né? Olha, eu tô falando pra você, é do café arábica no mercado físico, tá bom? Tipo 6, bebida dura, bica corrida. É o agro na cidade. Olha, quem também tá querendo saber a cotação ali? O pessoal enviou uma mensagem ali, cotação do boi. Você aumentou a vaca? Ah, tá, deixa eu olhar pra vocês aqui. A cotação aqui do valor do boi gordo e também da vaca, tá certo? Vamos saber aqui agora como é que vai estar o valor para hoje. Gente, olha, a cotação do boi gordo gira em torno de R$335 a R$342 a arroba. Isso nos estados de São Paulo e no Mato Grosso, tá bom? Mas agora a gente vai ter que saber agora aqui em Minas Gerais como é que tá saindo a variação. Olha, também entre 325, aqui tá aqui, ó, registram valores médios de 325 para o boi gordo e de R$305 para a vaca gorda. 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
0: Aí você ouviu a Cidade no Agro, a informação da cotação do café, a cotação do boi. Maurinho, manda um alô pra nós aqui na portaria do Parque das Acácias, meu amigo Bill, passei pertinho dela e tava lá mexendo nas caixas d'água já, né, Bill? Cedinho. Olha, o Bill pediu pra informar que hoje não haverá churrasquinho lá na venda do seu Agostinho. É, ele vai trabalhar à noite, então vai estar impossibilidade de estar lá fazendo churrasquinho. Aí não, você quebrou na emenda aí, não tem vazão aí. Não, aí você me quebra aí, faz sem isso não aí.
7: Bom dia, grande girafa, manda um alô pra nós da letra D aqui da Mosaico Tapira.
0: Ah, tem dó.
7: Abraço aí, boneco de Olinda.
0: Ah, caçar quem te rasga na curva, moço. Ah, libera esse telefone aí, ó, aí tá entendendo, né, não aí, tá me xingando aí. Alan Françoeira, o que foi?
8: Ô Maurinho, só pra me saber aqui, porque ontem eu não tive como escutar a rádio de manhã. Mas... teve jeito aí de você falar em Biara muito mais que rádio ou nada? Eu
0: falei, olha, que isso, falei.
8: Coragem.
0: Aqui é bruto, que fala. Ô, Divaldo, abração pra ele. Ô, coitadinho, né? Deixa eu mandar um abraço lá pro meu amigo também, o Reginaldo Gomes, o Docinho. Alô, Docinho! Encosta, Docinho, nós estamos passando, Docinho. Encosta, Docinho. Pode beirar ali a calçada que nós estamos passando, a gente passa arregaçando mesmo. Aê.

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2: Na cidade, 5:56 agora, 5:56, não toca essa aí agora não, toca essa aqui, ó, toca essa aqui. Sabe por quê? Que eu tenho que ouvir a turma que tá ali, ó. Ei, Juliano Rocha, fala comigo, Juliano, fala comigo.
3: Mas, ô, dona, precisa um tempo pra nós, hein? Tá com a coleta de café aqui, mas não corre nem essa foda dessa chuva. Fala aí, amigo.
4: Ai, ai, ai, fala. Bom dia, bom dia, bom dia, minha
2: ô,
4: joia.
2: Ô, jacarezinho.
4: Bom dia pra nós, hein? Coloca meu nome aí no Encontro com Deus, minha família. O Bruno Torres, Cilim, meu coroa, sou Duarte lá na Tora. Falou, meu jovem, fica
2: falou,
4: com Deus aí, tudo de bom.
2: Jaca, já tá na lida,
3: bom
2: já
3: dia,
2: tá na lida.
3: Bom, ô, dia, Guilherminho, bom dia, bom dia, bom dia com Jesus, meu amigo Maurinho dos Moraes. Maurinho, Guilherminho por cá, meu amigo. Maurinho, esquece não, coloca meu nome, seu nome, das nossas famílias, né? Do Charlin, da Cidinha, do Luizão, do Vanderlei, da dona Dalci, do Leão e toda a família, do Aurélio Todinho, do Biloquinho, da mãezinha dele, do Ganizezinho, da mãezinha dele, meu irmão Marlon, do meu tio Adriano Laerte, meu irmão Luciano, de todos os ouvintes aí da 94,5, meu amigo, que Deus possa dar uma sexta-feira muito abençoada para nós, e desde já, meu amigo, que Deus abençoe o seu final de semana, o seu e da sua família,
2: semana, meu amigo. Obrigado,
3: que Deus possa
2: viu?
3: Dar um ótimo final de semana para nós, né? E bora pra cima, né, Maurinho? Pra baixo você já sabe, né? Essa é carcinha.
2: É daquele jeito.
3: Cidade, é muito prazer e gosto de ouvir.
2: Eita, nós.
5: Bom dia, bom dia. Vamos que vamos, Maurinho.
2: Rodriguinho.
5: Sexta abençoada pra nós, viu? Produtiva, um bom final de semana aí a todos. E a Z pra não esquecer de ninguém. Vamos que vamos. Nosso nome aí no Encontro com Deus.
2: Falou, meu chegado, falou.
3: Ô, Maurinho.
2: Oi.
3: Tava reparando o negócio aí, tem um rapaz aí que todo dia te chama de minha joia.
2: É o jacarezinho.
3: Por acaso
2: jacare...
3: ele tá te pegando?
2: É baixo.
3: Tô achando,
2: sabe? É ruim, Jesus.
3: Porque não é só falar minha joia, não, é o jeito que ele fala de coração mesmo.
2: Dá bobeira não, rapaz.
6: É ruim.
2: Ah, você via... Sai fora. Ele que gosta de ser pegado, ele gosta de ser pegado, é, ele gosta.
7: Bom dia, Maurinho Moraes, você continua sendo um cara abençoado.
2: Ah, nós todos,
7: meu amigo. Deus, sempre. Esse grande locutor que traz as nossas alegrias todos os dias de manhã. E vou te falar, hein, você vai acabar tomando uma pedrada na rua, não fica velho que você vê, não.
2: Então, rapaz, eu não sei o que é que tá acontecendo com o Chambreta, não, vi ele ontem. Ou mal conversei com o cara já começou a me xingar. Passou a mão no chão lá caçando pedra pra me jogar pedra. Ficou doido, Cadeiroso.
8: Sonda viola
2: da. Aê, modão.
5: Ô, Maurício, será que o jacarezinho tá botando o dedo no seu anel, não, Maurício?
2: Você
5: gosta de minha joia? Você tá doido, motorista? Fala comigo aí.
2: Sai fora.
9: Brincadeira.
2: Dá bobeira, não,
9: senhor.
2: E daí?
9: Desculpa, é Maurinho Magé.
2: Peraí.
9: Ô Maurinho, bom dia todos os ouvintes. Bom dia para Araxá inteira e região. Ó, Maurinho, coloca meu nome aí no, da oração, tá bom? Tô acompanhando aqui, passando aqui o Araxá.
2: Falou, Bernardo.
9: Creio eu que vou ouvindo você até no Ibiá ali, positivo? Deus abençoe aí todo mundo aí.
2: Rapaz.
9: Ah, desculpa, é Maurinho Magela. Ô, Magela, bom dia.
2: Bobeira.
9: Maurinho Magela. É, tá doido. Abraço.
2: Ai, tem doço. Vai embora, some. Ô, oh, boa viagem, meu querido. Ô, Maurinho, liga pro Chambreta, faz as pazes com ele, rapaz. Tentei conversar com ele numa boa ontem. O homem ficou nervoso, começou a jogar pedra. Eu gravei o vídeo, eu gravei. Eu tive que sair correndo, ele é louco, aquele homem. É doido, doidinho na cabeça. Maurinho, coloca uma do Bruno e Marrone aí, oferece pro Luizinho, também pro Cidinho. Tá bom então, ué. É o Giovanni.
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6: Bom dia, Maurício. Deus abençoe esse dia. Deus, que toda a minha família, meu filho Carlos Eduardo, minha filha Natália, meu marido Paulinho, minha mãe Raiane, que todo mundo esteja precisando de oração. Bom dia. É só que vamos sorteio.
2: Oi, sexto. Ô Elton, tem que ser depois do encontro com Deus, meu amigo. Não repara não, mas vai, a música vai sair, viu? Abração pra toda a turma lá, ó. A turma da letra D lá na CBMM, Negrete, o senhor Cláudio, Viva, né? Missim, o Elton Menezes, a galera toda. E essa música aí, Cadeiro? Que música é essa aí? A do trio Parada Dura, Carlito, Badu e Voninho, os reis do batidão. Muito obrigado, mamãe. Pra todas as mamães, pra minha mamãe. Eita, nós. 6:02.

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2: 6:07 agora.
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2: 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São 6:08 agora, dessa manhã de sexta-feira. Hoje, dia 26 de junho do ano de 2026. Antes de mais nada, quero parabenizar você que hoje está completando aí mais um ano de vida, muitos anos de vida, muita felicidade, muita saúde, muitas conquistas. É o meu desejo, o desejo de toda a família Cidade FM. E faço aquele convite de todas as manhãs, como eu sempre faço, para que possamos juntos elevarmos os pensamentos ao Pai, agradecer a Ele pelo dia, por esse dia que amanhece, pela vida, pelo nosso respirar e por tudo que Ele vai nos proporcionar de bom nesse dia. Sejam todos bem-vindos ao nosso encontro com Deus.

Que desça sobre nós as suas bênçãos, ó Pai. Como é bom, né? Como é bom começar mais um dia na graça e na paz de Deus, sabendo que Ele está nos protegendo, nos abençoando, nos dando sabedoria e discernimento para lidarmos com qualquer situação que por um acaso venha acontecer. Deus está em todos os momentos, na fé que nos sustenta, no amor que nunca falha e na esperança que sempre nos ampara. Não importa quantos obstáculos você possa encontrar, Deus segue na frente, abrindo caminhos, derrubando barreiras, porque tem o Filho Jesus. Jesus está à frente de toda a batalha. É nosso guerreiro, nosso protetor. Enquanto tivermos Deus, Jesus, muita fé, muita sabedoria, muita determinação e foco, não há nada que possa nos derrubar. Deus, para você que está aí passando um momento difícil, Deus não te abandonou não, viu? Deus não te abandonou nos momentos mais difíceis e com certeza não vai te abandonar agora. Pode colocar isso aí no seu pensamento, pode colocar isso no seu coração. É uma força que não tem muito como explicar. É capaz de mover montanhas. É a esperança que não vacila diante das dificuldades. E a confiança que tudo fica bem quando se tem Deus no coração. Eu tenho ouvido vários relatos, pessoas me param na rua, conversam comigo: Maurinho, você não imagina o quanto esse momento, esse encontro com Deus nos faz bem. Eu fico feliz por ser instrumento de Deus para poder levar a palavra dele até você na sua manhã, te inspirando, te motivando, fazendo com que, com as palavras ditas aqui nesse quadro, possam fazer você ver a vida de uma maneira diferente. A fé em Deus nos faz crer no incrível e ver o invisível e realizar o impossível. Essa frase é forte e é isso que tem que acontecer. E deixa eu te falar, pode estar acontecendo agora nesse momento um milagre, pode estar chegando para você nesse momento, porque olha, a frase novamente: a fé em Deus nos faz crer no incrível, ver o invisível e realizar o impossível. O milagre está a caminho, basta apenas abrir o coração para receber.

Encontro com Deus aqui pela cidade. Emocionante. Olha, ninguém faz cadeado sem chaves. Do mesmo modo, Deus não dá problemas sem soluções. Espero que você entenda bem o que eu estou dizendo. Pode ter certeza que Deus vai trazer a solução para aquele problema, aquilo que está tirando a sua paz. E receba, receba hoje o milagre de Deus na sua vida, na vida daquela pessoa que você ama. Mesmo que você ainda não compreenda, o plano de Deus te fará melhor. Pode acreditar.

0: Bênçãos que não têm fim vão chegar até você hoje. Para você que acredita, para você que confia, para você que tem fé. Pode ter certeza, pode ter certeza.
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0: Na vida a gente tem mais motivos de agradecer, mas tem que ter mais gratidão do que ficar reclamando, né, das coisas que acontecem. Alô, Wellington Menezes, Deus abençoe você. A esposa Lívia, também os filhos Pedro, Gabriel, a Melissa Aparecida. Bom dia, Maurinho, coloca o nome aí, olha, da minha esposa Cátia, dos filhos Pedro e Henrique aí, no Encontro com Deus, e o meu, Cláudio, tá certo? O Félix também tá lá acompanhando aqui o nosso Encontro com Deus. Deus abençoe ele, a esposa, a família toda.
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0: Alô, Gilmar, lá no Borracharia, Leonir também acompanhando a gente, o Caruda, a Simone, a Maria Fernanda. Alô, do Brete, a Roberto, Luiz Miguel. A Rafaela tá ligadinha com a gente também no nosso Encontro com Deus. A família Dutra, toda aqui no nosso Encontro com Deus. Grande Baltazar Dutra tá lá acompanhando a gente. A Raquel, Weber, a família toda. Tenente Coronel Fagundes, Rosana, Tenente Coronel Fagundes, ele, né? Várias pessoas passaram por aqui ontem no nosso estúdio. Deus abençoe a todos por lá. Os cadetes se formando. Colocar o nome da minha esposa Alessandra, de toda a nossa família, também o nome do meu amigo Miltim, grande Miltim, meu cunhado Miltim, tá lá ligadinho. Alô, Miltim da Mobilete, alô Moacir, alô Danilo, alô toda a família, alô Thaís Fernandes, alô Cláudia, alô Ângela, alô seu Agostinho, a Tânia, a família toda, alô Bill, lá na portaria, a esposa, toda a família, o Eurípides também, toda a família, né, lá ligado com a gente.
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0: Alô, Romildo, a família Carvalho, família Martins, a esposa Jaine, a Adelaide está aqui acompanhando a gente, a graça e a paz de Deus na vida de todos. A Gabriela, a Raniele, a Maria Paulo, Paulinho, a Iselena, o Abadio, o Léo, o Edu, a Cátia, todos os netos, a você e sua família também, Maurinho. Olha, obrigado, que o médico dos médicos passe nas nossas casas, amém. A Romilda tá aqui, olha, Maurinho, coloca o nome na oração da Karina, o Paulo César, o Cristiano, a Germana, Maria do Oscar, todos os netos, bisnetos, toda a família, o Bochecha. Não deixe que as dificuldades façam você esquecer das promessas que eu coloquei em seu coração. Os desafios não vieram para destruir a sua fé, mas para fortalecê-la. Continue caminhando. Mesmo que os passos pareçam pequenos, toda jornada de vitória começa com alguém que decidiu não desistir. Eu estou com você e não permitirei que essa luta seja maior do que a força que coloquei dentro de você. Jesus te ama e você é importante demais para Deus.
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0: Esse é o nosso encontro com Deus. Alô, Bochecha, Marunice, Ana Lara, família toda aqui acompanhando o nosso encontro com Deus. Os amigos Jader, a Nilza, Maria Gabriela, a Dani, Wesley, a Natália, o Felipe. Sendo inclusos aqui no nosso encontro com Deus. A Soraya, a turma lá da PAI acompanhando a gente, galera da PAC. Alô, Alexandre Casarim, família. A Dilmair de Souza pede para colocar o nome dela e toda a família no nosso encontro com Deus. Bom dia, Maurinho. Excelente dia para você e todos os ouvintes. Coloco o meu nome, nome de toda a minha família no encontro com Deus. Giovanni Moura e família. Alô, Tiagão, grande Tiagão, ele e toda a família. Quem está com a gente também, aqui acompanhando o nosso encontro com Deus, é o Giovanni. Giovanni pede para colocar o nome também do Luizinho, do Cidinho, toda a família. A Dulceline família, Bernardo Bosch, está na estrada, ouvindo as 94. Rodriguinho, sua mamãe e família. O Valdemir Simão está sempre ligadão com a gente. A graça e a paz de Deus na sua vida, da família toda, Valdemir. Alô, Ivan, pessoal das fazendas, chacras e sítios. A galera do volante pequeno, volante grandão, ouvindo a cidade. Olha, Juliano Rocha pede por ele, pelo papai dele, a família toda. Leandro Jacarezinho, a turma lá da Tora. Todos os amigos do volante, seu pai, sua mamãe, a esposa, a filha, né? O Guilhermin, todos os amigos e toda a turma que ele sempre coloca aqui no nosso encontro com Deus. Fabiano Biloca pede pela dona Maria Helena, a Luciene, a Ana Vitória, a Ana Beatriz aqui no encontro com Deus, Daniel Augusto e toda a família, a esposa Fatinha Souza, também as irmãs Denise e Deise. Alô, Françoelen, alô, Leon, toda a família. Léo Arantes está ligadinho com a gente também, muito obrigado pela companhia. O Paulo Sérgio Moraes, ele e família também aqui com a gente. O Tonho do Doce está lá ligadinho com a gente, seu Valci, a Maria participou com a gente mais cedo, a dona Tereza, o seu Cornélio, meu amigo Zé Roberto, a Márcia. Seu Salvador, né? A filha e toda a família tá com a gente também, obrigado aí pelo carinho. Ricardinho pede para colocar o nome dele. E toda a turma, os amigos da madrugada, a Cris Silva, acordou cedo, hein? Coloca nossos nomes aí no encontro com Deus, todos os meus amigos também. Ao Highlander, tá aqui, ó, pedindo pela esposa Marilene, os filhos Guilherme, a Emily, Ana Celina, não esqueça de você, Maurinho, da sua família, de todos que estiverem precisando de uma oração, uma ótima sexta-feira, o Eduardo, os motoristas das vans escolares, das combis escolares, estão ligadinhos com a gente. Alô, Elinho, lá na Genita, a turma lá da Antinha, toda acompanhada da gente, a turma lá no Sapecado, seu Arnaldo, dona Aparecida, o Batista lá no Cerrado, o Elvis está acompanhando a gente na rodovia Araxapatos, o Nadim Martins de Oliveira, coloca aí, ó, cada pessoa que estiver ouvindo a Rádio Cidade no nosso encontro com Deus, tá aqui a minha família também, Maurinho, tá aí, olha, primo Montovani, a Márcia, a família toda, alô Dudu, alô Marisa, aí o Almeida, o Zete tá com a gente aqui, a Angélica, o Fernando Pinheiro, quem mais? O compadre, que Deus continue abençoando a vida dele e que tá passando um momento difícil, tentando cuidar da cachorrinha dele lá, que infelizmente tem um problema na pata, tá precisando de ajuda, né? Vamos ver se a gente consegue dar uma força para ele. A Beatriz Ferreira, o Cristiano, a Wanda, o Pablo, a Keila Viriato, tá lá ligadinha com a gente também. A minha amiga Joana, das Obras Assistenciais Esperança e Caridade, ela e toda a família, o Robério Magalhães, a Edi, tá lá ligadinha, ela, o esposo, a Badia do Radim. Ah, quem mais com a gente? O Guilherme Moisés está lá com a gente, o Marcos Roberto, Fernandinha, a Fatinha do Torresmo, a Flavinha Rios, a Manu está lá ligadona, o Osmar Júnior, o Anderson, a Pedrina, o Lelis Rodrigo, o Afrânio e toda a família, a Renata Martins e toda a família também com a gente. Alô Emerson, a graça e a paz de Deus, a Simone está lá ligada, o Aiter Cândido. Grande, grande Whiter, tá lá preparando lá, arrancando creme, né? E a turma toda aí da lida com o gado. Alô Lecão, alô Eva, alô Rose, Pedro Henrique, Reginaldo Costa e Silva, a Rayane Machado, né? A Francisca, né? A Tânia, o seu Augustinho, já falei deles aqui, a Maria Faria, a turma da piscina, né? A Eliana, o Jerry e a Adriane, a Valéria Félix, a Rosa Oliveira, a Eliana, a Lindalva lá dos Salgadinhos, a Raquel tá ligado com a gente, a tia Magali, o David também lá no Salitre de Minas, Max Monteiro e toda a família, Andréia Silva, Emílio Chitar, a turma toda da comitiva Chão Mineiro, a Marcela, o Inácio, toda a turma lá do Lava Jato do Inácio, a Raia, a turma também aqui, ó, do Volante Resenha. Wesley Cabral, lá da cidade de Ibiá, turma lá de Ibiá, o pessoal das cidades vizinhas que nos acompanham, 6h29 agora. Alô, Tinininha, e todo Tinininho, Luísa, Cristina e família, o Lúcio Lopes também tá com a gente, Valéria Furlan e família. O Ivanda colocando o nome aqui da Júlia, também da Graia, da Renata lá no Santo Antônio, aqui no nosso Encontro com Deus, o Robson Frazão, a dona Lúcia, o Fábio da Silva, tá lá pedindo por ele e por todos os ouvintes. A Renata, não esquece de me incluir aí, não, minha família, meus amigos todos no nosso Encontro com Deus. Paulinho, olha, coloca minha família toda no nosso Encontro com Deus, e meu nome, né, o Sidney Gonçalves, o Cidinho. Coloco o nome da minha esposa Fernanda, meus filhos Luiz Felipe, Ana Luísa, as netinhas Ágata e Ayla, minha mãezinha Leia, nas orações de hoje e sempre. É o Dênio, grande Dênio, a Thaís, a Cláudia também aqui com a gente, a Ângela, o David, ô David, David Roncoi, tá lá em Salitre de Minas, tá ele, a esposa ligadinha com a gente, tá lá no curral trabalhando. Paulinho, Lucas e também a Adriana no nosso Encontro com Deus, o Edgar. Coloca minha família Silva, a turma da Gael, Edinho do Gás, no Encontro com Deus, que temos um dia maravilhoso. Quem mais tá com a gente? A dona Maria Galdino, a dona Maria Galdino, o seu Orix também acompanhando a gente, o Luciano Damásio, lá os Bravos da 262, a Renata, tá lá com a gente no Santo Antônio, já falei dela, o Beto da Van, ô Beto, Beto, toda a família, a turma lá do CAPS, quem mais? O Renata, Luciene, o Botinha também tá com a gente aqui, deixa eu até responder aqui, pronto, tá falado. Tem mais também, o Alemão, tá lá ligadinho com a gente também, a Daniela, a turma toda da Secretaria Municipal de Esportes, o pessoal que tá sempre ligadinho com a gente, né? Obrigado pelo carinho. Alô, Vaninho, pessoal também lá das carrocerias Cruvinel, tá ele, a família toda lá, ouvindo a gente, graça e paz, bom final de semana pra eles.
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0: O Mário da cidade de Itapira, o Richard Borges, o Claudinho Ajato.
2: Mais uma vez, com mais intensidade, Deus.
0: A Jane, o seu Mozart da Van também tá ligado aqui com a gente no nosso Encontro com Deus. Bom dia, Padre Reginaldo Manzotti.
3: Bom dia, meus irmãos e irmãs, que o seu despertar seja alegre nesta sexta-feira e dá tempo de você colocar a sua família, suas preocupações, seus problemas no coração de Jesus. Nós iremos fazer 24 horas de missa e adoração. Acesse o site www.padrereginaldomanzotti.com.br. Agora, no ônibus, no carro, em casa, no trabalho, em nome do Pai, do Filho e do Espírito Santo. Amém. Ó meu Jesus, no seu sagrado coração, eu confio as minhas intenções no despertar deste dia. Sagrado coração de Jesus, fonte de todas as graças e merecimentos, onde procurarei tesouro que contém todas as riquezas de vossa clemência e bondade? Onde baterei, a não ser na porta do vosso coração? Ó Sagrado Coração de Jesus, nesta manhã, venho pedir consolação quando na aflição, proteção quando perseguido. Venho pedir, ó Sagrado Coração de Jesus, nesta manhã, força quando oprimido de tristeza. No teu coração, Jesus, encontro luz quando estou envolvido em trevas de dúvida e incredulidade. No despertar deste dia, Sagrado Coração de Jesus, eu venho reafirmar a minha confiança em vós. Doce coração de Jesus, sede o meu amor. Doce coração de Maria, sede a minha salvação. Sagrado Coração de Jesus, me proteja em todos os caminhos e decisões a serem tomadas hoje. Mas não permita, ó meu Jesus, que decisões tomadas me afaste do teu coração. Ao contrário, infunda-me vosso Espírito Santo, para que os sentimentos cultivados em mim sejam sentimentos de amor, justiça e ternura, que eu possa, ó Sagrado Coração de Jesus, ter o meu coração semelhante ao vosso. E se preciso for, ó Sagrado Coração de Jesus, arranque este coração de pedra e coloque um coração capaz de amar. Sagrado Coração de Jesus, eu consagro este dia a vós. Amém. Pai nosso que estais no céu, santificado seja o vosso nome. Venha a nós o vosso reino, seja feita a vossa vontade, assim na terra como no céu. O pão nosso de cada dia nos dai hoje. Perdoai-nos as nossas ofensas, assim como nós perdoamos a quem nos tem ofendido. E não nos deixeis cair em tentação, mas livrai-nos do mal. Amém. Um bom dia no coração de Jesus a todos.
0: Bom dia, bom final de semana, Padre Reginaldo Manzotti. Rogério de Moura está aqui com a gente pedindo para colocar o nome dele e toda a família no nosso encontro com Deus. Que Deus abençoe você que está aí do outro lado me ouvindo. Seja em casa, caminho do trabalho, você que já está trabalhando, você na fazenda, na chácara, no sítio, na cidade vizinha, em qualquer lugar que você esteja, que você possa receber a bênção de Deus nessa manhã, que essa bênção seja levada às pessoas que você ama, a toda a sua família, a seus afazeres, que esse dia, esta sexta-feira, seja marcada pelo poder, pela bênção de Deus para todos nós. São 6:36 agora, 6:36. Midian Lima, Jó.

família. A graça e a paz de Deus sobre a sua vida, da dona Filinha, de toda a família. Ó, apareceu mais uma Márcia aqui, ó. A Márcia pedindo para colocar o Romeu Queiroz, a Elícia, a Ivone, a Ilane, o Paulo, a Evelyn, a família toda, todos os ouvintes. E a gente vai finalizando então o nosso encontro com Deus de hoje, desta sexta-feira. Segunda-feira tem mais encontro com Deus aqui pela cidade, hein?

fim do nosso encontro com Deus de hoje. Gente, olha, fiquem todos com Deus, não sai daí não, viu? Já já eu tô de volta dando sequência à nossa programação dessa super sexta-feira. Hoje, dia 26 de junho do ano aí de 2026. A última sexta-feira, né, Cadeiru? A última sexta-feira aí do mês de junho de 2026, seja uma sexta-feira super especial. Lembrando que hoje tem um sorteio de um vale compras no valor de R$100 no oferecimento do supermercado Super Três Irmãos, lá na Praça do Cruzeiro. A graça e a paz sobre a vida de todos, um bom final de semana. Não sai daí, já já tô de volta.

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0: 6 e 46. Quem é que o Dobrete tá aprontando, gente? Com quem que ele tá hoje? Todo dia tá com uma pessoa diferente. Fala aí, Dobrete.
1: Eduardo Moraes, bom dia, bom dia, bom dia.
0: Bom dia, beleza.
1: Esse aí é o Gustavo, ó. É o namorado da filha do patrão.
0: Ô, Gustavinho,
1: será que
0: tá bom, né?
1: Respeita ou pode passar o prego nele também?
0: Passa, perdoa, não.
1: E outra coisa, hoje de manhã eu recebi 3 mensagens.
0: Ah.
1: 3. Uma do Jorginho, uma do Denner e uma do Padrinho Caruto. É, o que que acontece quem fica na frente? A concorrência? E outra coisa, na onde que a camisa tá rasgada, Maurinho? Descobriu?
0: Ah, bobeira, né? De ladinho, de ladinho.

0: Demaí.
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0: Fala, Daldo. Fala, Daldo.
2: Bom dia, Maurinho Moraes. Fala pro pessoal aí. Tem 5 vacas soltas aqui no Pão de Açúcar 4, aqui na rotatória aqui.
0: Olha, o CMEI, Maria das Dores, estará completando esse final de semana aí 10 anos, hein, gente? 10 anos, a festança boa demais por lá, hein? Então tá aí, gente, o aniversário do CMEI, né? Maria das Dores, anexo lá o CSU. Abração lá pra Vanessa, pra todo o pessoal que já passou por lá durante todos esses 10 anos. Parabéns pelo trabalho fantástico realizado, hein? Ô Vanessa, grava um áudio aí, Vanessa. Grava um áudio aí convidando a turma pra ir pra esse aniversário aí do CMEI, Maria das Dores, lá no bairro Alvorada. Aí, fala comigo, Vanessa. Grava aí, grava aí.
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1: 10 minutos faltando para 7.
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1: 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Olha, agora são 6:51, 6:52, gente. 8 minutos faltando para 7 da manhã. Tem gente no telefone. Deixa eu atender aqui. Alô?
2: Alô.
1: Opa.
2: Bom, Mari Moraes.
1: Bom, seu Elias Bigode. Como é que o senhor tá, seu Elias?
2: Mas bom demais, com saúde, né? Deus está bem de tudo.
1: E vamos que vamos remando,
2: vamos, hein? Vamos que vamos. Se já chovendo, tem já descobertando a vida. Hoje com chuvão, nossa senhora.
1: Tá chovendo? Tá chovendo agora ou não?
2: Começa serenando aqui, né? no Santa Rita 2 tá dando agora.
1: Tá. Então tá dando aqui serenozinho, né? A chuvinha fininha. É. Pô, vou aproveitar, seu Elias. Você sabe se vai chover hoje ou não?
2: Vai não.
1: Você tem certeza? Ô, mas já tá até chuviscando. Olha, vamos trazer a previsão do tempo pra hoje. Ó, tem previsão de chuva pra hoje, seu Elias.
2: Uai, ontem nós tava lá do terço da Flamengo, agora do terço é às 4. Vai devido ao jogo do Brasil, passou pra ontem.
1: Então.
2: Hora nós estava jantando lá, meu filho, mas foi um pé de chuva com vinho.
1: Aquele
2: salão de festa, o povo engatou tudo num cantinho lá e água caindo.
1: Então, senhor. Aqui, ó. Hoje a previsão de chuva, 69% de previsão de chuva para hoje, 4 milímetros, né? Só que eu estive ouvindo uma matéria um pouco mais cedo, esses 4 milímetros podem dobrar até. Pode ter uma forte chuva aqui na nossa região, na região do Triângulo Mineiro, no sudeste, né, de Minas Gerais. Olha, aqui tá falando que o sol vai nascer às 6:41, já é 6:53 agora, ainda não via não, só viu o sol por aí? Né?
2: Nem clareou.
1: Ó, então, tá vendo? E o pôr do sol vai ser às 17:30, eu tô achando que já o sol já tá indo embora já também.
2: Tá escurecendo tudo.
1: Ó, vai haverá vento, hoje pode ventar mais ainda, viu? Ventos pode chegar a 15 km/h. A temperatura no momento estamos com 15 graus, podendo chegar a 22 graus, o máximo aqui na nossa Terra da Beija. Sol com muitas nuvens durante o dia, períodos de céu nublado, à noite também com muitas nuvens e a possibilidade dessa chuva hoje sobre a Terra da Beija. Pronto, tá para trouxer então a informação. Então tá bom. Seu Elias, qual que vai ser a boa?
2: Hoje eu quero. Choveu, né? O João de Barro vai fazer a casinha dele, né?
1: João de Barro?
2: É, uai.
1: É época, né?
2: O João de Barro veio e fazer a casinha dele.
1: O Serjão vai cantar pra gente, então. Tá ferrado. Pode oferecer. Ô, Cacá, dá pra você ficar calado aí, Cacá? Você tá vendo que eu tô conversando, não, Cacá?
2: Cacá tá aqui, eu dou um biscoitinho mandinho pra ele. Ele começa a comer e ele é muito seco. Ele coloca com ele dentro d'água e morre ele pra comer.
1: Mas é sacanagem também. É de manhã, dá um golinho de café pra ele, tadinho, né?
2: Eu dou um café também, precisa
1: não. Dá um golinho de café pra ele, né?
2: Ela foi biscoito, né, Cacá?
1: É, um pouquinho de leite, café. Ó, biscoito, leite com café. Ele vai achar bom. Ai. Tá bom, então.
2: Vamos começar a música do Zé Roberto. O Chapeludo, né?
1: Coisa
2: lá.
1: Ah, o senhor gosta do Chapeludo?
2: O Chapeludo me manda trazer todo dia.
1: É ruim. Recebia esse Chapeludo?
2: É, sua Maria
1: tá contando cedo. Tá certo aí. Ó, o Martim, né? O Martinho Santos falou que lá, ele até enviou uma foto pra gente que falou lá, o sol já nasceu lá, viu?
2: É.
1: O sol nasceu lá, não sei onde que ele tá, não, deixa eu ver onde que ele tá aqui, ó. Parece que ele tá trabalhando na máquina, por isso que ele deve tá lá na praia da CBM, Mosaic, essas áreas aí. Lá o sol nasceu.
2: Mas não vai pra ir em sol também, não.
1: É, vai, o sol. Seu Elias. É, pode ser bem. Ah, não, Cacá, você tá enjoado demais, Cacá, você fala demais.
2: Tá enjoado.
1: Ei, Cacá, gente, eu já Cacá. Cacá é o papagaio. Tem quantos anos você tem o Cacá?
2: Oi?
1: Quantos anos ele já faz parte da família, o Cacá?
2: O Cacá já faz uns 14 anos.
1: Ei, o Cacá tá velho pra caramba, então, hein? Tá
2: não, certo. Ela fez até 80.
1: Ixi. Muito jovem ainda. Eu vou enterrar um bocado de gente ainda. Ô, senhor Elias, o senhor quer oferecer pra mais quem, o João de Barro?
2: Ué, mas é pra nossa família inteira, né? Pra turma lá da Flamengo, então, os nós, os cozinheiros, da turma do Precata.
1: Tá certo,
2: hein? Precatinha, meu irmão. A turma tudo, né? Você todo dia fala, você tava mandando música, manda pra nós também.
1: Tá mandando então,
2: manda música pra todas as com dinheiro da turma do João Paulo, da turma do Precata. Né? Todo mundo ouvindo, muita saúde pra nós, vamos rezar que Deus vai ajudar. Que dia 3, dia 1º, tem que ter dado pra ver.
1: Aí, vai lá rezar pra nós. Forte abraço, seu Elias.
2: Vai com Deus.
1: Com Deus, cidade.
2: Amanhã tem o índio. Amanhã, índio viola lá na.
1: Amanhã tem o índio.
2: É, o índio viola vai tirar a chuva, espantar essa chuva pro povo.
1: Vai chegar a soltar a poeira do chão lá amanhã, né, senhor? Amanhã só poeira lá no chão dos aposentados, na Associação dos Aposentados. Tem Balangandã com o índio.
2: Amanhã, pode ir lá, nós tá lá.
1: Falou, cidade! Deus é mais. Deus é mais.
3: Ô, Maurinho Moraes, você falando sobre Serena aí, ó.
1: Ah.
3: Você tá falando que você fica quase que a noite inteira debaixo do sereno? Você aguenta ficar debaixo do sereno mesmo, Aurélio?
1: Não, eu não me esqueci, não.
3: Só que o sereno é aquele jumentinho que tem lá na Iara, hein?
1: Então, cê aí tá doido. Vai, foi mexer com o tal do jumento aí, ó.

0: Alô, Dalila, tá ligadinha com a gente. Alô, Carudo, o que que você já tá arrumando em Grisinha aí, Carudo?
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0: Olha, escuta aí, hoje é dia de fazer o sorteio de um vale compras no valor de R$100 no oferecimento, é claro, do Super Três Irmãos. Então, olha, sinta-se à vontade para participar comigo, viu? 998209450, envie sua mensagem.
11: Bom dia, Robin dos Moraes.
0: É Maurinho Moraes, cavalo. Robin, oi.
11: Serena, eu deixo pra você, viu?
0: É bom.
11: Mas a mula eu vou querer, hein?
0: Ai.
11: A mula eu quero.
0: Vai dar ruim.

Atendendo pedidos, tá aí o Mato Grosso, o Matiz, o Wellington, que pediu essa aí pra turma lá da CBMM, né? Tentei te esquecer. Ó, tem mais uma aqui, ó. Essa é aquela que a cerveja abre sozinha nessa sexta-feira. É o Mirosmar, Cadeirudo. É boa, nem mais uma dúvida.

0: Apareceu o Kadar Caneirudo. Olha lá quem apareceu. Olha ali.
1: Olha ele aí, ó.
0: É ele.
2: Bom dia, meu amigo Maurinho Moraes. Aurélio Todinho por cá.
0: Ó, Todinho.
2: Maurinho, sextou?
0: Sextou, né?
2: Maurinho, tem coragem de tocar uma moda pra nós aí, hã? Do Raí, hã? Renan e Raí. Você tá doido, Maurinho? Sextou, bebê? Bora lá, né? Buscar às 16 horas. Valeu, Maurinho. Aquele abraço e...
0: Alô, meu amigo Todinho, daqui a pouquinho tem Renan e Raí aqui na cidade, não tem? Vai ter ou não vai ter? Vai ter, não vai? A Valéria Fulano também tá ali, lá, ó.
3: Valdir Moraes, põe meu nome no sorteio. Amado Batista.
0: Olha o Marcão ali, ó, Marcão lá da...
3: Qualquer uma delas, eu gosto de todas, mais antiga.
0: O Marcão da Hortaliça chegou ali, ó. Daqui a pouquinho tem essa aqui, Todinho, ó. Nossa Senhora, Jesus amado. 7:19, Renan em Raiz, jogo aberto.
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0: Cidade, 7:21 agora, 7:21. Manda um abração pra turma lá da Estufa, né? Água Viva. O Marcão tá mandando um abraço pra vocês aí. E falou que vai ajeitar o giló pra turma aí, viu? Não entendi. O cara mexe com hortaliça, né? Deve. É bom, gelozinho é bom. Eu gosto, gelozinho, farofinha de giló, né? É bom, hein? Tá doido. Deixa eu falar agora pra vocês, gente, presta atenção. 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Oh, Wagner, fala comigo aí, Wagner. Fala comigo.
8: Maurinho, vamos? Oh,
0: bom, aí.
8: Sextou, né?
0: Graças
8: a Deus. Já pode estramelar um, que pode, frio, né? Pode
0: estramelar um pra você. Toma uma cachaça.
8: Um alô pra nós aqui no...
0: Uma casarão, alô Marcão.
8: No Avon aqui. E se tiver brinde hoje, põe nós no sorteio aí.
0: Tá, tem,
8: pra
0: tem.
8: Um brinde
0: tem,
8: hoje, uma cachaça tem. Casarão,
0: hoje
8: alguma
0: tem,
8: coisa aí.
0: Tem R$100. Fala comigo.
8: Um abraço aqui pra nós aqui e pro pessoal da abolição lá.
0: Filho? 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

0: Bom dia, Marinho Moraes. Passando aí pra mandar um abraço aí pro meu primo, Lucival, mais a Auripa, esposa dele, na fazenda lá no Rio da Zé. Mandar um abraço pro meu tio Joaquim também, os enxada bolada, operador de máquina. Coloca meu nome aí no sorteio aí, pro comercial lá, os três irmãos, R$100, positivo.
1: Meu amigo, tá com a gente, hein?
2: 7h26. Bom dia, Mário Moraes. Tudo bem? Aqui é a Jennifer, Mário Moraes. Coloca o meu nome no sorteio aí de R$100 Super Três Irmãos.
1: Tá com a
2: na
1: gente.
2: Na Praça do Cruzeiro.
1: Tá bom.
2: É R$100 aí, vou lá fazer uma comprinha aí, final de semana, né?
1: Já ajuda, né?
2: Cidade da Agosto, eu vi.
1: Aí, ó.
3: Bom dia a todos os ouvintes da Rádio Cidade. Ô, Maurinho, me coloca no sorteio do Super Três Irmãos, Cidade da Agosto, eu vi.
1: Valeu, Jocássia.

0: modão, hein? Bom dia, seguindo homem, seus passos. Alô, Nildinho do Creu.
1: Bom final de semana. Coloca meu nome no sorteio aí dos 100 reais em compra do supermercado. Três irmãos.
0: Tá aqui com a
2: bom
0: gente.
2: Bom dia, Maurinho. Bom dia a todos que estão ouvindo a rádio. Coloca meu nome aí no sorteio do super comercial Três Irmãos. Sextou.
0: E a turma toda ligada na cidade no nosso programa. Bom demais, até às 9 da manhã.

0: Ai, ai, ai. Toca mais uma dele, emenda uma outra dele aí pra nós aí, Cadeiroso. Não, não, não, tem aquela outra de lá, rapaz, aquela outra lá que o povo gosta, é essa aí? Essa não. Não, não, não, não, não, não, não, aquela Além da Vida lá, aquela Além da Vida é boa, Cadeiroso, aquela Além da Vida.
1: Menina, menina.
0: Não, é música, música tem besta. É Além da Vida, música que você vai curtir agora, na voz de Raí, na cidade.

0: aí, você faz a turma ficar louca logo cedo aí. Ah, meu Deus do céu. Olha o Fabinho aqui, ó. Ô, Fabinho, cai na tela aqui, Fabinho, não tem como. Como é que eu faço, Fabinho? É esmarra a lata no Maurinho? Pode não, ué. Ei, ai, ai, quem tá aí? Quem tá aí? Quem tá aí?
1: Oi, Maurinho, aqui é a Kerry do bairro da Abolição.
0: Oi.
1: Coloca meu nome no sorteio, viu? Do supermercado Três Irmãos. Obrigada.
0: Aqui, Super 3. Olha o Joaquim, ó.
2: Bom dia, meu amigo Maurinho Moraes. Fala comigo. Triagem, tem sorteio não da Cachaça Casarão? Fala comigo.
0: Tem sorteio. De 100 reais.
2: Jean Giovanni aí.
0: Tá. Jean Giovanni.
2: Cachaça Casarão, é bom, mas esquentar o peito, hein?
0: Tá bom. Fala
2: aqui pra galera aqui da.
0: Marcão tá lá ouvindo a gente, ó.
2: Chada Balada. Nosso amigo Leitoinha. Abuso de Antônio. Fala comigo.
0: Alô, meu chegado. Quem tá aí? Quem tá aí? Quem tá aí?
3: Ô, Maurinho, toca pra nós aí hoje, isso. Que hoje não tem jeito de eu escutar, que eu tava movimentando. Cada volta eu recomeço. E você mais o Aurélio Todinho pra abandonar esse Renan Raí, moço. Agora eu tô mais perto aqui, hein? Meu pai aí, o meu bambu aí, papu.
0: Credo, tá nervoso demais, véi.
4: O que é que eu vou fazer?
0: Não, sou. Renan e o Raí cantam bem, rapaz. Faz isso não, aí. Ô, Moreno do Forró, seu áudio não saiu nada aqui não, hein? A Ronildinha do Creu aí.
5: Bom dia, Maurinho Moraes. Como é que você tá?
0: Bom demais,
5: hein? Coloca meu nome aí de sorteio do Super Três Irmãos, tá bom?
0: Tá bom, hein?
5: Comprar um prestou barba lá, fim. Porque prestou, né? Mas vai dar certo.
0: Vai. Você dá foi? Só na foi?
5: Três horas da tarde, dá foi. Tá bom?
0: Credo.
5: Hoje é dia, prestou.
0: Hoje é dia de capinar, né? Hoje é dia de capinar o lote. Capinar o lote. É o dia do bateu, prestou barba no box do banheiro. Alô, dona Fátima, turma lá do Panela Cheia. Ao Rodriguinho.
6: Aô, Maurinho, vamos esquentar essa sexta-feira aí com o modão, né, Maurinho? É isso aí, hein? 94,5 é os originais, não adianta copiar, que não tem jeito não, hein? Bota o nosso nome no sorteio aí, Maurinho.
0: Sai concorrência.
6: Bota o nosso nome no sorteio.
0: Tá passando.
6: Não.
0: Eita, nós, ei. Atropelando a concorrência. Aí o bicho pega, aí o docinho fica bravo, hein? Haja coração.
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0: 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Olha, trago a informação para você que tá ouvindo a gente. Expo Queijo 2026 está acontecendo. Olha, sediada no Grande Hotel Termas de Araxá, a edição deste ano, né, ocorre entre os dias 25, começou ontem, vai até o dia 28, reunindo competidores e também novidades do setor de queijos nacionais e importados, e você é nosso convidado, viu? Concurso de qualidade dos cafés estão abertas, as inscrições para o concurso de qualidade dos cafés e de Minas Gerais 2026, com orientações disponíveis no escritórios da Emater. Procura lá o portal MG que você fica sabendo muito mais. 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

0: Não, não. Não, 20. É. Não estragou, não. Ai, alô, Otávio Barros, o que você quer, Otávio?
1: Ô, Maurinho, bom dia!
0: Bom dia!
1: Ô, fala um negócio de misericórdia que esfria. Vou mandar prender a Frozen, certeza.
0: A Frozen tá solta! Gilberto e o Gilmar.

0: Mauri, o Gustavo quer ouvir aí, ó, Ana Castela.
1: Ana Castela?
0: Toca aí pra nós.
1: Não, não, vai tocar.
0: Eu falei que você gosta demais da Ana Castela.
1: Demais da conta, você precisa de ver quanto que eu gosto.

0: cidade, 7h48.
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0: Não, só é 25, não, nós estamos em 2026, primo.
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3: Eita, nós, ó, já tô de volta aqui, deixa eu ver aqui que o Gandaieiro, o que que tá acontecendo com você, Gandaieiro? Abra o coração, abra o coração.
4: Bom dia, meu grande amigo.
3: Grande Gandaia.
4: Moro Eduardo de Moraes.
3: É Moraes.

0: de Olinda.
1: Dá bobeira, não, sou. Dá
0: bom dia.
1: Bom dia. O que aconteceu?
0: Ô, oh, você é foda, hein, velho? Que esse frio.
1: Ah.
0: E você conseguiu subir a pressão do Romeu, hein?
1: Não, tadinho. É, o Xambreta, tadinho.
0: Tô bebendo remédio controlado da pressão por causa de você agora, viu?
1: Eu padrão, não,
0: sei que esse frio, olha, você vê.
1: Vai morrer, vai morrer.
0: Você tá doido?
1: Vai morrer.
0: A pessoa tava e segurou os momentos dele. Eu, um bobo, só tava, ó.
1: Aí, tem base.
2: Ah, ô, Mauro Moraes, fala comigo.
1: Fala,
2: Mauro Moraes. Qual é meu nome de sorteio do... Começar os três irmãos aí.
1: Super beleza? Três
2: sextou,
1: irmãos.
2: Sextou com S, sextou com Skol. E deixa eu te falar. Eu ouvi falar aí que o Gilson Breck vai vir no domingo aí. Vai dormir nessa casa aí pra encontrar com a amante dele. Lá no shopping lá, que diz que os dois vão ver o jogo.
1: A Júlia?
2: O jogo lá. Até o Thiago, ele vai até chamar o Thiago também.
1: A Júlia?
2: O Thiago da Fagunça. Ele não te chamou não? Fala comigo aí.
1: Deus é mais, Deus é mais. Tem gente aí, tem gente aí.
3: Maurinho, bom dia.
1: Bom dia. Moura.
3: É meu nome no sorteio aí, o Super Três Irmãos. Quero ganhar, tá? Cachaça e a linguiça. A linguiça vou tá voado alto. Falou? Cidade, água de ouvir.
1: Você quer ganhar a linguiça pra dar pro Adalto. Foi isso que eu entendi.
4: Ah,
1: isso aí. Vira homem. Ah, CBS, que é isso aí, gente? Que é aquilo lá? Que o Pedrão enviou pra gente igual do Instagram ali? Que tá acontecendo aqui?
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1: 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Ó.
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1: Deus é mais. Ai, ai, ô, atenção, a turma da Scania aí. Ô, que é isso que tá cantando aí? Ô, o sistema é mais ou menos de jeito aí mesmo, aí? Não quer nem andar de peça-pé de Scania. Tá amarrado.
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0: Olha, tem gente fazendo aniversário hoje. A Carla Almeida completando mais um ano de vida hoje. Parabéns, felicidades, muitos anos de vida. Que Deus a cubra com tudo de bom, viu? Abraço da dona Maria Luísa, da família toda. E olha, abraço também para toda a turma que tá fazendo aniversário hoje, nesse dia 26 de junho do ano de 2026. 26 de 2026, sexta-feira, coisa boa. Oh, cadê aquele vídeo lá? Cadê o vídeo? Volta tudo lá. Cadê o vídeo? O vídeo do meu amigo, né? Meu amigo. Pode-se dizer que é muito amigo, não, que ele queria me jogar pedra ontem, né? Ele tá esquisito, ele. O Romeu Chambreta, encontrei com ele ontem na rua, ele me ameaçou. Quer ver, cadê o vídeo dele lá? Cadê o vídeo do Chambreta? Fui conversar com o Edson, conversei com ele na boa. Ô, Romeu, como é que você tá? E tá dando uma chambretada, e ele pegou e me ameaçou. Vai lá, fala aí, cadê o vídeo dele aqui? Ele correu atrás de mim.
1: Ô, cara, me deixa embora.
0: Catando pedra.
2: Tá doido.
0: Tô correndo, cara.
2: Catando pedra na rua.
0: Olha lá, quase que ele acertou, cara, um pedestre que tava passando. Esse homem tá doido. Ele não tá certo, não. Que isso?
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0: nós. Passa o bom dia. Vamos nós. Passa o vídeo aí pra nós ver, Maurinho.
1: Tem dó, Tatu.
0: O Fabinho falou assim, quer participar do sorteio.
1: Ah, tá.
2: Um alô pra nós aqui da Honda aqui. Toda a galera.
1: Que você quer ouvir?
2: Lá. Ninguém pode saber, Ana Castela.
1: Ah, não. Ana Castela, o Fabinho. Faz comigo não, Fabinho. Vira homem, senhor.

0: Adriana Luiz. Alô, Paulo Barbudo. Ah, não, Dani Faria, dá bobeira não, sou. Dá bobeira não.
1: Ô, Maurinho, bom dia. Resolveu o problema da camisa lá ontem?
0: Já,
1: lá,
0: ué, claro, aí.
1: Mas ela que não vai pedir a dom pra costurar pra você.
2: Ô, essa camisa rasgada, minha.
0: Ai, ai, até o Dubrete tá lá na padaria do Carudo. Eita, nós, 8 horas agora na cidade. Ô, Gaspar! Fala, fala aí.
3: Maurinho, bom dia, beleza?
0: Bom,
3: ué. Sexta-feira pra todo mundo aí. E deixa eu te falar, você tem condições de tocar pra mim, amada Antônia aí? Panela elétrica?

0: Alan, onde você tá, Alan? Onde você tá?
1: Vai cuidar da sua vida, senhor. Que tá na padaria do Carudo? Tô trabalhando, senhor. Não sou igual vocês, não.

0: canseira.
1: 8 e 2 agora.
2: Ô, Gadair.
3: Falando do Brito, tá lá no Carudo?
1: Tá.
3: Então hoje o saco do Leandro, mas do Sojaí, do Leio, o senhor tá livre.

0: Dá gosto de ouvir, hein? Rony Rangel aqui na cidade. Deixa eu conversar com um amigo meu lá do IBA e gosta demais de mim, rapaz. Pensa num caboclo que gosta muito de mim. Meu amigo Gilson Black, gosta muito de mim. Ô, Gilson, tá bom? Bom dia.
1: Bom dia.
0: Você tá bom?
1: Demais da conta, só o ouro, graças a Deus.
0: Que coisa boa, fico feliz por você. Tá em IBA ou não?
1: Não, tô no Belo Horizonte.
0: Ah, tá em Belo Horizonte. Atenção, pé de pano, né? Pé de pano aí, pô, tá liberado a areia. Não é nada com você, não, viu?
1: Peraí, você tá falando o quê?
0: Não, só é pra uma pessoa que mora lá em Ibiá. É a pessoa que mora lá em Ibiá, lá que o campo tá liberado. É pra jogar bola. Vai bater bola, ó.
1: Ah, eu tô achando que você tá falando aí alguma coisa pra servir pra mim, já te mandar você pro pico dos infernos agora.
0: Não, não é pra servir pra você. Você tá longe de casa, você tá longe de casa, o pessoal vai jogar bola lá no seu campo.
1: Então você tá falando isso é pra servir pra mim, né, sem vergonha?
0: Não.
1: Você me liga só pra tentar a vida dos outros, rapaz, do cabra, deixa eu trabalhar em paz aqui.
0: Deixa eu te contar, eu entrei em contato com você pra ver se tem como você conversar com seu primo.
1: Você me ligou pra fazer um favor pra você, eu te tratei você tão bem, agora você vem me ligar aqui pra vir conversar fiado com meu nome,
0: vagabundo. Não tô conversando com seu fiado, não, só tô falando.
1: Isso é uma tentação dos diabos, pra você me ligar uma hora dessa, né? Isso não pode ser a tentação dos infernos, pelo amor de Deus.
0: Para de falar assim. Deixa eu tô pedindo, preciso de um favor seu. Um favor que você possa me ajudar. Você e o Romeu, vocês são parentes, não são? Você e o Romeu Xambu?
1: Não, nós é amigo, nós é muito amigo mais ele, por quê?
0: Então, conversa com ele.
1: Nós é irmão, né, da parte de Deus.
0: Na parte de Deus. Então, só encontrei com ele ontem, ele queria me jogar pedra.
1: Ele falou pra mim que vai beber seu sangue, você fica errado, se eu tiver aí, eu vou ajudar ele.
0: Não,
1: meu Deus. Eu montei uma campanha na porta da rádio, isso é coisa da polícia pra ficar na surdina aí, né, sem vergonha.
0: Saí pelo fundo aí, eu fui pelo fundo, aí eu saí fora aí.
2: Ai, sai fora?
0: Ô, mas não, moço, conversa tá com ele. É pra você conversar com ele. Não, é porque eu quero fazer as pazes com o Chambreta lá, senhor. Ele tá nervoso demais. Não pode me ver que quer jogar pedra. Não, ficou bravo demais comigo ontem. Ah, ligar como? Ele não quer me atender, ué. Talvez você consegue aconselhar lá, entendeu? Conciliar as coisas, fazer dar certo, né,
3: velho? Oh,
1: deixa eu te contar pra você. Liga pra ele. Ele tá indo pra Caldas Novas.
0: Alô, tá uma veiga.
1: Ele tá gripado. Eu conversei com ele ontem.
0: Ah, ele tá gripado.
1: Tem dia de sair com ele.
0: Então, realmente, só. Eu tava conversando com ele na boa, só, mas foi só tocar no nome de Chambreta. Nossa, zangou o sabão. Bicho ficou bravo demais. Deixa eu te contar um negócio. Você tá em Belo Horizonte?
1: É.
0: Deixa eu te contar. Ou, aí, você não consegue trazer pra nós uns negocinhos daí pra mim, não? De Belo Horizonte? Eu preciso.
1: Do quê?
0: Cuico. Hã? Hã? Ei. É. É os negocinhos que ronca. É bacon.
1: Ah, porque tu da pedra, rapaz. Vai tentar o satanás, miserável. Conversa direito comigo, moço.
0: Oxi.
1: Vai caçar porco que tu enxerga.
0: Eu falei bacon. Eu falei porco, não. Eu falei bacon.
1: Não sei, menina, não. Pelo amor de Deus. Eu já pedi pra esquecer o número de telefone, miserável. Eu tô tratando você igual gente aqui. Cachorro. E você vem falar nessa palhaçada comigo.
0: Calma. É bacon. É bacon.
1: Não me liga, não.
0: Tá bom. Tchau.
1: Esquece do meu, rapaz. Okay. Não liga aqui, não. Vai tratar.
0: Tá
1: vai
0: bom.
1: Caçar porco no quinto dos encerros da perna, rapaz.
0: Tá bom, não. Calma, Gilson Bacon.
1: Não me liga, não. Vá pro inferno. Tchau pra você.
0: Tchau. Nossa, desligou o telefone. Será que ele é mais bravo que o Romeu? O Romeu joga pedra, né? Agora o povo do IBM é atrapalhado, isso.
4: Ô, Maurinho, pergunta pro Gilson aí, eu tô precisando de uma leitoinha pequenininha ali, sempre tem pra vender.
0: Rapaz, eu falei em bacon, ele já me xingou, se falar da leitoinha, vai xingar mais ainda.
5: Segundo dia você foi fazer a entrega da Zaricanga,
0: da...
5: e qual que tá cobrando pra fazer a macumba aí pra nós, por favor?
0: É ele o xalã.
5: Bom dia, Maurinho Moraes, ele foi fazer as entregas das verduras dele, abobrinha, abacate, laranja.
0: Ah, o Caio, você tá rindo aí, né, Caio?
5: Esses trenzinhos dele aí, as encomendas dele.
0: Eita, doido.
5: Aricanga? Manda ele trazer as aricangas aí pra nós.
0: Traz o aricanga pra nós, hein? Gilson. Traz o aricanga pra nós. Saúde.
6: Ô, Maurinho, como é que você tá?
0: Tô bom.
6: O meu tá péssimo.
0: Tá ruim mesmo.
6: Como é que você tá? Moreno Forró, é o chapeludo.
0: Pra lá.
6: Bom dia. Tudo
0: Deus
6: bem?
0: Deus é mais.
6: Coloca
0: no
6: sorteio, hein? Curitiba, aí, e toca um modão pra nós, hein? Tá com gino e gina casa antiga, aí.
3: Há um homem que gosta do perigo aqui, ô.
6: Beleza?
3: Há um homem que gosta do perigo.
6: É o chapeludo.
3: Pra lá.
7: Ô, que é esse puxa-saco do Gandaier tá conversando fiado com meu nome, hein? Ô, deixa eu topar que esse homem na rua, não, que eu vou acabar com a tua vida.
0: Alan, é pra você ficar veado que o como é que fala lá? O Gandaia tá chegando lá, viu? O Gandaia vai chegar na sua frente hoje.
8: Maurinho de Deus, vai ter que chamar o Capos pra esse amigo nosso aí. O homem tá jogando pedra aí.
0: Tá, oi, você viu aí?
8: Não é normal, não, é?
0: para com isso.
9: Maurinho, eu não conheço ele, não. Sou quem que é o Chambrito?
0: Aí tá aí agora.
9: A gente conhece gente mais na cidade, mas não tô lembrado desse. Não, quem que é ele?
0: Então, é esse aí, ó, que tá jogando pedra na gente aí no vídeo.
10: Olá, Maurinho, bom dia. Chegando lá, viu? Maurinho, toca pra nós aí, boiadeira errante. Cidade, tá gostoso, viu?
0: Vocês gostam mais de
11: bom dia, Maurinho, sextou. Quero participar do sorteio do Super Três Irmãos. Ótima sexta pra todos.
0: Eu quero arrumar um dublê pra sair na rua, pra mexer com o Gilson Black, não, vamos lá no IBA mexer com ele, lá no IBA. E com o Chambrita.
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0: Cidade, 8:11. Fala aí, Wesley.
14: Fala aí, Maurinho Moraes. Bom dia.
0: Bom dia.
14: Como é que você tá?
0: Bom demais, graças a Deus.
14: Oferece uma moda chonada aí pro meu amigo Fernandinho. Da Oficina Móvel.
0: Ô, oh, Fernandinho.
14: Manda um salve pra ele aí, Maurinho.
0: Tá mandado.
14: Um abraço.
0: A turma que vai trabalhando ao som da 94. Não aproveitar, mandar um abraço aqui pra turma que trabalha também aí em casa, né? As domésticas, as auxiliares do lar, né? As donas de casa. Você que tá na construção civil, na oficina, no trânsito, em qualquer lugar, só da cidade. 8:12.
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0: Cidade da gosto de ouvir. Deixa eu passar aqui o vídeo aqui pra turma que tá pedindo aqui, ó. do Chambreta jogando pedra na gente, rapaz. O homem ficou louco, hein? O homem ficou louco. Fala aí, ô Chitara. Fala, Chitara. Abre o coração.
20: Ô, Maurinho Moraes.
0: Fala, Chitara. Chitara gosta do Bruno.
20: Você tá?
0: Tô bem demais.
20: Bom ou não?
0: Bom demais.
20: Buraco da bala daquele jeito que eu larguei. Ah, belezinha, caçar, né?
0: Caçar quem te pega na curva,
20: ô, oi. Manda um abraço pra mim, pro meu amigo Zé Maria. Tá lá na roça essas horas.
0: Tá lá.
20: Ô Zé, andou chovendo por aí, como é que tá? Conta comigo aqui. Um abraço pro seu Maurinho Moraes, sextou, bebê.
0: É farra, pinga e foguete. Daquele jeitinho, né?
21: Ô Maurinho, manda um vídeo do Chambreta pra nós ver aí. Nós já temos que se arrumou pelo, que aquilo arrumou com você.
0: Não, é que eu
21: conheço. Fica velho, aqui você tá com você, agora sabe onde é que você fica muito. Lá no Caruto, você vai apanhar lá, não vai demorar.
0: Deus é mais, Deus é mais. Bicho é bravo, hein? Ô, oh, toca um aí pra mim, Deus é mais, sereia. E o negro d'água, né? É o Éder, aqui de Biá, tem base? Tem base. Ô, oh, Éder, é o Chambreta aí, ó.
22: Ih, mas quase você leva uma pedrada de Chambreta, hein? Tá bravo.
0: Bravo demais a conta, hein, Chambreta?
23: Bom dia, Maurinho Moraes, como é que você tá? Belê?
0: Belê.
23: Ô, oh, manda um vídeo Chambreta aí pra nós aí, depois se aproveita e toca uma pra mim de carona, por favor.
0: É, vá.
23: Beleza? Que é o Reinaldo,
0: pão
23: de açúcar
0: 3. Alô, Reinaldo. Falando em Reinaldo, deixa eu mandar um abração pro Wesley Catana, grande Catana. Ah, o burrinho de Zebete. O que é que você tá querendo, burrinho de Zebete? Deixa eu ver o vídeo aqui pro burrinho de Zebete. Aí a galera da construção civil. Envia o áudio pra ele lá, vai lá. O áudio não, o vídeo. Pronto, tá aqui. Deixa eu falar pra vocês, olha só, pessoal. Vou falar uma coisa pra vocês. 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Vai, tá. Viu aí, Chitara? O homem tá bravo pra caramba, rapaz. Tá bravo, Chitara. O Biloca ali também. O Biloca. Você quer, Biloca?
24: Cavalo de teto. Eu também quero ver esse vídeo. Cadê o vídeo? Ixi. Faz 5 mil Romeu, não, pai de santo.
0: Ai.
25: Ô, Maurinho, olha o óculos dele, rapaz. Você tá doido. Se falar pra ele abrir o E, fica bravo, mas ele joga pedra mesmo.
0: Tá doido. Deixa eu ver quem não recebeu o vídeo ali ainda. Quem não recebeu, olha o Biloca quer receber. Quem disse recebeu, se recebeu de novo, tem problema não, hein? 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Ai, esse é o Bruno e o Marrone. Maurinha, você vai apanhar uma hora, viu? Você só arruma problema, Moraes. Eu não, aí. É o problema que me persegue.

0: Acho que é fácil ficar andando na rua, chambreta ameaçando a gente, né?
1: Ê, Maurício, você deu sorte que esse homem não achou nenhuma pedra fácil aí, hein?
0: Não, você viu?
1: Se tivesse achado na raiva que ele tá, ele tinha acertado.
0: Tinha acertado, graças a Deus encontrou pedra nenhuma no caminho. Não, e procurou, cara. Esse é igual louco desorientado. Ele não encontrou nada, rapaz.
2: Maurício, mora ali pro lado do João Bosco Teixeira lá. Ei, gente, não sabia que ele era bravo desse tanto, não.
0: É bravo, bravo, nervoso.
3: Deixa eu falar.
0: Fala pro burrinho de Zebétio.
3: O Edinho do gás.
0: Ah.
3: Ele tá entregando gás agora. Foi quarta-feira eu vi ele lá na perto da banheira ali. Com dois botijões nas costas. Ele agora tá entregando gás. Na Cacunda?
0: Ué.
3: Pega dois bujões de gás.
0: Não sabia não, ué. Que é isso, hein?
3: O trem é meio... Ele é meio coisa, meio seu.
0: Tadinho.
3: Fala aí com nós. Manda uma música pra ele.
0: Ele é empenado. Ele é empenado.
3: Olha o gás.
0: Ele tá empenado, tadinho.
4: Bom dia, Maurinho Moraes.
0: Bom dia.
4: Coloca o nosso nome aí no sorteio. E uma do comercial Super Três Irmãos.
0: É isso aí, Marcos.
4: E uma sexta-feira e um final de semana abençoado pra todos nós. Um abração, meu amigo. Fica com Deus.
0: Com Deus, com Deus.
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0: Sim,
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5: 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Passa pra mim, Zezé, e de Camargo Luciano, muda de vida.
0: Muda de vida. Manda um abraço pro Alexandre, a Oziane, o Alan, ligados na 94.
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0: 8h25 agora pela cidade. Manda um abração pro chefe Léo, tá lá acompanhando a programação, a família toda, Cidade FM.
11: Você chamou a gente mais longe, então.
0: Deixa eu falar aqui, o Caleb Maurinho pediu pra agradecer a venda das galinhas, viu? Aumentou muito, principalmente as de trabalho. Credo. Manda uma música pra nós do Mato Grosso, Matias. Ô Caleb, vendedor de galinha. Ô Oh, falando em coisa boa, gente, ó, pra vender galinha tem que ter internet também, fibra ótica ultra rápida, sabe por quê? 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Aí ele chama o Torresmo, alô Torresmo. Ó, chegou ali o cotonete, o Torresmo agora ali. Vem cá, Torres, vem cá. Deixa eu conversar com essa turma aqui, gente. Chegou pra cá aqui agora o Magno e o nosso secretário também, né? Secretário de Agricultura aqui, vem cá, deixa eu ajeitar aqui. Como é que tá, Osmar? Tá bom? Ô, meu amigo Magno.
12: Você é falso.
0: Falso por quê? Bom dia. Por que falso? Não, só. Senta ali, deixa eu conversar com vocês rapidinho aqui. Senta aí. Não, no colo do Osmar, não. Faz isso não, Magno. Você vai machucar ele. Porque esse Robson chamei de Mugilson. Bom dia, turma. Bom dia, ô Magno.
12: Bom dia, Maurinho. Você é falso, esse dado.
0: Quer colocar? Pode pegar o foninho aí. Bom dia, Osmar.
13: Bom dia, Maurinho. Bom dia aos ouvintes.
0: Bom dia. Gente, Osmar, eles estão chegando por aqui. Vamos participar da cidade, gente?
13: Isso, exatamente.
0: Vamos participar.
13: Trazer novidades pro pessoal.
0: Olha, nós já estamos pulando aqui, ó. Pulamos na frente de cidade urgente. Ô. Mag, tá bom, Mag?
12: Bom, eu sei.
0: Bom demais da conta.
12: Tá então, bom.
0: E o Max Monteiro lá?
12: Não, você viu? Agora tô precisando na fazenda.
0: Ele tá com medo?
12: Conversar com ele.
0: Ele falou que tá com medo do RH. Deixa eu. Ele falou assim, ele até antes, quando o microfone tava desligado, ele falou, não, rapaz, mas sabe que um torresminho é bom mesmo? Ah, desejo. Ó, tem novidade pra gente. Então, olha lá, o pessoal, aqui, ó, o Robério lá, manda um abraço pro Magno Torresmo.
12: Ô, Roberinho, é cantor, né? É,
0: por que você não xingou ele? O que aconteceu?
12: Minha mãe.
0: Tem novidade, Osmar? Tá chegando novidade pra gente aí?
13: Vamos trazer umas novidades. A gente vai falar sobre as manutenções que a gente tá fazendo preventiva, né?
0: Certo.
13: Pro período chuvoso, apesar que nós fomos pegos de surpresa.
0: Então, um período meio atípico, uma coisa diferente.
13: Sem dúvida. Eu inclusive pesquisei e a gente vê a média histórica aí dos últimos 30 anos aí. Nós tivemos aí o máximo 15 milímetros no mês de junho, quando teve.
0: Uhum.
13: E esse ano nós estamos passando de 100, né?
0: Olha 100 só, no meio que de junho. Coisa, junho. Cara, que coisa, muita coisa. É. E a chuva, né? Ajuda por um lado, a gente sabe, mas acaba atrapalhando também as manutenções, né, Magno?
12: É, desse jeito, as estradas não é muito bom, não, né?
0: Não é só. E o pessoal tá de olho na sua costela.
12: Ah, criado.
0: Não, da estrada. Da costela da estrada. Eu tô pensando em fazer, não sei se vocês já viram também, a questão, né? Algumas secretarias, alguns municípios estão adotando aquela questão também do pneu. Vocês já viram a questão do pneu? É legal, né? Já olhou pro Magno.
13: O pneu é legal, sim. Ah, tá.
12: Eu tentei na estrada da Antiga, mas acabou que eles levou os pneus embora.
0: Complicado é isso. Eu tô querendo ver se eu consigo, vou ver se eu consigo um pneu. Até se tiver alguma, se tiver um pneu de caminhão pra doar, vou querer.
13: Seria interessante, pneu de trator.
0: O carro não arrasta, não, é mil, hein?
13: Não, mas a gente arrasta com o caminhão. A gente perde o pessoal dos caminhões. Arrastaram. O que a gente fez foi com os pneus maiores.
0: Certo.
13: E só fez o primeiro teste e os pneus
0: sumiram.
13: Tomaram rumo.
0: Mas exato. Se tiver alguém que possa doar um pneu, vocês querem o pneu?
13: Quer sim, claro.
0: Gente, então quem tiver ouvindo
13: o trator.
0: Pessoal da agricultura aí, estiver ouvindo aí, que tiver um pneu pra doar, tá? Um pneu aí pra doar de trator aí pra secretaria, pode doar esse pneu que a gente vai se arrastando aí nas estradas. Enquanto vai, né? Levando tipo material, já vai arrastando esse pneu e volta. Eu quero ver se a gente consegue um ali pra estrada ali, que interliga a estrada da Antinha até o Parque das Acácias. E ter o pessoal ter essa consciência também que o pneu tá ali, gente. Pneu já é velho, não vai rodar mais não, é só pra arrastar. Não leva o pneu.
13: Exatamente.
0: Não leva o pneu. E quem quiser também, se vocês adotarem essa questão do pneu, se alguém tiver passando por lá, pode levar o pneu, deixar
13: ele pronto? Pode levar e depois, ou quem puder, já traz o pneu novo rastando. É assim que funciona. A região que o pessoal adotou esse uso do pneu é dessa forma. Então o pessoal já conhece o sistema, passa levando o pneu, né? depois o outro passa atrás de volta e sempre tá assim.
0: E diminui bastante a manutenção das estradas,
13: hein? Muito, essa questão, porque aquela formação daquela costela, aquilo é areia, né? Então você passa e dá uma alisada, porque patrol você não tem condições de colocar toda semana para resolver esse problema.
0: Certo.
13: Aí com um pneu desse, sem custo nenhum, você vai lá e acerta
0: a estrada. A pessoa já tá passando por lá, né? Então, gente, vamos adotar essa técnica, né? E melhorar as estradas, né? Vamos fazer o teste. Se for bom, a gente vai continuar. E com certeza tem muito, igual eu disse, muitos municípios adotaram e tá acontecendo. Só consciência, não leva o pneu embora não, gente. Deixa o pneu. O que você vai fazer com o pneu velho? E, ó, o pessoal tá ali, ó. Quem tá lá? Um grande abraço pra todos aí, viu? Dois caboclos brutos, Deus abençoe sempre. Só querendo. Você tá com medo de quê, meu filho? Fala. Olha o Rodriguinho, O que o Rodriguinho tá querendo aqui?
14: Ê, Maurinho, bom dia novamente, né? Hoje é de tomar um e comer um torresmo, hein, seu tempinho? Tá propício, hein?
0: Aí, ó. Fala tá, comigo, o tempo tá frio, do... mas o pessoal gosta de comer um torresmo nessa
12: época, né, Maurinho? Não, torresmo engasga.
15: Bom dia. Bom dia, Maurinho Moraes. Boa sexta-feira, bom final de semana. Que Deus abençoe vocês aí na Rádio Cidade sempre.
0: Ameia.
15: Cidade, dá gosto de ouvir. Oi, eu tô ouvindo, pegando carona com as músicas.
0: Só moda boa.
16: Maurinho, você pensa que faz isso com você? Comigo, como eu passo na van perto dele? Ele joga pedra na van.
0: Aí.
16: Esse bicho é doido, ele tá faltando miô na cabeça. Tadinho. Ele joga pedra na van. É doidão. Esse boi, chambreto.
0: Eu
16: patei de buzina e já joga pedra na gente.
0: Não, assiste o vídeo aqui. Fui conversar com o Chambreta ontem, cumprimentar ele. Olha ali. Mas o que é feito?
17: Eu tô no meio da rua, você me chama de ossaca, rapaz. Catando pedra na rua.
0: Eu escondi atrás de um muro, cara. Olha lá. Quase que ela acerta o rapaz. Ela tinha que esconder atrás do muro, cara. O homem tá certo, não. Você conhece ele?
12: Não.
0: Ainda agora você vai conhecer.
16: Alguém, tem torresmo aí?
0: Tem.
16: Tem torresmo pra vender aí?
0: Tem. Não, não. Tem só a fatia. A fatia. Só a
18: mão interna, Bom dia pra você, bom dia pra todo mundo. Eu tô resvindo com a cachaçinha nesse frio. É bom demais, né?
0: É o Thaís, Fernando.
12: Piriquito. Tarde é meu chegado. Tá aí, uma hora eu vou te contar em off os negócios.
0: Conta, rapaz. Conta pra lá. Ô, o Max Modelo lá, o Pipoca, tu falou um negócio de cotonete, por quê?
12: Quem?
0: Tá chamando.
13: Fala pra ele depois, a gente vai conversar mais tarde.
0: E aí, deu
13: fala ruim. Pra ele passar na secretaria.
15: Deus abençoe o nosso dia, né? Com muita saúde, paz. Eita, coloca meu nome no sorteio aí, viu? Obrigado.
0: Por nada, querida. Tem mais gente aqui querendo falar. Fala, gente.
19: Maurinho, bom dia todo mundo aí. Maurinho, sexta-feira, hein? Finalzinho de semana, hein? Tem vindo assim, torresmo, hein? Torresmo é bom pra cerveja ou cupinho? Vem pra nós aí. Abraço aí todo mundo aí, abraço o pessoal aí, viu?
0: Ô Magda, aqui, brincadeiras à parte, como é que você pegou esse apelido? Porque o Robson te chama de Mugil.
12: É Bugil, né?
0: Mugil.
12: Eu falo, é patrão, né?
0: É Bugil. Ah, então se não fosse patrão, não, você xingava.
12: Aí eu xingava a mãe dele na hora.
0: Ah, tá certo. Mas e o torresmo? Por que foi o torresmo?
12: Eu fiz o apelido desse cara no Girassol. Não sei se você conhece, no Cinta Larga. Tinha uma farmácia pra
0: frente. Cinta Larga?
12: É, e eu falei pra ele, nossa, tá parecendo o torresmo. Ele não falou, não deu resposta, não.
0: Ai.
12: Aí ele falou assim, você também tá parecendo. Eu falei, sua mãe, acabou. Eles
0: ai. Doido. Mas tem o tal, esse dia o cara me parou na rua, Maurinho, manda um abraço pra mim. Eu falei, mas qual que é o seu nome? Não, nome não. Você fala, só fala meu apelido. Eu falei, qual que é o apelido? É Pouca Pena. Falou, Deus é mais. Deus é mais. Gente, daqui a pouquinho vocês vão conferir toda a entrevista completa com a turma aqui da secretaria. É Secretaria de
13: Agricultura.
0: Agricultura, só isso. Secretaria de Agricultura com o Osmar, nosso secretário Osmar, e também ele, né, que tá à frente dos serviços também, o grande Magno Torresmo, aqui no Cidade Urgente. Valeu, gente, aquele abraço.
13: Valeu, abraço.
0: Vou tocar uma moda aqui, vamos tocar uma moda do Mato Grosso Matias, daqui que eu vou pros comerciais já, peraí.

0: Mato Grosso e também o Matias. Maurinho, o Caleb tá vendendo galinha aqui na Fagundes. Ô Caleb, aí é local trabalho, não é lugar de vender galinha não, hein? E dá doido. Quem tá aqui também? O Zóio de Jipe tá ali ouvindo a gente, muita gente acompanha a nossa programação. Obrigado pelo carinho, pela audiência total, hein? Ana Paula, bom dia.
1: Ô, mãe, moça.
0: Ô, Lorenzo.
1: Soltei também, com o meu nome aí.
0: Tá aqui.
1: Tá aqui já.
2: Ô, viu? Maurinho, bom dia, tudo bem?
0: Tô bem.
2: Ó, fala com o Torresmo aí. E eu tenho um pneu aqui, mas não é de trator, não, é maior. Se quiser vir buscar ele aqui, pode buscar. Mas carro pequeno não aguenta rasteiro, não. Ele vai fazer um rombo na estrada. Alô? Dá um abraço aí pra mim. Agradeço a ter dado organizada na estrada do Capivara aqui do Anibide.
0: Aí, ó.
2: Um abraço, fico com Deus. Tchau, tchau.
0: Ei, lasqueira. Coisa boa, Jazon. Obrigado, Jazon. Vou falar com eles ali agora. 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
2: Alô, Cirlei Calcinha, o Torreto tá mandando um abraço aí, hein? Aí, ó. Vocês gostam mais de uma igrejinha. Você tá arrumando só problema.
3: Bom dia, Maurinho Moraes. Coloca meu nome no sorteio. É Márcia.
2: Valeu, Márcia.
4: Ô, Maurinho Moraes.
2: Ô, Dogão.
4: Carvalho. Bom dia.
2: Bom dia.
4: Bom dia, rapaz.
2: Bom dia.
4: Pega no tranco.
2: Alô, Cassim. A tua família Bispo.
4: Manda um abraço aí pra turma do Biá aí, ó. Tal do Xalana.
2: Ah.
4: E o Gilson Breck.
2: Alô, Luísa.
4: E vá ver os meninos que tá vendendo galinha aqui, os compradores lá do Ibiá. Vá ver só eles que compram, aqui os dois lá.
2: Ah lá, ó.
4: Eles já acabou com os caldos que
2: dão. Ô, Caleb, é lá que vai vender, ó.
4: Manda um abraço pra nós aí, ó. A música, a moda, a dona, a caipira, belo pra nós.
2: Alô.
4: E manda um chute da quinta roda do Xalano, mas do Gilson Breck lá.
2: Eles gostam.
5: Bom dia, Maurinho Moraes. Que é a Aninha da Fertiza.
2: Oi, Aninha.
5: Põe meu nome aí no sorteio dos Super Três Irmãos. Bom dia, fica com Deus.
2: Com Deus, Aninha, né? Essa é Rosa, não,
6: Antônio Rezende. Bom dia, meu amigo Maurinho.
2: Fala, um abraço, Antônio.
6: Você, um ótimo sexta-feira e tudo.
2: Obrigado,
6: bom.
2: Obrigado, Antônio. Alô, seu
6: manda
2: Francisco.
6: Manda uma moda pra nós, hein? Tô querendo ir aí, por favor, não quer uma vez.
2: Tá bom, tá
6: um
2: bom.
6: Abraço. Foi meu nome do sorteio, meu parceiro.
2: Abração pro seu Chiquinho lá no Entregou também, né?
7: Eu, Maurinho Moraes, coloca meu nome aí no sorteio.
2: Abraço, seu Francisco da Contabilidade, a esposa,
7: ô,
2: a família
7: Maurinho
2: toda.
7: Ô, Maurinho Moraes, dona. Bonecão de Olinda,
2: aí, ó,
7: cavalo
2: aí, ó.
7: De teta.
2: Ô, ô, ô.
7: Como é que você tá, Maurinho?
2: Ai, que isso,
7: hoje
2: aí?
7: Não deu, Maurinho, eu dormi igual uma pedra. Eu tomei
2: sabia que pedra
7: um
2: monte
7: alérgico, Maurinho, dormi até, graças a Deus. Coloca meu nome no sorteio aí do Super Três Irmãos.
2: Olha,
7: aí, Maurinho.
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8: Bom dia, bonecão de Olinda. Como é que você tá?
2: Como é que você tá?
8: Vou ali buscar a máquina ali no CBM ali, embora encostar o caminhão. E beber umas duas latinhas, só que não na roça não, aqui na cidade.
2: Tá certo, hein?
8: Eu vou fazer bagunça na cidade.
2: Então,
8: bom final de semana aí pra você aí.
2: Fiquei sabendo que você não tomou bebendo e poder beber nem cerveja sem álcool aí. Já atrapalha o esquema, né, rapaz? Fica esquisito, TV. Credo.
9: Bom dia, meu amigo Maurinho Moraes.
2: Bom dia. Alô, Camila.
9: Coloca meu nome aí no sorteio.
2: Sem álcool aí? Já atrapalha o esquema, né, rapaz? Fica esquisito, TV. Maurício.
9: Bom dia, meu amigo Maurício.

0: de 10 anos no CMEI, hein? Daqui a pouquinho a gente vai soltar aqui o áudio da Vanessa. Alô, Tânia, alô, Maurinho, Tânia.
1: Bom dia,
0: Maurinho. Bom dia. Maurinho. A mulher das abelhas.
1: Esse final de semana, é a Croviana, viu, Maurinho? Então, bom dia abençoado aí, viu, Maurinho? Eu sei que não vai dar tempo de você mandar música pra nós, mas bom dia abençoado pra vocês aí da rádio.
0: Amém,
1: tá
0: amém.
1: Bom, Deus abençoe seu dia.
0: Alô, Aretuza! Aretuza tá acelerada, jogou a figurinha ali. Alô, Thiago Fagundes, o homem da Júlia. É paixão demais, né, rapaz? É muito amor envolvido. Dário
2: Moraes, foi meu nome do sorteio aí, ó. Seu vagabundo, bonecão de Olinda.
3: Bom dia, tudo bem com você? Eu, a Salete.
0: Fala, Salete.
3: Meu nome do sorteio, quem sabe, né? Eu ganho.
0: Quem sabe, ganhar, quem viu? Sabe.
3: Bom dia.
0: Posso aproveitar e mandar um abração, meu amigo Rodrigo, lá do Comercial Aeroporto, Renato, seu Dalberto, Dona Laza, a turma toda tá lá. Ô, oh, fala Armindo, bom dia.
4: Bom dia, Maurinho, bom dia, seus ouvintes. Oi, teu, seu Dalberto tem um queijo bom feito no tempu.
0: Que redondeira, é fresquinho.
4: É, não, e a comida da Dona Lázara?
0: É, boa.
4: No, eu vou lá hoje filar aquela boia dele. E ela que faz.
0: Ele tá jogando ponto, é o ponto, jogou ponto. Dona Lázaro, coloca mais água no feijão que tá chegando.
4: Ela que faz o almoço pro Rodrigo, Renato, seu Dalberto, os colaboradores lá do Comércio Aeroporto.
0: Ah, é? Todo, não, então prepara a marmitinha que eu vou pegar a minha.
4: Oh, e é boa, a comida da Dona Lázaro é sensacional. Um abraço, Dona Lázaro.
0: Achei, sinceridade, achei que você ia falar a comida do Rodrigo.
4: Não, o Rodrigo é o queijo, né? Do seu Dalberto. Rodrigão, Rodrigo. Você sabe o que o Rodrigo parece?
0: É.
4: O Cleiton da dupla, Cleiton Romário. Diz que ele vai começar a cantar.
0: Cleiton Romário?
4: É, o Cleiton. É, procura pra você ver se não parece. Eu falei com ele. Falei, é a cara do Cleiton, da dupla Cleiton Romário.
0: Deixa eu procurar aqui o Cleiton Romário pra ver se realmente
4: parece. É.
0: Olha.
4: É, e o cara tá cantando. Já vai gravar um DVD também. Logo, ô Rodrigão.
0: Cleiton Romário.
4: Deixa eu
0: ver como é que chama o rapaz. Vamos ver como
4: Cleiton.
0: É que tá. Cleiton, que tá ali, ó, Cleiton, será que tá aparecendo mesmo?
4: Parece, cara, você vai ver, olha pra você ver.
0: Vamos sair ali, saiu, parou, pulou o anúncio, deixa. Ó.
4: Você vai ver quer ver o Cleiton?
0: Ele também implantou, fez um implante de cabelo também, não?
4: Oi, parece, mas acho que ele tá. Ele implantou.
0: Olha o churrascão lá, moço.
4: Já tá virando, tá igual o Tarzan, tá com trança já.
0: Trança?
4: Olha lá, ó. Não, o outro. Olha lá, ó, parece ou não parece? Ah,
0: parece, rapaz. Ué.
4: É, Rodrigão.
0: Esse é o Cleiton ou
4: esse é o Cleiton? Esse é o Cleiton. É, parece, vai, né?
0: Mas, ó, pior que parece. Ô, Cleiton. Rodrigo Cleiton.
4: É. Tá dupla, Rodrigo e Renato.
0: Tá certo. É, olha lá. É, ó.
4: Parece, cara?
0: Rodrigo e Renato. Ô, amigo, daqui a pouquinho tem Cidade Urgente.
4: Tem, daqui a pouquinho tem Cidade Urgente. Muita informação, muita notícia. Abertura ontem desse Poqueiros Brasil, que é um grande evento. Tem hoje também a participação do secretário municipal de agricultura e pecuária, o Osmar.
0: E também o Torres.
4: Também, todo mundo. Tá Osmar, os Rios Corco.
0: Então tá bom.
4: Um abraço.
0: Abraço. Deixa eu falar, pessoal, vou falar agora uma coisa pra vocês, tá? 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Tânia, fala, Tânia. Dá tempo pra falar, a Tânia falar, não? O que aconteceu? A Tânia falou, não?
5: Quero participar do sorteio.
0: Tá certo.
6: Ô, Maurinho, bom dia. Xalana. Maurinho, bom final de semana pra todo mundo aí, os ouvintes aí da rádio aí. Fala com o Douglas Cabeção, que eu não vou querer, não.
0: Vai, não?
6: Que é pra limpar o bar do joelho aí, que eu tô pulando fora da carroça. Você tá doido?
0: Eu acho que ele tá te querendo, Vamos falar de festa junina, de festança?
7: Oi, Maurinho Moraes, bom dia.
0: Fala, Vanessa.
7: Tudo bem, meu amigo?
0: Tudo jóia.
7: Bom dia, amigos ouvintes da Rádio Cidade. Hoje é um dia de muita alegria e gratidão. Você

0: Em Maria das Dores celebra 10 anos de história, parabéns, dedicação e parabéns. Amor à educação infantil. Ao longo dessa caminhada, muitas mãos ajudaram a construir uma linda trajetória. Nossa gratidão a todos os servidores, gestores, famílias, parceiros e principalmente as crianças que fizeram e fazem parte da nossa história. Cada sorriso, cada conquista e cada lembrança ajudaram a transformar o nosso CMEI em um lugar de aprendizado, acolhimento e esperança. Convidamos a toda a comunidade para participar da nossa cerimônia comemorativa hoje, às 17 horas. Será um momento especial para celebrar essa década de trabalho, sonhos realizados e compromisso com a educação. Obrigado, Maurinho, mais uma vez, muito obrigado pela sua parceria e a sua amizade, viu?
1: Tamo junto. Fica com Deus. Tamo juntos. Hoje é comemoração do aniversário do CMEI Maria das Dores, anexo lá ao CSU no bairro Alvorada. Parabéns, hein? Parabéns por todos que já passaram por lá, pelos alunos, né, os colaboradores, os diretores. Parabéns de verdade. 8h52, não tá dando tempo de mais nada aqui hoje, né, gente? Dá tempo de mais nada.
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1: Olha, 5 faltando pras 9. Dá tempo, muita coisa não,
10: bom
1: gente.
10: Bom dia, Maurinho. Bom dia pra
1: dona
10: todos
1: Roseli.
10: Os ouvintes. Que o final de semana seja muito abençoado. Maurinho, eu passando aqui pra poder dizer pro pessoal que hoje tem a promoção lá no Grande Bazar da Joana, R$1 a peça pra poder o povo aproveitar, que é só até meio-dia.
1: Tá certo.
10: Um abração pra você e toda a sua família e todos esses ouvintes que estão sempre nos ouvindo, né?
1: Tá certo.
11: Bom dia, bonecão de Olinda. Pra mim eu lembro do sorteio aí, Rádio Cidade, dá gosto de ouvir.
1: Aí.
12: Bom dia, Maurinho Moraes, aqui é a Fernanda, me coloca no sorteio do comercial Super Três Irmãos.
13: Olha aí, pior que o Mago é primo da Fatinha do Torresmo, tá tudo em família, Fatinha com Torresmo e Mago, Torresmo.
1: Tudo é Torresmo.
13: Maurinho, negócio é esse aí, diz que o Cidinho Moiado não tá podendo beber cerveja sem álcool, tá dando trabalho, que história, conta pra nós aí, Maurinho, você não é baú pra guardar segredo?
1: E meu filho,
13: aqui,
1: você não
13: meu
1: sabe.
13: Lado aqui, morrendo de rir aqui, ó.
1: É beber, você pode ser sem álcool, antigamente eles achavam que era o álcool que afetava, né? O psicológico dele, a masculinidade dele, mas parece que não, é sem álcool também acontece. Ei, a Girlene falou, olha, A minha filha estudou lá, viu? Equipe nota mil, parabéns aí a toda a turma do CEMEI. 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
1: Bora fazer o sorteio agora dos R$100 em compras no oferecimento Super Três Irmãos lá na Praça do Cruzeiro.
15: Maurinho Moraes, põe o meu nome no sorteio aí, é o Paulo do bairro Leblon.
1: Paulo do bairro Leblon foi o ganhador de hoje, parabéns Paulo. Paulo do telefone 99163 final 40, 99163 final 40, pode passar aqui pelo estúdio 3 dias que você tem pra fazer a retirada do seu brinde, viu? Então pega hoje aqui seu vale brinde aqui na rádio pra depois pegar o seu brinde lá no Super Três Irmãos. A todos um forte abraço, bom final de semana, espero que tenham gostado do programa, fiquem todos com Deus, bom final de semana de verdade, até o Alan Gaspar tá desejando a todos um bom final de semana, viu? Ah, tá querendo um vídeo de chambreta ali. Ó, domingo tem meio-dia. Alô Simão, alô Gustavo, alô Maria de Lourdes, alô Ivan, alô Givago Oliveira, valeu gente, muito obrigado.

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0: Bom dia, Araxá. Hoje é sexta-feira, sextou, dia 26 de junho de 2026. E o Cidade Gente já começou em ritmo de espoquejo, aberta ontem à noite lá no Barreiro, em clima verde e amarelo da nossa seleção classificada. Já sabe que vai pegar o Japão segunda-feira. E é claro, com a sua participação, com o seu prestígio, né? Com a sua colaboração, você é o melhor ouvinte, melhor internauta da nossa cidade. Vamos junto até às 10h30 ou mais. E hoje no programa vamos falar um pouquinho de pecuária, de agricultura. Vamos fazer um balanço com o secretário municipal de pecuária, agricultura, agricultura e pecuária, Osmar Gonçalves, para falar sobre ponte, sobre estrada, sobre cascalhamento, sobre projetos da sua pasta, sobre espoquejo, porque ele também faz parte, o produtor rural faz parte desse setor importante. Vamos destacar as atrações, os eventos e o show da espoquejo. Ontem o Diogo Meira ouviu o Vini, mexeu a cadeira, as cadeiras, mexeu a mesa, tudo lá. O Vini vai participar com a gente aqui hoje também. Ele ouviu autoridades na abertura desse evento tão importante, tão encorpado, e vai ter giro de notícia. Vamos falar de tudo que está acontecendo em Araxá, em região e também no mundo, né? Daqui a pouquinho você vai curtir, vai acompanhar tudo isso, porque para ajudar a gente a fazer um programa cada vez mais encorpado, mais bacana, mais pro alto, alto astral, crítico, inteligente, vou chamar aqui o meu intrépido e sincerão repórter, Diogo Meira. Bom dia, meu amigo, qual é a boa?
1: Bom dia, Armindo Maia, muito bom dia para você, ouvinte especial que nos acompanha aqui pela 94.5, sejam todos muito bem-vindos ao nosso Cidade Urgente desta sexta-feira, como diz você, sextou, hoje recebendo o Osmar Gonçalves, secretário municipal de agricultura e pecuária aqui de Araxá, e tudo a ver com o clima que nós estamos vivendo. Afinal de contas, estamos em tempos de espoquejo. Esse evento maravilhoso, a abertura foi ontem, estive lá, como você disse, acompanhei a abertura, muitas autoridades inclusive ligadas aí ao governo do estado, né? O pessoal estava até esperando aí, quem sabe, a vinda do governador Matheus Simões, mas nem as caras por lá ele deu, mas mandou alguns representantes, né? E um evento que realmente vem para fortalecer o agro, para fortalecer a cadeia queijeira, o mercado leiteiro. A gente conversou, inclusive, Armindo, com alguns produtores de queijo que falam exatamente, a gente foi buscar, né? Porque a gente sempre ouve as autoridades falando, os proprietários do evento, enfim, a gente foi saber dos próprios produtores sobre o que eles acham do evento, e tivemos a grata satisfação de conhecer a história de um produtor do Rio Grande do Sul.
0: É, bacana.
1: Que inscreveu o queijo dele aqui em 2021 e, assim, acabou levando o ouro, e um estoque de 6 meses de queijo ele conseguiu vender em 2 dias.
0: Nu!
1: Isso aí realmente foi uma prova de que esse selo que a Expo Queijo confere para o produtor, sim, traz retorno, traz recurso. E o pessoal falar da alegria de participar daqui, enfim. E a gente conversou com o Vini também, como você disse, pois já é um sexagenário.
0: É.
1: Mas o velhinho tá inteiro, tocando, cantando, dançando, como nos embalos de sábado à noite.
0: As cadeiras com ele lá.
1: E bastante, mesa, viu? Tudo, né? E bastante. Não tem como não mexer as cadeiras no show daquele cara. A gente conversou com ele também, uma pessoa muito simpática. Bacana. E o pessoal vai acompanhar aqui daqui a pouquinho aqui no nosso Cidade. Gente.
0: Bacana demais, ó, gente. Então você tá vendo que e hoje também, hoje é sexta-feira e hoje tem caixinha de cerveja, 2 caixinhas de cerveja, chancela do comércio ao aeroporto, do Rodrigo e do Renato. Rodrigo, eu falei que parece o Cleito, do Cleito Romário. Daqui um dia tá gravando DVD também, né, Rodrigão? Um abraço pra você aí. E tem também a caneca da Caps, do meu amigo Fernando Faria. Fernando, é o ruim de vizinho? O cara tá de frente com o Grande Hotel, gente. Quem que não queria ter um vizinho igual o Grande Hotel? Fernando, um abraço. Então você pode participar com a gente aí. Fala, eu quero uma caixinha de cerveja, eu quero a caneca. A gente no final do programa vai sortear para você esses regalos, esses mimos bacanas que só aqui o pessoal de Cidade Urgente vai ofertar. E vamos repercutir também, é claro, né? Sobre o adversário do Brasil. O Brasil que já está garantido no 16avos, né? A próxima fase da Copa do Mundo, né? Vai acontecer o jogo do Brasil na próxima segunda-feira, 2 horas. Agora começou, Diogo. Agora começou a Copa do Mundo pro Brasil.
1: Pois é, cara. E nessa toada eu tava até conversando com a senhora, minha esposa, ontem, que aliás fez aniversário ontem.
0: Parabéns,
1: Dani. Felicidades, muitos anos de vida pra você. Parece que houve um caso de uma vidente, alguma coisa assim, que falou que os jogadores do Brasil seriam abduzidos. Falei, gente, agora que o Brasil tá conseguindo engatar uma primeira marcha, uma segunda marcha nessa competição, vem uma vidente falando que os ETs vão chegar e vão abduzir. Aí não, já ia abduzir os jogadores. Aí é sacanagem, né? Se vier, eu vou tacar pedra neles.
0: Estilingada,
1: vou,
0: né?
1: Vou deixar, não.
0: Dá estilingada. Mas bacana demais, e o Brasil vai pegar o Japão, né? Menos mal, porque a Holanda, eu acho que a Holanda esse ano ela vai emplacar. Eu
1: quero ver quando chegar os franceses, os alemães,
0: os espanhóis. Os ingleses, e a Alemanha perdeu ontem, cara. A Alemanha perdeu pro Equador. Eu vi o jogo ontem, um jogaço, né? E a gente vai comentar mais no finalzinho do programa, porque eu já vou dar bom dia aqui pro meu convidado, os nossos convidados, né? Secretário Municipal de Agricultura e Pecuária, meu amigo Osmar Gonçalves, e também o nosso amigo ô Magno, craque da bola. Bom dia, Osmar, bom dia, Magno, prazer recebê-los aqui.
2: Bom dia, Armindo, bom dia, Diogo, bom dia. Sim, bom dia aos ouvintes da Rádio Cidade, obrigado pela oportunidade de a gente estar podendo levar um pouco de informação aos ouvintes, aos produtores rurais.
0: Bacana, bom dia, Marco, tudo
3: bom
0: bem?
3: Bom dia, beleza, você.
0: Bom, vai dar Brasil ou não?
3: Vamos, né? Se Deus quiser.
0: Gente, contagem regressiva. Faltam 86 dias, aliás, 96 dias só, 96 dias para as eleições gerais de 4 de outubro. Esse ano vão votar para o presidente, para o deputado estadual, federal, dois senadores e para o governador. E, gente, e tá uma peleja, tá uma arenga, tá uma quizila, tá uma pendenga essa política no cenário nacional, né? Porque as definições mesmo só vão acontecer entre 20 de julho e 5 de agosto, quando será aberta a janela para a oficialização, as convenções partidárias que vão oficializar, que vão definir quem é quem, você vai, você não vai, porque agora são só pré-candidatos, né, Diogo Meira? Então,
1: estamos em período de pré-campanha, inclusive o pré-candidato à presidência da República, ex-governador do estado de Minas Gerais, Romeu Zema, vai estar hoje no Expo Queijo, vai estar participando lá do Pod Queijo, um podcast, o pessoal montou lá, muito bacana, inclusive, Everine e eu estivemos lá, e vai dar uma rápida coletiva, já foi bem claro disso aí, uma rápida coletiva, né, aqui em Araxá. Eu acho interessante porque em programas, em emissoras, em rádios, redes de televisão de fora, as entrevistas duram 30, 40 minutos, é o tempo que a emissora manda. Aqui na terra dele é só uma rápida coletiva. É assim que o pré-candidato faz pré-campanha na cidade dele, né? Lamentavelmente.
0: Talvez
1: mas,
0: a cidade dele não vota, né?
1: Oi?
0: Talvez a cidade dele não vota.
1: Né? Vai saber, né? Enfim, né? Mas ele vai estar aqui, nós vamos estar lá acompanhando essa rápida coletiva que ele vai dar pra gente, ver o que a gente vai poder perguntar também, porque o cerimonial dele também é meio taxativo quanto a isso aí. Eles querem determinar até o que a gente pode e não pode perguntar pro pré-candidato.
0: Aí não é imprensa, aí é
1: lamentavelmente, né, o Armindo. Mas enfim, né, como você disse, estamos em período de pré-campanha, realmente isso aí vai se afunilando daqui pro final do mês de julho e agosto, quando começam as convenções partidárias. Sim. Aí a gente vai saber quem é quem nesse jogo, quem sai, quem não sai, quem vai, quem não vai, quais serão as chapas que serão montadas. Sim. Aí de cabeça de chapa, também de vice, né? E a gente aguarda com muita ansiedade a definição desse quadro, até porque, inclusive, até mesmo em Minas ainda está tudo muito incerto, né?
0: Tudo muito nublado.
1: Está tudo muito nublado, exatamente. Isso é importante porque isso aí interfere diretamente até mesmo nos mercados internacionais, né? As ações de empresas grandes do estado de Minas. Sim. Gerais ou do Brasil, enfim, né? Elas tendem a valorizar ou a desvalorizar em função dessa definição. E por quê? Exatamente em função do risco, né? Que isso aí, da insegurança, na verdade, que isso aí acaba gerando para os investidores. Então, quanto mais rápido se resolver essa situação, melhor aí para a economia do país.
0: E só um pitaco aqui no panorama político, no cenário nacional, gente, a gente fica, não vou falar enojado, não, a gente fica descrente, porque, olha, você vê de todos os lados, aqui não tem direita, não tem esquerda, nós somos para frente, progresso, desenvolvimento, né, justiça social, bacana. Do lado do Partido dos Trabalhadores, o Jacques Wagner, que é o senador, que era o líder, né, do governo no Senado, até então, grande, um dos grandes amigos do presidente Lula, que é candidato à reeleição, à presidência, está envolvido também, está sendo investigado pela Polícia Federal em relação à ligação com o Daniel Vorkari, que voltou para Papudim ontem, né? Parece que ele não está decolando as suas prováveis delações premiadas, não, ele voltaria para lá. Então ele foi afastado da liderança do governo federal do Senado. Entrou uma senadora, eu esqueci o nome dela. Aí parece a Michelle Bolsonaro, né, mulher do Jair Bolsonaro, ex-presidente, numa arenga, numa quizila, numa pendenga com Flávio Bolsonaro. Gente, a hora que o representante tem que mostrar equilíbrio, sobriedade, credibilidade, os caras começam a brigar entre eles mesmo, começam a aparecer. A gente sabe que tem muita coisa nessa época de política que é complicada, né? E todo mundo atacando todo mundo, a briga pelo poder, ela é forte, e nem sempre vale tudo, né, Diogo Meira? E a gente vê isso, E a gente fica sem opção, cara, porque Caiado, Zema não decolam. Não decolam.
1: É seriam o chamado opções. Foguete molhado, né?
0: E foguete molhado, não explode. E os que estão na polarização disputando, aparece uma coisa de um lado, aparece do outro. E a gente fica sem.
1: Não, isso aí, essas arengas, como você disse, isso aí fortalece, na verdade, o candidato que já está na presidência e que já está no poder, melhor dizendo. É. E tem a máquina na mão, né? Sim. O sujeito tem a máquina na mão, tem um contingente eleitoral muito fiel, inclusive, que não se desvencilha, mesmo que surgisse uma hipótese aí de um outro candidato da esquerda, a gente sabe que quem vota no Lula, sim. A turma da esquerda vota é no Lula, não, isso aí tudo bem, a gente não tá fazendo crítica, claro. É que realmente a turma da esquerda é muito fiel a determinado candidato, sim. Né? E a turma da direita definitivamente, os que estão na ponta, que estão polarizando, na verdade, essa campanha junto com o atual presidente Lula, a gente só vê escândalo atrás de escândalo, imbróglio atrás de imbróglio, problema atrás de problema, uma direita totalmente dividida, que pode ser que, quem sabe, venha se unir dentro de um provável segundo turno, né? Mas, realmente, como você disse, acaba que a gente fica sem opções, porque a gente não vê, o Armindo, uma terceira via forte. Eu imaginava o Romeu Zema como uma possível terceira via forte para competir com esses dois, mas a gente percebe que definitivamente ele está se revelando um pré-candidato que não tem força política para disputar as eleições com esses dois que estão na polarização.
0: O problema do Zema, gente, não vou falar nem as posturas dele. Eu acho que ele tem posturas importantes, você tem que ter postura importante de ética, de lealdade, né, de honestidade, que isso aí não é vantagem de ninguém. O ser humano tem que ser honesto, tem que ser ético. O problema dele é a questão do partido. O partido não agrega.
1: O problema do Zema, na verdade, é que ele não está muito aberto a dialogar.
0: Isso. Sabe? Falou certinho.
1: Você sempre fala aqui que política é arte de dialogar, arte
0: é
1: de
0: arte
1: conversar,
0: de
1: agregar.
0: Sim.
1: E o Zema, acho que talvez até por uma questão de postura pessoal e também do partido, mas aquela coisa, se ele também não tivesse essa postura, se ele tivesse essa postura, melhor dizendo, ele teria mudado de partido, como Matheus Simões e outras pessoas fizeram, porque definitivamente as diretrizes do Novo acaba que empacam muito a vida do parlamentar, enfim, do pré-candidato, né? Se ele não tivesse essa postura, ele buscaria o diálogo.
0: Ele não tem poder de
1: articulação. Não tem, eu tô vendo ele tecendo críticas, aí o STF, ok, tudo bem, porque o STF realmente hoje em dia virou uma casa da mãe Joana, mas até outros próprios pré-candidatos, em vez de criticar aquele pré-candidato, chama pra somar, gente. Não, peraí, se o sujeito tem a intenção de chegar, quem sabe, a disputar uma eleição, né? Realmente ele tem que agregar, ele tem que conversar.
0: Tem que buscar, exatamente. Tem que trazer pro lado dele.
1: E não apenas tecer críticas da forma como ele fez. Ok, as críticas eram corretas, mas a gente entendeu o seguinte, que na arte do discurso, não existe uma ação sem uma reação. Né, e toda fala que você prefere, definitivamente ela vai voltar. E o Zema tá amargando aí o preço, ou melhor, o peso das palavras que ele mesmo proferiu aí contra outros candidatos também, contra outros pré-candidatos.
0: Bacana. Só pra gente passar um pouquinho no giro aqui, de 8 a 12 de julho, lá no Barreiro, acontece mais um evento encorpado, a edição 2026 da Fena Doces. Vai ter biquíni cavadão, piano. Você gosta de biquíni cavadão?
1: Demais a conta.
0: Bom, né? E bacana demais, porque é um evento também 0800, de grátis.
1: Olha que maravilha. Mas a turma que vai aqui, que quer assistir, que pretende assistir o show do Biquíni Cavadão, tem que dar uma contribuição, né, Armindo? De um litro de óleo, um litro de leite. Não sei se as trocas já foram abertas. A gente pode até tentar buscar isso com a Fabiana durante a semana, mas tem também essa questão da troca, né? Um ingresso por um litro de óleo.
0: Sim.
1: Nada mais do que justo, porque afinal de contas isso aí vai ser direcionado para instituições sem fins lucrativos.
0: Aqui da cidade. O Fernando Faria da Caps vai sortear, através do nosso programa aqui hoje, um copo personalizado do Neymar, cara. Show, copo. Depois eu vou mostrar pra você direitinho, quem que tá nas redes sociais aqui, ó. Vê se dá pra ver, não sei se vai dar pra ver. Olha aí, ó. Vai participando. Fala, eu quero o copo do Neymar. Esse copo bacana, depois a gente vai ver como vai pegar. O Fernandão da Caps, né? O Rui de Vizinho também vai sortear esse copo bonito. Nossa, esse copo aqui é legal, eu quero, viu?
1: Fernando, ontem recebeu a visita do guitarrista, do Vini. Achou bom demais.
0: É.
1: Tava mais feliz que porco de manhã cedo. Esse, um abraço,
0: Fernando, é gente boa.
1: Passado, que é aquilo?
0: Gente, no dia 4 de julho, semana que vem, se nesse no outro sábado, a partir das 9 horas da manhã, lá no pátio da Fundação Cultural Camobaíto, vai acontecer a terceira edição do Rock no Metal, um evento bacana, de grátis, 0800, tá? Até 8 da noite, com muitas bandas. Sei que a Peixe Piloto vai estar lá. E é um evento chancelado pela CBMM e a Gerdau. tá? É para quem que gosta do rock mesmo, vai ter oficina, vai ser bem bacana e é liberado no pátio da Fundação Cultural Calmon Barreto, no próximo, não sei se é nesse, no outro sábado, dia 4 de julho.
1: Ô Armindo, para a turma 40 a mais aí, ó, para quem já dobrou o espigão há muito tempo, a Secretaria de Esporte lançou um projeto chamado Hidro 40 Mais. É uma iniciativa que vai oferecer. Exatamente. Daqui 6 meses eu posso. É uma iniciativa que vai oferecer aulas gratuitas de hidroginástica para pessoas com 40 anos ou mais. De graça. A ação tem como objetivo incentivar a prática de atividades físicas para pessoas nessa faixa etária e promover mais saúde, qualidade de vida e bem-estar à população. As aulas serão realizadas na piscina coberta e aquecida lá do Uniaraxá, por meio de uma parceria entre a prefeitura e a instituição, e também com a Fundação Rio Branco. São 40 vagas. As atividades vão acontecer às terças e quintas, das 7h30 às 8h30 da noite. E o início previsto aí é para o dia 6 de julho. Você pode fazer a sua inscrição por um formulário do Google Docs, tá? Que está disponibilizado aí nas plataformas da Prefeitura Municipal, Instagram, Facebook, também no site institucional da administração. É obrigatória a apresentação de um termo de responsabilidade previamente assinado, inclusive isso aí vem junto com esse formulário, tá bom? As inscrições estão abertas e vão até o dia 3 de julho.
0: Bacana, tem muito giro aqui, a gente vai durante o papo com o Osmar e com o Marco, a gente vai falando, importante, são prestações de serviço, são informações básicas, né? Vamos dar um recadinho que a gente vai conversar já com o Osmar e com o Magno aqui. 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
0: 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É.
1: Vai, foi anunciado já recentemente.
0: Pois né? Nós vamos comentar, dar detalhes, tá bom?
1: Show de bola, e tá precisando, viu? Tá. Porque iluminação e asfalto ali, acostamento não existe. Sim. O risco de acidentes é muito grande. Recentemente, alguns meses atrás, tivemos até inclusive um acidente com vítima fatal ali naquela região. Então já está passando a hora deles dar uma ajeitada boa naquele comboio para nós. E não é só simplesmente renovar a malha asfáltica, não, viu? O Armin, dali precisa de dispositivo de segurança. Né? É uma via de trânsito rápido, como você diz, a porta de entrada para esses caminhões, para escoamento de produção das mineradoras. Então realmente precisa-se. Ela liga, inclusive, Uberlândia, Uberaba, essa cidadezinha do entorno aqui, a Franca, estado de São Paulo ali. Então é uma via muito importante que precisa de uma atenção especial por parte do governo. 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
0: 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Osmar Gonçalves, secretário municipal de Agricultura e Pecuária de Araxá. Bom dia, prazer recebê-lo aqui. Bom dia.
2: Bom dia.
0: Tudo bem?
2: O prazer é nosso, graças a Deus, tudo bem, tudo
0: muita,
2: em ordem.
0: Muita novidade na pasta, como é que tá?
2: Bastante novidade. Um ano atípico, um ano diferente, né?
0: É.
2: Cheio de surpresa aí, às vezes um pouco desagradável, mas no mais, o positivo é mais agradável do que desagradável.
0: A gente nessa época do ano, que né, logicamente a chuva está começando, mas parece que é esparsa, né? Como é que estão as estradas? A gente tem uma malha de estradas vicinais muito grande no município. Quanto nós temos hoje de estradas em quilômetros hoje?
2: Ô Armindo, nós temos hoje no município de Araxá em torno de 1.400 quilômetros de estradas vicinais. E se, como você disse, é um ano atípico, um ano diferente dos outros anos, né? A gente já estava fazendo um trabalho, e esse ano está fazendo um trabalho diferenciado. A gente está fazendo um preventivo, um período chuvoso, que começa no final do ano. A gente já vem fazendo largamento nas estradas, cascalhamentos, fazendo saída de água, reformando bolsões. O serviço geral que geralmente a gente não conseguia fazer nesse período do ano. E a manutenção em si, quase que toda completa já. Só que nós fomos pegos de surpresa. Esse período chuvoso, nós temos aqui esse mês com muita chuva, a média histórica, isso você vê os últimos 30 anos, nós tivemos um índice aí de 15 milímetros. Nós tivemos aqui Uberlândia, que foi o recorde de anos anteriores dos últimos anos, foi com 57 milímetros. Nós temos no município de Araxá regiões com mais de 110 milímetros no mês de junho.
0: Mesmo?
2: No mês de junho.
1: O que já era para ser um período já de seca,
2: não,
1: né?
2: Não, já era, não, é o normal de todo ano, né? Mas a gente sabia que tinha o efeito El Niño esse ano, mas não sabia qual a intensidade. A gente sabia que poderia ter períodos
0: seco demais,
2: extremo com, mas sim, não na nossa região. Por exemplo, você pensar sul e norte com os dois extremos.
0: Sim.
2: Uma estação chuvosa no sul e muito seco na região norte e a nossa região indefinida, mas não contaria com um índice pluviométrico desse. E por um lado a gente pegou a primeira chuva, que foi muito bom, que a gente estava com a manutenção bem evoluída, e a gente precisava de que tivesse um pouco de umidade. A gente estava usando caminhões pipas e Deus mandou chuva para nós, que foi excelente para nós.
0: Só que agora, planta, né?
2: Agora deu uma exageradinha. Foi e um
0: parece
2: pouquinho
0: que vai
2: mais.
0: Continuar, né?
2: Tem a chance de continuar. E por outro lado, a gente tinha o pessoal da Safrinha, os produtores rurais, que estava precisando realmente dessa chuva.
0: Sim.
2: Tava com as produções quase que já condenada a produção deles. E a gente teve a grata surpresa, eu recebi ligações e informações do pessoal, falou: graças a Deus, nós vamos salvar
0: a nossa lavoura,
2: a nossa plantação. Okay. Então tem muita gente comemorando. Tem algumas interpéries que aconteceu do ir e vir do pessoal nas estradas vicinais aí, mas é coisa que vai passar. Eu acho que o difícil o problema é morte. Se não morreu, o resto tudo a gente dá um jeito. Espera um pouquinho, as estradas vão voltar a ficar boas novamente, vai voltar a ser excelente novamente, então.
0: Você falou em alargamento de algumas estradas. Como é que é feito isso? Porque geralmente a estrada vicinal, a estrada que eles falam de fazenda, de roça,
2: isso,
0: ela é mais estreita, né?
2: Isso.
0: Como é que é feito esse trabalho? Não é um trabalho fácil, né?
2: Não é. É realmente, Armin. Mas a gente está tendo diferente do que acontecia antes. O pessoal viu que o trabalho que a gente está fazendo é um trabalho muito sério e está melhorando o fluxo de veículos. É muito mais seguro. Hoje, se você pensar do que acontecia antes, que acontece hoje você vê caminhões, bitrens rodando, um passando pelo outro. Então as estradas não tinham condições. E os produtores rurais, tem uns que até estão retirando a cerca das laterais para que a gente faça esse alargamento. Vai melhorar o fluxo de veículos, a segurança também, né? Porque você deixa a estrada mais visível. E o pessoal tá entrando na onda e pedindo. Tem uns que me ligou hoje, eu tava aqui, recebi ligação, falou: eu tô com ciúme. A minha região não foi feita. Você pode vir cá que vocês podem fazer o mesmo trabalho que foi feito aqui. Já conversei com o pessoal da região aqui. Vocês podem fazer o alargamento, tirar os barrancos, tirar o excesso de material vegetal e vão fazer umas estradas maiores, igual vocês estão fazendo em outras regiões.
4: O produtor, ele tem que permitir também isso, né, Marco? Tá.
1: Isso. Eu até ia até fazer essa pergunta para você, exatamente, realmente eu sou leigo no assunto. E se o produtor não permitir falar, não, eu não quero que faça esse trabalho aqui na porta da minha propriedade?
2: Olha, é o seguinte, se a estrada fosse particular dele, sim. Mas se for uma estrada vicinal, exato. Se a estrada não for só dele, de acesso à propriedade dele ou às propriedades, a gente tem por obrigação fazer. Porque não prevalece só a vontade dele.
1: A independente do querer dele.
2: Isso, então, essa manutenção a gente tem que fazer. Porque o pessoal contribui, paga os impostos, então ele precisa receber um benefício em troca. E o produtor rural, o que ele mais quer é escoar a produção, é circular por aquela região. Então a gente entende que é necessário a gente fazer, e a gente faz. E a lei nos permite que a manutenção das estradas é responsabilidade da Prefeitura, da Secretaria de Agricultura. Então a gente vai e faz essa manutenção. Tem alguns que cria casa, algumas coisas assim, mas mesmo assim.
1: Dá pra resolver.
2: Dá pra resolver.
1: Agora, foi-se a época que era só carroça, né? Que circulava por essa. E carro de boi que circulavam por essas estradas. Hoje, definitivamente, principalmente com a modernização do campo, o fluxo de máquinas pesadas, caminhões pesados, de grande porte, bitrem, como a gente disse já, circulando por essas estradas é cada vez mais forte. Isso aí desgasta, é cada vez maior. Isso aí desgasta, a estrada precisa-se de uma estrada mais resistente, Osmar. Exatamente. Porque senão fica ali enxugando gelo, né? Tapa o buraco hoje, amanhã o buraco tá ali de novo em função do peso dos caminhões. E eu sou totalmente contra quando eu escuto alguns discursos de pessoas especialistas ou até, seja de quem for no assunto, criticando o motorista do caminhão, criticando o caminhão, criticando o proprietário, falando que não é para colocar caminhão pesado. Não, peraí. Então, se não for para colocar caminhão lá, fecha a estrada, gente. A estrada tá lá para ser usada. Exatamente. Agora, o que o município tem feito no sentido de fortalecer realmente esse trabalho de, vou colocar bem entre aspas, que não é exatamente isso que acontece, de pavimentação dessas estradas aí, para que o fluxo desses caminhões também não prejudique de sobremaneira a qualidade ali da estrada.
2: Da estrada, sem dúvida. Eu até falo, a hora que eu vejo o pessoal criticando com relação a isso, eu falo, gente, nós temos que agradecer a Deus.
1: Pelo amor de Deus,
2: nós, né, gente? Estamos numa cidade, Araxá, eu acho que é a bola da vez, é a cidade do momento que tem crescimento, a gente vê que está acontecendo.
4: Nós somos privilegiados, né?
2: As
4: riquezas naturais.
2: Isso, naturais. E nós temos um agro pujante na nossa região. Araxá é uma cidade polo. Sim. E se nós estamos, de repente, tendo problema nas vias aí, é porque nós estamos produzindo muito. É porque nós temos condições de produzir. E nós não podemos também brigar com esse pessoal que está transitando ali.
1: Só está trabalhando,
2: gente. Está trabalhando. Você vai colocar uma carga pequenininha. A margem de lucro ficou muito pequena. Se o cara ir lá e não aproveitar a viagem dele, fica inviável esse transporte dele.
1: Tanto para quem transporta como para quem está custeando aquele frete, exatamente, né? Porque o custo do transporte é muito alto.
2: As margens se estreitaram muito. Então é preciso otimizar essas viagens. E ele tem que aproveitar, é lógico, dentro de uma quantidade que não venha danificar tanto as estradas, que não venha tirar a segurança dos caminhões, dos motoristas. É preciso respeitar isso aí, mas é preciso transportar. E a gente entende que a gente dá essa manutenção hoje muito mais constante, e a gente está passando por alguns pontos, por exemplo, de asfaltamento, pavimentando alguns trechos, e ainda vamos ter que fazer isso muito mais. Porque com certeza a gente entende que a produção vai crescer muito mais, e é preciso. Você pensa num mundo todos envelhecendo, a população do mundo crescendo. O que nós temos que fazer? Nós temos que produzir alimentos.
4: Temos que arrumar comida pro povo. Temos que
2: arrumar comida pro povo, mundo afora, não é só aqui não. Nós temos que entender, hoje, graças a Deus, nós temos essa responsabilidade, e nós temos condições de alimentar a população mundo afora. Então, gente, nós temos condições de fazer, então vamos fazer com que isso aconteça de uma forma bem feita, e vamos trazer, vamos gerar impostos para nós, que esses impostos aí vai trazer benefício para a segurança, para a saúde, para a educação, para todos, movimentar a economia, fazer a engrenagem girar.
1: A minha pergunta, Osmar, é como que vocês estão trabalhando essas estradas?
2: Isso.
1: Para receber esse fluxo de veículos pesados.
2: Isso. A gente tá concentrando a manutenção mais periódica, e a gente está conseguindo parceiros que doa para nós, por exemplo, Cascalho. Nós temos quase, antes não acontecia isso.
4: Parece
2: a gente tinha um problema.
4: Desculpa interromper, parece que o município de Araxá não tem muita cascalho, né?
2: Não tem,
4: nós
2: é não pouco.
4: Temos, né? Fontes, né?
2: A nossa terra aqui, a nossa terra é muito produtiva, então a hora que você pega uma região com mais cascalho, é uma região que produz menos. E no município de Araxá é poucas regiões que tem cascalho.
4: E é uma matéria-prima para
2: matéria-prima para manutenção da estrada, para conservação. E graças a Deus nós temos os produtores contribuindo com a gente e nos apoiando com relação. E ele entende também que é muito interessante ele fazer essa parceria com a gente para ele escoar a produção dele. Então, respondendo a você, Diogo, a gente concentrou mais operações e a gente está fazendo um trabalho preventivo para o período chuvoso. Nós estamos antecipando esse trabalho que é feito geralmente no segundo semestre do ano, mas nós já começamos antes e estamos preparando porque o fluxo vai crescer mais ainda.
1: Existem tecnologias de impermeabilização da estrada que fazem com que a água realmente fique por cima ali e a terra ali, a estrada mesmo, absorva menos. O que acaba conservando, por exemplo, inclusive a própria estrutura da estrada. Dá para importar essas tecnologias para achar? A secretaria tem buscado essa fonte de conhecimento no sentido de melhorar as nossas estradas?
2: Isso, sem dúvida. Eu até tenho recebido de vereadores, de parceiros nossos aí, vídeos mostrando que outras regiões, região do Paraná, porque lá estava com um problema semelhante ao nosso, que o fluxo deles até muito alto. E eles adotaram uma técnica um pouco diferente, não é uma pavimentação, mas é tipo uma impermeabilização dessa área. Nós temos também um pessoal que vai usar um produto em patrocínio também, que é um outro produto que é muito bom. Então, nós estamos querendo, em vez de inventar a roda, nós estamos querendo pegar a roda pronta para a gente fazer.
1: É muito mais fácil, né?
2: Muito mais fácil. E mais barato.
1: Mais barato.
2: Mais barato.
4: Deixa eu colocar o Magno aqui, que é o assessor também da Secretaria, na prosa, ele que conhece como ninguém também essas estradas aí. Ô Magno, o que mais estraga as estradas? É peso excessivo? O que estraga mais?
3: Além do peso, né? Tem a chuva, né?
4: Sim.
3: E hoje, igual o Osmar falou, isso tem, já vimos ali na estrada do Dantinho, o rodotrem carrega 70 e tantos toneladas só de carga.
4: E a estrada?
3: A estrada não aguenta.
4: Ela não está preparada.
3: Né, se o asfalto não aguenta, você imagina a estrada de terra, né?
4: E nessa região nossa aqui, que vocês conhecem como a palma da sua mão, você percorre todo dia com a turma lá, né, para recuperação, quais são os trechos mais complicados hoje que, assim, fala, nossa, esse aqui nós temos que ir na região?
3: Na nossa região tem, assim, umas estradas que são mais movimentadas, né? Igual a estrada Dantinho, a estrada Genito, Mourão Rachado. Então essas estradas têm, como o movimento é maior, a gente assim meio que vai, depois de um certo período volta de novo, igual a Antinha. Nós arrumamos lá na Antinha, deve ter uns 2 meses. Agora nós voltamos de novo, terminamos essa semana passada. Não terminamos tudo porque a chuva não deixou.
4: Vocês fazem no sentido de é um rodízio, né? Vai.
3: É um rodízio.
2: Não para.
3: Não parece, amigo. Tem gente que duvido da gente quando a gente fala que é 1.000 e poucos quilômetros de estrada.
4: Mas é muita coisa.
3: É muita coisa, cara. Mas tem estrada aqui, você pega a estrada da Genito aqui. Ela deve dar, só do nosso município, ela deve dar mais de 40 quilômetros.
1: Eu fico pensando, o município de Araxá, a nossa área, ela é muito pequena, né? E às vezes você tá aqui, você tá em Araxá, você atravessa uma Tabu, você já tá em Ibiá, você já tá em Perdiz, enfim, a partir do Matabu ali a responsabilidade é do outro município. Aí nesse sentido, como é que fica?
2: A gente tem os limites de município, a gente vai até aquele limite e volta. Mas vocês tocaram num ponto interessante, até bom a gente argumentar, porque falou, nossa, o município de Araxá é pequeno com relação aos outros, e vocês com esse problema de manter as estradas. Só que, lembrando que é o seguinte, os outros municípios, quase aqui, todos vêm para cá.
4: Aqui é polo, né?
2: Nós não temos aqui que sai de Araxá e vai circular nos outros estados, caminhões carregados. Os caminhões carregados saem dos outros municípios e entram na estrada.
1: A gente até entende isso aí, Osmar. Mas assim, por exemplo, exatamente levando-se em conta essa questão da extensão territorial do município. Isso. Foi o que eu falei. Uhum. Do lado de cá do Mataburra é Ibiá, do lado de lá já é Perdiz, já é Ibiá, enfim. Vocês podem só até o Mataburra.
2: Até o Mataburra. E a gente tem, por exemplo,
1: depois disso vocês não podem operar. Dá para fazer uma parceria, quem sabe, para o município, isso, uma junção de forças, porque não adianta a gente cuidar das nossas estradas e o outro município não cuidar das deles. Isso aí acaba que prejudica a nossa e atrapalha o trabalho que é feito aqui na cidade, né?
2: Mas a gente
1: tem. Aí como é que fica esse diálogo entre as cidades, entre as secretarias?
2: Isso, é interessante você estar tocado nesse assunto também, porque a gente, por exemplo, a gente iniciou a manutenção na estrada Antinha. A gente entrou em contato com o pessoal de Perdizes para dar continuidade no trabalho deles de lá. A gente vai fazer, por exemplo, Estrada Velha da Tapira. E só que nós já estamos fazendo depois deles. Já avisou que fizeram de lá e nos, vai nos fornecer material para a gente trazer do município de Tapira para cá fazer.
4: Cascalho, né?
2: E bom.
3: É o melhor lugar.
2: E a gente teve um sinal positivo deles para lá, falou: ó, vocês podem entrar no município, pegar cascalho e fazer o trecho de vocês. E assim vai acontecer nos outros municípios. E essa também
1: ajuda,
2: é, ajuda. São parceiros. Ótimo. Graças a Deus também não tem problema com isso, com relação aos municípios vizinhos aqui, os municípios irmãos nossos aqui, que contribuem com a gente também sempre, e a gente tem essa comunicação com eles.
4: Essa parceria, tá sendo, né?
2: Parceria. É. Falou, nós estamos fazendo de cá, faz a de vocês aí, ou eles estão fazendo de lá, avisa pra gente começar a nossa de cá, às vezes sendo conhecido no mesmo dia, na mesma semana, mas assim, no primeiro momento, a gente já corre de dar a mesma manutenção pro pessoal ter um fluxo muito bom.
1: Vai ser asfaltado aquela entrada do Mural Rachado ali, não vai? Vai ter um trecho ali que vai ser asfaltado mesmo?
2: Isso. Fala, gente, já tá em obra.
4: Qual o tamanho da...
1: Não é nem um quilômetro.
2: Não chega um quilômetro, é o ponto mais crítico ali.
4: Igual da
1: Iara, subida da Iara ali.
2: É o necessário.
4: Melhorou muito ali na Iara. Ali.
2: Resolveu definitivamente,
4: né? Eu lembro que eu ia pescar lá na Nova Ponte, na represa.
2: É.
4: Se tava chovendo, você
2: não passava.
4: Época de seca, você tolava na poeira, né?
3: Ficou bom até demais. Ficou até dando acidente lá.
4: Bacana, hein?
2: E aqui na saída, aqui sentido Morão Rachado, a gente sempre tem o problema ali, que chega no período da seca, o excesso de poeira nos bairros ali, o pessoal fica louco.
4: É.
2: E na época de chuva, o acesso ali é complicado. É van escolar que nós temos ali, produtores da região, é caminhões carregados, leiteiro passando por ali. Então está sendo agora, a gente acredita que na próxima estação chuvosa já vai estar tudo tranquilo, já está em obra. Morão Rachado já está em obra, vai ser feita até próximo a linha ferroviária ali. Então é o ponto mais crítico que nós temos, está sendo feito agora.
4: Aclive, né?
2: Aclive, é muito forte, a topografia alto, muito, né? Acentuada. Até, inclusive, eu gostaria de aproveitar a audiência de vocês para a gente recomendar ao pessoal que por ali passa, porque a gente, através de vocês, já anunciamos que a gente tem um desvio para veículos leves, para veículos pequenos, passando pela Vila das Artes ali, sai em frente ao campo do Vila e segue destino normal, sentido Morão Rachado. Caminhões pesados. A sugestão nossa é para que, nesse período chuvoso, que não circule, porque pode ter problema, mas que se precisar circular, que passe ali pela Estrada do Meio, Estrada da Copasa, que vai sair também na região Morro da Mesa, Morão Rachado, e dar continuidade ao seu destino.
3: E lembrando que ali também foi feito cascalhamento lá, agora recente, terminamos semana. Uhum. Nós encascalhamos a subida da escolinha, tudo ali que deu para cascalhar, tá bom de passar lá.
4: Isso. Bacana, eu vou dar um recadinho aqui e a gente vai voltar, porque ainda tem, vamos falar sobre pontes, sobre mais estradas, sobre mataburro, sobre projetos de fomento, de ajuda ao produtor. E depois a gente vai entrar com o Diogo vindo desse Poqueixo, porque a secretaria também tem fomento, tem participação com o produtor de queijo, tá bom? Gente, você tá sabendo a novidade? Você tá sabendo, Diogo Meira? 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
4: Osmar, ontem foi aberta oficialmente a edição 2026 da Expoquê, você teve lá, claro, isso, muitas autoridades, né? E qual a importância hoje dessa feira tão encorpada para o produtor da região, de queijo principalmente, né? Qual que é? Como é que você analisa hoje o que realmente se agrega para os nossos produtores, não só da Araxá, mas da região?
2: É, Arminda, eu acho que não só da região. Vamos falar assim, vamos falar primeiro só do Brasil, né?
4: Isso.
2: Porque é um concurso aí, é uma exposição a nível mundial. Nós temos 19 países participando.
4: Sim.
2: Nós tivemos 1.000 queijos inscritos para concorrer ao prêmio. Então é de extrema importância, como o Diogo citou no início aqui. O exemplo daquele produtor do Rio Grande do Sul que participou e expandiu a produção dele, conseguiu vender toda aquela produção. Eu fui testemunha ontem, ele citou inclusive no palco esse acontecimento. Para nossa região, profissionalizou o pessoal todo. O pessoal começou a ter mais valor agregado ao seu produto. Porque antes o que você tinha era o cara que não tinha condições de escoar a produção dele.
4: Era o varejinho dele ali.
2: Era,
4: né?
2: O varejinho dele. Aí ele fazia aquele queijo porque ele não tinha como vender leite. Hoje não, hoje mudou o perfil. Hoje o produtor rural procura fazer um queijo de qualidade. Profissionalizou sua atividade. Eu acho que isso deve-se muito ao trabalho feito pelo IMA. Queijo porque ele não tinha como vender leite. Hoje não, hoje mudou o perfil. Hoje o produtor rural procura fazer um queijo de qualidade.
4: Profissionalizou sua atividade.
2: Profissionalizou sua atividade.

0: eu acho que gerando, acho não, tenho certeza, gerando mais fonte de renda para o produtor, sim, né? Valorizando, tem mais fontes, valorizando. Então é inúmeros benefícios. Aí você vê, se tem um produto de qualidade, o pessoal consome mais. É mais impostos, é a engrenagem girando. E o pessoal, então, hoje mudou completamente o perfil de quem é produtor de queijo. Não é mais queijeiro. Hoje nós temos produtor de queijo com qualidade e produzindo vários tipos de queijo também. Com isso qualidade, é não é só um queijo.
1: Bom ali, né, gente?
0: Excelente.
1: Ou o queijo daquele lá com a cachaça. Então, o Diogo Meira, que teve ontem lá acompanhando, isso, para e passo, né, nosso intrépido repórter. Vamos trazer uma primeira parte. Ele conversou com alguns convidados. Vamos acompanhar agora, então.
2: O CEM, realizadora do evento, Maricel, são 6 anos de Expo Queijo, um evento que já começou internacional, hoje se consolidando aí realmente como um dos maiores eventos do segmento do mundo. Como é que fica o coração, a emoção? Como você disse, uma dona de casa que realmente se prontificou a fazer um evento desse tamanho, vê ele acontecer, como é que fica a emoção, Maricel?
3: Eu nem consigo acreditar que nós chegamos, estamos chegando aí, realmente consolidado como o maior evento das Américas em queijo artesanal. E é lógico que a cidade se beneficia disso, é um trabalho gigante, todo mundo unido. Hoje é o primeiro dia, nós temos mais 3 dias de evento, até domingo você pode vir aqui. São estandes de produtores com café, com mel, com geleia, lógico, tudo que se harmoniza com queijo. Nós temos aqui 1000 queijos sendo julgados, 3 toneladas de queijo aqui em Araxá. Imagine isso, a gente fazer um evento como esse. É lógico que 6 anos a gente ainda tem muito, muito a contribuir, mas eu tenho certeza que o melhor beneficiado é o produtor rural, é o queijo artesanal. Viva nossa cultura, viva nossa cidade, viva esse espaço maravilhoso que é feito para as famílias, não só de Araxá, como do mundo.
2: Thales Fernandes, secretário de Agropecuária do Estado de Minas Gerais. Thales, quais são as ações que têm sido implementadas pelo governo do Estado no sentido de apoiar principalmente o pequeno produtor nessa escala queijeira no Estado?
4: Mas especialmente no queijo, nós temos um programa que é inovador, que é o programa Queijo PQML, Programa do Queijo Minas Legal, que traz esses produtores para legalização, fomentando ainda mais o mercado local através do Serviço de Inspeção Municipal e o programa Diga Sim ao Sim, que é o trabalho com as prefeituras para poder facilitar o registro dessas queijarias e tirar essa turma da informalidade da mão do atravessador. Então, esse trabalho é feito diariamente. Nós temos outras ações, como o programa Mais Genética, com mais de 550 mil animais inseminados hoje, junto com as prefeituras. Nós temos a ação do Progenética, que é a medida de todos os melhoradores. O ICM presumido da indústria láctea, também, com 12%, sendo 9,5% para a indústria e 2,5% para o preço do leite. Todas essas ações, junto com decretos para poder diminuir e taxar a importação de leite pó e de mussarela, tem ajudado a contribuir para a melhoria do preço do leite e a cadeia produtiva, principalmente de valor agregado do queijo artesanal em Minas Gerais.
2: Vice-prefeito Bosco Júnior, Bosquinho, qual foi a participação, qual tem sido a participação, o apoio da administração municipal na realização desse evento?
5: Primeiro, agradecer a oportunidade de estar falando com vocês, agradecer o nosso prefeito também, Robson Magela, a oportunidade de representar ele nesse evento tão importante para a nossa cidade. É muito importante também ser transparente nos atos da prefeitura, portanto essa pergunta é extremamente pontual e necessária. A prefeitura municipal mobilizou os seus parceiros para buscar emendas parlamentares. A prefeitura solicitou o deputado Bosco uma emenda parlamentar e também o deputado federal Mário Elinger. Os dois deputados juntos somados R$400 mil de emenda parlamentar especificamente para o evento. A Prefeitura Municipal também, através das nossas secretarias, tem apoiado na segurança, na divulgação, na limpeza durante o evento e pós o evento. Essas são as principais ações que a Prefeitura destaca como apoio à Expo Queijo.
2: E o retorno financeiro que esse evento traz para os cofres do município?
5: Ainda não é possível mensurar o retorno, mas muito provável que o valor investido, ele vem mais do que o dobro em movimento na economia local. Veja aqui na minha frente, vários empreendedores locais estão aqui comercializando seus produtos. Isso para nós não tem preço.
2: Mário Henrique, produtor de queijo aqui da vizinha cidade de Serra do Salitre, fazenda Guariba.

0: Mário, o que você está trazendo, o que você está apresentando para a Expoquejo nesse ano?
1: A gente veio aqui com as variedades de queijo. Foi o tradicional, que é o meia cura, o tradicional frescal, o queijo ao vinho, que é maturado ao vinho, o queijo maturado na cachaça e o queijo temperado.
2: Vai,
1: a gente
2: está
1: participando
2: amanhã
1: aqui no concurso. A gente participou ano passado, teve um resultado muito bom, graças a Deus. E esse ano a gente tá buscando melhorar ainda mais.
0: Espera aí, quem sabe levar um ouro pra Serra do Salitre?
1: Quem dera. É muito concorrido, mas se Deus ajudando, quem sabe, né?
0: E a gente conversa aqui também com o Alexander Liss, da Fazenda Chácara dos Padres, lá do Rio Grande do Sul, que levou inclusive ouro em Araxá no ano de 2021. Alexander, levar esse ouro aqui pra cidade, aqui em Araxá, aqui na Expo Queijo, o que que mudou? Como que valorizou aí o seu queijo?
3: Antes de nós participarmos de qualquer concurso, nós tínhamos um queijo produzido há 300 anos no Rio Grande do Sul.

0: para o concurso de Araxá, esperando levar de volta alguma medalha lá para o Rio Grande do Sul, que o povo lá está impaciente, torcendo por nós.
1: Então tá aí então a cobertura, né, do Diogo Meira ontem. Parabéns, Diogo, bacana, registrou aí, né, personagem.
2: É por uma questão de tempo, Armindo. A gente trouxe a palavra de algumas autoridades que estiveram presentes no evento e de apenas dois produtores.

0: dele, eu digo financeiramente mesmo, tá podendo dar mais conforto para a família, e não é um caso isolado. A gente trouxe o caso dele porque foi um dos campeões aqui em Araxá em 2021, mas não é um caso isolado. Todos os quijeiros que eu conversei lá das fazendas, inclusive aqui de Serra do Salitre, Patos de Minas, o pessoal da Serra da Canastra também, falando exatamente da importância da participação. Só dele falar que o queijo dele participou do concurso em Araxá, isso aí já agrega valor.
1: Já encorpa, né?
0: Já encorpa o produto dele, e as pessoas já compram exatamente por aquela questão da confiança, né, que o evento acaba agregando ali para aquele produto. E centenas de produtores, experimentei lá queijo curtido no vinho, queijo curtido na cachaça, queijo curtido no café, queijo curtido em flores comestíveis. Esse pessoal do Rio Grande do Sul, por exemplo, trouxe um queijo serrano de 6 meses de maturação em flores comestíveis, lavanda, rosa e mais uma.
1: Você tirou a barriga da miséria, então.
0: Não, o que é aquilo, gente? Nem tanto que é só uma lasquinha de cada um, né? Porque também não pode sair dando taia de queijo pra todo mundo, a torta e direito, porque são 4 dias de evento, né? Mas a gente que, eu particularmente, como um leigo, né, em questão queijeira, pra mim queijo era tudo igual, meu amigo. Não.
1: Cada um melhor do que o outro, incrível. Não, são 8 toneladas de queijo do mundo inteiro ali. Osmar, a sua secretaria, a sua pasta, não é só agricultura, é pecuária também. Exatamente. E tem tudo a ver com o evento, né?
2: Tem.
1: Você está com algum projeto, algum programa de incentivo? O que vocês fazem dentro da secretaria hoje, eu vou falar de pecuária, para ajudar esse pequeno, esse médio, até mesmo o grande produtor que precisa, logicamente, de alguma
2: claro,
1: coisa?
2: Claro, sem dúvida. Na verdade, a gente atende o setor agrário, né? Sim. Então, é pequenos, grandes produtores, área agricultura familiar, grandes produtores. Então o trabalho é voltado para atender o público que produz.
1: Sim.
2: A gente falou que produz alimento, está com a gente. Né? Então, não só esse também, porque a gente tem que pensar também do pessoal de que circula com van escolar, tem o pessoal que tem os ranchos, tem a parte de lazer também, a gente atende isso. Também o pessoal que circula pela área rural, a gente atende todos. E com relação ao setor da pecuária, a gente tem trabalho, a gente fazendo as propriedades também, dessas manutenções e outras coisas. E pro ano que vem a gente está no nosso plano, já está tudo certo para a gente voltar a incentivar o pessoal com o calcário agrícola para o pessoal, inclusive pecuária, pessoal de pequenos produtores. Sim. E o gesso agrícola também.
1: Que é para plantio, né?
2: Exatamente.
1: Do insumo, né? Do alimento do gado, né?
2: Para pastagem também. Sim. Melhorei a pastagem. Porque hoje você vê as grandes áreas, as grandes produções, foram tomando espaço e a pecuária foi concentrando em uma área pequena. E o pessoal ficou muito mais profissional. Você pensa numa área que antes comportava 10 animais, hoje comporta 100. Você pensa assim, era um animal por hectare. Hoje você passa por 10, 12 animais por hectare. Você vê como é que foi evoluindo, foi melhorando a qualidade do solo, o pessoal foi melhorando as técnicas de produção. E mudou totalmente. Ainda bem, né? Que a gente consegue, porque senão você fala, tem que migrar. O produtor de leite, o produtor de queijo tem que ir embora daqui, porque não tem espaço para eles.
1: Mas como é que nós vamos ter leite e queijo? Não tem jeito, não pode ir embora, não. Você tem que se profissionalizar, você tem que se adequar, né?
2: Otimizou o espaço e continua produzindo.
0: Deixa eu dar uma passadinha pelo WhatsApp aqui, o 998209450. O pessoal está participando aqui com a gente, lembrando que hoje, sexta-feira, tem sorteio. A Luciana está por aqui. Bom dia, galera. Quero participar do sorteio da caixinha de cerveja. A Ronilda também está aqui. Bom dia, turminha do bem. Quero participar do sorteio da cerveja. Bom final de semana para vocês. Obrigado. A Fatinha também está por aqui. Estou aqui ligadinha. Quero ganhar a caixinha de cerveja da cidade. Dá gosto de ouvir. O pessoal gosta, meu amigo.
1: Também quero.
0: Deixa eu ver aqui quem está por aqui também. É o nosso amigo Júnior. Bom dia, Júnior. A data do... dá uma olhadinha aqui, desce. Beleza, valeu. Ô Aparecida, nesse horário não dá pra ouvir áudio, tá bom? Manda texto pra nós.
1: Também você tá xingando, não vou botar, não.
0: A Eliana tá por aqui, bom dia. Quero ganhar as caixinhas de cerveja do Comercial Aeroporto, maravilha. Simão também tá por aqui. Bom dia, vocês poderiam informar se foi eu que ganhei o sorteio do Mauri Moraes também. Quero participar do sorteio de vocês. Hoje estou sem rádio. Beleza, Simão? Qualquer coisa a gente entra em contato.
1: Vai participando aí.
0: A Claudete Marques, lá do Sim, Senato de Ávila. Um abraço, Claudete.
1: Abraço.
0: Gente boníssima. Todo ano realiza uma festa para as crianças muito boa que já está chegando. Bom
1: faz
0: dia.
1: Faz uns quitando, ó.
0: Isso. Uhum. Tô aqui ouvindo vocês, quero ganhar cerveja. Toda vez que eu vou lá entrevistar ela, eu bebo uma garrafa de café. A Girlene também tá por aqui. Bom dia a todos vocês. Quero participar do sorteio da caixinha de cerveja. Obrigado. Deixa eu ver aqui. Bom dia. A Michelle. Tá ok. Obrigado pela participação. Fui no YouTube ver o que tá acontecendo. Quem tá criticando a direita já saiu nos tapas por causa do Lula. Deixa eu contar um negócio, hein? Tá certo. Bom dia, eu quero esse copo.

0: É, o copo do Neymar, oferta, chancela do Fernando Faria da Caps, né?
1: É a Fátima Eugênio, que é o copo tá do Neymar.
0: Esse, copo, esse é um copo térmico, eu bacana.
1: O Vini Júnior, tá metendo gol a todos. O Valdomiro, mas a estrela ainda é o Neymar, né? Enfim, o Vini Júnior vai ter o período dele também. Bom dia, quero concorrer às caixinhas de cerveja. É o Valdomiro. A Zureide também está por aqui, bom dia. Quero ganhar o copo do Neymar. Obrigado. Valeu, Zureide. Obrigado pela participação. Ó, o Alan Gaspar está por aqui. Bom dia. Primeiramente, um abraço para o Osmar. Gostaria de pedir para fazer uns quebra-água ali na subida da segunda ponte da captação da Copasa, em um lugar que dá muito trabalho em tempo de chuva. Jogaram um cascalho lá, melhorou bastante, mas com a sequência das chuvas, rapidinho vai levar tudo, e ali desce muita água. Alan Gaspar, inclusive, mora naquela região.
0: O que é quebra-água, Magno?
2: O famoso quebra-mola. Ah, isso aí é difícil, porque lá é uma região, assim, a subida é muito íngreme. Se você for fazer quebra-mola, os caminhões não sobem, né? Ali é muito, tem leiteiro, tem carro pequeno até passa, mas aí a gente vai fazendo assim, vai fazendo a prevenção, vai mudando a estrada de lado, e ali não tem saída de água.
0: Osmar e Magno, pontes, vocês recuperaram muitas pontes, né? Conta pra gente quais foram os principais.
3: Nossa.
0: Que mais importantes.
3: Realmente, a gente fez algumas que teve problema, teve que refazer, tem ponte pra fazer, que a gente, nós estamos com um projeto para 4 novas pontes que a gente tem que fazer.
0: Vamos primeiras que vocês recuperaram.
3: Nós recuperamos. Que nós fizemos novas também. Nós recuperamos na divisa de Araxá com o Ibiá, a ponte Tamanduá, nós recuperamos ela e recuperamos duas vezes. Tivemos um problema sério de
2: duas pontes, né?
3: Duas pontes, né? No município. Ali nós tivemos duas pontes.
0: Sim.
3: E o problema sério, aquele acúmulo de água em um prazo curto, foi muito sério. Então essa ali nós fizemos ali no próximo do Quebra-Canga, fizemos uma ponte lá, nós tivemos que trocar, fizemos outra ponte nova, ponte dos Bosques, nós já recuperamos ela algumas vezes por causa do fluxo, nós temos que mudar essa ponte também, está no nosso plano.
0: Sim.
3: A gente já conseguiu essas vigas metálicas através do deputado Bosco, porque a gente tem que mudar, porque o fluxo é muito alto. Hoje essas pontes com tablado de madeira não atende mais nós.
0: Já está ultrapassado,
2: né? Não tem mais.
3: E é uma ponte mais estreita. Mais, e nós temos para fazer próximo já, ali no Morro da Mesa, já também uma ponte, que nós tivemos um problema de excesso de chuva. Está na fase final para ser construída essa ponte. É uma ponte que era uma pontezinha ultrapassada, antiga, que tinha lá. Vai para uma ponte nova, ponte 12 metros de extensão por 4 metros e meio de largura.
0: Isso tudo viga metálica?
3: Viga metálica, estrutura de concreto, reforçada, com durabilidade prolongada aí, e atende máquinas grandes caminhões, atende tudo.
0: E a do Pirapitinga?
3: A pontezinha ultrapassada.
0: A ponte Pirapitinga foi só uma falhazinha que teve lá.
3: Foi uma falha pequenininha que teve lá na construção. Eu não sei, porque lá foi feito diferente. O sistema, eles fundiram as lajes e colocaram em cima, e uma das lajes teve um problema de fundição que não ficou muito bom, mas ela está em garantia. Ao contrário, muitos acharam que não foi dinheiro foi o cofre público que pagou novamente. Não foi.
0: É terceirizado esse
3: foi
0: trabalho?
3: Foi terceirizado, ela tem garantia.
0: Ou a secretaria tem uma equipe que
3: constrói. Fiscaliza. Não. A gente, algumas pontes pequenas a gente faz, sim. Mas quando é uma ponte maior,
0: sim,
3: é licitada, então, é obra, mão de obra e tudo, material é tudo por conta. A gente só fica a cargo da fiscalização.
1: Deixa eu trazer uma informação aqui, mandando um abração aqui para o nosso amigo Alexandre Borges. Ele é um dos assessores, realizadores também, organizadores da Fena Doce. Ele diz o seguinte: a troca de ingressos do show do Biquíni Cavadão já está acontecendo, os ingressos estão acabando.
0: Corre lá.
1: É feita 2 litros de óleo para um ingresso, tá bom? Pode ser feita ali no Sesc, das 8h30 até as 17h30, das 8h30 da manhã até as 17h30. Amanhã, excepcionalmente, vai ter um ponto de apoio aqui no Donuts da Fabi, aqui também, da nossa amiga Fabi, aqui em frente à Igreja Matriz, aqui também, das 10 da manhã até as 18 horas. Então amanhã você pode trocar tanto na loja da Fabi aqui do Donuts, ou então lá no Sesc, tá bom? E nos demais dias você troca lá no Sesc 2 litros de óleo por um ingresso, das 8h30 da manhã até as 17h30, lembrando que já está acabando.
0: E então, muito bom, gente, o show do Biquíni Cavadão, o Osmar gosta,
3: é muito bom.
0: Que bom demais.
3: Excelente.
0: Aproveito então.
1: Deixa eu dar uma passadinha aqui, vamos no lá. WhatsApp, vamos lá. Rose tá por aqui, bom dia. Quero muito ganhar o copo do Neymar. O Vitalino também tá por aqui participando com a gente. Bom dia. Por que que não faz os mataburros novos já para passar equipamentos maiores? Lá perto da venda do Bruno, o mataburro em construção, que mal passa um carro pequeno.
0: Vamos falar de mataburro também. Não, esse seria o próximo assunto.
3: Exato. A gente não está fazendo só os mataburros maiores, como está fazendo de uma forma transversal.
0: Ele está então, mudando a sua...
3: Isso, para receber o ciclista, o pessoal de moto que passa. Então, todos os mataburros que a gente está fazendo...
1: Pensa no homem que tem medo do mataburro, é eu.
0: Não caiu muito, Sérgio.
1: Nunca caí, você acredita?
3: Mas, mas esse que a gente está fazendo agora, você pode passar de moto e bicicleta, que não tem problema. Só que a gente não consegue, porque nós temos mais de 1000 mataburros no município.
1: Esse mataburro é feito com aquele trilho de trem usado? Como é que é feito?
3: É trilho, isso. Trilho de ferrovia retirado.
1: O pessoal doa.
3: A gente tem alguma coisa e a gente comprou umas chapas viga U e a gente faz a solda em cima e coloca esse mataburro. Então, todos os mataburros que a gente está fazendo novos, nas estradas, principalmente que a gente faz, que atende ao fluxo de estradas vicinais, a não ser que seja algum particular,
0: sim,
3: que a gente vai lá e instala para ele, aí sim, ele é feito da maneira que ele tem o mataburro dele. Mas os que a gente está trocando nas estradas, a gente está fazendo dessa nova forma, que é para atender também a questão de segurança. São os mataburros mais largos, né? E também dessa forma que pode circular.
0: Ele não é mais horizontal, ele é vertical.
3: Ele é transversal. Você passa em cima dele e não cai.
1: O Lélio está por aqui.
3: Fica à vontade.
2: Esse que ele está falando não deve ser a gente que instalou. Nós instalamos lá perto da venda do Bruno. Ele tem 4 metros de largura. Infelizmente, as marcas estão muito grandes.
0: Sim.
2: Todo matabu, ele tem um desvio.
0: Tem.
2: A maioria tem. Então, se o equipamento é muito, muito grande, ele não vai passar ali. Ou ele passa assim num caminhão, ou ele foi feito passar, ou tem o desvio do lado.
1: Bom, vamos lá então. O Lely está por aqui. Armindo pergunta para os entrevistados se eles têm alguma notícia da fábrica de citros que iria se instalar no município. E pergunta por que que Uberlândia está pegando tudo que pode. Fica à vontade, Irma.
3: Essa questão de Uberlândia a gente não sabe. E com relação aos citros, nós já recebemos visita de empresa aqui. Inclusive, tem empresas conversando já com. Me visitou na secretaria.
0: Tem Araxaense dentro do projeto?
3: Tem Araxaense dentro do projeto. Tem empresa de Santa Catarina, tem empresa de São Paulo, que eu não vou citar nomes aqui ainda, mas tem 3 empresas, inclusive fizeram pesquisa aqui, e o crescimento da citricultura no nosso município é uma coisa impressionante.
0: O Antônio Gilberto está dentro também desse projeto.
3: Sem dúvida. Ele é muito visionário, ele é um dos incentivadores. E não só ele, aquela região é muito produtiva.
0: Sim.
3: E a gente tinha a expectativa que nos primeiros anos a gente chegaria em 3 mil hectares plantados, mas já passou de 10 mil.
1: Vocês estão tirando as murtas ainda, né? Porque as
3: murtas
1: parece que não é muito bom para...
3: Não, ela é um problema sério. Então, e isso é o que chamou muita atenção do pessoal de São Paulo, que nós fomos o primeiro município a aprovar uma lei de incentivo, que a gente
1: lei
3: fala
1: do
3: que
1: Bosco Júlio. Mas é interessante, Osmar, porque a própria vereadora Fernanda fez essa colocação durante o uso da tribuna na terça-feira, é o seguinte, as murtas estão sendo retiradas, mas não está sendo plantado nada no lugar.
3: A gente está plantando já algumas coisas, algum lugar que não plantou ainda, mas vai ser plantado.
0: Aqui na rua?
3: Na Câmara, alguns lugares.
0: Do Morro,
3: porque a gente não consegue já no mesmo dia tirar e plantar. Mas a gente já tem um projeto, por exemplo, o Pequeno Jardim já está produzindo algumas mudas que pode ser usada nesse espaço, porque a gente tem que tomar cuidado, porque se não planta qualquer coisa, não
1: pode plantar um pé de manga lá, por exemplo.
0: Quais são
3: e nem um pé de laranja.
0: Quais são as mudas, espécies de árvores que podem substituir essas mudas? Porque tem fiação elétrica também.
3: Tem, a gente tem que pensar nisso. Né? O sistema radicular dessas plantas, os muros.
0: As raízes.
3: Por exemplo, é muito conhecida aqui a neve da montanha, cabeça de velho também.
0: Sim.
3: Que é muito bonita e ela desenvolve de uma forma que não atrapalha a fiação. Nós temos também o hibisco, que pode ser plantado. Flamboyante de jardim. É uma gama de plantas aí.
1: Não plantando dama da noite, gente, que aqui tem uma catinha.
3: Exatamente. Dama da noite, cisos não podemos plantar. E nem a murta novamente.
1: Não, eu tô zoando, mas não pode plantar a dama da noite mesmo, né?
3: Não, a dama da noite, eu vou te contar, o pessoal confunde, é a murta.
1: Ah, ela é murta? Deus me livre, guarda aqui, trem. Vamos ver aqui. A Tatiana do Santa Terezinha, estou acompanhando as entrevistas e as novidades do secretário Osmar. Muito bacana os resultados nas estradas vicinais. Acabei de ver no story do Instagram da 94.5. Gostaria de ganhar este lindo copo. Beleza, já está concorrendo, Tati. Obrigado pela participação. Simone também está por aqui. Bom dia. Concordo que há muitos caminhões nas estradas. Ótimos. Mas esses motoristas não encosta nem um tiquinho pra gente passar. Aí é aquele negócio, né? Vem da, é, o trabalho de ampliação.
3: Ampliação na estrada. Aí depois não tem esse problema mais.
1: Exatamente. É. Bom, é, o Armindo tá por aqui, põe meu nome no sorteio. É o Rogério de Moura. Ô, Rogério, um abraço para você, viu? O Eduardo também tá por aqui. Bom dia, galerinha. Parabéns para essa turma da agricultura. Belo trabalho. Osmar e o Magno, Magno Torresmo.
2: É a velha.
0: A velha. Essa é boa.
1: Sextou com uma gelada 0800 lá do comercial aeroporto. É, eu não tenho nada a ver com isso.
3: Eu só leio.
1: É, foi que nem o dia dele. Foi que nem que o dia que o rapaz pediu a maquininha do Decinha.
0: Fazer esterco.
1: Essa foi boa. Difícil demais. Deixa eu ver quem tá por aqui, é um DDD37, deve ser da cidade de Campos Altos, alguma coisa assim. É o Lucas Marques, bom dia, sou operador de máquinas. Pergunta se está precisando de operador, patrol, escavadeira hidráulica. Deixa o currículo lá na secretaria.
3: Claro, né? Deixa,
1: onde que está localizada a sede da secretaria? A
3: secretaria fica logo acima da Câmara Municipal, aquele pavilhão do meio.
1: Tá, então, o meu amigo o Lucas Marques, que é operador de máquinas, pode deixar seu currículo lá, ou quem sabe você pode se tornar um operador de máquinas.
0: Exatamente. O Diogão, foi encontrado aqui na porta da rádio agora há pouco o cartão, deve ser bonito, isso deve ter dinheiro, hein? Da marca Elo, do Daniel Amaro da Silva, do Bradesco, tá? Se você é ele, vem cá pegar, porque senão, né? Cartão de crédito, não pode perder hoje, não. E é débito ainda. Ó, e é de débito, viu? É.
1: Tem aproximação, não?
0: Uai, deve ter, uai.
2: Pela cor do cartão, deve ter muito dinheiro.
1: Ixi, tá vendo? O Dair Mazani também tá por aqui, quer participar de sorteio lá da Caps. Valeu, Dair, obrigado. Ó, o Thiago Silva também tá por aqui, bom dia. Ah, hoje é dia de feirinha de adoção. Ele tá informando pra gente aqui, ó, ali na rua Presidente Olegário Maciel, das 9 da manhã até as 13 horas. Lá, então, gente, vai lá, adote um cachorrinho. Gente, eu adotei um gato que apareceu no dia da chuva aqui, na parte da tarde, dia do jogo. O gato tava mancando, todo sujo, magrinho, ele deu uma miada pro meu lado, eu olhei pra ele.
0: Levou?
1: Não, eu levei, coloquei o gato.
0: Como é que é o nome dele?
1: É o Oswaldo.
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1: Olha, vamos lá então. 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O Anderson está por aqui, bom final de semana para todos, quero participar do sorteio. O Guinaldo também está por aqui, obrigado, Guinaldo, pela participação. A Andréia Oliveira, bom dia. É a Graia, quero uma breja, beleza, Graia? Solange também tá aqui, quero participar do sorteio da cerveja. Fernandinha, bom dia, quero concorrer à caixinha de cerveja do Comercial Aeroporto.
0: Cuidado com o figo, gente.
1: Por que ela falou patati e patatá? Não entendi isso, não. Só não participo da espoquejo porque eu passo mal, é ruim demais sem tolerância. Ah, tá, ela é intolerante à lactose.
3: Mas tem queijo
1: sem lactose?
3: Tem queijo sem lactose.
1: Pode ir lá, viu?
3: Pode ir.
1: É, a Raquel tá por aqui, quero ganhar o copo do Neymar. A Ariane também tá aqui, quero o copo. A Regiane também tá querendo o copo do Neymar. Nossa senhora, bom dia, turminha da cidade. Coloca meu nome no sorteio. A Cleide, a Esilvane, Esilvane Santana, bom dia, estou ouvindo vocês. Quero ganhar o copo do Neymar também. Ó, o Cacá aqui, o PD Pintor. É, bom dia, bebê. Quero ganhar também o copo do Neymar. É, eu quero o copo do Armindo Maia.
0: Esse aqui?
1: E Armindo, quer o seu copo aqui, ó.
0: Opa,
1: a Nath que é? Silva também está por aqui. Gostaria de participar dos sorteios, beleza, está participando. A Simone Batista também quer ganhar a cervejinha e também o copo. O Vitalino também está por aqui. Bom dia, galera. Quero ganhar essa caneca do Neymar, beleza. Pessoal, vai participando aí com a gente pelo 99820-9450. Ao final do programa acontece o sorteio, beleza?
0: Atenção, produtores rurais de Araxá. Vocês já podem se inscrever, acho que o prazo é hoje, gente, para receber o kit gratuito de irrigação. Os kits estão sendo ofertados pela Secretaria de Agricultura Familiar, pelo programa Irriga Minas, né? E é a sua secretaria que está. O prazo é hoje, não é?
3: Hoje é o último dia.
0: Conta pra gente como é que é esse programa, como é que é esse kit?
3: É um kit que é doado para agricultura familiar, tanto para hortifruti, como para o pessoal que produz frutas também. É um kit gotejo, pensando nesse período aí que tem.
0: Seca, estiagem?
3: Esse período de estiagem que estava previsto de acontecer. Infelizmente, deu uma adiadinha.
0: Não, mas vai ser utilizado.
3: Mas vai ser utilizado para sempre, por muito tempo. A durabilidade é longa. Então, o pessoal que se enquadrar como agricultura familiar, procure a Emater ou até a Secretaria de Agricultura para se inscrever para ter a chance de receber.
0: E é hoje o último prazo.
3: Hoje é o último dia. Né? Vocês já anunciaram, já a gente já divulgou de várias formas. Então, hoje se encerra. Quem deseja ter esse kit. Pode nos procurar na Secretaria de Agricultura ou a Emater.
0: Gente, daqui a pouquinho, no final do programa, Diogo Meira vai conversar com exclusividade com o cantor Vini, que deu show ontem, mesmo debaixo de chuva, na abertura da Espoquejo, lá no Barreiro. A entrevista sensacional. O cara é bom de molejo mesmo, Diogão?
1: Rapaz, canta, dança, toca um baixo violento, pula pra todo lado. E parece que é um sexagenário, viu?
0: É.
1: Tá melhor que nós.
0: É. Ô, Osmar, hoje, qual é o grande gargalo que a sua pasta, que a Secretaria de Agricultura e Pecuária ainda tá labutando? E antes disso, eu queria que você respondesse: quantas equipes de maquinário você tem hoje, quantos patrões, quantos caminhões, para dar esse suporte, porque parece que a maior demanda mesmo é a recuperação de estrada, né?
3: Sem dúvida. E o que o produtor mais quer é condições com a produção, é estrada de melhor qualidade. Hoje nós contamos com duas patrões da prefeitura, duas terceirizadas, nós temos carregadeira, nós temos duas retas e uma reta terceirizada, nós temos dois caminhões da prefeitura e dois terceirizados. Essa é a nossa equipe. Temos um trator de esteira para dar apoio e nós trabalhamos com 3 a 4 frentes de trabalho. Dependendo da região, a gente vai com uma frente a mais ou a menos. Então, mas em torno disso aí. E o grande gargalo, você falou, é a manutenção das estradas. E a gente vem passando por um período aí de recorde de manutenção de pontes, igual você falou. Sim. Então, mas a gente fez um trabalho preventivo também de recuperação de pontes e substituição de novas pontes. Esse é o principal foco que o produtor precisa e o que eles querem é isso.
0: E o produtor, quem trabalha hoje no agronegócio, a gente sabe que não é fácil lidar, principalmente o pequeno e médio produtor, né? É difícil, né? Você trabalhar no campo, isso, né? E é caro também, você produzir. Uhum. E você falou que tem alguns programas destinados para o ano que vem, né? Ou para esse ano ainda.
3: Não, para o ano que vem.
0: Para o ano que
3: porque,
0: vem.
3: Até mesmo porque o período de aplicar esses produtos, o gesso, o calcário, o pessoal já tinha que estar com as análises prontas para conseguir estar aplicando esses produtos. Então vai ser encaminhado para o ano que vem, que é um incentivo também à agricultura e pecuária.
0: Outra coisa importante que a gente vê aí, geralmente, são parcerias. Você tem parceria com quais instituições para fomentar? Porque a gente fala muito, a coisa muda todo dia. Uhum. E é preciso curso de capacitação, curso técnico, orientação para esse pequeno produtor. O que vocês
3: fazem? Exato, não, é isso aí, realmente.
0: Rural,
3: sindicato, o ano passado, esse ano, o ano passado nós treinamos mais de 1.100 pessoas. Tudo curso de treinamento gratuito através do sindicato e Senar. E nós temos uma parceria também com o IMA, com a Emater, que nos dá um apoio muito grande também nesse segmento. Então, para preparar o pessoal, a gente tem realmente. A demanda nossa é ter o pessoal que queira participar desse treinamento.
0: Sim.
3: Então a gente tem condições de oferecer e nesse treinamento nós temos um leque de 400 treinamentos. Então tem para todo gosto, é para agradar a todos mesmo, realmente. O que a gente precisa é só ter o contingente, o pessoal, para participar, para se preparar, para evoluir, para o pessoal estar enfrentando os desafios aí. Porque é muito grande hoje o desafio, né? As margens muito pequenas, você vê aí os custos de produção muito altos, né? E o produto não tem agregado tanto valor. Então a gente precisa ser muito profissional hoje. As propriedades rurais são empresas agrícolas. Tem que ser dirigido dessa forma. Se não for dessa forma, ele está fadado o negócio dele afundar.
0: A gente sabe que o investimento no agronegócio é muito importante, né? Novas empresas, a captação, que é, logicamente, uma responsabilidade da pasta do secretário Ítalo, né?
3: Isso.
0: Desenvolvimento econômico. Mas existe aí, porque vocês têm que estar em sintonia, se é uma empresa voltada para o agronegócio.
3: Isso.
0: Tem alguma perspectiva de atração de alguma empresa grande, dessa área do agronegócio para Araxá? Vocês têm alguma conversa?
3: O que a gente tem conversado, foi o que a gente citou antes, é a vinda para Araxá dessa empresa da fábrica de suco.
0: É,
3: que vai nos ajudar muito. E a gente está vendo o que está acontecendo aqui, por exemplo, que não tinha antes aqui, nossa região, empresa chegando também e está em construção a parte de armazenamento de grãos.
0: Isso,
3: que a gente, os armazéns. A demanda nossa é grande. A gente fala, mesmo que construir mais um tanto ainda, vai ter espaço para crescer. E a gente está vendo alguns que foram inaugurados, outros sendo ampliados, outros estão sendo construídos. Então, está bem crescente a nossa região aqui, a armazenagem de grãos.
0: Hoje, na área da agricultura, a gente está fazendo um balanço. Qual é o grande produto? Qual que é o filão mesmo? O que, que é mais plantado hoje na região de Araxá?
3: Olha, Araxá é muito variado. É. Nós temos aqui, como disse antes, a gente é privilegiado, né?
0: Sim.
3: Nós produzimos batata com excelência. Nós produzimos cenoura, nós produzimos cebola, nós produzimos alho. Eu falei de produtos com alto valor agregado, valor muito caro. E a gente tem altitude e tem água aqui o suficiente para produzir isso. Mas eu não sei, nós temos café de qualidade, ganhando prêmios, café muito bom. Nós temos o pessoal produzindo leite, produzindo queijo, a citricultura forte chegando aí, soja, milho, sorgo, trigo. Então é um leque.
0: É diverso.
3: É diverso. A gente é o nosso município é muito diversificado. Inclusive, nós temos cana-de-açúcar no nosso município.
0: Já tem cana-de-açúcar?
3: Nós temos uma grande área com cana-de-açúcar dentro do município de Araxá.
0: Falei em café de qualidade, manda um abraço pro doutor Lázaro Tomé Rezende, a sua esposa, que produz um café. Ei, doutor.
3: Excelente.
0: Bom demais. E é sempre ouvinte nosso aqui. E tá vendo a citricultura, né? A
3: citricultura tá forte, chegou para ocupar espaço e ocupou. Porque a gente, quando eles nos procuraram, a gente abraçou a causa. Vocês estão com problema, vocês querem vir para cá, a gente tem condições aqui de estar ajudando vocês, o que a gente puder fazer, vamos fazer, e abraçamos a causa deles e levamos essas leis que nós aprovamos aqui através do Bosco Júnior, no mandato como vereador, nós levamos para municípios vizinhos também que estão aprovando a mesma lei, que é a retirada da multa. E intensificou também uma parceria do IMA, que intensificou a fiscalização nesse pessoal, nesse vendedor ambulante de mudas, de plantas aí. Porque vem, às vezes, a parte de citricultura, até mesmo com muda, já com problema de doença já. E a gente pediu para que eles que intensificassem a fiscalização, e nós todos estamos de olho, a partir do momento que tem, eles são fiscalizados, se for encontrado essas mudas, se não tiver certificação, se não tiver condições de marcar essas mudas, elas são destinadas ao aterro sanitário e enterradas lá, não tem choro. Eles são radicais nesse ponto. E é necessário que isso aconteça.
0: Tem que fiscalizar.
3: Porque senão nós vamos começar um negócio que vai afundar rapidinho. Né?
0: E por falar em fiscalização, me veio um assunto aqui, um tema que a gente é recorrente, sempre o pessoal reclama aqui. Animais aí soltos. Parece que é função também da sua secretaria, da sua pasta, né? O recolhimento. Como é que é feito? Vocês têm um caminhão, têm uma parceria com a Polícia Ambiental? Como é que é feito isso?
3: Isso, realmente é interessante esse fato. A semana passada, o João Paulo deu um passo, João Paulo vereador, deu um passo a mais para essa questão. Porque a gente tinha uma licitação ano passado, essa licitação venceu, não renovou, e a gente continuou fazendo apreensão por nós mesmos, a prefeitura mesmo fazendo apreensão e deixando na fazenda. E só que era uma lei ultrapassada e que tinha uma taxa muito pequenininha, era insignificante. Você prendia o animal, o cara recolhia lá R$50 e adquiria o animal.
0: São cavalos e
3: grandes animais. Sim, grandes animais, a nossa apreensão. E a lei mudou. A lei agora mudou. A apreensão já de imediato R$1.000, passado um período, já mais R$1.000 de manutenção. E passado 15 dias, esse animal é destinado ao entendimento de doação ou então para um leilão.
0: Sim.
3: Então ficou mais rigoroso. Porque o que se via, o pessoal às vezes compra lá uns animais e acha que é fácil, igual criar um gato. Não é. É um cavalo.
0: Um gato já é difícil, mas.
3: Imagina um cavalo. E aí o pessoal deixa solto na rua. Correndo de acidente, a gente já viu vários acidentes aí acontecendo.
0: Boi invadindo o comércio aqui no centro da cidade.
3: Isso. Então a gente precisou ter uma mão mais firme com relação a isso aí, para inibir isso que está acontecendo. Porque às vezes o cara fala, mas é só um cavalo meu, mas incomoda muita gente.
0: Isso? Então,
3: põe risco
0: a vida de pessoas. De acidente de vida.
3: É muito sério. Então a nova lei, o João Paulo ficou a cargo, já foi de regularizá-la para nós.
0: Sim.
3: E já foi encaminhada, inclusive, para o setor jurídico da prefeitura e a nova licitação vai prender os animais dessa forma.
0: E por falar em criação de gato, tem um amigo meu aqui da rádio que tem uma criação no forro de gato. Esse cara é excêntrico, né? Desce em bala.
1: O pessoal está perguntando sobre o torresmo aqui, o que está acontecendo?
2: Né? Foi embora para cada mãe vocês.
0: Agora, você me alertou a outra coisa, a fazenda. essa fazenda, eu me lembro, você também se lembra, claro. Você estava na gestão, uhum. Foi adquirida na administração do prefeito Dr. Jeová, e tinha da IPAMIG, né? Uhum. Um projeto bacana, inclusive para plantação de oliveiras. Como é que está? Hoje é do município, é claro. Como é que está essa fazenda?
3: Olha, essa fazenda hoje está destinada simplesmente para a apreensão dos animais. Que é uma pena.
0: Está improdutivo, então.
3: Era um projeto muito interessante, mas quando o Robson assumiu a prefeitura, já não tinha mais aquelas variedades de café, não tinha mais a variedade
0: de oliveira. Já.
3: Entrou.
0: Qual é a área ali? Qual é a área?
3: 186 hectares.
0: Nossa, é muita coisa. E tinha parceria com a Epamig na época.
3: Tinha 25 variedades de café, tinha 12 variedades de oliveiras, tinha experimento com arroz. Tinha girleiteiro.
0: Tinha gado.
3: Girleiteiro.
0: Parece que era o Schmidt, Maurício Schmidt, que era o gerente lá na época.
3: Então, era um trabalho muito bem elaborado. Se tivesse dado continuidade, hoje a gente estaria colhendo bons resultados.
0: E que você pretende fazer com aquela área importante, além, logicamente, de apreensão de. Tem muito animal lá?
3: Apreendido? Animais? Tem alguns animais, sim. Inclusive a Polícia Ambiental. Prende alguns animais, destina para lá, a gente recebe.
0: Então tem alguém, mas que você tem que tratar.
3: Nós temos um funcionário que fica lá na fazenda. Inclusive, ele esteve aqui. O Pipoca.
0: É o Pipoca? Pipoca. Um abraço para você, Pipoca. Osmar, o que mais?
3: Armindo, eu gostaria de falar também, alertar o produtor rural, porque é o prazo da certificação do CCIR.
0: Sim.
3: Isso, a gente precisa alertar o pessoal.
0: O que é o conto? É o cadastro?
3: Cadastro, deixa eu só pegar aqui. Cadastros.
0: É de imóvel rural.
3: De imóvel rural.
0: Imóvel rural.
3: CCIE.
0: Isso, 2026 está vencendo, hein?
3: Isso, exatamente. E tem uma multa, que é quase que insignificante, mas se você não fazer esse cadastro novamente.
0: Você não pode fazer nada.
3: Você não pode fazer praticamente nada.
0: Transportar.
3: Isso, E eu gostaria de aproveitar a audiência de vocês aqui para alertar que a partir do mês de agosto também vem o ITR também. Sim. Então o pessoal tem que tomar cuidado.
0: Territorial rural.
3: Exatamente. E que o pessoal que ainda não fez esse cadastro do CCIR, que procure a Secretaria de Agricultura das 12 às 18 horas, ou então lá na Secretaria de Agricultura, ou até mesmo no feirão, lá no Luciano Lemos, que nós temos também um ponto de atendimento lá para que procure para regularizar a situação. Nós temos hoje no município em torno de 1.700 propriedades, mas não fazemos só em Araxá, nós fazemos. Municípios vizinhos também, que alguns municípios que ainda não estão tão preparados quanto nós estamos preparados, nós estamos em tradição de muitos anos que a gente vem fazendo esse trabalho, então muitos nos procuram e que continuem se procurando, a gente está à disposição para atender a todos aqui no município de Araxá também.
0: Osmar Gonçalves, secretário municipal de Agricultura e Pecuária, assessor Magno, muito obrigado pela participação. Acho que foi bem esclarecedor, né? Isso. As pessoas participaram bastante aí e a gente está vendo que a demanda dessa pasta também é muito grande e é muito importante também, isso. Né?
3: Sim. Sem dúvida, a gente tem que pensar que essa pasta aí é responsável pelo maior PIB de Minas Gerais.
0: Sim.
3: Nós abatemos o ano passado a mineração. Né?
0: Esse ano vai bater de novo. Eu estava vendo números ontem na agência Minas.
3: Isso.
0: Né? Obrigado, cara. Obrigado, Magno. Valeu. Tá?
2: Amei.
0: Gente, nesse finalzinho, vou sortear aqui primeira caixinha de cerveja, antes da gente ir com a entrevista do Vini. A Cleide, do telefone 99924-24-29. Cleide, vou repetir. Ganhou a caixinha de cerveja, a Cleide, do telefone 99424-29. Tá, Cleide? A outra caixinha foi o Eduardo, do 98848-32. Eduardo ganhou outra caixinha do 98848-32. E o copo do Neymar. Quem ganhou foi a Adriana, do 98856-39. Obrigado, gente. Vamos então nesse finalzinho ver então. E amanhã tem. Quem que tem amanhã? Léo Jaime.
3: Amanhã tem o Léo Jaime.
0: Mesmo por queijo,
3: E muito queijo.
0: E muito queijo. Então vamos então com a entrevista com o Vini. Gente, obrigado. Dirija se for.
4: Expo Queijo 2026, chegando nessa sexta edição, com uma grade artística muito bacana. E eu tô ao lado desse cara maravilhoso, rapaz dos dentes bonitos, que eu particularmente sou fã incondicional. Cresci ouvindo esse cara, Vini, que pôs a galera pra mexer a cadeira. Vini, soube por fonte segura, você vai fazer 60 esse mês. Já pega a fila preferencial no banco, mas o velho tá inteiro, hein?
5: Dizem que com 90 você já pode, já tem prioridade, né? No voo, sabe? sabia disso, Gui? 60 anos a gente já pode ir na prioridade, diz a lenda, não sei. Mas é isso, feliz demais de estar aqui. O povo de Minas sempre acolhedor, né? E a festa linda, choveu pra caramba e mesmo assim a galera veio. Esse show é assim, ó, chama Baile do Vini. A gente pegou tudo que a gente gosta de ouvir dos anos 90, 2000, fizemos uma salada e é só música pra dançar, do início ao fim. É bom ver a galera assim.
6: E o que a gente percebeu? Adolescentes também, jovens, aquela galera dessa geração Z, né? Os Gen Z, também dançando, cantando as músicas do Vini ali. Isso é muito bom, né, meu amigo?
5: Essas coisas são assim, eu acho que passa de pai para filho, principalmente porque os pais curtem, né? Eles não viveram aquilo, aquela loucura lá dos anos 90, mas os pais devem dizer, mais ou menos, né? Devem relatar. E de alguma forma isso fica, eu chamo de imaginário coletivo, né? Algumas músicas tomam uma proporção muito maior do que a gente, muito maior do que a gente imaginava até. Casa de Mexa Cadeira, por exemplo, o Tiazinha. A gente lembra de uma época, né, quando houve essas coisas. E, enfim, é um prazer, é um privilégio poder estar tocando pra galera mais nova também.
6: Cara, você falando de imaginário coletivo, eu assisti um Sabadão Sertanejo em 1999, quando você participou cantando...
5: Não, não era eu, era meu pai.
6: Ah, era seu pai. Cantando uma versão nacional de uma música do Four Non Blondes, cara. Isso aí ficou na minha cabeça. E são coisas que a gente não esquece, bro.
5: Quero muito mais, chamava. É difícil a galera autorizar uma versão em português assim, e a gente teve esse privilégio. Enfim, a gente fazia um disco por ano naquele momento ali. Era até contratual, assim, uma coisa gravadora. E é difícil pra caramba você conseguir reunir 14 músicas inéditas todo ano. Então, de vez em quando, tinha umas regravações. Essa aí era uma do coração. Falei, um dia eu vou gravar. E que bom que você lembrou dela.
6: Aí, pra pouco. Show de bola. É o Baile do Vini aqui na Expo Queijo 2026, e ó, vai até domingo, tem muita coisa boa pra acontecer.
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2: 10 horas e 38 minutos.

0: Mil adjetivos pra te amar até de madrugada hoje, viu?
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1: Por enquanto, não muda nada. O consumo no mercado doméstico continua normal. O que pode mudar é a exportação da carne bovina. Tudo vai depender da China e União Europeia, principalmente. Como a China não se manifesta sobre a continuidade de comprar a carne brasileira sem tarifas elevadas, os frigoríficos preferem diminuir os abates e não correrem o risco de ficarem com estoques em excesso de carne bovina. Com o mercado instável, há risco de inflação do boi no último trimestre do ano, com a carne subindo exatamente nas festas de fim de ano. Mesmo com os preços da arroba caindo, o consumidor permanece pagando a mesma coisa pelo quilo da carne. São Paulo continua vendendo a arroba mais cara do Brasil, R$ 341. Mato Grosso, R$ 338. Mato Grosso do Sul, R$ 334. Minas Gerais e Goiás, R$ 320. Arroba Valdir Barbosa.
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5: 10h46.
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2: Bom dia, cidade, 10h50. Bom dia, bom dia, bom dia, bom dia.
3: Bom dia.
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2: Bora, meu povo, que sextamos. Dia 26 de junho de 2026. Ó, 26 na ida e na volta também. Vem comigo, sou Iris Santiago, essa é a Hora do Rango. Vamos juntos até uma hora? Te convido a fazer companhia aqui pra gente, você topa? Participa com a gente pelo nosso WhatsApp 998-20-9450. Vai pedindo sua música, mandando seu alô e o seu abraço, que eu já vou destacar a Trend 94, que tem Zé Neto e Cristiano pra você curtir.
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2: Então venha, tem cadeira cativa pra você curtir Zé Neto e Cristiano na Trend 94. Ellie Just passa nesse bloco também com Cowgirl. E pra curtir a sua, já sabe, pede pelo WhatsApp.
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0: Cida Barreto no Salomão Drummond. Nem é bom lembrar, Zezé de Camargo. Aguenta aí, que eu já toco sua música, tá? Hoje vai ser mais rápido do que o The Flash. 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Ô Eduardo do Jardim Natália, aumenta o som que tem música pra ti, meu.
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0: Roda boa, viu?
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2: 11h13 na cidade, é só musicão, me faz te odiar. Não faz não, Jean Giovanni, junto com o Bruno e Marrone, participando por aqui, passando por aqui, né? Teve novo sozinho também, Gustavo Mioto, Murilo Rufi. Ferra Minha Vida, Rafael Torres, nem é bom lembrar, atendendo o pedido do Eduardo do Jardim, Natália e TVL Just também, Calgill. Esse foi o nosso bloco, nosso segundo bloco musical. Venha participar comigo, 998-20-9450. 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
2: Bom dia, cidade, 11h15.
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9: 11:21. Tem Eduardo Costa pra você curtir. Imagina eu.

0: música é tão boazinha, né? De dançar. Não dá pra ficar parado, não. O pezinho mexendo, o ombrinho mexendo. Barões da Pisadinha, Recairei. Teve Zezé de Camargo também, Irmão da Lua, Amigo das Estrelas. Eduardo Costa passou por aqui. Imagina eu! Dona Ilma, querida, fala comigo.
1: Bom dia, Iris. Bom tudo dia. Bem, querida?
0: Tudo bem, você?
1: Tocou a música aí pra mim do Cristiano Araújo. Pode ser com ela que eu estou. Vou tomar uns bocados aí. Mandar pro Zete aqui no salão, no Leblon, aqui no... Lebron, no salão do Zé, toda minha família, meus amigos, meninos daí do Pilates, vou andar aí pro Denis, a Fabiola, a Laura, a Isabela, toda essa turminha que tá curtindo aí a cidade, viu?
0: Certinho.
1: Pra vocês aí. Um sextou aí, né? Uma sexta-feira abençoada aí pra todos, viu?
0: Obrigada, dona Ilma.
1: Fique com Deus, cidade dá gosto de ouvir.
0: Esse dá, ó. Tá ouvindo a gente em alto bom som. Bom, com Alto Papo, tem informação automobilística na cidade pra você.
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3: Um super lançamento da Renault no Brasil foi o SUV Boreal. Tão super que a Renault na Turquia vai produzi-lo e exportá-lo para a Europa. Com uma diferença, a motorização será híbrida, com motor a combustão 1.8 mais 2 elétricos, um total de 160 cavalos. A Turquia vai produzir também a versão a combustão com motor 1.3 turbo de 145 cavalos. Mas então, dona Renault, a tecnologia híbrida vai apenas para países europeus? Não, esclarece a dona Renault. O SUV Boreal terá também a versão híbrida para o mercado brasileiro, com uma diferença. A engenharia local da Renault está desenvolvendo para o Brasil uma versão híbrido flex.

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1: Obrigada! 11h47 na cidade. Você curtiu aí Beijei a Cura, Diego e Vitor Hugo? Menos é mais champanhe. Você curtiu aqui também na programação Cidade. Fica ligadinho, manda seu recado pelo nosso WhatsApp que já já eu tô de volta.
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1: 11h44.
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3: Aí, dona Ilma, aumenta o som e vem curtir.
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2: Ah, canção rei. Isso aqui tem que ter sentimento.

você curtiu aí Wesley Safadão e Rei Vaqueiro, Displicente. Teve Felipe Rodrigo Ignora, Simplesmente Acontece, Péricles e Ana Castela. E atendemos o pedido da Dona Ilma, É Com Ela Que Eu Estou. 12 horas em pontinho na cidade. Boa tarde pra você que tá curtindo aí a nossa programação. Essa é a Hora do Rango. Seguimos até uma, sou Iris Santiago. Então vem comigo almoçar.

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6: A sexta-feira será mais um dia nublado, com condições de chuva isolada no sul de Minas, devido à persistência de uma área de baixa pressão e umidade disponível em médios níveis da atmosfera. O dia amanhece nublado também no Triângulo Mineiro, Oeste e Zona da Mata, mas a tendência é de redução da nebulosidade e condições de chuva no decorrer do dia. No restante do estado, apenas variação de nebulosidade. Céu parcialmente nublado no Jequitinhonha, Mucuri e Rio Doce. Demais regiões, céu claro a parcialmente nublado. BH terá uma sexta de céu parcialmente nublado a nublado, com possibilidade de nevoeiro ou neblina ao amanhecer. Aqui na capital, a máxima deve chegar aos 25 graus. Para a Rede Itaçati, repórter Aline Neves. 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
22: 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Bora com música? Aumenta o som e vem curtir Max Oliver, Meus Braços. Nesse bloco tem também PPA e Country Beat. Que delícia! Que delícia tá esse almoço aí que você tá comendo. Coisa gostosa. Manda foto pra mim.

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2: Boa tarde, cidade, 12:14.
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6: 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Galera, fica no carro curtindo a programação da cidade. Obrigada aí pela companhia, viu? Bora destacar a Trend 94. Tem Zé Neto e Cristiano pra você curtir aqui na nossa programação.
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6: Cadeira cativa é o destaque da Trend 94. Esse bloco tem também Fred Fabrício, Tia Mara é meu talento, Edson e Hudson falando as paredes e DJ Guga, junto com DJ Ives. Volta, bebê. Volta, neném.

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6: 12 horas e 35 minutos. Quer mais música? Ó, tem Cristiano Araújo. Você mudou. Dobradinha de Cristiano Araújo na nossa programação pra gente matar a saudade, né?
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0: É de arrepiar, não é? Eu adoro. Teve Cristiano Araújo na música de hoje, Você Mudou, pra gente matar a saudade aí do nosso Cristiano Araújo. Ó, Rose, ô Iris, essa música do Cristiano Araújo é simplesmente linda. E lembrando que na última quarta fez 11 anos que ele faleceu, né? Não é, gente? Ô, o tempo passa rápido, né? Mas saudade é uma coisa que sempre fica, né? Não tem jeito, não. As músicas dele ficou e ficou mesmo. 12h43 na cidade. Bora pro comercial rapidinho, adentrando aqui ao meu último bloco. Beijo pra você, Rose. Obrigada pela companhia.
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0: 12h44.
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8: A Expo Queijo Brasil deve movimentar entre 5 e 6 milhões de reais na economia de Araxá durante os 4 dias de evento.
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2: Ô Vilma, deixa eu ver se eu entendi aqui. A Vilma Maria Butch da Silva, ela perdeu o cartão de ônibus 60 mais. É o cartão de ônibus? Eu entendi só o cartão 60 mais. Eu acredito que seja. Viu? Seu áudio tá com um som muito, muito ruim. Mas caso você tenha encontrado aí o cartão 60 mais da Vilma Maria Butch da Silva, você pode deixar aqui na Rádio Cidade, tá? Que a gente entrega pra ela. A Angélica também tá por aqui dando o seu boa tarde. Boa tarde, Angélica. A Angélica chega bem na hora que eu tô saindo, né? Deixa você curtindo Murilo Ruf, Saudade Estranha. Tem Fernando e Fabiano junto com o Panda. Não é só terminar. Acho que dá tempo de mais uma. Quem quer pedir aí pra já colocar aqui pra finalizar? Deixa aqui por sua conta, tá? Peça aí. Eu vou ficando por aqui amanhã, sábado. Amanhã, sábado, 3 horas da tarde, temos um encontro no Cidade do Samba, a partir das 3 horas da tarde, aqui na nossa programação, pra gente fazer aquele final de semana já, assim, né? Maravilhoso, dançante, do jeito que a gente gosta, com muita música boa. Fiquem bem, tá? Até amanhã. Um ótimo final de semana, um excelente restinho de sexta-feira pra vocês. Fui!
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4: A taxa de desemprego no Brasil ficou em 5,6% no trimestre encerrado em maio, segundo dados divulgados agora há pouco pelo IBGE. É o menor índice para esse período desde o início da pesquisa. O resultado foi impulsionado principalmente pelo aumento nas contratações nos setores de transporte e administração pública, além de educação e saúde. Hoje o país tem 6 milhões e 100 mil pessoas desempregadas. Já a renda média do trabalhador chegou a R$ 3.726, uma alta de 4% em um ano. De Brasília, Pedro Nascimento.
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1: Legal, conferindo a hora em Cidade 1:04.
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1: Oi, Cidade 1:08. Tudo bem por aí? Aqui, mil maravilhas. Sou Marcos Roberto e a partir de agora tá no ar, hein? Temperatura máxima. Sexta-feira, finalzão de semana chegando. Segunda-feira tem Brasil. Pessoal já se preparando, hein? Pra enfrentar o Japão, hein? Vamos que vem o Japão, hein? Vamos torcer pela nossa seleção brasileira. Segundona, hein? Aquele abraço. Sexta-feira no clima certo. Começando com Cleito e Romário, Zé Neto e Cristiano.

0: dela aqui, ó.
1: Cidade 1 e 14, hein? Evandro Júnior, fechando a primeira sequência do Temperatura Máxima Mulher, hein? Pra você ligado, acompanhando. Uma ótima tarde, obrigado aí pela companhia, tudo de bom. 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
1: Cidade 1:19, hein? Aquele abraço. Obrigado aí pela companhia. Zé Neto e Cristiano é o destaque com a cadeira cativa.
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0: para você. Boa tarde, tá bom?
1: Tá bom.
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1: Valeu, aquele abraço, obrigado aí pela companhia. Essa aqui é Classial. Daniel, declaração de amor. Oi, 25. Ótima tarde, tudo de bom. 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

de amor, hein? Daniel cantando na programação Cidade FM. Ó, dando toque aqui, ó. 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

0: Picadinha na Abadia. Aquele abração pra você, obrigado aí pela companhia. É uma ótima tarde, obrigado. Fala comigo, Abadia.
1: Boa tarde, Marcos Roberto.
0: Tarde.
1: Deus que te abençoe.
0: Amém.
1: Abençoa todos nós. Tô curtindo essas músicas boas todas aí. Consideração pro Joel, pro Rafael, pra Clarice, pra Dona Ilma, pro Zé, pro Tim das Galinhas, pro Batatinha, pro Evandro,

0: programa. Deus que abençoa todos nós. Valeu, Marcos Roberto.
1: Valeu, Amadinha. Aquele abraço para você, uma Deus. Ótima tarde. Obrigado aí pela companhia. Tava ligadinha, acompanhando aí a 94,5. Um abração lá pra Vilma também, né, Vilma? Tá aí acompanhando. Um abração pra você. Né? Obrigado, é a turma que tá chegando devagarinho ali. A Rayane também tá por ali. Deixa eu já ouvir a Rayane aqui. Fala, Rayane.
2: Maravilhosa tarde, Marcos Roberto, pra você, meu pra querido, e todos os ouvintes sintonizados aí na rádio. Eu quero pedir a música do Jorge Mateus, Duas Metades. Quero dedicar especialmente pro meu marido Silvio Machado. E também desejar uma ótima tarde pra minha equipe lá no loteamento da Coíndia, Osvaldo, senhor Bené. Abraço a todos vocês. Marcos, um forte abraço, sucesso sempre, cidade, dá gosto de ouvir.
1: Valeu, daqui a pouquinho a gente toca aí o Jorge Mateus, hein? 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
0: Ó, por aqui agora 1h35, hein? Uma ótima tarde, obrigado aí pela companhia. Logo mais, hein, na Espoquejo vai ter o CDK 5h30, 18 horas Alexandre Facas, 20h30 Maria Fumaça, 22 horas Black or White e amanhã Léo Jaime ao vivo.
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19: A Expoquejo Brasil deve movimentar entre 5 e 6 milhões de reais na economia de Araxá durante os 4 dias de evento.
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19: Realizada há 6 anos em Araxá, a Expoquejo já se consolidou como um dos principais eventos do calendário turístico e econômico do município.
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0: 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Agora 9 para as 2.
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8: As chuvas de vento e pedras que caíram dias atrás nos cafezais mineiros, principalmente em Licínia e Boa Esperança, trouxeram perdas irreparáveis para alguns pequenos produtores. Teve cafeicultor que perdeu praticamente tudo. Conversando com pessoas ligadas às cooperativas e também produtores, a conclusão é a seguinte: a Emater fez um levantamento sobre as consequências das chuvas de pedras, detalhando que cerca de 10 mil hectares foram severamente atingidos. Como a grande maioria é um grupo de pequenos produtores, podemos dizer que as perdas são enormes para todos eles. É um prejuízo que não se recupera. Dependendo da intensidade das pedras, os pés de café podem ser totalmente desfolhados. Se houver necessidade de um novo plantio, o cafeicultor vai esperar até 3 anos para colher a nova safra. Valdir Barbosa.
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13: Cidade 1 e 56.

0: 6 agora, hein? Pra você, fechando a sequência, mais uma hora, né? Rio Negro e Solimões, com Emílio Eduardo, aqui na Cidade FM, Castelo de Sonhos, passou por aqui, Fofoca do Ano, Juan e Leandro, com Danilo e Davi, Solteira no Mundo, Maurício e Eduardo. 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
6: Agora 2:07, hein? Vamos lá, conferindo mais uma edição agora para você do Minuto News Cidade FM. O número de mortos por conta dos terremotos na Venezuela subiu para 589 pessoas, segundo o balanço atualizado do governo venezuelano. O novo balanço também afirma que há 2.980 pessoas feridas. Na noite de quarta-feira, dois terremotos em sequência atingiram a região norte do país, onde fica Caracas. Além das mortes, os tremores derrubaram prédios, né, deixaram rastro de destruição. 2:08.
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10: 14:09.
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tarde, 12h20. Esse é o som da Ludmilla. Pra você que tá ligado, em Dopamina. Sou ainda teve Corações Egoístas. Leandro e Romário, com Ícaro Gilmar. Manda um abração pra Genor Rocha, o cocão, né, Genorzinho? Ei, danadinho. Gente, amanhã tem Pit Stop Cidade, hein? 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

0: 2h32, hein? Cidade, atriz demais, hein? Pra você ligado, Bruno Rosa, Murilo Ruf, nessa tarde de sexta-feira, finalzão de semana. Aquele abraço, obrigado aí pela companhia, hein? Começa aqui, segunda-feira, tem Brasil e Japão, hein? Na parceria Cidade Itatiaia. Vale a pena você acompanhar, hein? Deixa eu dar um toque pra você que tá ligado, pra você que tá me acompanhando. Gente, vou falar uma coisa pra você. 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
5: 14:34.
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0: cidade, 94,5 Kleber e Cauã.
1: Mil adjetivos pra fechando mais
0: esta sequência. Ainda passou por aqui Cristiano Araújo, você mudou demais, hein? 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
0: Muito bem, conferindo a hora em cidade, 2h45.
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2: A taxa de desemprego no Brasil ficou em 5,6% no trimestre encerrado em maio, segundo dados divulgados agora há pouco pelo IBGE. É o menor índice para esse período desde o início da pesquisa. O resultado foi impulsionado principalmente pelo aumento nas contratações nos setores de transporte e administração pública, além de educação e saúde. Hoje o país tem 6 milhões e 100 mil pessoas desempregadas. Já a renda média do trabalhador chegou a R$ 3.726, uma alta de 4% em um ano. De Brasília, Pedro Nascimento.
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1: 15:05.
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4: Hora 3:10, hein? Tá pintando mais uma na sua tarde, Cidade, sexta-feira. Eduardo Costa, pra você que tá aniversariando hoje, imagina eu.

0: 3:17, fechando a sequência, para você ligado aqui na 94,5, Zezé de Camargo, irmão da Lua, amigo das estrelas. Ainda teve por aqui, imagina eu, Eduardo Costa. Aquele abraço mais uma vez. E manda um abraço pro meu amigo Zé Carlos, tá aniversariando hoje. Garoto prodígio. Alô, Zé, parabéns pra você, felicidades, que Deus te abençoe. 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
0: Legal, conferindo a hora, hein? Agora 3:21.
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0: Agora 3h25, hein? Deixa eu dar um toque mais uma vez. 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
0: É a sua rádio, em 3h26. Tá pintando mais uma na sua tarde, com aquela esquenta.

0: Cidade FM, 3h31, hein? Esse é o Diego Vitor Hugo, pra você, PG a cura, champanhe, menos é mais, no clima do inverno, Cidade.
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3: Um super lançamento da Renault no Brasil foi o SUV Boreal. Tão super que a Renault na Turquia vai produzi-lo e exportá-lo para a Europa. Com uma diferença, a motorização será híbrida, com motor a combustão 1.8 mais 2 elétricos, um total de 160 cavalos. A Turquia vai produzir também a versão a combustão com motor 1.3 turbo de 145 cavalos. Mas então, dona Renault, a tecnologia híbrida vai apenas para países europeus? Não, esclarece a dona Renault. O SUV Boreal terá também a versão híbrida para o mercado brasileiro, com uma diferença. A engenharia local da Renault está desenvolvendo para o Brasil uma versão híbrido flex.

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16: Ó, 3h39, hein? Já tem Noruega e França, Senegal e Iraque. É 21 horas, tem Uruguai e Espanha. Tem Cabo Verde, Arábia Saudita. Jogando hoje pela Copa do Mundo. E segunda-feira tem Brasil em campo.

0: 55 em Cidade FM, simplesmente acontece. Péricles com a Ana Castela. Vai agora mesmo, Lele. Não tem jeito não, Lele já tá na área pra gente fazer essa virada. Claro, Lele. Tempo tá corrido, Lele. Tá fácil não, meu filho.
1: Kiki, como é que tá o clima? Tudo bem?
0: Tá frio, né? Temperatura 21 graus agora, afinal de contas, ainda. Ontem aquela chuvinha, peguei aquela chuva na volta do barreiro ontem. Não teve jeito, não.
1: Você tava na.
0: Eu fui de

0: horas da noite, não parou.
1: Sim,
0: foi aquela chuvinha boa a noite inteira.
1: Não teve como.
0: Não.
1: Foi inevitável.
0: Mas foi bom. Foi bom.
1: Bacana.
0: Kim, só dando toque na galera, Léo. Daqui a pouquinho, 17h30, tem a banda. Tem a banda não, né? O grupo CDK fazendo a dança, fazendo a apresentação.
1: Balé.
0: Lá. Estaremos lá. 18 horas, Alexandre Facas. 20h30, Maria Fumaça. 22 horas, Black and White.
1: Ó. Oh.
0: A força das vozes.
1: As atrações hoje amanhã, vai ser boa.
0: E amanhã, Léo Jaime.
1: Ah!
0: Ontem teve o baile do Vini. O baile do Vini ontem também foi bom.
1: Quem que é o Vini?
0: O Vini. Mexe a cadeira.
1: Ah, o Vini?
0: É, o Vini mexe a cadeira.
1: No auge dos seus 60 anos.
0: Heloísa mexe a cadeira, rapaz. Foi um
1: sucesso.
0: Cantou de tudo lá ontem.
1: Que top, cara.
0: Rapaz, bacana demais, foi top.
1: O tempo tá ajudando.
0: Na hora que ele cantou, essa o pessoal dançou lá pra valer. Heloísa mexe a cadeira. Caramba.
1: Que é
0: a
1: isso?
0: A turma relembra.
1: Muito bom, Kim.
0: É bom, é bom.
1: Kim, e aquela derrota da Alemanha? Que gostinho que teve, cara.
0: Não, mas classificada, né?
1: Que gostinho, mas foi um gostinho. Foi bom,
0: classificada,
1: foi bom, cara.
0: Né?
1: Foi bom, cara.
0: Mas classificada, não tem jeito. Isso aí não
1: foi. Eu acho que tem que cair com a gente.
0: Cumprir tabela, né?
1: É.
0: Agora vai jogar já, ó. Noruega e França, Senegal e Iraque, Uruguai e Espanha, 21 horas. E Cabo Verde e Arábia Saudita também às 21.
1: O Haaland contra a Mbappé.
0: E Brasil, segunda-feira, contra o Japão, hein?
1: Ai, ai, ai.
0: Aí, agora
1: ai, o bicho. Ai, ai.
0: Agora é briga de cachorro, grande.
1: Vamos ter que correr mais, hein?
0: Vai ter que correr, porque o japonesinho.
1: Japão corre.
0: Japonesinho, Zico ensinou bem, hein?
1: Sim, claro, foi o Zico.
0: Zico ensinou a moçada lá.
1: Foi o Zico.
0: Foi técnico do Japão, moçada. Deu uma melhorada no futebol após Zico.
1: É, os Jaspion, Giban, Jiraya, vai dar tudo lá em campo.
0: Vai mesmo. Segunda-feira vamos ver que bicho vai dar. Mas vai dar Brasil, se Deus quiser.
1: Se Deus quiser.
0: Lele, tô indo, hein?
1: Vai
0: bom final
1: aqui.
0: De semana pra você. Aquele abraço. Tchau.
1: Valeu, danadinho.
0: Bom trabalho.
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0: Cidade 3:48.
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1: Hora certa, 4:04, boa tarde.
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0: que fala?
1: Boa tarde.
0: Buenas tardes, Valdete Chiclete Bolete.
1: Eu sou sapo preto.
0: Ah, eu sou o lindão da 94. Não comece a querer me ofender, sua cobra surucucu do brejo.
1: E você, eu sou sapo preto, sou lá do brejo.
0: Eu não, eu sou o lindão da 94. Eu sou o man beautiful, this is the words. Eu sei que você não entendeu.
1: Você é o galã da novela das nove.
0: Ai, meu Deus.
1: Ué, você não tá falando que você é o lindão, então só tem que ser o galã da novela das nove.
0: Eu sou o galã de todas as horas.
1: Mas você é o galã da novela das nove, da cidade de Caldeiruto.
0: Ua, Deus me livre. Misericórdia.
1: Eu sou o galã da novela das nove, da cidade de Caldeiruto.
0: Por quê? Eu? E você? Você quem é? Quem é você? Me conte.
1: Eu? É. Sou parente da dona Firmina, lá da cidade de Caldeiruto.
0: Não, você
1: eu
0: é uma bruxa. Dela. Você é uma bruxa. Isso que
1: pois
0: você
1: é. Pois é, eu sou uma bruxa mesmo, na cidade de Caldeiruto, é. Cheio de bruxo, ué.
0: Você é uma bruxa.
1: Tem bruxo, tem vampiro lá, tem um criá lá, lá sei. Tem tudo na cidade de Caldeiruto.
0: Mas você é a Valdete, Bolete, Chiclete.
1: Bruxa e bruxa.
0: Você, não, todo mundo sabe que você é uma bruxa.
1: É, né?
0: Sim, claro.
1: Eu vou achar um nome pra essa bruxa, viu?
0: Não, Valdete. Já tem o nome,
1: a
0: Valdete.
1: Bruxa, ah, é a bruxa Valdete?
0: É a bruxa Valdete.
1: Essa aí ainda não conhecia, não.
0: Ué, é só você se olhar no espelho. Sua bruxa.
1: Mas aí eu vou correr demais. Não, eu já nem olho no espelho, ué.
0: Não tem como você fugir.
1: Aí eu vou pintar meu cabelo assim, ó. Eu não olho no espelho. Tão feia que eu sou, ué. Eu sou uma bruxa.
0: Você é uma bruxa. Até o bebê reborn tá rachando o
1: bico. Ah, bebê. Ah, bebê. Viu, bebê feio? Cala a boca.
0: Bebê. Por que você está... por que você está ofendendo o nosso bebê reborn?
1: Ah, bebê, vai dormir, bebê. Você passou da hora de você dormir, você não acha, não?
0: Ele já está acordado e ouvindo bruxa de noite, de dia, com sol quente.
1: Bruxa de dia, com sol quente? É. Tá chovendo. Aqui tá chovendo. Não, na cidade do Caldeiruto.
0: Tá aqui o sol tá quente. Muito quente aqui.
1: Aqui na cidade do Caldeiruto tá chovendo, já tá escuro. A hora das bruxas andar, ué. O que que tem?
0: Ô, bruxa.
1: Oi.
0: Fala pra mim. Você tinha falado que tava passando uma tempestade aí esses dias. Passou mesmo?
1: Foi verdade. Essa noite também choveu demais, nossa.
0: Meu Deus.
1: Passou mesmo. Bastante
0: chuva não
1: vento.
0: Essa chuva não passou aqui não, viu?
1: Não.
0: É porque você tá benzendo ela aí, sua bruxa.
1: Eu não. Antes da cidade de Caldeiruto acontece tudo bem. O que não acontece?
0: Você que tá benzendo aí, você que tá benzendo a chuva aí.
1: Viu?
0: Bruxa de 71.
1: Eu não.
0: Nossa senhora. Misericórdia.
1: E você? Fantasma.
0: Eu já te falei, eu sou o lindão da 94.
1: Mentira, sou. Você é o fantasma da meia-noite do portão do cemitério, sou.
0: Que isso, tem dó, misericórdia. Tá amarrado.
1: Eu posso ser a bruxa, você não pode ser o
0: tá
1: fantasma.
0: Tá repreendido,
1: né?
0: Senhora. Pede uma música aí, sua cobra do brejo.
1: Oi?
0: Que gosta de comer sapos. Nossa senhora, meu Deus do céu.
1: Ué, eu não tô mandando você ser um sapo preto do brejo, né?
0: Meu Deus do céu.
1: Eu não mandei você ser um sapo preto do brejo, né?
0: Que
1: aí
0: música, fala pra nós, que música que cobra gosta de ouvir?
1: Que? Lambada. Cobra gosta de lambada.
0: Lambada?
1: Isso.
0: Meu Deus, Valdete.
1: E aí ela vai dançando.
0: Que isso, Valdete.
1: Cobra gosta de música lambada.
0: Valdete.
2: Poderosa.
0: Pede uma música, Valdete, pelo amor de Deus.
1: Aí a cobra fica de pé, gente, vai dançando, aí. Você quer música melhor do que lambada pra cobra dançar?
0: Pede uma música aí, Valdete.
1: Aí escolhe uma do Zezé e Luciano aí pra nós.
0: Eu, tá? Mano.

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0: Hora certa, 4:33.
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0: 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Caralho, moleque, 4h42. 3-1 pra França em cima dos ETs, hein? Que é isso? Dembélé, show, que top. Ai, ai, ai, hein? Fancy. 4h42, bora lá, rapaziada, somente as melhores. Oi, Pablito Teves, ele que... Ô, Pablo, vai falar pra mim que você também faz parte aí da galera do BYD. Você faz parte do BYD, Pablo?
1: Grandmaster, Grandmaster, mais DJ. Grandmaster, Grandmaster, mais DJ. Grandmaster, Grandmaster, mais DJ. Fala, negão.
0: Beleza?
1: E aí, beleza, irmão?
0: Top das galáxias.
1: Deixa eu te falar, o garoto Pantufas tá online aí.
0: Tá online?
1: Tá online, tá ouvindo. Dizer que ontem tava...
0: É sério isso,
1: tava
0: cara?
1: Tava meio indisposto.
0: Ai.
1: Ai, ai, ai.
0: Ele comeu uma pantufa da

0: Boa tarde, meu amigo Leandro Magela. Como é que você tá, meu parceiro? Bom ou não?
1: E aí?
0: Pô, fiquei sabendo aí que ontem aí você tava falando de mim aí. Ontem eu tava
1: offline. Como assim, rapaz? Todo. Rapaz, não fui eu, entendeu? Falaram que você comprou aí uma pantufa nova da Hello Kitty. Foi isso.
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0: achamos de 84, é a música do Rainer Hoglemeyer. Essa música, quem gosta dela é a primeira dama Ataíde Fernandes, a dona Cláudia Fernandes.
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2: Diante disso, a maionese virou prato chique na mesa do brasileiro, só em festa de aniversário. De acordo com o IBGE, o tomate subiu 104% em 2026, a cenoura 103% e a batata 100%. Entre as previsões negativas que o El Niño vai espalhando pelo mundo, de repente o Brasil se vê privilegiado entre os países produtores de açúcar, setor que o agro brasileiro lidera na produção e exportação. Durante vários meses, o preço do açúcar no mercado internacional esteve pressionado pela oferta global. Só que a chegada do El Niño mostra agora um mapa diferente para os países do Hemisfério Norte. Caso da Índia e Tailândia, que figuram entre os maiores produtores do mundo. Por lá, os produtores devem ser atingidos por uma forte e longa seca, reduzindo a produção do açúcar no mercado internacional. Aí os preços sobem e o Brasil terá açúcar para atender o resto do mundo. Valdir Barbosa.
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0: Madeireira Paranaíba, 5:03.
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3: A sexta-feira será mais um dia nublado, com condições de chuva isolada no sul de Minas, devido à persistência de uma área de baixa pressão e umidade disponível em médios níveis da atmosfera. O dia amanhece nublado também no Triângulo Mineiro, Oeste e Zona da Mata, mas a tendência é de redução da nebulosidade e condições de chuva no decorrer do dia. No restante do estado, apenas variação de nebulosidade. Céu parcialmente nublado no Jequitinhonha, Mucuri e Rio Doce. Demais regiões, céu claro a parcialmente nublado. BH terá uma sexta de céu parcialmente nublado a nublado, com possibilidade de nevoeiro ou neblina ao amanhecer. Aqui na capital, a máxima deve chegar aos 25 graus. Para a Rede Itaçati, repórter Aline Neves. 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
1: Taquari, hora certa, 5:11.
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1: essa
0: junto,
1: aqui é pra nós fazer.
0: É nóis.
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0: aqui na Melhor e Mais, agora às 5h31.
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0: Hora certa, 5h32.
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mais tocadas em todo o mundo. I don't want to think about you. Maltwin, Rod Stewart. Pra fechar as duas, qualidade total pra você aqui na Melhor e Mais.

0: 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Bora lá no IBA falar com o Éder. Fala aí, o Éder.
1: Boa noite, Leandro Silva.
0: Beleza.
1: Toca um Cocojambo pra nós.
0: Cocojambo.
1: Mr. President.
0: Mr. President.
1: O Éder aqui de IBA tem base.
0: Tem base, claro. Oi, Ilma.
2: Boa tarde, Leandro. Tudo bem?
0: Tchau.
2: Sol aí, Leandro.
0: Tá quente aqui.
2: Em casa, não é nem 5 horas, parece que já tô de noite.
0: Mas, Leandro, que isso, hein?
2: Leandro, toca aí pra mim, I have com Abba, então, Tiquititas.
0: De novo?
2: Não dá pra turma.

0: aqui. Acabou, Ilma?
1: Acabou?
0: Acabou! Ela não mandou 700 áudio hoje!
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0: 6:01.
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6: Minuto News, aos 60 anos, o cantor Vini da Heloísa mexe a cadeira, faz a galera dançar na noite de ontem, na Expo Queijo.
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0: Caras da Lila e Davi, fechando mais uma de qualidade, não mexe na minha azeveta. Essa dupla aí que tá em ascensão, hein? Tá aí ocupando a top 10 na Spotify Brasil, em oitavo, por 8 semanas já. É claro, lançou aí a 8ª posição no top 10, né? Tá em, na 8ª posição essa dupla. Essa rapaziada tá cantando barbaridade com essa música aí arrebentando, não mexe na minha azeveta. A música faz parte aí do recém-lançado projeto Aliança Volume 2.
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0: Hora certa, 6:24.
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8: Abraços pro Sonson lá em Ibiá. Abraço também pro Éder, Pedro Henrique, Pablo. A rapaziada, em especial pro meu amigo Sonson. Tava sumindo o Sonson.

0: giro, a gente volta trazendo muito mais pra você. Já já tem a rapaziada do Cidade Esporte Clube, as últimas notícias do mundo futebolístico, tudo sobre a Copa, tudo sobre o Araxá Esporte, tudo o que acontece no universo do esporte, você vai ficar sabendo aqui, daqui a pouquinho, a partir das 19 horas, com a galera do Cidade Esporte Clube.
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0: 6:47.
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0: Minas Gerais.
1: Brasil.
0: Vai por essa, rapaziada. Vem aí a galera do Cidade Esporte Clube. Essa aqui pro Éder. Tá lá no Ibia, tem base. Mr. President.

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O horário da Voz do Brasil foi remanejado de 19 horas para as 20 horas.

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0: pela frente. Que beleza, que beleza. Sextou aqui na Rádio Cidade, começando o programa Cidade Esporte Clube. Vamos Cidade falar da Copa Esporte do Mundo. Clube. Tá pegando fogo a Copa do Mundo, meus amigos e minhas amigas. Vamos falar tudo. Copa do Mundo, amanhã tem Cristiano Ronaldo, hoje teve Dumbledore, hat-trick. Eu vou falar um negócio pra vocês, viu, gente? Tá fácil demais jogar essa primeira fase, é brincadeira, não, não, pelo amor de Deus, Dembélé, hat-trick, todo mundo fazendo dois, três, até a Santa paciente. Ô FIFA, próxima Copa, volta as 32 seleções aí, que eu treino, pelo amor de Deus, santa paciência. Vamos convocar ele, começando o programa Cidade Esporte Clube. Hoje vai ser ele primeiro, viu? Meu grande amigo, Osmar Júnior, convocando ele, Osmar
1: Júnior,
0: Osmar
1: Júnior.
0: Vem pra cá, Osmar Júnior. Boa noite, meu grande amigo.
2: Boa noite, Marcelinho, Piqui, Leandro, Decimbala e todos os nossos amigos ouvintes da Rádio Cidade. Vamos falar muito de Copa do Mundo, destrinchar esse adversário que é o Japão e vamos agarrar que eu acho que vai passar.
1: Que é isso,
0: vai? Dá pra passar, não. Se a gente sair do Japão, pra largar, né?
2: É porque o último jogo contra o Japão foi derrota. A maioria da turma tá pessimista. Mas eu mesmo confio que passa.
0: Sabe por que foi o último jogo que foi derrota? Porque tinha aquele cruzeirense aqui, tal de como é que chama?
2: Fabrício
0: Bruno. Lá na zaga entregando a rapadura. Lá é brincadeira, né?
2: É, mas vão passar.
0: Vão passar. E depois a Noruega também, mamão com açúcar, gente. Mamão com açúcar. O Brasil está, eu vou cravar aqui, ó, aqui, o Brasil está garantido nas quartas de final. Quem quiser apostar, pode começar as apostas, que comecem as apostas. Eu vou apostar só com dois, no máximo. Vamos convocar ele, ele tá chegando. Vem pra cá, meu grande amigo, Elimar Piqui. Boa noite, Piqui.
1: Com muito mais équio, viu?
0: Muito mais quê?
2: Équio. Seu Cris.
0: Com muito mais équio. Contei que a piada. Eu fui ver o jogo lá no Leandro, eu contei como é que... Por que chama Haiti lá, meu filho? Eles queriam matar lá. Mas todo mundo riu. Falei, ela é tão ruim que ela é boa. Viu? Pô, eu vou contar a piada. Você sabe a piada?
1: Sei não. Depois você me conta.
3: E sabe o que tem amanhã, Marcelinho?
0: O quê? Um celular. Que beleza. Aê, você mesmo. Já elas vão falar. Depois.
3: Fale agora.
0: Depois, pode falar agora? Vale. 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
0: Adalto Fael. Ai. Piqui, vamos continuar a sua abertura aqui, né, pra gente entrar. Boa noite, Piqui.
1: Boa noite, Marcelinho, boa noite, Omar.
2: Boa noite.
1: Leandro Silva, Marcelinho. Grande de bola. Deu uma cedinha ali. E a todos os ouvintes 94,5, você sintonizado aí também no canal do YouTube e Facebook.
3: E aí, rapaziada.

0: o pé.
1: Que beleza,
2: Pico. Boa noite, mix final. Você viu o mix final?
0: Bacana.
2: O mix final.
0: Vamos que vamos, Marcelinho.
1: Tem beleza. Boa noite, Pico.
0: Boa noite, Marcelinho. E vamos que vamos, tem muita coisa boa hoje ainda.
1: O que, que tem hoje? Ué, não, tem muita coisa, você fala o que tem, então.
0: Tem o resto da noite, não tá chovendo, tá tranquilo.
1: Você gosta de chuva?
0: Tempo agradável.
1: Hã? Cê, hoje você tá mais bonitinho, você tá no ovão, rapaz. Você tá no ovão?
2: Estamos ao vivo pelo YouTube e também pela Rádio Cidade FM, hein, galera?
1: Vamos colocar ele tá chegando. Energia 94.5. Ele é um dos maiores ou maior locutor. Esse é locutor. Existe o locutor, existe o apresentador. Este é locutor raiz de FM. Vem pra cá, meu grande amigo.
2: Leandro Silva.
1: Boa noite, aí, Leandrão.
2: Boa noite.
3: Boa noite.
2: Com direito a pitbox, hein? Não, esse foi Pico e Box.
1: Ô Leandro, você que é raiz, né? Você é outro nível, né?
2: Sim, cara.
1: Muito tempo atrás, né?
2: Sou da antiga. Inclusive, isso eu tava comentando agora, né, Piqui?
1: Uai, que isso, ué?
0: Nossa, 92. Aqui nós conversa muita coisa.
3: Uai, que isso, ué?
1: Muito bonito. fala, Leandro.
0: Não. É lindo. 92, né?
1: Hoje eu estava na minha casa.
0: Muito bonito.
1: Tomando um café com a minha família. Romeu Zema, já conversa contigo. Pode falar.
3: E ele tá na cidade, hein?
1: Estou na cidade, vim aqui para prestigiar a Expo Queijo.
4: É linda, né?
1: Estarei lá hoje.
4: Delícia, ele é dos
1: eu nossos, e minha hein, família.
4: Jackson, põe ele no grupo, essa bicha.
1: Minhas amigas, eu também estarei aí, viu, companheiro? Estarei aí na Expo
2: Queijo. Não, aí você tá apelando.
1: Por quê?
2: Não, porque sim.
1: Gostaria de dizer um negócio aí, tá ok? Vou lá também. Vou lá também, tá ok? Vou sair de caneleira, estarei lá na Expo Queijo.
2: Você é salada de veneno,
1: tá okay?
2: Neusmar.
1: Você fica na sua aí, tá ok? Fica na sua aí. Pô, tá de sacanagem aí, pô. Vamos fazer o programa aí. Que beleza, ô Leandrão. Boa noite, Leandro.
2: Boa noite.
0: Só faltou o Silvio nessa hora.
1: Leandro, você tá esperançoso com o Brasil?
2: Cara, claro que sim. A gente tem que acreditar na nossa seleção. Eu acredito sim.
1: Você acha que o Brasil tem condições de ser campeão do mundo, hexacampeão?
2: Olha, com o futebol que vem apresentando, né, nos últimos dias, aí, nas últimas apresentações, eu creio que não. Temos que melhorar bastante, né?
1: Não. Não, eu concordo com você. Não,
2: você me perguntou se eu tinha esperança.
1: Mas eu concordo
2: esperança
1: contigo.
2: Esperança não é o mesmo que ter certeza, né, Osmar?
3: Exatamente.
2: Entendeu?
1: É. Mas eu concordo com você.
2: Com esse futebol que está apresentando aí, é complicado.
1: Deixa eu te falar um negócio. É o que eu vamos começar o programa, né?
2: Bora lá.
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2: No ar?
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1: Começando o programa Cidade Esporte Clube. Ô, Leandro, muito obrigado, né? Foi rapidinho, mas foi bom, viu, Leandro?
0: Ai, meu Deus.
2: É lindo. Ele.
1: É lindo. Muito bonito. Despeda a turma aqui, Leandro, dos ouvindo Cidade Esporte Clube. Pelo amor de Deus. Meu grande amigo Osmar.
2: Diga.
1: Meu grande amigo Elimar Piqui está chegando aqui. Vem pra cá, meu grande amigo Decinho. Boa noite, Decinho.
6: Boa noite, turma. Boa noite a todos.
1: Já tá ligado.
6: 94,5. É isso aí, vamos que vamos. Muita coisa boa pra hoje.
7: Placar?
6: Temos placar, Marcelinho?
1: Hoje tem.
6: Então vamos.
1: Hoje, né? Porque nós temos que fazer hoje, né, Decinho?
6: Mas hoje tem.
1: Né?
6: Não, tem que fazer segunda.
0: Segunda é.
6: Hoje tem.
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1: É isso aí, hoje tem chute no placar. Valendo um brinde do Rodriguinho, meu grande amigo Rodriguinho da Ambev, e também um fardinho 12 latas de cerveja. Né? O chute no placar é Brasil e Japão.
2: Brasil, Zil, Zil.
1: E também Colômbia e Portugal amanhã,
2: jogaço,
1: né, Osmar?
2: Jogaço.
1: Colômbia e Portugal amanhã e Brasil e Japão na segunda-feira. Nossa, eu já tô em ritmo aqui. Olha aqui, Desce, ó. Já tô em ritmo aqui. Brasil. Ô, Desce, sabe o que eu encontrei? Apanhando a mora perto da casa da minha mãe?
8: A Júlia.
1: Julinha. Parei lá, falou: Júlia, você tá perdida aí? Você quer uma carona? Ela falou assim: não, só tô comendo as amorinhas aqui, tá bom?
8: Já mora aqui perto.
1: É, eu parei, eu pego uns pés pra você ver. Parei lá, falei: ô, Júlia, você tá comendo as amoras aí? Você quer uma carona e tal?
8: Essa ela falou, boa, né, ela cara? Sempre filma e mostra. Cada amora bitela,
1: né? E ela não tá roubando, não. É porque o pé de amora tá passando assim pra fora.
0: Cara, você já fez geleia de amora?
1: Eu roubava manga.
8: Eu também.
1: Manga. Nossa,
8: já tomei pedrada.
1: O Picuí roubar mandioca, né, Picuí? Osmar, Picuí, Decinho.
2: Diga.
1: Vocês estão satisfeitos com o futebol que o Brasil apresentou até agora? Sim. Você acha que esse futebol, lembrando, você pode participar com a gente, 362-6030. Você confia no Hexa? Sim ou não? E participa do chute no placar, valendo um fardinho 12 latas e também um brinde lá do meu grande amigo Rodriguinho Dambev. Vocês estão satisfeitos? Vocês acham que o Brasil ainda tem muito a melhorar? Ou com esse futebol dá para levar o Hexa?
9: Então, por se tratar de uma primeira fase, tô satisfeito. Começou muito mal com o Marrocos, que era justamente o primeiro adversário.
1: Não, pode falar, pode falar.
9: Então foi crescendo. Cresceu um pouquinho como o Haiti, que era fraco, mas fez valer o favoritismo. A Escócia, que é o mediano do grupo, fez valer mais ainda, jogou melhor ainda. Para a primeira fase, eu acho que está ótimo. Mas pensando em título, tem que melhorar bastante.
1: Agora, vale lembrar que você falou que empatou com o Marrocos que foi semifinalista da Copa de 2022.
9: É, primeiro jogo.
1: Tirando não. Portugal e Espanha, né? Marrocos, não foi?
9: Acho que o Marrocos tirou dois grandes.
1: Foi. Então, assim, nós ficamos chateados com o empate contra o Marrocos, né, Picuí?
9: Mas qualquer coisa.
1: Foi um resultado forte, em que do outro lado tinha um grande adversário, né, Picuí?
0: Então, nos programas anteriores eu tinha falado que o jogo-chave ia ser contra o Marrocos.
1: Sim.
0: E a seleção conseguiu empatar. Então, quer dizer que não foi
1: a seleção conseguiu empatar? Você acha que a seleção conseguiu empatar?
0: Sim.
1: Ou o Marrocos que conseguiu empatar?
0: Eu acho que a seleção empatou com o Marrocos.
1: Então você põe Marrocos melhor do que o Brasil hoje?
0: Melhor do que o Brasil hoje. Só que evoluiu muito, Osmar.
1: Sim,
0: o Brasil evoluiu.
1: Sim,
0: o Brasil
1: evoluiu.
0: Então,
1: evoluiu!
0: Que agora, vamos ver o que vai acontecer. Com o Japão, às vezes passa.
1: Ah, não, o futebol que o Japão apresentou ontem.
9: O Brasil jogou com a Escócia, passa.
1: É. Mas vamos atender o ouvinte, tem ouvinte na linha. Alô, boa noite.
10: Boa noite, Marcelo, boa noite a turma aí.
9: Boa noite.
1: É o Emerson? Quem tá falando?
10: Fabrício Flauzino.
1: Ah, meu grande amigo Fabrício Flauzino, flamenguista.
10: Você não reconheceu pela voz de alegria, não?
0: Flamenguista
1: feliz. Alegre tô eu, né? Que o Campeonato Brasileiro tá parado, né? Eu e o Osmar que estamos alegres demais.
10: Tá certo.
1: Ô Fabrício.
10: Oi.
1: A pergunta de hoje, você está satisfeito com o futebol apresentado pelo Brasil até agora? E você acha que com esse futebol dá para, não vou falar ganhar, dá para brigar pelo Hexa?
10: Não, com esse futebol não, tem que evoluir muito.
1: Você acha?
10: A questão é, será que o Brasil evoluiu ou a Escócia que se mostrou uma equipe muito fraca?
1: Aí é que está.
10: Porque contra o Marrocos, eu concordo com o rapaz, o Brasil empatou com o Marrocos, foi um varejo.
1: Então, eu acho o time do Brasil mais forte que o Marrocos. Né? Se você pegar jogador por jogador ali, né?
10: O problema é que futebol é equipe, né? O coletivo não é mais forte.
1: Futebol, né? Cada um tem uma visão. Ô Fabrício, então vamos participar do chute do placar? Valendo um fardinho 12 latas e também um brinde lá do Rodriguinho também. Brasil e Japão. Peraí, fala de novo, seu telefone deu uma cortada.
0: De 3-1.
1: 3-1 para o Brasil, Colômbia e Portugal.
10: Colômbia, 2-1
1: para a Colômbia. E você, né? Você, como eu e o Osmar também, você está feliz porque o Equador se manteve na competição e com isso o Atlético vai ganhar dinheiro, mas pelo menos mais uma semana de três jogadores, né? E você viu aí o Plata, o jogador do seu time, decidindo para o Equador, hein?
10: Uai, eu descobri que eu era um pouquinho equatoriano, vai torcer pra lá.
1: Que beleza, meu grande, aí o Fabrício, valeu demais, meu amigo.
10: Um abraço, boa noite.
1: Que beleza, Fabrício Flauzino, flamenguista, meu grande amigo, né? Ligando aqui pra gente. 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Então, Decinho, o telefone já está liberado, 3662-60, em quantos, Picuí?
0: 60-30, Marcelo.
1: 3662-60-30 para você chutar o placar aqui com a gente, Brasil e Japão, Colômbia e Portugal. Ô, Osmar,
9: sim.
1: Picuí, Decinho, quais são as posições, os setores que vocês acham que o Ancelotti precisa dar mais atenção nesses quantos dias aí? O jogo foi na quarta, né? Quinta, quarta, sexta, sábado, domingo, quatro, sim, dias aí de treinamentos. Quais posições na sua
0: opinião de vocês?
9: Não, pode ir, Pico, pode ir.
0: Na minha opinião, as laterais.
1: As duas laterais.
0: As duas laterais estão muito fracas. Eu acho que assim, não adianta improvisar volante ou zagueiro que não vai resolver. Então, eu acho que tinha que ter levado. Então, já que não levou, eu acho que ficou a desejar nesse ponto aí. Eu acho que a convocação dele foi muito boa. E foi preciso, que eu acho que não tinha coisa melhor aqui no Brasil, pelo jeito que não dizia Deus, né? Mas essas laterais ele pecou.
1: Quais são os pontos, Osmar, que você acha que precisa mais de atenção ali? Principalmente nesse jogo contra um time do Japão, que é um time
0: corredor,
1: que ataca, né, com muitos jogadores, defesa, faz muito. O Japão tem uma transição muito rápida, sim, tanto do ataque para a defesa e da defesa para o ataque, né? São vários jogadores em bloco atacando e defendendo também. Ontem, ontem nós vimos aí os jogadores da Suécia, tinha um jogador pegava na bola, tinha dois do Japão, a Suécia virava a bola, tinha mais dois do Japão lá, eles marcam muito bem, é um time muito rápido e é um time também que se deixar aqueles japoneses ali chutarem na entrada da área, vai complicar, hein, gente?
9: Em geral, eu acho que é o setor defensivo por completo. Não só as laterais, mas a defesa, assim, porque os japoneses correm muito. Então, na hora que eles avançarem uma vez, se não tiver a turma bem entrosada ali, pode dar zebra.
1: Eu e Desi, nós descobrimos o segredo do Japão, né? Por que que eles correm o jogo inteiro? Eles trocam os 11 no vestiário, ninguém vê. Né? Tem hora que você vê lá tá o Tanaka, depois você vê lá tá o Coxa, depois, o Coxa é do
9: Nigéria.
1: É da Nigéria, né? Jogou muito, hein?
9: Jogou.
1: Nossa Senhora. Temos ouvinte na linha, o telefone não para. Alô, boa noite.
10: Fala comigo, você ali.
1: É Bochecha?
10: É, oi.
1: É grande, é Bochecha. Como é que você tá, meu amigo?
10: 100%, Bochecha.
1: Ô, Bochecha.
10: Fala comigo.
1: Você está confiante até o momento, na primeira fase, você acha que o Brasil tem futebol para brigar pelo Hexa?
10: Negativo.
1: Negativo?
10: É, negativo.
1: Por quê, Bochecha?
10: Eu não tenho, um bilhete, né?
1: Não tem o quê?
10: Não tem o time para jogar, para ganhar, não.
1: Então o Bochecha tá meio desanimado, né?
9: Tem que confiar mais. Né?
1: Agora pergunta se o Palmeiras tem mundial para ele, vai ver o que fala.
9: Tem mundial, Bochecha?
1: 1951. Ô, Bochecha.
10: Fala comigo.
1: Então vamos para o chute no placar, Brasil e Japão.
10: 2-0 pro Japão.
1: Que isso? Dois, né? Aí, ó, tá vendo? Você tá do conta, né, Bochecha?
0: É irmão do Elvis? Deve ser, né?
1: Você tá do conta, né, Bochecha?
10: Não, tô não.
1: Você tá falando isso é porque você deve torcer pra Argentina, alguma coisa assim, né?
10: Sabe quem vai ser campeão da Copa do Mundo?
1: Quem?
10: Portugal.
1: Portugal?
9: Se não for o Brasil, eu prefiro que seja
1: estamos
9: Portugal
1: trabalhando, também. Estamos trabalhando com o Cristiano Ronaldo, grande jogador. Você acha então que Portugal vai ser campeão?
10: Vai.
1: Eu sei, eu acho que Portugal ainda não mostrou o futebol para ser campeão, na minha opinião. Ainda não. Amanhã...
9: Teste de fogo, mano, que a Colômbia...
0: Esse confronto que vai ter agora 16 avos aí, eu vou te falar para você, se ele conseguir passar... Portugal, acho que vai pegar uma pedreira aí.
1: Já o Osmar já tem os confrontos definidos aí, não tem, Osmar? Já o Osmar vai passar pra gente os confrontos definidos e já tem um jogão em Bochecha. Uruguai e Espanha, rapaz. Você já pensou que o Uruguai precisa vencer a Espanha para ficar vivo na competição, hein, Buchecha?
10: O Uruguai sai.
1: Você acha que sai hoje?
10: Sai, a Espanha vai ganhar de 2-3 a 0 hoje.
1: E o Arrascaeta tá fazendo uma falta, hein, rapaz?
0: Será que ele vai pro jogo hoje?
1: Você imagina o Arrascaeta se fosse... Eu tava conversando ontem com o flamenguista, né? Eu não sei se foi até com o Fabrício. Imagina o Arrascaeta na seleção brasileira, hein, rapaz? E o Brasil não tem aquele 10, né? Aquele 10. O Matheus Pereira, você pediu ele.
0: Podia
1: mas não sei,
0: ter ido, né?
1: Mas não sei se é jogador
0: agora fala,
1: de Copa.
0: Tá, mas nem jogador de Copa. Agora vamos falar uma coisa. Ah. Mas você acha que ele não podia ter ido?
1: Não sei. Ele joga grande e ele some, né? Vamos ver contra o Flamengo agora, né? Na Libertadores.
0: O Paquetá tá fazendo a função dele, que é um armador hoje.
1: Mas o Paquetá, ele tem... O Paquetá, pelo menos...
0: Mas tem... o Paquetá tem mais história que
1: ele. O Paquetá, a cada 10 passos, ele erra 11.
0: Então.
1: Ô, Buchecha.
0: Tá explicado.
10: Fala comigo.
1: Colômbia e Portugal.
10: 2-0
1: Portugal é o placar do meu grande amigo Buchecha, que agora está torcendo para Portugal. É a torcida do Buchecha na Copa do Mundo.
0: Portugal, né, e Japão, né?
1: Perderam. Ô Buchecha, valeu demais, meu amigo.
10: Ô Marcelinho, você viu lá na hora que o técnico do Brasil colocou o quebrado lá?
1: Quebrado.
10: No dia do jogo lá, que ele balançou a cabeça e não queria que ele entrasse?
1: Aquilo ali, eles pegaram. Eu acho que, né? É muito. Eu não sei. Você viu, né? O filho do Ancelotti?
0: É da IA, não.
1: Gente.
8: Não, será? Já foi dito que não foi pra ele, né? Segundo. Já falar que até a própria esposa dele rebateu alguns comentários na internet.
1: Falou, por exemplo, às vezes ele. A gente tem muita coisa ali pra ele estar daquele jeito. Às vezes ele não queria que o Neymar entrasse. Pode ser que ele não queria que o Neymar entrasse, porque pra não machucar o. Entendeu? Sim. Então, não tem jeito a gente.
8: Ou que não era aquela hora.
1: Isso. Ou às vezes tava vendo o jogo e ficou insatisfeito com alguma situação ali dentro do jogo. Agora, cravar isso é brincadeira, né,
8: Dessinho? É ele contra o Brasil.
1: É maldade, né?
8: Seria ele então, contra o Brasil.
1: É muita maldade isso aí, né? Assim. Seria ele.
8: Aí pega um meu orelha seca igual a Buchecha aí pra você ver.
1: seria ele contra o pai dele, né?
8: Também. Principalmente. Não, tô falando que a torcida. Quando o Neymar tirou a camisa, o colete, a torcida foi ao delírio. Daí, como é que o cara faz um trem desse?
1: Eu vou falar um negócio aqui.
8: Responde.
1: Eu vou falar um negócio aqui, vocês vão fazer. Bom não, né?
0: Não,
1: vamos ver. Hora que o Neymar tirou o colete, eu arrepiei. Eu sabia que vocês iam fazer, mas não tem problema. Eu ripiei.
0: Ele é do nosso.
10: Ô, Desi.
8: Fala, Ori.
10: Deixa eu te falar. Vou falar só duas coisas pra você. Segue o líder do Palmeiras no Brasileiro.
8: Não, você falou uma frase aí, velho.
10: Entendeu? Segue o líder. E outra coisa também. Se jogar Araxá Esporte Brasil, Araxá ganha do Brasil.
1: Ah, não. Tchau. Depois dessa, vou nem despedir dele, não. Tchau, Buchecha. Vai dormir.
10: Tchau, obrigado.
1: Santa paciência.
8: Um abraço aqui, quem tá acompanhando com a gente. Sr. Elias, meu amigo Sr. Elias, tá aqui. Ele falou assim que acertou 4 bolões já, Marcelinho.
1: Que é isso?
8: Mano? Acertou
1: que
8: todos é isso, os jogos, mano? Da Copa. Falei, vem participar aqui, vem concorrer uma pizza.
1: Ô, Sr. Elias, deixa eu te falar um negócio. Tem a quina de São João aí, viu, Sr. Elias?
9: Pois é, ué.
1: Aproveita a sorte aí. Se você ganhar aí, você paga pizza pra nós, viu, Sr. Elias?
8: E quem tá acompanhando também a gente é o Carlos Alberto Pipa e a família dele tá aqui acompanhando a gente no carro dele abraço, aqui. Pipa. Já tirou uma foto que acompanha 94,5.
1: A família dele tá escutando?
8: Tá.
1: Então eu não vou falar que ele.
8: Ele
1: que
8: tava ele, soltando pipa.
1: Que ele soltava rabiola lá.
0: Não vou falar.
1: Aqui, gente. Só fazer uma utilidade pública aqui. Foi perdido esse celular aqui na porta da rádio, assim, ou deixaram
8: não,
1: aqui?
8: Deixaram aqui, não sei se foi.
1: Ó, esse celular, eu não vou mostrar a foto, né, assim, que tem uma criança pequena aqui.
8: Ah,
1: né?
8: Tá. Não, mas é porque é um iPhone, né? E o pessoal, ele tem, lógico, que tem a senha. Se chegar aqui e desbloquear, leva o celular.
1: Com
8: né?
1: certeza.
8: Tem que desbloquear a senha dele aí.
1: Quem tem algum conhecido que perdeu um iPhone, está aqui, né, na
8: esse
1: Rádio Cidade.
8: Sabe que iPhone que é esse aí? Dá pra...
1: Esse aqui é o iPhone Raft.
8: Left.
1: F. O iPhone Plus, né? Não sei.
8: Ele é do tom branco, é cor branca, né?
1: Eu acho que é a capinha. Ele é branco
8: tira,
1: com a capinha.
8: Então tira a capinha aí. Vê que cor que é o celular.
1: Depois você. Quem souber de alguém que entendeu aí. Tá. Já tem ouvinte na linha, o telefone não para. Rosamar Júnior e meu grande amigo Elimar Picuí.
8: Ele é branco.
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0: Apareceu?
1: Apareceu. Ouvinte na linha, alô, boa noite.
10: Boa noite.
1: Quem tá falando? Que beleza.
0: Ô, argentino.
9: É o argentino.
1: Você deve estar engolindo seco aí, né? Com o Brasil voando, Vini Júnior voando, né?
10: Tá todo mundo voando aí. É. Tá nas alturas.
1: Você deve estar bravinho aí, né? Engolindo seco aí, né?
10: Né?
1: É, tá aí, eu quero ver o que você vai fazer depois. Na hora que o Brasil, hora que a gente estiver comemorando e o Brasil levantando a taça, nós vamos deixar você. Ó, nós vamos deixar você ir pra festa, não, viu, Renatinho?
10: Não, aí eu quero. Na hora que você acordar.
0: Isso é loucura.
10: Aí, que sonho
1: você
10: tá aí.
1: É brincadeira, viu?
10: Marcelo,
1: o
10: Brasil jogou com quem?
1: E a Argentina jogou com quem? Ué, quem que a Argentina jogou?
9: Pois é, mano, não jogou ninguém.
10: Para com isso. Oh, Haiti.
0: Limão puro.
1: Argentina jogou com quem? Hein?
10: O hat-trick do Messi aí.
1: Que tem? Que tem?
10: Quantos gols com o Messi tem?
1: O Messi?
10: É.
1: O Messi tem 5.
10: Vinícius Júnior.
1: Mas também jogou com quem?
10: Com o Haiti? O cara jogou com aqueles caras que usam saia lá?
1: É.
0: Um time completinho.
10: Pra mim, o homem que usa saia, pelo amor de Deus.
1: Quem que usa saia?
9: É a tradição.
0: A Escócia?
9: Escócia.
1: O homem que tem?
0: Rapaz,
1: não
0: tem nada a ver. Não cortando o seu assunto aqui, eu vi uma coisa interessante. A saia deles vale mais de 20 mil reais e é congelada, cara.
9: Ah, é?
0: Bacana.
1: A saia de quem? A saia de quem?
9: Kilt.
0: O Kilt. É isso. Esse Kilt. Nome é, não sei, não é sério.
9: Toca a gaita de fora.
0: Eles dobram ela e colocam no congelador.
10: Não,
9: eu não sabia, não.
1: Aí vai ficar com o bumbum gelado.
10: Que tradição que esses caras têm no futebol?
1: Mas peraí. Quem que a Argentina pegou até agora?
10: Cara, a Argentina vai pegar...
1: Não, quem que vocês pegaram até agora? Me fala, que tradição que... Me fala um time, Osmar, de tradição que a Argentina pegou até agora. Então o que que você tá chorando, conversando fiada aí? Santa Paciência. Ô, Renatinho.
10: Fala comigo.
1: Deixa eu te falar um negócio, né? Depois nós temos que colocar o vídeo aqui, né? Eu levei o carro lá pra Renatinho, lá no Ponto Certo do Auto Center. Eu passei lá hoje, rapaz. Os elevadores lotados lá, né, Renatinho? Vários carros também na porta lá. Brinca. 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
10: Graças a Deus, não, Marcelo.
1: Que isso, ali é outro nível. 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Renatinho, Brasil e Japão.
10: 2-1 Japão.
1: Não, isso também não. Você pode até torcer pra Argentina, mas torcer contra o Brasil é sacanagem, né, Renatinho?
10: Cara, deixa eu te falar uma coisa. Como é que você vai torcer pra seleção? Pra um Paquetá? Pelo amor de Deus.
1: Tá vendo como é que é? Difícil. Meu Deus. Eu vou falar um negócio.
10: O que você achou da atuação do Paquetá no jogo passado?
1: O Paquetá, eu acho que nos últimos dois jogos ele não jogou mal, não jogou?
10: Não atrapalhou, não. Ele não chegou, não. Ele nem foi com a seleção, né?
1: Não, contra o Haiti, ele jogou bem.
10: Ah, jogou demais.
1: Não, contra o Haiti, ele deu tapa lá no gol. Eu também não sou muito fã do Paquetá, não, mas assim... vamos ver. Eu testaria o Danilo Santos ali no lugar dele pra ver.
10: Imagina, mil vezes melhor, velho.
1: Aí eu concordo com você.
10: É doido.
1: Colômbia e Portugal, meu grande amigo Renatinho.
10: 2 gols do Arias e 1 do Cristiano Ronaldo.
1: 2-1 para a Colômbia é o placar do meu grande amigo Renatinho. Deixa eu perguntar a vovó. Vou perguntar a vovó, né? Porque a Rafaela já respondeu. Agora eu vou perguntar a vovó se o Renatinho vai pescar. Vovó, o Renatinho vai pescar?
11: Não vai, não. Ele não vai, não. Não vai, não. Ele não vai, não.
1: Meu Deus do céu. Valeu, Renatinho.
10: Você é muito bonito.
0: É lindo. É lindo. Muito bonito.
1: Qual que é o placar da Rafaela aí?
10: Essa é graça, já tá trabalhando.
1: Hoje já tá bom. Você tá aí soltinho, né? Por isso que você tá igual arroz, né? Por isso que você tá igual arroz que eu faço, né?
10: Hoje eu tô bonito.
0: Zé da Manga.
1: Zé da Manga. Valeu, Renatinho. É lindo. Muito bonito. Que beleza, meu grande amigo Renatinho. 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Meu grande amigo William, um abraço pra você, o William. Você conhece o William do Ponto Certo?
9: William não, William não.
1: Rapaz, emagreceu o William, rapaz.
9: Ah, é?
1: E ele nem é a caneta, não.
9: Não,
1: ele nem é a caneta, não. Ele falou pra mim. O jeito que ele emagreceu ali não é caneta, não. Fechou o negócio dele. O negócio dele ali é fechou a boca, né?
0: Quê? Masculação?
1: Temos ouvinte na linha, o telefone não para. Você pode ligar e participar, chute no placar. Valendo um brinde do meu grande amigo Rodriguinho da Ambev e também um fardinho 12 latas de cerveja. Alô, boa noite.
12: Boa noite, tudo bem?
1: Zé Cocó ligado.
0: Zé Cocó, não é Ró Serra.
12: Ligado e plugado.
0: Que beleza. Oh, mas tá meio desanimado aí.
9: Tá com sono.
0: Não. Faltou ponto com.
12: Tô aqui descansando, uma dorzinha de cabeça leve, mas tá bem.
1: Pior coisa do mundo é dor de cabeça, né? Dor de cabeça
9: de
1: tem gente.
9: É pior.
1: Ah, não, mas de cabeça tem mais, não. De cabeça você não tem jeito de fazer nada. Você não faz nada, você fica só deitado, sentado, você toma Neosaldina, não adianta nada. Ô Zé Galinha. E na sua opinião, você está satisfeito? Você acha que o Brasil tem condições de buscar o Hexa?
12: Ô Marcelinho, como eu já tinha falado aí anteriormente, a última Copa que eu vi, tentei ver e desanimei, foi a de 98. De lá pra cá, não vi mais.
1: Que isso?
12: Por causa do trabalho aí de CBF, algumas coisas, desânimo. Mas esse ano deu uma melhora, mas não é aquela melhora pra falar que vai levar, não. É uma melhora porque jogou com times razoáveis, certo? Agora daqui pra frente que vamos ver como vai reagir, né? Porque agora são jogos decisivos, nós vamos ver.
1: É, meu grande amigo Rossi. Ô, Nessim, pelo amor de Deus, você tá batendo boa ar aí, por quê? Você peidou, Nessim? Que... pelo amor de Deus. Os meus amigos são prova aqui, ó. Ô, Nessim, tá sendo paciência. Ô, Nessim, tá, ó, Zé Galinha, então vamos lá. Chuta o placar, Brasil e Japão.
12: Vou dar uma moralzinha aí.
0: Pra quem?
1: 3-1 Brasil. 3-1 para o Brasil. Colômbia e Portugal.
12: Colômbia e Portugal?
1: Amanhã, último jogo da primeira fase.
12: Vamos Portugal 2-1.
1: Portugal 2-1 é o placar do meu amigo José Cocó. Você sabe por que ele está calminho desse jeito?
0: Não.
1: Porque o galo tá parado, né, José?
9: O coração tá tranquilo.
12: Nossa senhora, três tranquilo, Marcelo, né? Farta, então, não fala isso, não. Deixa o galo quieto. Nossa, senão você levanta a minha pressão. Você tá doido.
1: Valeu demais, meu grande amigo.
12: Abraço pra você aí, todos da bancada aí, os ouvintes.
1: Igualmente.
12: Saudações. Tem saudações atleticano e pro Brasil, saudações.
1: Brasileiras.
12: Que Deus abençoe os jogadores e todos nós torcedores.
1: Amém.
12: Tá meio difícil, mas vamos lá.
13: Em nome de Padre, Filho e Espírito Santo.
12: Amém.
1: Valeu, José.
12: Um abraço.
1: Que beleza. Vamos a um rápido intervalo, né? Já a gente volta.
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0: beleza, que beleza. Voltamos com o programa Cidade Esporte Clube. 19:37. Você liga e participa aqui com a gente. O telefone tá.
1: Os confrontos já tem 5 definidos.
0: Já tem 5? Nós vamos falar de Copa do Mundo, voltar a falar de Copa do Mundo.
2: E os terceiro lugar, né? Que já passou aí também.
1: Não,
2: né?
1: Classificado tem vários, mas confrontos definidos. É,
0: confrontos só definidos.
1: Assim. Vamos lá, o primeiro definido é África do Sul e Canadá.
0: África do Sul e Canadá.
1: Que já jogam
0: peraí
1: domingo.
0: Peraí, eu vou anotando aqui. Anota. Peraí.
2: Não tá fazendo nada aí mesmo.
0: Eu não vou anotar. Anota. África do Sul e anota. Canadá.
1: É, anota. Domingo tem África do Sul e Canadá.
0: África do Sul e Canadá.
1: Na segunda.
0: Vamos, África do Sul e Canadá. Vamos fazer um lá, bolãozinho nosso aqui?
1: Bora.
0: Vambora, vamos lá. Quem passa? África do Sul. África do Sul. E Canadá.
2: Isso.
0: Canadá. Picuí, quem passa?
2: África do Sul.
0: Picuí. É, Osmar Júnior, quem passa?
1: Canadá.
0: Canadá?
2: Os contra.
0: Osmar. Marcelinho do Brasil, quem que passa? Deixa eu pensar aqui.
2: Empate você não
0: vai. Eu vou na África do Sul, vou com Picuí.
2: É.
0: Outro confronto, meu grande amigo.
1: O próximo definido é o nosso. Brasil e Japão. Segunda, 2:00.
0: É, esse aqui eu não vou pôr quem passa, não, que nós três vamos ser.
2: Terceiro é Brasil, não.
0: Nós vamos ser unânimes,
1: né? O Renatinho vai palpitar, né? Então não, é só nós.
2: É só nós. Então deu
0: Brasil. Mas.
1: O próximo, também na segunda, 10:00, Holanda e Marrocos.
0: Holanda.
1: Marrocos. É um jogaço.
0: É.
2: Esse aí, não vai ver aqui, você vai ver a seleção.
0: Ó. Picuí, quem passa?
2: Marrocos.
0: Marrocos. Uhum.
2: Se ele jogar o que ele vem jogando.
0: Eu também. Agora eu vou de Holanda. Agora eu vou de... Eu fiquei preocupado se o Brasil fosse pegar a Holanda, viu?
1: Eu também.
0: Holanda tem como é que chama?
1: Brobben.
0: Brobben. O cara é forte demais, né? Joga muito. Eu vou também.
1: É, tá metendo gol o Brobben.
0: É, joga muito, viu? Forte, pivô, faz o pivô, protege. É, mais confrontos.
1: O próximo é o nosso possível adversário nas oitavas, que é Costa do Marfim e Noruega.
0: Ixa.
1: Que esse já é no... Na terça, 2:00.
0: Eu acho que Costa do Marfim tem mais time, mas a Noruega tem o Haaland, né? Que. Então.
1: E diz que hoje a Noruega contra a França foi 100% reserva.
0: Foi, eu vi.
1: Então os caras vão estar voando, descansado. É. Haaland metendo
0: quem
1: gol.
0: Quem que passa, Osmar?
1: Noruega.
0: Noruega. Osmar.
1: E aí tem uma curiosidade: que o Brasil e Noruega, a Noruega é o único adversário. O Brasil já enfrentou e nunca venceu. Todas as outras seleções, o Brasil já venceu pelo menos uma vez.
0: Oh.
1: Noruega nunca. Nunca.
0: Que beleza. Ô, Picuí.
2: Fala comigo.
0: É, quem que passa? Costa do Marfim ou Noruega?
2: Costa do Marfim.
0: Costa do Marfim, Picuí. Eu tô doido pra ir. Eu vou dar Costa do Marfim agora, viu? Mais jogos.
1: O último definido são os anfitriões: Estados Unidos e Bósnia.
0: Ah, não. Aí
1: isso
0: aí
1: é na quarta-feira.
0: Ah, não, aí eu já vou
1: escrever aqui. Vai,
0: Osmar, Picuí e eu, né, eu já vou falar
1: não, aqui. Acho que vai ser goleado,
0: então,
1: hein?
0: Quatro jogos já estão definidos.
1: Sim.
0: Cinco, né, África do Sul e Canadá, além do Brasil e Japão. Isso. África do Sul e Canadá, Holanda e Marrocos e Costa do Marfim, Noruega e Estados Unidos e Bósnia.
1: Exatamente.
0: Aqui o jogo mais fácil é os Estados Unidos. Sim. O resto tudo são jogos equilibrados.
1: É, pau a pau.
0: África do Sul e Canadá, eu acho que mesmo nível.
1: Sim.
0: É, Holanda e Marrocos, apesar, tecnicamente, eu achar a Holanda melhor, mas eu acho que
1: questão de conjunto,
0: taticamente,
1: né?
0: Marrocos é melhor.
1: Exatamente.
0: Então, essa que eu fui na técnica, né? Tecnicamente, eu acho que a Holanda tem mais time, mas o Marrocos é um time muito perigoso, mostrou isso em 2022 e mostrou isso contra o Brasil já na primeira. Costa do Marfim, né? E Noruega. Eu acho que Costa do Marfim tem mais time, mas muito Noruega mais. Tem um tal de
1: Haaland. Lá, o Cometa Haaland.
2: É só ele também, né? Vamos falar a verdade.
0: Mas vocês,
1: não, né? Tem um outro.
2: Ele faz a diferença.
1: Né? Meia. Então, companheiro de ataque, Sorlote,
0: o time é bom. O time não é ruim, não. Mas assim, eu acho que Costa do Marfim tá julgando o fim da bola, né? O Costa do Marfim mostrou aí. Um time muito. Uma correria, né? Um time fisicamente.
1: Muita correria e força.
0: Fisicamente, a Costa do Marfim mostrou aí, né? Que veio pra Copa.
2: Se eu não tô enganado, ele jogou com a Alemanha ontem. Gol da Alemanha, não foi isso?
0: Não foi
1: com a Alemanha, mas perdeu.
0: Ganhou o Equador ganhou ontem da Alemanha. Por falar nisso, gente, nós falamos aí nós não comentamos, né? Relação ao jogo do Brasil, né? O Brasil venceu por 3-0. Vamos falar do Brasil agora, 3-0. Vocês gostaram do jogo?
1: Sim. Não foi um show de tecnicamente, mas na tática, na pressão, no perde-ganha ali, 3 gols, um anulado, para mim muito mal anulado.
0: Linha alta, né?
1: Linha alta marcando pressão, que é uma evolução.
0: Osmar, você acredita, cara, que hora que fez o gol, você pode perguntar, meu irmão, eu tava vendo lá com o Leandro.
1: Você fala o gol anulado?
0: Hora que fez o gol, o Vini Júnior, eu vi o lance, eu falei assim, o árbitro vai chamar e o VAR vai anular. Eu assim, muita gente achou um absurdo, mas eu achei falta.
1: Cara, absurdo.
0: Eu achei que o Vini Júnior, ele pôs o pé pro lado pro cara tropeçar. Eu achei falta. Eu achei que isso fosse ao contrário, era pênalti também. Se fosse ao contrário, seria pênalti dentro da área. Eu achei que o cara deu o toque no pé do escocês.
1: Mas o escocês nem reclamou. Já.
2: Agora sim, quando é defensor, se fosse o atacante, não seria falta. Mas quando é pro lado defensor, é falta.
0: Não, eu acho que ele seria também. Igual eu acabei de falar, eu acho que se fosse ao contrário. Eu acho que o Vini Júnior estava atrás do jogador da Escócia. Sim. E ele bateu de lado, né? Ele pôs o pé na frente do cara, na minha opinião. E o cara só tropeçou porque bateu no pé do Vini Júnior. Então assim, eu respeito quem acha que não foi falta, mas se eu visse o lance no VAR, eu daria a falta. Agora, um lance que eu achei absurdo foi o gol da Alemanha contra o Equador, né?
1: Da Alemanha.
0: Aquele pé alto lá na
1: levantou lá em cima, sim.
0: O atacante, ele chutou a bola primeiro, mas chutou a cara do.
1: Perigoso,
0: eu achei ali eu achei falta claríssima do ataque da Alemanha, né? Eu achei até que a árbitra, né, ela ia revisar ou pedir a revisão, ou o árbitro, ou o VAR, né? Pedir a revisão. Mas eu achei ali um lance absurdo, né? Nós tivemos, então, alguns lances polêmicos nessa Copa. Foi a expulsão do Messi.
1: A não expulsão do Messi.
0: A não expulsão do Messi.
1: Foi ridículo.
0: E se o Messi tivesse sido expulso, ele estaria com um gol. Não, eu acho que já estava 1-0. Acho que já estava 1-0, né? Depois do lance do Messi. Tivemos esse lance da Alemanha. O do Vini Júnior, que foi muito questionado, né?
1: Polêmico.
0: Eu acho até que a maioria das pessoas acharam que não foi falta. A maioria, eu achei que não foi falta, mas aí eu não usei o coração.
1: Dá pra interpretar as duas formas. As duas formas não é nenhum absurdo, não.
0: Eu achei que ele foi um pouco imprudente. Eu achei que ele pôs o pé de lado. Né? Ele não estava na passada. Se ele estivesse na passada em linha reta, tudo bem. Eu falava, não foi falta. Agora, ele pôs o pé de lado assim, bateu até na canela do jogador da Escócia. Com isso, ele não reclamou. Né? Ele meio que, né, falou assim, não foi falta, não reclamei. Mas assim, eu não sei, né? Pico, você achou que foi falta?
2: É muita interpretação para um jogo só, vou te falar.
0: Não, tô falando esse lance do Vini Júnior. Você acha que você marcaria falta? Ou você mesmo? Porque foi o árbitro deu o gol, né?
1: Deu. Foi o VAR que.
0: O VAR que falou assim.
1: Caçou pelo em
0: ovo. O VAR que virou assim e falou assim:
2: Can
0: whirl the cam, the low, the facts, the pill, the fall, and Vini Jr. Você escutou falando em inglês?
2: Vai, você está estudando.
0: Que isso aqui, né? Que é o pai, né? Que é o outro nível, né? Então, assim, eu acho que o VAR que chamou, mas são opiniões. Muita gente falou que não foi falta. Né? Mas eu interpretei, eu acho que até uma árbitra também, né, fez um vídeo aí. Eu não sei se ela é da Band ou da.
1: Ela, SBT é a Nadine.
0: Acho que teve uma árbitra aí que falou que foi falta também. Né? Foi na mesma forma que eu vi o lance. Mas isso não tirou o brilho da vitória do Brasil. Vini Júnior, que estava sendo muito criticado antes da Copa, todo mundo cobrando o Vini Júnior, uma atuação de galo, uma atuação convincente, e ele contra a Escócia, ele fez essa atuação até no...
1: Quase um hat-trick, né?
0: Os 3 jogos, eu acho que o Vini Júnior foi o melhor do Brasil.
1: Sim.
0: Apesar de achar que o Rayan e o Bruno Guimarães jogaram muito também.
1: É o que você falou, linha alta, marcou pressão. Matheus Cunha também ajudou bastante.
0: O Rayan, eu acho que ele carimbou a vaga dele, na minha opinião.
1: Não sai mais, não.
0: Eu acho que o Rayan,
1: Rafinha pode voltar.
0: O Rayan jogou muita bola.
2: Mas eu vou te falar pra você, eu posso estar muito enganado, queira eu que esteja. Neymar vai voltar.
1: Se for pra Neymar,
2: Não aguenta,
0: mas o Neymar não vai ser no lugar do Rayan.
1: Se ele entrar,
2: você põe lá onde?
0: ou Matheus Cunha ou Paquetá vão sair.
1: Eu penso que eu se ele for titular, num desses dois.
0: É, porque o Neymar hoje, ele, por exemplo, na visão do Ancelotti e em todos os treinadores brasileiros, e o próprio Neymar, hoje ele é um 10, né? Hoje ele é um
2: meio atacante. Pode fazer uma pergunta, então.
0: Pode fazer uma pergunta.
2: Se você fosse técnico da seleção, você tiraria Matheus Cunha pra colocar Neymar?
0: Eu tiraria
2: hoje, o Paquetá. Hoje,
1: eu também. Tiraria
2: você o já mudou, então não é Matheus Cunha. Você falou Matheus Cunha.
0: Eu falei que era ou Matheus Cunha ou Paquetá, né?
1: O Ryan correndo lá do
0: Neymar. Eu falei, o Neymar vai entrar. O Neymar, ele entra. É, eu tô falando em relação à posição.
2: Ah, tá.
0: Ele entra ou no lugar do Matheus Cunha ou no lugar do Paquetá. Eu
1: também pensaria assim.
0: Tiraria o Paquetá, mas eu não acho que ele vai colocar o Neymar de titular contra o Japão.
1: Também não.
0: É, o último jogo ele entrou contra o Matheus Cunha, mas o jogo já estava decidido. Resolvido. Eu acho que ele mais quis poupar o Matheus Cunha, né? Falar assim, ó, sai aqui e tal, né? Eu acho até que
1: testado o Neymar, ver um ritmo de jogo.
0: Então, assim, eu se amanhã o Neymar faz uma grande partida contra o Japão, né? Entra no segundo tempo. E ele Brasil passou, e a gente pega a Noruega, por exemplo. O Neymar tem que ser titular, eu tiraria o Paquetá. Desse time que tá lá.
2: Eu fecho com você.
0: Aí o ataque seria, na minha opinião, Matheus Cunha, Neymar, Matheus Cunha, Vini Júnior e Ryan.
1: Exatamente.
0: O Ryan jogou muita bola. Jogou muita bola.
2: Ele participou dos
0: três gols, né?
1: Sim.
0: Praticamente. Um foi o Matheus Cunha que roubou a bola. Ele fez a pressão ali, né?
1: Também. Não no passe final, mas levando a pressão.
0: E o terceiro que deu o passe, né? Foi. De calcanha, né? Pro Matheus Cunha fazer o gol. É isso mesmo. 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

0: 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Desce aí, vamos a um rápido intervalo, já já a gente volta com as participações. Já já a gente volta.
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0: Pessoal, atenção, jogo festivo, aniversário do Goiano. Goiano jogou muita bola com a camisa do Araxá Esporte, ex-profissionais versus Amigos do Goiano, dia 28/6, domingo, no campo da F, às 9 horas. É o jogo festivo, aniversário do meu grande amigo goiano, ex-jogador do Araxá Esporte. Estão todos convidados, dia 28, domingo, no campo da F. Um abraço, goiano, parabéns pra você. 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Nossa,
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0: Não tem condição, né? 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
0: E bacon com abacaxi.
7: Não, maravilha. Nossa. Cara, eu não gosto que muda, não. Vamos pedir a mira, é gostosinho.
0: Chegou a pizza aqui pra gente, agradecer meu grande graças amigo, seu Elias, sexta-feira. Chegou a melhor pizza aqui pra gente, uma cortesia do seu Elias.
7: Para... De tanto ouvir, ele mandou justamente a gente gosta, né? O seu Elias é um anjo.
0: O seu Elias é brincadeira, né? O Leandro foi lá um dia, o Décio, tava lá com a gente, ficou lá, chegamos lá 8 horas, eu fui embora 9:30. O Leandro falou que ficou até 1 hora da manhã lá com o seu Elias.
7: Tomando
0: uma cerveja lá. Ô, seu Elias, o Leandro achou você gente fina demais, viu? Ah, você e toda a sua família aí, é a pizzaria do 18. Nós já te falamos por que é a pizzaria do 18, né?
8: Ah, negócio é certo.
0: Do TG. O seu Elias era o número 18.
8: Sim. Meu número da sorte também.
9: É o seu?
8: É, meu e-mail é osmar18.
9: Por quê? É porque é seu aniversário?
8: Não sei, meu número da sorte. Inventa.

0: psicólogo também.
1: Aniversário é 10, agora. Mas o nome da
0: sua é 18. Lindo.
2: Muito bonito.
0: É. Muito bonito.
3: É. Ele é dos seus.
0: Meu Deus do céu. Qual que é o seu nome da sorte, assim?
2: Meu é 8. Ó.
3: Oh.
2: Parker. Porque eu nasci dia 8 do 8 eu do
0: também,
2: 80.
0: Eu também.
3: Ó. Oh.
2: E eu fiz 8 anos dia 8 do 8 do 88.
3: Que lindo. Bacana isso.
2: Muito bonito.
0: Muito bonito. Pico, que, e qual que é o seu nome da sorte?
4: É lindo. Aí, muito
3: tem,
4: bonito.
3: Não, qualquer dia.
0: 24?
3: Pra lá. Ah, não, pode ser a 24.
4: É lindo. Muito bonito.
0: O meu é 26, porque eu nasci no dia 26.
3: O que você tem quando do 24?
0: Nada.
2: Não, não hoje é uma data. Hoje é dia 26 de 6 de 2026.
3: Oh. Viu? Então você é dia de sorte.
2: Hoje é seu dia.
0: É, mas nem.
2: Hoje é meu também. Eu tava vindo aqui pelo Alvorada aqui, tava cheio de gente debaixo da árvore escutando vocês.
0: Ô, Dessim, é, meu número, hoje é meu número de sorte, eu não ganhei nem uma pizza, nem um pastel, né, Dessim?
2: Ah, não, já começou a pedir.
3: Aí
2: já
3: é sorte,
0: brincadeira. Ô, Dessim, porque a pizza é tão boa que a gente tem que ficar pedindo, né, Dessim? Porque não tem
2: bar. Marcelinho Pidão.
0: Agora, o pastel também é tão bom que a gente tem que ficar pedindo. 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
0: 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Próximo jogo, Brasil vai passar. O Eliseu, sabe o que, é que ele mandou aqui agora, Dessim?
2: O quê?
0: Vai dar uma lavação pro carro, hein?
2: Aí.
0: É um chute no placar. Então vamos honrar. Tá chegando ele.
3: Aí, olha aí.
2: Ai. Aí, ó, o seu Elias, tá vendo? Pega o seu Elias.
0: O que ele falou?
2: Você não acredita.
0: Mentira.
2: Vou dar uma pizza pro. Quem, ó, Osmar vai ganhar um Vale Pizza qualquer dia desses.
0: O Osmar?
2: É.
0: Beleza.
2: E ele colocou aqui, já que o número da sorte dele é 18.
0: Epa, que maravilha.
2: Você.
1: Mas é verdade, ué.
0: Ô, Dessim, pergunta de novo: qual que é o meu número da sorte?
2: Qual que é o seu número da sorte? 18.
0: 18. Meu Só número lá. Da sorte é 18.
3: Acabei
0: e o
3: de trocar.
0: Seu
3: 18.
0: O meu, qual que é o seu número da foto?
2: Transformei 18.
0: É,
2: agora.
0: O meu brincadeira. Mas,
3: um abraço, Elias.
0: Mas você merece, Elias.
1: Muito obrigado.
3: Parabéns pelo trabalho aí.
0: Aqui, é, tem mesmo. É, ele falou mesmo. É,
3: você viu o e-mail
0: Osmar,
3: dele?
0: Ele provou aqui que o e-mail dele é 18.
3: Ai,
0: mas você merece, Osmar. Valeu. Você é gente boa, né? E quando você ganhar o Vale Pizza, você não esquece da gente.
1: Pode deixar.
0: É,
3: convida, hein, cara?
0: Você vai pedir aqui na rádio. Brincadeira, viu, Osmar? É. Ô, o seu Elias é 10. É outro nível, o seu Elias.
2: O senhor é 10, não, rapaz. O senhor é 18.
3: Eita.
0: Vamos às participações em nome de Pizzaria do 18, Que Sabor Pastelaria, Eliseus Lava Jato, Araxá Aquaparque, Agroparafusos, Júlio Autopeças, Casa Franca, Ponto Certo Auto Center, Girassol Clube de Campo. Vamos às participações.
2: Isso é do Fantástico?
0: Não, isso era do
2: aqui é o mulher que sai dentada.
0: Sexta-feira 13.
2: Vamos lá, as participações agora pelo nosso WhatsApp, pelo 998-20-94-50.
0: Uai, que isso,
2: é? O compadre. Esse é o compadre aí, Marcelinho?
0: É o compadre.
2: Tá participando com a gente. Uai. Agora.
0: Uai, que isso, é?
2: Fabi Batistel.
0: Participou só com figurinha, né?
2: Também com figurinha. Deixa mais uma figurinha aqui pra você,
0: o
2: Marcelinho.
0: Thiagão
2: tá aqui. Bom dia, coloca meu nome no supermercado. Ó, sorteio.
5: Marcelinho anda demais, hein, Marcelinho, na cidade, hein? Brasil vai ganhar 2-1 e Portugal 1-0. É, o primeiro jogo do Brasil foi fraco, né? O segundo foi razoável. E no último jogo foi muito bom, mas tem que evoluir bastante também.
0: E por falar nisso, o Thiago Araxás, você foi o único acertador
3: sozinho,
0: do chute,
3: Marcelinho,
0: no placar. É, Brasil e Escócia, você acertou 3-0. É, já vou deixar aqui. Ô Thiago, a partir de segunda-feira, 19h, eu vou deixar seu valinho aqui do Que Sabor Pastelaria, né? 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Foi o único que acertou entre Brasil, Escócia, Marrocos e Haiti. Mais participação, vulgo Dessinho.
2: Telefone.
0: Alô, boa noite. Alô, boa noite.
6: Opa.
0: Quem tá falando?
6: O Elvis
2: Samuel. Fala no microfone aí, filho. Ajuda nós.
6: Mas fala no microfone, eu falo tá,
0: não, tá não. Não, fala no telefone direitinho aí, Elvis, que tá baixinho.
6: Televisão não tem jeito, né?
2: É, então vai ter que ligar de novo.
0: Ô Elvis. Vai, vou só pegar o placar dele aqui desse. Elvis. Oi. Fala o placar então, Brasil e Japão.
6: 3-0.
0: Agora melhorou. 3-0 para o Brasil. É. E Colômbia e Portugal.
6: É.
0: 1-1 é o placar do meu grande. Ô Elvis, a ligação tá ruim demais. Eu peguei seus placares aí, beleza, viu? É, tá muito baixo.
2: Ah, tá lindo.
3: Céu,
2: muito bonito.
3: Você sabe por que o Japão não tem inveja de ninguém?
0: Por quê?
3: Porque eles não têm olho grande.
0: Boa. Nossa Senhora, Maria. Bom, essa foi boa.
2: Ele anotou, tu viu? É isso aí, porque começa assim, depois piora.
0: Aliás, eu gostei do
2: piada,
0: Haiti.
2: Piada ruim anotada.
0: Eu gostei, né, do Haiti, né? Colonizador, você sabe, né?
2: Qual que
0: sabe,
2: é?
0: Osmar? Do Haiti, ué.
2: Haiti, né? Alexandre Casarim tá aqui com a gente. Fala, Alexandre.
7: Boa noite, turma. Que beleza, meu grande. Ó, chute no placar aí, o Brasil 2-0. Que beleza, Fabrício. E 1-0 pra Colômbia.
0: Informando
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2: A participação agora de Romero Dunguinha. Brasil 2, Japão 0. Colômbia 1, Portugal 0.
0: Informando
3: Júlio Autopeças.
0: Falar nisso, ô Wagner, meu açaí, hein? Eu postei com o Wagner que o Brasil ia passar em primeiro. E ele apostou que o Marrocos ia passar em primeiro. Meu açaí, viu, Wagner?
3: Entendeu? Mas pede isso.
2: Foi, agora a senhora Tatiane lá do Santa Terezinha. Ela colocou o placar Brasil 2-0, Marcelinho. E Japão, Japão. Colômbia 1, Portugal 3.
0: Informada.
3: Casa Franca.
2: A participação do Tigil.
0: Vai ter o Chupa Picuí, será?
2: Ah, tem que ter, né?
3: Hoje vai dar, né?
2: Se não tiver nada, coloca esse aqui, ó.
7: Chupa essa, me piqui.
2: Brasil 2, Japão também 2. Portugal 3, Colômbia 1. Boa noite, turma do esporte. Chupa, Piqui.
1: Você escreveu. Pra ele vai sofrer, porque 2-2 é prorrogação em pênalti.
0: Informando.
3: Ponto certo, Auto Center.
0: Lembrando que esse placar aí que ele pôs 2-2, caso tenhamos uma prorrogação, é até o final, né, Desi?
3: É, mas não vale no final do jogo, não?
0: Porque tem gente, não, acabou o jogo, a prorrogação não vale. Vale sim. Vale,
1: prorrogação.
0: Se tiver
1: prorrogação,
2: por exemplo. Só cessa nos pênaltis.
3: Exatamente. O Fabrício... Chegar na prorrogação, ficar 2-2 e leva.
0: Exatamente. Não, por exemplo, Fabrício Flauzino pôs 3-1, ficou 1-1. Foi pra prorrogação, o Brasil fez 3-1 e leva. Exatamente. A prorrogação é assim também mesmo. Vale.
1: Claro. É. Só muita não vale gente não entende, mas a colocação é assim mesmo.
0: Só não vale os pênaltis. Mas...
2: E aqui a regra quem coloca é o Marcelinho.
0: É. Não, somos nós.
1: Não,
0: mas é justo, mesmo. Né, Dessa? É quanto ficou o jogo.
3: É justo.
0: Pênalti já faz parte do jogo.
3: É justíssimo.
0: Mas é loteria. Tanto que... Não é loteria. Pênalti é outro placar, né?
1: A Holanda tá invicta nas Copas desde 2010. 2014 e 2022 foi eliminada nos pênaltis.
0: Isso.
1: Não é considerada derrota.
3: Portanto,
1: saiu fora, mas não é derrota.
3: Portanto, o gol de pênalti depois de uma prorrogação não é considerado como artilharia.
0: Não, até porque que quando vai para os pênaltis era. É 0-0. Né? Então, assim, é o placar final, viu, pessoal?
2: Lindo.
0: É muito bonito.
4: É lindo, muito bonito.
2: Saudações, vascaínas. Brasil vai ser hexa. Rayan jogando muito, vai deitar e rolar contra o Japão. Brasil 4-0, Colômbia 1, Portugal 3.
0: Informando.
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0: Lembrando isso.
1: Um abraço, Elias.
0: Gente, o Ronan, ele é vascaíno e o Vasco tá sofrendo na Copa do Mundo, assim. Foi. Mandou o Renato Gaúcho embora.
1: Coitado.
0: É mesmo? Brincadeira, é.
2: Mas estão felizes com o Raul.
3: Os bastidores aí.
0: Ah, mas o que tem a ver? Ele já foi pra lá.
2: Mas foi revelado lá, né? A única alegria é que o cara fica só chorando.
0: Você sabe o que eu faço disso aí tudo?
2: Assim, é lindo.
0: É muito bonito.
2: Muito bonito. Olha o rombo. O que é isso?
0: Não, isso aí é você tá entrando na política.
2: Tô num grupo ali.
0: Eduardo.
2: Participando, lembrando, Brasil 2-1.
0: Brasil 2-1.
2: Portugal 1, Colômbia 3. Também um.
8: Boa noite, galerinha.
0: Boa noite.
8: 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Ô, Marcelinho, lembrando que eu vou pegar meu Vale Pizza aí do 18 na segunda-feira, hein? E só pra deixar claro pra todos aí que o Marcelinho foi o melhor lateral esquerdo que já teve nos gramados de Araxá.
2: Aí ganha mesmo.
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0: O seu Vade já está aqui, não tá, Decinho?
2: Não sei, não.
0: É lindo.
2: Muito bonito.
0: O seu Vade já está aqui, meu amigo. Você pode, se você que tiver tempo e quiser pegar amanhã, aqui no melhor programa de humor da cidade de região, que é o Esbórnia.
1: Esbórnia é top.
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1: mesmo.
0: De quando, Decinho?
3: Com a apresentação de quem?
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3: E quem mais?
2: A partir das 9 horas.
0: A partir das 9 horas.
2: Brasil 2, Japão 0, Colômbia 1, Portugal 2, é o placar da Andresa Siriaco.
0: Informando.
3: Eliseus Lava
2: Jato. Agora ele, Vin Diesel.
0: Rogério.
9: Boa noite, Majorinho, Osmar, é, Pinguim, Edson de Souza. Brasil 4-1, Portugal 3-2. Falou? Ô, Brasil tá melhorando, tem que continuar a ter sido. Passando em cabeça, tá doendo, quietinho, que era paz. Falou? Grande morro, com Deus.
0: Ai, cabeça de só os nomes que ele chama na gente. Vamos lá, desci.
9: Boa noite, Majorinho, Osmar, Pinguim, Edson de Souza.
0: De novo.
9: Boa noite, Majorinho, Osmar, Pinguim, Edson de Souza.
3: Vocês boas, tio.
0: Rogério Rambim é o cara. Olha o Sangalete.
2: Moisés Sangalé participando com a gente aqui. Brasil 2, Japão 1. Colômbia e Portugal 1-1. Boa noite, seus doidinhos. Brasil vai ter dificuldade, mas é um dos favoritos na Copa.
0: Então, 2-1 e 1-1, né?
3: Isso.
0: Informando. Isso.
3: Eliseus Lava Jato.
0: Moisés Sangalete.
2: Isso, agora o Austin. Fala, Austin.
10: Boa noite, turma da Rádio Cidade. Boa noite, Marcelinho.
0: Austin.
10: Como é que vai as coisas aí?
0: Beleza, Austin.
10: Saudações Alvinegra e Rubro Negra. Alvinegra é o Gansão. E Rubro Negro, Mengão. É lindo. O placar aí é 2-1 pro Brasil e 3-1 pra Portugal. Beleza? É o Austin que tá falando. Tchau, tchau. Boa noite aí. Bom final de semana pra vocês tudo aí. Com Deus.
0: Formando.
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0: Valeu, Austin.
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0: Valeu, Austin.
11: Boa noite, galera. Beleza? Deixa eu falar, Marcelinho. Você tá parecendo esse povo de hoje em dia, Nutella. Qualquer coisinha é falta. Ah, não. Tem dó. Tem dó que era pra você ser raiz aí. Faltinha à toa, vira homem, rapaz.
0: Mas peraí, ele já falou
11: faltinha. Olha o tanto de chegada forte o jogador tá dando aí. Você tá acostumou ao Campeonato Brasileiro, né? Lindo. Juiz interfere em tudo, né? Só pode. Falta da onde?
0: É lindo. Ele assumiu que foi faltinha.
3: É, falou
0: faltinha. Se foi faltinha, é falta.
10: Trabalhado na gostosura aí, adorei. Né? Adorei. Ai, olha o sorrisinho dele, lindo. Uma carinha de bebê. Perfeito. Arrasou. Adoro. Ai.
2: Placar dele, Marcelo. Brasil 2, Japão 3, Portugal 3, Colômbia 1. As regras do Marcelo Nutella. Nem placar é só tempo normal.
0: Não, peraí. É bom. Não é tempo normal, não. Até o final do jogo. É. Apitou o final do jogo, foi pros pênaltis, acabou o jogo. Você não sabe nada, não, só tenha santa paciência, é bom. Vai fazer tira-gosto aí, eu sei, Andres aí, e dói dormir.
2: Hugo Capivara. Você pensou o Capivara? Quê? Capivara.
0: Cruzeirense.
4: Fala. É lindo, muito bonito.
2: O gostoso. Aqui, boa noite, turma. Saudações cruzeirenses. Brasil 1, Japão 2. Colômbia 1, Portugal 4.
0: Informando.
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0: O El já participou.
2: Marcelinho, mas... Brasil jogou bonito.
0: É lindo. Muito bonito.
2: E agora, Eduardo, vou buscar amanhã, beleza? Porque estou trabalhando à noite. Obrigado.
0: Pode vir pegar. Vem pegar aqui na hora do esporte, né, Decinho? Pode. Pega com o Decinho aqui a partir.
2: Estaremos
0: aqui. Das 9 horas, Eduardo Valim já está aqui, meu grande amigo. Ô, Osmar, vamos falar um pouquinho a agenda da Copa do Mundo aí, né, pro pessoal.
1: Bora.
0: E teremos, vamos falar também dos campeonatos, né, do fim de semana. Né, Osmar, teremos. Sim. Aí. Vamos ter.
1: Série B
0: também, né?
1: Mineiro módulo 2, teve jogo esse fim de semana, esse meio de semana.
0: Teve jogo meio de semana, né? Você pode. Vai pegando aí pra gente
1: tá
0: aí.
1: Aqui, ó, na mão,
0: que já. Eu vou falar na agenda aqui, ó. Deixa eu falar da Copa do Mundo primeiro.
1: Vamos lá.
0: Hoje tivemos Noruega 1, França 4, Senegal 5, Iraque 0. 9 horas teremos Uruguai e Espanha.
1: Jogaço.
0: Também às 9 horas, Cabo Verde e Arábia Saudita. Você viu o Cabo Verde, Pinguim?
3: Não.
0: Sábado, amanhã, Egito, Irã, meia-noite?
1: É porque é hoje, meia-noite pra gente.
0: É, meia-noite.
2: Marcelinho, rapidamente aqui, aniversário do Thiago, né? Do Igor Thiago. E o Hendrick deixou uma mensagem pra ele no seu Instagram que diz o seguinte: você vai gostar. Meu Calvo. Feliz aniversário, meu irmão. Nossa. Que Deus te abençoe sempre. Obrigado por essa linda amizade.
3: É lindo.
2: Muito bonito.
3: Meu Calvo.
4: É lindo. Nossa. Muito bonito.
2: Vou te chamar de Meu Calvo, Marcelo.
0: Não, eu não tô mais, não. Ô, Dessa, então, meia-noite de hoje pra amanhã, né? Teremos Egito, Irã, Nova Zelândia e Bélgica. Amanhã, 18 horas, Panamá e Inglaterra. E no mesmo horário, Croácia e Gana. 8:30 amanhã, Colômbia e Portugal. E no mesmo horário, República do Congo contra Uzbequistão. E 11, pode falar.
1: Não, Uzbequistão e Congo é duro de assistir.
0: Vai. E 11 horas, Argélia e Áustria, Jordânia e Argentina, 11 horas da noite, fechando aí a terceira fase da Copa do Mundo de Futebol, hein, Dessinho?
2: Top, hein?
0: É, oh, fala da Federação Mineira aí.
2: Sim.
0: Os jogos módulo 2.
1: Os resultados da sexta rodada. Mamoré finalmente venceu, 1-0 na Caldense.
2: Já tá com técnico novo, vocês não sabem?
1: Não vi. Uberaba ganhou do Guarani de 2-1. Valério Doce e Ipatinga, 1-1. Coimbra e Aimoré, 0-0. Democrata de Sete Lagoas ganhou do Vila Nova de 1-0. Patrocinense Boa, 0-0. E a classificação, Grupo A, Uberaba lidera com 11. Boa Esporte tem 10, Patrocinense 9. Mamoré 7, Caldense 6. E se acabasse hoje, quem estaria rebaixado era o Guarani com 5. No grupo B, Aimorés 11, Democrata 10, Valério Doce também 10, Vila Nova está em quarto com 10, Coimbra em quinto com 6 e o Lanterninho em Patinga com menos 5 por causa daquela punição.
3: Então, mas ainda falta 4 jogos ainda para encerrar.
1: Exatamente.
3: Rodadas. Ainda tem chance ainda, tem, né? O Guarani
1: tem
3: não,
1: chance.
3: Não tá morto, não, mas tá bem não, com o pé na
1: tá
3: cola.
1: Embolado ainda.
0: E lembrando também que o Campeonato Mineiro acabou aí?
1: Sim.
0: Campeonato Mineiro é sub-17 da segunda divisão. Amanhã, no centro de treinamento do Dínamo.
1: Paraizão.
0: Paraizão, teremos às 11 horas Dínamo e Uberlândia. Dínamo recebendo. Jogão, hein, só? Dínamo recebendo o Uberlândia.
1: Uberlândia.
0: É, e lembrando que os dois estão com 6 pontos.
1: É.
0: Uberlândia está em primeiro com 6, o Dínamo em segundo com 6 pontos. Então é um jogo aí valendo a liderança, né? Então amanhã é jogo bom de ir lá ver, hein? O meu grande amigo Osmar.
1: Na semana passada falaram que tava fechado a público, né? Não tava aberto para só se tiver alguma mudançazinha, às vezes liberaram, mas não tem que confirmar direitinho.
0: Com certeza, né? Então você, né? Pode participar, que já acabou, né? Dessinho, acabou as ligações.
1: Tem os jogos de volta da Série B, que tem 4 mineiros envolvidos, os jogos de volta, amanhã, 3 horas, Betim e Vitória do Espírito Santo, na ida, 1-0 pros capixabas, dá pra reverter. 5 da tarde, Uberlândia e Rio Branco. Uberlândia ganhou lá de 2-0, então deve classificar. Às 18, Tombense e Craque. 1-0 pros goianos, também dá pra reverter. Quem tá complicado é o Democrata, que joga na segunda, 7 da noite, contra o Ivinhema de Mato Grosso, perdeu fora de casa de 3-1. Dá para reverter, mas tá difícil. Então...
0: E lembrando também que o jogo às 9 horas da manhã no Paraizão é o Sub-15, né, a segunda divisão. O time não está bem. Dínamo também contra o Uberlândia SAF, né? No Sub-15, o Dínamo tá na última colocação com nenhum ponto. Vamos ver se amanhã o Dínamo Sub-15 dá uma reabilitada aí, ganhando o jogo. Ah, lá, Dessa, tem uma mensagem lá. É sub-15 e sub-17. Parece que falou que não pode entrar, né, Dessinho?
2: Não pode entrar no jogo amanhã sem público, Dínamo e Uberlândia.
0: A explicação.
2: Sub-15 e sub-17.
1: Acho que é porque não tem arquibancada.
3: Não. A explicação por causa. Ele falou aqui, Diego. É porque ele é formação, porque formação de atleta não pode ter torcedores.
0: Ah, entendeu? Não pode ter público.
3: Essa foi a informação que ele deu semana passada.
0: É, alguém falou isso pra gente mesmo. Teve uma informação que quando é jogo. Eu não sei.
3: É da formação, né? Porque não pode, categoria de base.
0: Eu não sei, né? Eu vou pegar essa.
1: Tem que averiguar.
3: Eu acho que quem falou até foi
2: o. Eu acho que no CT.
3: O Renatinho.
2: No CT que não pode. Se fosse no Fausto Alvim, poderia.
1: Isso, se tivesse estrutura
0: e tudo. É, o Renatinho falou isso pra gente.
3: O Renatinho falou.
0: O Dinizio, desse. O Dinizio não participou aqui ainda, não, hein?
2: Não, ele colocou boa noite, meus amigos. Aqui é o pão de queijo.
3: Dinizio, pão de queijo.
0: Pão de queijo.
2: Você quer comer pão de queijo?
0: É lindo. É isso aí, meus amigos.
3: Marcelo, Brasil. Última notícia.
0: Oh, fica à vontade, meu grande amigo.
3: Segunda-feira eu vou trazer informação sobre o Ruralão, viu?
2: Mas é segunda tá pra... é hoje?
3: Não, na segunda, que eu vou pegar tudo direitinho, tudo pautado.
0: Ruralão tá chegando?
3: Tá chegando, vai começar aí. Acho que tem um esquenta Ruralão aí, viu?
0: Que beleza. É isso, Osmar, mais uma vez, muito obrigado, meu grande amigo.
1: Eu que agradeço a oportunidade. Vamos lá, Brasil. Rumo às oitavas.
0: Ah, nós não falamos nosso placar aqui, hein?
3: Ó, eu vou falar pra você.
1: Cinquim.
3: Vou torcer pro Brasil ganhar, que se não ganhar vai ter muito nego de cabeça inchada no programa segunda-feira, viu?
1: Vamos ganhar.
2: A gente já tem tanta decepção no dia a dia, eu vou ficar triste porque o Brasil perdeu.
3: Mas eu acho que esse dia vai ficar mais.
0: Não é possível que a gente está no Brasil, né? Nego vai cornetar a gente pro Brasil sair. Ô, Renatinho.
3: Corneta.
0: Brasil e Japão.
2: 4-0.
0: Não
2: posso fechar? Dizer 4-1, que o Alisson vai bater asa.
0: 4-1?
2: 4-1.
0: Tocou o placar, 4-1. Colômbia e Portugal.
2: 3-0 para Portugal.
0: 3-0, Cristiano Ronaldo. Bicuí, Brasil e Japão.
3: 1-0.
0: Para quem?
3: Brasil.
0: Então fala.
3: Não, você não fica com a cabeça.
0: Colômbia e Portugal.
3: Colômbia. 2-0.
0: 2-0. Osmar Júnior, Brasil e Japão.
1: Brasil 3-1.
0: Brasil
2: 3-1. Desculpa a minha ignorância, esse aí já, esses dois placares primeiro aí já é do mata-mata, já não.
0: Não,
2: é,
0: Colômbia e Portugal
2: são os finais ainda, né?
0: De amanhã, Colômbia e Portugal.
2: Ainda continua, se perder, continua.
0: Sim. Colômbia e Portugal, Osmar.
1: Portugal 4-2.
0: Ó, meu placar, Brasil e Japão vai ser 2-0 Brasil e Colômbia e Portugal vai ser 2-1 Portugal. Colômbia vai dar uma...
3: Então,
0: vai...
3: esse Colômbia e Portugal é pra ver quem fica no primeiro da chave, não é isso?
1: Exatamente. Isso, Colômbia já tá classificado, Portugal, dependendo de se perder, já dá tchau.
2: Vocês comentaram Haaland e Mbappé aqui hoje? Já, né?
1: Falamos no começo ainda, a França...
2: Não, porque se a França jogou muito mesmo, só porque estava com as reservas do time do...
0: A França podia ter os titulares da Noruega ali.
1: Ganharia do mesmo jeito. Talvez não com tanta facilidade, mas passava o carro.
2: Mas a Noruega, ela teve duas chances claras de gol, um pênalti perdido.
1: Sim.
2: E uma frente a frente com o gol, que errou, né? Era pra ter igualado isso aí.
0: Mas a França, depois que fez três gols, eles deram. Agora, o Mbappé dessa
1: 24
0: segundos, meteu uma bola
1: na travessão. Pancada na travessão.
3: Então, mas eu acho que eles tiraram o pé. Eu acho que já foi uma especulação pra não ter pegar quem vai pegar na outra fase.
0: Foi especulação.
3: Tirou o pé.
0: Eles tiraram o pé porque foi especulação pra não.
3: Por causa do outro jogo, entendeu?
2: Especula.
0: Valeu, Osmar.
1: Valeu, muito obrigado.
0: Bom fim de semana.
1: Pra todos nós.
2: Vou fechar com a participação, que eu tive o prazer do Marcelinho narrar um gol meu no campeonato na chácara do Ronaldo.
0: Claro, claro.
2: É pão de queijo.
3: Você também não. Agora lembrando que. Assim. Agora lembrando, pão de queijo de São Geraldo ali, ué.
0: Que beleza, fez um gol dessa.
3: Bichinho tá, ó.
2: Você também narra o gol do Binga, né?
0: Pra lá.
3: Filmamos lá a final lá.
0: Osmar,
3: né?
0: Sou Elias, se você dá o valim pro Osmar, você comunica com a gente que nós vamos lá na casa dele.
3: Qualquer coisa eu te comunico, Marcelo.
0: Qualquer coisa você vai lá em casa, eu te dou uma comida, né? Não é a pizza, mas é uma arroz. É arroz e feijão.
2: Tchau, gente.
0: Valeu, Pipi.
3: Valeu demais,
0: Cacuneu. 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Fiquem com Deus. Vamos, Brasil! Vamos, Brasil!
3: Vamos, vitória!

8h28, ao som do Dire Straits, tô chegando com você. Salve, salve, simpatia. Prazer enorme estar em sua companhia. Como vai? Tá tudo belê? Pois bem, eu sou Adalto Rafael. É, saúde, Adalto. Esse cara sou eu. De agora até logo mais às 11, mandando bala, tocando só as melhores nas ondas da Number One. YouTube, vocal.

0: 19, faltando pras 9.
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0: Bombed off ao som da number one.

0: 94. Boa noite, meu amigo da risada mais gostosa de Araxá. Parabenizar para essa seleção musical, hein? Muito top, mas muito top mesmo. É meu amigo José Carlos Ferreira, que por sinal, meu amigo José Carlos, é o aniversariante do dia. Alô, meu amigo Zé! Saúde e paz, viu? Que Deus derrame bênçãos na sua vida, amigão. É angu na mão e pau no outro. Ainda continuo esperando o convite para nossa noite do vinho e do vinil, viu? Tô esperando. Turma, vem aí a voz do Brasil. Eu volto contigo às 10, hein? Valeu.
1: Está no ar a voz do Brasil. As notícias do governo federal que movimentaram o país no dia de hoje.
2: Olá, boa noite.
3: Boa noite para você que nos acompanha em todo o país.
2: Sexta-feira, 26 de junho de 2026.
3: Vamos ao destaque do dia: desenvolvimento da indústria naval brasileira.
2: Presidente Lula visita construções de barcos de apoio marítimo da Petrobras em Itajaí, Santa Catarina.
3: Eles fazem parte do programa Mar Aberto de renovação e ampliação da frota do sistema Petrobras.
2: Mais de 2 mil profissionais estão envolvidos na construção de 16 embarcações e presidente destaca a geração de empregos na indústria naval.
4: Por que não compra da China? Porque a China não paga salário do povo brasileiro.
3: E ainda, desemprego no menor patamar desde 2012.
2: Dados do IBGE apontam que taxa de desocupação ficou em 5,6% no trimestre encerrado em maio. Luana Karen.
5: Outro destaque foi a queda na taxa de subutilização, que atingiu 13,3%, o menor nível da série histórica.
3: E queda também na evasão escolar.
2: Censo da Educação mostra que abandono da escola diminuiu 61% entre 2022 e 2025.
3: Índice de reprovação no ensino médio também caiu 65% no período. Pablo Mundim.
6: De acordo com o Ministério da Educação, os resultados refletem um conjunto de políticas voltadas à permanência dos estudantes na escola, entre elas o programa Pé de Meia.
2: Hoje, na apresentação da Voz do Brasil, Mariana Jungmann e Luciano Seixas.
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2: O presidente Lula acompanhou hoje o andamento da construção de 16 barcos da Petrobras em Itajaí, Santa Catarina.
3: O programa Mar Aberto prevê a renovação da frota da companhia, com previsão de entregar 98 embarcações nos próximos 7 anos.
2: Lula também participou do lançamento ao mar de uma fragata da Marinha, a primeira de 4 unidades que estão sendo construídas para aprimorar a defesa marítima do país.
7: O presidente Lula visitou as construções de barcos de apoio marítimo da Petrobras em Itajaí, Santa Catarina. Mais de 2 mil profissionais estão envolvidos nas obras de 16 embarcações. A iniciativa faz parte do programa Mar Aberto de renovação e ampliação da frota do sistema Petrobras. Com previsão de entrega para julho, uma das embarcações em construção no estaleiro Detroit, em Itajaí, é a Starnav Electra, de transporte de suprimentos. O barco conta com sistemas de geração e distribuição de energia, além de novas tecnologias de pintura e de sistemas anti-incrustação, contribuindo para menor consumo de combustível e menor nível de emissões de poluição. Segundo a presidente da Petrobras, Magda Chambriá, os empreendimentos se alinham com a política verde da empresa.
8: Esses barcos têm tecnologia atual embarcada, respeitam o nosso Acordo de Paris, respeitam

0: as nossas intenções de sustentabilidade e apoio ao meio ambiente.
1: O presidente Lula destacou o fortalecimento da indústria naval brasileira.
2: Quando custa 10 milhões mais barato, por que que não compra da China? Porque a China não paga salário do povo brasileiro. Mas quando você compra de lá, você não desenvolve a indústria nacional. Quando você compra de lá, você não desenvolve tecnologia aqui. Quando você compra de lá, você não gera emprego aqui.
1: O programa Mar Aberto prevê a construção de 96 embarcações até 2032, com investimentos estimados de 32 bilhões de reais na indústria naval brasileira. Mais cedo, o presidente Lula participou em Itajaí da cerimônia de lançamento ao mar da fragata Cunha Moreira. Com 107 metros de comprimento, convés de voo e hangar para helicópteros, a fragata conta ainda com radares, sistemas de armas avançados e sensores integrados. Nesse projeto, o governo do Brasil está construindo 4 navios de guerra, com investimentos de quase 14 bilhões de reais do Programa de Aceleração do Crescimento, o Novo PAC. Reportagem Graziele Bezerra.
3: A taxa de desocupação entre março e maio desse ano foi de 5,6%, menor patamar da série histórica.
4: E o rendimento médio do brasileiro aumentou.
3: Dados mostrados pela PNAD Contínua, divulgada hoje pelo IBGE.
5: O número de brasileiros procurando por uma oportunidade de trabalho retornou ao menor patamar da série histórica, iniciada em 2012. A taxa de desocupação no trimestre encerrado em maio foi de 5,6%. O índice ficou estável na comparação com o trimestre anterior e teve queda de 0,6 pontos percentuais em relação ao mesmo período do ano passado. Outro destaque da Pesquisa Nacional por Amostra de Domicílios Contínua foi a queda na taxa de subutilização, que atingiu 13,3%, o menor nível da série histórica, como explica o analista do IBGE, William Kratochwil.
6: Mais importante é quando observamos a subutilização do mercado de trabalho, ou seja, aqueles que trabalhavam menos horas do que gostariam, aqueles que estavam desalentados, aqueles que estavam fora do mercado de trabalho, mas estão potencialmente ligados a ele, que apresentaram reduções nos seus contingentes, e isso diminuiu a taxa de subutilização do mercado de trabalho, o que é um fator importante, mostrando que o mercado ele continua absorvendo a mão de obra que não estava sendo utilizada.
5: No caso dos empregados com carteira de trabalho assinada, o índice se manteve estável, com quase 40 milhões de pessoas formalizadas. No começo do ano, a gerente Fabiana Barros foi contratada em uma loja no centro de Brasília. Para ela, o cargo com carteira assinada representa tranquilidade.
7: Eu acredito que a vantagem ela é muito boa, porque além de ter os benefícios que a própria empresa fornece, que é o 13º, as férias, então assim, é muito bom.
5: O rendimento médio do brasileiro também subiu, como explica o subsecretário de Política Macroeconômica do Ministério da Fazenda, Rafael Ramires Leão.
8: O rendimento médio real dos trabalhadores no trimestre foi de R$ 3.726, uma alta de 4% em relação ao mesmo período do ano anterior. E na comparação com 2022, esse rendimento está 20% mais alto, um avanço que mostra que a queda no desemprego veio acompanhada de ganho real no bolso do trabalhador.
5: A taxa de ocupação medida pelo IBGE leva em conta empregados com ou sem carteira assinada, funcionários públicos, trabalhadores domésticos e trabalhadores que atuam por conta própria. O número de brasileiros ocupados chegou a 102 milhões e 700 mil, uma alta de 0,5% em relação ao trimestre anterior, o que representa 558 mil pessoas a mais incluídas no mercado de trabalho. Reportagem Luana Karen.
4: O governo do Brasil trabalha para tentar atualizar o teto dos microempreendedores individuais.
3: Durante participação no programa Bom Dia Ministro, produzido pela empresa Brasil de Comunicação, o ministro do Planejamento e Orçamento, Bruno Moretti, explicou que um projeto de lei será enviado ao Congresso e prevê atualização entre 2027 e 2028.